fica de frente da farmácia Droga Raia. Às 14h, ele mesmo vai estar conosco ali, Pastor Donizete, lá de Palmeira. Alerta, alerta, ouvinte, você, minha irmã, você, meu irmão, que tem buscado de todas as formas, todos os jeitos, uma bênção para a tua vida. Eis aí a tua oportunidade, né? Pastor Donizete, às 14h, junto com Pastor Amadir, obreiros, obreiras ali, em santo jejum, oração, clamando a Deus. Para que o milagre aconteça, tem que existir um sacrifício, tem que existir uma comunhão com Deus. O Senhor disse para Pedro, olha, Pedro, se você ligar no céu, vai estar ligado no céu. Mas, porém, se você desligar do céu, vai estar desligado na terra também. Então, nós precisamos estar ativo, apto, né? Tanto para ouvir como para responder. Nós temos que estar preparado. Qual é o motivo da nossa fé? A razão da nossa fé. Pode vir o maior pregador de curas divinas, de libertação na igreja, pregar a palavra de Deus. Mas se nós não tiver fé, será inútil. Jesus, ele estava caminhando em Galiléia, estava caminhando ali em Capernaum, Betsaida, Tiro, Sidom, cidades ali, né, que rodeava o grande mar da Galiléia. E teve cidades que Jesus não pôde operar milagre por causa da incredulidade, né? Jesus estava ali, né? Quem sou eu, né, para recalcitar contra o Senhor? O Senhor disse, olha, o servo não é maior que o seu Senhor. Mas ele não pôde fazer milagre. Ele não pôde fazer nada. O povo estava em treva. Mas só que a luz do Senhor raiou naquela cidade. Deus operou maravilha. Aqueles dois cegos chegaram em Jesus e falaram, Senhor, nós queremos enxergar. Ô, Senhor, tem misericórdia de nós, nós queremos enxergar. E o Senhor disse, credes que eu posso fazer isso? Você crê, meu ouvinte, minha irmã, meu irmão, você que fazia parte da Igreja Deus e Amor, ou você que congrega na Assembleia, na Presbiteriana Renovada, você que não congrega em lugar nenhum, mas você acredita em Deus, você crê que o Senhor é o teu Deus, venha estar conosco, venha apreciar a palavra de Deus, né? Quando a gente vai na casa de alguém, a gente é bem recebido, né? Só dá um jeito ali, prepara alguma coisa. A mesma coisa é Jesus. Quando você vem visitar a igreja, você está vindo ali naquela fé, naquela oração, você está vindo buscar o teu milagre. Jesus tem um presente para você. Jesus tem um milagre para você. Jesus tem. Eu conheço muitas pessoas que chegaram a fazer uma visita na igreja e eles receberam a bênção. Eu estava lá em oficinas, esse fato que aconteceu foi em 2005, e chegou um rapaz lá, ele falou, pastor, eu estou 4 anos desempregado, e eu hoje peguei um currículo ali numa empresa, num serviço, e pastor, eu vim aqui, né, pedir oração pro senhor, o senhor ora por mim? Eu vou levar esse papel lá, né, e eu vi que ele estava com uma fé, ele estava com um olhar fixo, né, em Jesus, porque nós não somos nada, infelizmente, nós somos o pó da terra, nós não curamos, nós não libertamos ninguém, mas eu falei, eu vou orar, peguei aquele currículo daquele irmão, apresentei a Deus e falei, Senhor, olha, teu servo está aí, ele precisa de trabalhar, tem um ganho, sustento da família, uma oração simples. No outro dia de tarde, aquele irmão voltou lá na igreja e disse, olha, pastor, eu queria agradecer ao Senhor, graças a Deus fiz exame e tudo, já estou ativo para o trabalho, apto para trabalhar. Então você veja que maravilha, a primeira vez que aquele irmão foi lá na igreja. Talvez você nunca colocou o pé numa igreja. Ficou. Ah, o que eu vou fazer lá? Não tenho dinheiro. Primeiro Deus quer que nós se converta. Primeiro Deus quer que nós use a nossa fé. Primeiro de tudo. A Bíblia diz, sacrifícios e ofertas não quiseste, mas um coração aquebrantado. Isso é muito importante, você ter um coração aquebrantado.

vai ali na igreja, vai sentar ali, tem uma água, né? Tem estacionamento pro teu carro, né? Alguém tá ali olhando, cuidando. Jesus tá olhando por todos nós também. Primeiro Deus, né? E confiança no Senhor. Vai ali, vai ouvir a palavra, vai cantar, vai chorar. Você tem liberdade ali, casa de oração. A minha casa será chamada casa de oração. Uma certa vez, uma irmã chegou na igreja e, pastor, desesperado, pastor, ó, meu esposo caiu de certa altura e vai para cirurgia. E eu falei, eu vou orar agora. Vamos orar. Eu tinha uma hora de oração para mim fazer na igreja. Ministério da oração, né? E tem na igreja Deus é Amor, das 6 às 7 da noite, tem oração ali, né? Sempre tem alguém orando, das 6:30 às 7, das 7:30 às 8, das 7 às 7:30 da noite, sempre tem alguém orando. E eu falei, vou orar, minha irmã, vou orar, sim. Orei pelaquela irmã, orei pelo seu esposo, e aquele homem foi para cirurgia, e depois eles deram o testemunho de viva voz, ficaram com uma sequela, o esposo daquela irmã. Ele ergueu a camiseta, mostrou o corte, tudo. Ele não ficou com nenhuma sequela. Andando normal, sem aparato. Então, isso é o poder da fé. O poder de crer no Senhor. Se nós não crer no Senhor, né? Você já fez de tudo. E lembrando que amanhã à noite, também quarta-feira, né? É, está ali no Santo Altar de Deus. O pastor Creito, né? É o culto do PEMU. Culto evangelístico, culto de missões, né? Está ali. Então são 3 horários de bênção. Escolhe um horário desse, né? Esteja ali conosco, né? Venha apreciar a palavra de Deus. Venha na fé, venha na comunhão. Deus, ele é poderoso, né? Nós vamos ouvir um louvor. Pedi aqui para o nosso irmão Edson colocar um louvor. Com a irmã Delici, te adoramos, né? Vamos ouvir esse louvor para o teu elevo espiritual? Nós temos que adorar a Deus. Nós temos, né? Para nós conquistar o nosso pai e a nossa mãe, a gente tem que chegar com educação, né? A mesma coisa é Deus, né? A noiva de Cristo é a igreja. Cristo é o noivo. E nós temos que tratar bem, recepcionar bem o Senhor Jesus, para que ele possa nos dar vitória. Creia no teu milagre. Vamos ouvir esse louvor para a glória do nosso Senhor Jesus? Eu creio que vai aí, né, dar um refrigério na tua mão. Ouçamos então para a glória de Deus.

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1: Maravilha, maravilha, ouvintes do programa Voz da Libertação, tá esse maravilhoso louvor com a Débora Miranda. Te adoramos! Eu me lembro, no ano de 2005, quando foi lançado esse CD, nós estava lá. Saudoso missionário Davi Miranda, diretoria da igreja, tava super lotada a sede mundial. Nunca me esqueço da quando foi lançado esse CD, que adoramos, né? Maravilhoso, Igreja do Senhor. Nós

adorar a Deus. Eu estava refletindo nesse louvor e Jesus, ele foi tentado no deserto. E lá em Mateus 4, aí quando está finalizando a tentação de Jesus, Satanás dá mais uma investida no Senhor. Chega lá, olha, tudo isso te darei se prostrando me adorares. Veja aí, ó. Nós escutamos esse louvor de adoração, né? E o inimigo, né, querendo que o Senhor adorasse ele, mas do Senhor é a glória e o seu poder. E o Senhor repreende o adversário da nossa alma e disse: vai-te, Satanás, porque só o Senhor prestará culto e só ele adorará. E não para por aí. Você veja que os espíritos imundos, eles ouvem, né? Eles escutam. E tudo bem. Aí o Senhor tem uma missão para fazer, um evangelismo, e ele é chamado para uma grande libertação. Havia um rapaz, e é muito usado essa reflexão na sexta-feira, né? Mas todo dia é dia de milagre, né? As pessoas idolatram, às vezes, ó, sexta-feira é o dia da libertação. Hoje, se você crer, dia 25, minha irmã, meu irmão, você é um homem liberto, você é uma mulher liberta. Seja do alcoolismo, seja do tabagismo, a vida da gente é só Jesus, é só o Senhor. Tem momentos que não fala Jesus, né? Até tem um hino de uma certa irmã que fala: segura na mão de Deus e vai, né? Tem que segurar na mão de Deus. E ali Jesus tem uma missão. E ele vai nessa missão, ele pega lá o barquinho, tá no meio do mar da Galileia, vem aquele vento, vem aquelas ondas bravias, e o Senhor faz ali já uma bonança, um milagre, e chega lá. Chegou lá aquele moço já, né, atribulado bem já, e vem rangindo os dentes, já vem arrancando massa de cabelo, se arranhando, se mutilando até o Senhor. E o Senhor, quando ele vê o Senhor, ele desespera. Os espíritos se desesperam, né? E o que acontece? O Senhor já pergunta o nome dele, fala: Legião. Ah, Legião. Ah, então tá bom, né? E o Senhor vai repreender para ele sair agora. E o que que acontece com os demônios? Eles adoram ao Senhor. Eles adoram, né? Ó, Senhor, não manda nós, né, pro abismo, mas manda nós para a manada de porco. Então até os demônios adoraram o Senhor. Tudo que tem fôlego louve ao Senhor, né? Então nós falamos de adoração, né? Então eu creio que você, meu irmão, minha irmã, é melhor que os anjos caídos, eu creio, né? Deus tem uma obra na tua vida, basta que você creia. Às vezes nós ficamos em casa, veja o que Paulo falou, testemunho de Paulo aqui na sua palavra. Ele falando para a igreja de lá onde estava Timóteo, seu filho na fé, é a primeira carta de Timóteo ali, né? Na primeira carta, é no capítulo 1, versículo 3, está falando: olha, a mim que dantes fui blasfemo, veja, blasfemo e perseguidor e opressor, né? Veja, quem foi Paulo, blasfemo? A vez não dá certo as coisas, meu Senhor do céu. É se queixa para um, se queixa para outro, né? A água do chimarrão esfria, vai falar com o vizinho. Vizinho fala: vamos tomar um cafezinho ali, vizinho, vamos. O senhor se acalme um pouco. Não, mas olha, vizinho, o senhor não sabe da minha vida. Olha, está acontecendo isso, só blasfêmia, né? Então convido você para vir para a igreja. Chegue diante do Senhor. Se queixe para Jesus. Nós cantamos um corinho na igreja: conta para Jesus aonde é a sua dor. Ele é o remédio, confia no Senhor. Conte para Jesus. Fica blasfemando. Às vezes você está desempregado aí, estou sem dinheiro, não tenho condição nenhuma, né? Meu vizinho está trabalhando, tem isso, tem aquilo, né? É o zoião. Todo mundo tem um zoião, né? E fica observando, e a gente às vezes fica blasfemando, né? Aí de repente Deus prepara um serviço, um trabalho, às vezes um salário mínimo. E a pessoa: meu Deus, estou ganhando pouco, só ainda falo essa mixaria. O que é isso, ouvinte? Seja grato a Deus. Adore o Senhor. Veja, a pessoa solteira, né? Eu vivo sozinho, tenho que lavar minha roupa, tenho que cozinhar, né? Daqui a pouco arruma uma companheira, casa,
Aí começa a reclamar da companheira, né? O que que nós estamos fazendo com a nossa fé? O que que nós estamos fazendo com nossos lábios? Nós fomos criados para adorar a Deus. Nós fomos criados para prestar culto ao Senhor. Você veja a autoridade de Jesus, disse, olha, para Satanás você tem que dar culto ao Senhor, hein? Você pode estar caído aí, tá? Mas só pode só adorar a Deus. Então Jesus não se curvou. Jesus repreendeu ele. Então não fique blasfemando minha irmã, meu irmão. Ah, porque meu filho é assim, a minha filha é assim. Pelos frutos se conhece a árvore, né? Nós outrora, eu fiz o meu pai chorar, minha mãe chorar. Eu fui alcoólatra, uma pessoa péssima. Um jovem que era trabalhador, mas um jovem que não tinha Jesus. Um rapaz que não tinha, eu conhecia Jesus. Sabe o que que eu fazia com a palavra de Deus? Eu não conhecia. Eu com meu saudoso avô, né? Nós não sabíamos, nós ia pescar e nós pegava aquela bibrinha missionária e levava aqueles pacotes de fumo, enrolava, fazia paieiro com a bíblia. Você pode estar em misericórdia, meu Deus, sangue de Jesus tem poder. Nós não conhecia a palavra de Deus. Para nós era um jornal, uma coisa simples, né? Acabava o papel do paieiro, nós fazíamos cigarro, paieiro. Fumava aquilo ali, né? E hoje essa palavra, ela nunca pereceu, né? E a palavra de Deus diz que das narinas do Senhor sai fumo de furor. Imagine a fúria do Senhor dizendo, olha, Moreira, eu vou te pegar, hein? Vai chegar o teu dia, eu vou colocar um anzolzinho no teu nariz, você vai ver. Você vai me adorar, você vai ser crente, hein, rapaz? Em vez de você fumar a palavra minha, você vai pregar ela. E nós estamos aqui, né? É até engraçado, né? E um dia eu falei pro meu avô, falei, vô, será que Deus não vai ficar triste, né? E meu avô, né? Nós na inocência. Hoje nós conhecemos a verdade. Então pare de blasfemar. Pare. Vai pra igreja. Se você não quiser na Deus e amor, meu Senhor do céu. Nessa terra que mais tem igreja. Cada esquina tem uma igreja. Mas eu quero falar para você ficar com Jesus, né? Eu quero falar para você abraçar Jesus, né? Ah, eu já tenho Deus no meu coração, o que eu vou fazer lá na igreja? É muito importante ir na igreja. A igreja, ela faz parte da sociedade. Então veja aqui Paulo falando, olha, a mim que antes fui blasfemo, veja, só blasfemando, perseguidor, né? Tem pessoa que não vai na igreja e ainda persegue, fala mal. Ao crente passando aleluia, glória a Deus. Ao crente perfumado, cabelo debaixo do braço. O perfume do crente é a Bíblia, né? E fica ali aquele jogo de cintura, né? Fez assusta o crente, mano, né? Não gosta de crente. Você sabia que Jesus, ele foi crente desde criancinha? Sabia, minha irmã, meu irmão, você católico? Você que está ouvindo, às vezes está dando risada na casa e deitado, ouvindo o teu rádio, né? Mas é a pura realidade, né? Paulo foi perseguidor da igreja. Ele perseguiu. Mas um dia Jesus se manifestou. Ele, Saulo, Saulo, por que me persegue? Não, Senhor, estou perseguindo esse povo, hein? Não, esse povo sou eu. Então Jesus transformou a vida de Saulo para Paulo. Você crê que você vai ser uma pessoa transformada? Se você crê, diga amém. Se você crê, eu vou parar de blasfemar mesmo, né? Vai ver um servicinho ali, pega o serviço. Não importa a quantia, importa que você está ali trabalhando, né? Pode comprar teu pãozinho, teu leite. É um dinheirinho, né? É uma bênção de Deus. Para de blasfemar. Pare, né? Abrace Jesus. Jesus, ele foi como uma ovelha muda. Foi muito maltratado, humilhado, foi moído por causa de nós. Mas ele venceu. Você crê que você vai vencer? Então veja Paulo ali falando dele. E o que que aconteceu com Paulo depois, né? Perseguidor, opressor, né? Mas alcancei a misericórdia, porque fiz-me ignorantemente, né? Na incredulidade. Paulo estava na incredulidade. Ignorante, incrédulo. Mas Jesus transformou a vida de Paulo. Você crê que Deus pode transformar a tua vida, né?
Você ir de Castro, Carambi, Jaguaraíba, Sangés,

0: de Guarapuava, onde estiver alcançando essa programação, creia que Deus vai fazer uma obra na tua vida. Aí você está com o copo de bebida na mão agora aí, escutando a rádio. Eu estava escutando uma música, eu estou ouvindo aqui um pastor falando de alguma coisa, hein? Você parou para ouvir. Creia que Jesus vai te libertar. Creia. Creia que o Senhor vai te tirar você dessa lama. Tenha paciência. Vai orando. Mas como é que eu vou na igreja? Eu estou desse jeito. Vai lá. Vai que Jesus vai conversar com você. Mas Jesus vai estar lá sim. Jesus é Espírito e verdade. Importa que os verdadeiros adoradores adorem o Pai em espírito e em verdade. Eu vou pedir que para o nosso irmão Edson colocar aquele hino da Débora Miranda. Ele cura. Ouça esse louvor. Ouça. Para o teu elevo espiritual. E depois nós vamos ouvir uns testemunhos que Deus faz, que Deus tem feito e continua fazendo. Ouça esse louvor para o teu elevo espiritual.
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0: A paz do Senhor Jesus, queridos ouvintes, estou aqui com mais um irmão que recebeu o milagre de Deus através das divinas revelações do Espírito Santo. Meu irmão, seu nome, conte a sua bênção.
1: Meu nome é Rodrigo e a bênção que eu recebi através do servo de Deus foi que no meu trabalho eu me machuquei e vim no culto com grande dor. Já na segunda revelação, Deus usava o irmão contando detalhado o que estava se passando comigo. E a partir da hora que eu fui revelado, para a honra e glória do Senhor, eu fui curado. Para a glória do Senhor.
0: Louvado seja Deus. Aconteceu aqui na Igreja Pentecostal, um Deus de amor, ouvintes. Irmão Rodrigo, não sente mais nada.
1: Para a honra e glória do Senhor, irmãos. Cheguei aqui, tinha uma rasgadura por dentro. Doía, doía. E o irmão não sabia nada. Mas o Espírito Santo de Deus revelou que foi no trabalho mesmo, no serviço pesado, que a partir daquela hora começou a me doer. E graças a Deus, a partir da hora da revelação, eu fui curado. Para a honra e glória do Senhor, não sinto mais nada.
0: Que tremendo, irmão Rodrigo. Deus abençoe seu lindo testemunho. Confirma o seu nome e o seu endereço. Queridos ouvintes, tudo isso está acontecendo aqui na Igreja Pentecostal Deus e Amor.
1: Meu nome é Rodrigo. Moro na Garça Branca, Atlanta, Ponta Grossa.
0: Que Deus abençoe, irmão Rodrigo.
2: Paz do Senhor Jesus, queridos ouvintes do programa de rádio A Voz da Libertação, da Igreja Pentecostal Deus e Amor. Estamos aqui com mais uma irmã que recebeu o milagre de Deus na grande campanha de quarta-feira, semeando fé e colhendo milagre. A paz do Senhor, irmã Lúcia, conte o seu milagre.
3: Paz do Senhor, pastor Amadir, paz do Senhor, amados ouvintes. O meu milagre foi que na noite de ontem, eu senti, a hora que eu ouvi o convite do irmão para vir à igreja, eu senti que eu deveria vir participar do culto. E ao chegar no culto, eu já estava há mais de uma semana com o meu pescoço. Ele estava doendo demais, o nervo do pescoço estava doendo. Eu até tinha comentado que talvez eu fosse no massagista para ver. E depois da palavra, Deus usou o irmão para entregar a revelação que Deus estava me dando livramento de um AVC ao qual eu ficaria paralisada. Nesse instante que eu estava ouvindo a mensagem ali da revelação, eu já senti que meu pescoço foi movendo, foi aliviando. E para a honra e para a glória do Senhor, eu não tenho mais nada no pescoço, soltou e está perfeito o meu pescoço, sem dor nenhuma ali onde estava me doendo. Essa bênção foi alcançada ontem no culto de quarta-feira, ao qual está sendo feita essa campanha, né? Foi o início dessa campanha, semeando fé e colhendo milagres.
0: Tudo isso, ouvintes, acontece aqui na nossa Igreja Pentecostal Deus e Amor, sede estadual, aqui na rua Anitta Garibaldi, número 100. Irmã Lúcia, seu convite para essas pessoas que estão enferma, estão sofrendo, estão passando por um problema, eu tenho certeza que Jesus garante a vitória na vida dessas pessoas.
3: Sim, irmão, garante a vitória. Você que ouve até mesmo os programas de rádio, ou irmãos que convido você para vir participar, é o Espírito Santo de Deus que tem tocado no seu coração para você vir. Não endureça seu coração, venha, aceite o convite, venha buscar a presença do Senhor, porque Deus tem grandes bênçãos, não só para mim, mas para você também, amados ouvintes. Venham participar dessa campanha, venha que o milagre é certo.
0: Está aí, ouvintes, o grande testemunho, receba a vitória também, você é o nosso convidado para participar das nossas campanhas. Que Deus em Cristo te abençoe, confirma o seu nome e o seu endereço, irmã Lúcia.
3: Meu nome é Lúcia de Fátima Batista, eu moro na rua Raposo Tavares, bairro Francilina, em Uvaranas, Ponta Grossa.
0: Que Deus abençoe, ouvintes, tudo isso está acontecendo aqui na Igreja Pentecostal Deus e Amor, na sede estadual de Ponta Grossa. Que Deus em Cristo vos abençoe.
4: A paz do Senhor, ouvintes do programa Voz da Libertação, estamos com uma irmã que recebeu uma bênção na Igreja Pentecostal Deus e Amor. A paz do Senhor, minha irmã, qual o seu nome?
5: Marlene.
4: Irmã Marlene, conte a bênção que a irmã recebeu das mãos do Senhor Jesus.
5: Então, eu faz uns par de tempo já que o médico tinha constatado para mim que eu estava com uma gordura no fígado. Se eu não me tratasse, isso poderia até mesmo causar um câncer. Mas eu fui deixando e eu não percebi que estava aquilo, tudo que eu comia me fazia mal, tudo que eu bebia, a água me fazia mal, me dava ânsia, me dava aquela vontade só de jogar para fora que estava no estômago, porque doía muito também. E para a honra agora do Senhor Jesus, nesse domingo de Páscoa, qual eu estou aqui nessa tarde maravilhosa, onde o Senhor se fez presente, se faz presente ainda aqui, Ele me alcançou com a cura. Glória a Deus, eu sou muito grata ao Senhor pelo que Ele fez nessa tarde. E eu fui curada, não estou sentindo mais dor, Deus usou o servo dEle na revelação e eu fui curada nessa tarde. Tudo para a honra agora do nome do Senhor. E eu não tenho mais dor nenhuma, sumiu a dor, sumiu a ânsia, sumiu tudo. Porque eu estava vindo no caminho, eu não estava me sentindo bem, cheguei aqui muito mal, mas agora estou saindo aqui curada. Para a honra e glória do Senhor Jesus.
4: Amém. Deus abençoe minha mãe. Milagres como esse, maiores do que esse, Jesus tem operado na igreja pentecostal. Deus e amor.
6: Maravilha, maravilha, ouvintes do programa A Voz da Libertação. Quantos milagres Deus operou, né? A irmã falando aí que estava com problema no nervo aí do pescoço, dor, né? A outra irmã foi deixando. Mas Jesus não deixa para depois. Ele é o Deus que fala que haja luz e na mesma hora a luz, ela tem que dar um jeito de surgir. Esse é o nosso Deus. Esse é o nosso Senhor que opera milagres. Eu quero convidar você agora já pro dia 26 agora de agosto, né? Que amanhã, daqui mais umas horas, né? Tem um dizer aí no mundo que a noite é uma criança, né? Passa rapidinho. E nós queremos convidar você para estar amanhã cedo às 9 da manhã com o operador Eliezer. Operador Eliezer, eu creio que deve estar na escuta aí da programação, já está preparando uma palavra, vai estar em santo jejum a Deus, vai estar ali louvando ao Senhor. Esteja conosco. Talvez você nunca colocou o pé ali na igreja Deus e Amor. Talvez você esteve nos bairros, né? Mas nunca colocou o pé na estadual. Venha conhecer o templo, um amplo salão, tem uma água geladinha, né? Tem um estacionamento pro teu carro. Dá para deixar, se vier de bicicleta, tem um lugar para deixar a tua bicicleta. Tem alguém que vai cuidar ali dos teus pertences, né? A segurança da igreja é o nosso Jesus. Tem as câmeras ali, fica tranquilo, pode vir, né? Venha, traga a tua família. Às 2 da tarde, né? O servo de Deus que tem viajado, tem pregado, tem ministrado, lá de Palmeira, pastor Donizete, que o pastor Donizete deve estar lá, né? Ou tá ministrando, ou tá ouvindo a programação. Que Deus abençoe o servo de Deus, nosso irmão Vicente, lá de Palmeira. Deus abençoe nossos irmãos aí de Itaiacoca, nosso irmão Militão, irmão Adão, irmã Solange, irmão Mário, ali do Coronel Cláudio. Deus abençoe vocês. Que a mão de Deus esteja com vocês. E tá lançado o convite amanhã à noite, né? Pastor Cleito, diácono Cleito, no altar do

Senhor pregando no PEMU, culto de missões. Olha, alerta, alerta, você aí que é presidiário. Eu tive aí pregando a palavra de Deus em 2018, né, na casa de custódia de Ideu Brando de Souza. Tivemos aí por 3 anos quase pregando a palavra. E nós estamos para retornar a pregar o evangelho aí. Você que está me ouvindo, e meu irmão, minha irmã, você que está com o teu radinho aí, né, dentro da penitenciária, agora indo na nova, né? Ore por nós aí, para que Deus prepare, né? Para que o cooperador Moreira, o diácono Moreira, esteja com vocês aí. Jesus disse: eu tive preso, não foste me visitar. Às vezes você está aí no presídio fechado, e meu irmão, minha irmã, mas Jesus está com você, ele está nessa situação, porque nós somos imagem e semelhança de Deus. Deus está com aquele que está dormindo ali na calçada, agora no frio, às vezes é um cobertor debaixo de papelão. Deus está com aquele que está passando fome. Deus está com aquele que está angustiado, abatido. Deus está com vocês. Você tem que acreditar. Você veja que Deus fez na vida de Paulo. Blasfemo, opressor, perseguidor. Veja o que ele recebeu aqui depois que ele foi para a igreja. Depois que ele aceitou a fé. Está escrito aqui no versículo 14. E a graça de nosso Senhor superabundou com a fé e o amor que há em Jesus Cristo. Você veja que maravilha, ouvinte. Depois que Paulo parou de blasfemar, né? Ficar tagarelando. Tem pessoa que anda de casa em casa, né? Fazendo o que não convém. Ouvinte, minha irmã, meu irmão, corre pra igreja. Né? O vizinho, meu vizinho não pode resolver meus problemas. Minha vizinha não pode, né? Você pode ajudar com um pratinho de alimento, uma roupa, mas não é o suficiente. Isso aí pode até aquecer a nossa alma, mas quem consola o nosso espírito, né? Você pode ter dinheiro, talvez você é um empresário, você é um lojista, talvez você é espírita, e você vive aí triste, abatido. Eu convido você. A casa do Senhor é para todos, Deus não faz acepção. A Bíblia diz em Hebreus 12, 14, olha, segui a paz com todos e a santificação, né? E essa santidade, essa graça vai te alcançar. Creia no poder de Deus. Paulo recebeu, né? Superabundou a graça, a fé, o amor que há em Jesus Cristo. Jesus quer dar esse presente para você. Talvez o teu rosto hoje está ofuscado, você está assim, cabisbaixo, não dorme de noite. A esposa fala: homem, vai dormir, homem. Você com a cabeça cheia, preocupado com o trabalho. Deixa um espacinho para Jesus no teu coração, deixa. Deixa Jesus habitar no teu coração. Às vezes a esposa fala para a esposa: mulher, vai dormir, mulher. A mulher não tem sono, está ali, preocupada com os filhos, sustento da casa. São muitas coisas, povo de Deus. Então você tem que ter uma visão diferente. Lá em Romanos capítulo 10 fala: aquele que olhar para o Senhor, ele será salvo. Você quer ser salvo, minha irmã? Quer ser salvo, meu irmão? Você que está aí, né? A minha situação, ela é irreversível. Não há o que eu faça. Tem sim, existe um caminho. A vida chamado Jesus. A viúva, ela procurou um juiz. Juiz, aí eu não temo ninguém, homem nenhum. Mas aquela viúva todo dia estava lá. E ela, ou na hora do café, ou na hora do almoço, imagine, você está almoçando, chega alguém te chamar lá. Ó, bem na hora que eu estou comendo, já vem gente me chamar aí. Fala para esperar um pouco. Quem que está lá? A viúva. Ô, juiz, como é que é? Vai julgar o meu negócio? Não vai. A minha causa está aí. Né? Daqui a pouco lá o homem tomando um cafezão, lá chega a mulher de volta: ô, como é que é aí, rapaz? Né? Então, você tem que ter essa fé. Você tem que ter. Vem estar conosco, o endereço é fácil. Avenida Nita Garibaldi, número 100, na rua do Colégio Kennedy, bairro Nova Rússia. Né? É fácil deixar ali. Fica do lado de uma concessionária de carro. Né? Não tem erro. Venha estar conosco amanhã, 9 horas da manhã, ele mesmo, o cooperador Eliezer, às 2 da tarde, o pastor Donizete com o pastor Amadir, no Santo Altar de Deus.
semeando fé e colhendo milagres.

gris, né? E à noite um culto maravilhoso. Escolha um desses três horários. Na quinta-feira de manhã, eu tô em oração das 9 às 10. O tema da oração é oração e palavra. Eu oro até 9h40, 10 para as 10 da manhã. E depois tem uma palavrinha com todos vocês, né? Vamos se unir na oração, vamos? Vamos buscar o Senhor? Vamos ouvir o louvor com a irmã de Leci, né? Que adoramos, vamos? Ouvir seu louvor? Receba seu louvor.

0: Você ouviu esse louvor aí, né, com a nossa irmã Delici, que adoramos. Vamos entrar em oração agora? Estamos finalizando.
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0: Oremos a Deus. Um minutinho de oração. É como o centurião fez uma oração tão relâmpago. Senhor, diga apenas uma palavra e meu servo será curado. Uma oração de uma palavra só, mas com fé. Então oremos. Senhor meu Deus e Pai, nesse dia 25 de agosto, Deus, eu te agradeço pela manhã, pela tarde, por esses minutos, Pai, por essa rica oportunidade de estar aqui falando com todos os ouvintes do programa Voz da Libertação. Essa mãe que está com essa criança no colo, Pai, ela está enjoadinha, está enferma, está choramingando aí, meu Deus. Dê saúde para essa criança, Pai. Dê saúde para essa mãe. Essa pessoa que tem alguém que está enferma dentro da casa, hein, Pai. Visita ela, nosso irmão Dirceu. Visita, Pai, o pastor Cornélio, o pastor Gilson, pastor Noé, nosso irmão Mário, do coronel Cláudio, Deus. Visita, Pai, as famílias que estão, meu Pai, chorando, que passaram um dia, Pai, talvez não agradável, não favorável, Pai. Mas essa pessoa colocou um copo d'água, essa pessoa, Pai, ela crê, ela colocou a peça de roupa. Às vezes a esposa, Pai, está aí no vício do alcoolismo, e ela colocou uma garrafinha d'água, Pai, crendo. Me deu visita ao nosso irmão Terésio, Pai, ali da Vila Liane. Visita, Pai, os moradores daquele bairro de Vitória, Pai, a tua igreja, pastor Amadir, diretoria, Pai, todos os ouvintes. Deus, essa pessoa que foi no médico nesse mês, ela começou, Pai, tão feliz o mês, meu Pai, de agosto, sorrindo. E quando ela chegou lá na mesa do médico, lá tava lá seus exames, Pai, um diagnóstico não agradável. As palavras não foram boas, Pai. E essa pessoa agora está perdendo noite de sono, tem que comprar remédio, não tem condição. Cura ela, Jesus. Entra nesse lar agora, Senhor. Deus, esteja conosco aqui, meu Pai. Aí está o Moedas, Pai, trabalhando, Pai, nessa rádio. Os donos, Pai, dessa rádio, abençoa. Meu Deus, a bênção do céu sobre aqueles, Pai, que estão desempregados. Aqueles que estão, meu Pai, cansados de lutar. Esse pai, meu Deus, que lutou o dia inteiro, essa mãe, e não teve resultado, Pai, são batalhas sem vitórias, mas o mérito vai chegar. Aqueles que choram serão consolados, aqueles que se humilham serão alcançados, Pai. Deus, eu entrego nas tuas mãos essa programação, os irmãos que vêm aqui, meu Pai, via rádio, de qualquer igreja, Pai, todos que estão evangelizando, pregando, abençoa, Pai, usa teus servos, Pai, também, no microfone aqui da Rádio Antena Sul. Deus, dê vitória ao teu povo. Visita a todos. É o pedido que eu te faço. Em nome de Jesus. E todos diz. Amém. Que Deus abençoe. Povo de Deus, fique na paz gloriosa do Senhor Jesus. Eu sou o diácono Moreira. E querendo Deus, quinta-feira aí, ó, pastor Amadir, vamos estar por aqui, se Deus permitir. Amém. Fiquem todos.

0: Galileu.
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22 horas com mais 2 minutos, 22 horas com mais 2 minutinhos, está entrando o recesso do seu lá, o programa Despertai, da Igreja Pentecostal de Jesus Cristo.

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Hoje, dia 25 do mês 8 do mês de agosto de 2026, está no ar o programa Despertai, edição aqui de Castro.

está a Igreja Pentecostal de Jesus Cristo. Nós temos aqui os nossos cultos acontecendo todas as terças, quintas, sábados e domingos, a partir das 18h30, Igreja de Porta Aberta. E você é nosso convidado para receber as bênçãos do Senhor. No decorrer da programação, nós vamos estar falando sobre as campanhas, sobre os propósitos que nós estamos apresentando diante de Deus. Todas as segundas-feiras, às 14 horas, nós temos aqui a tarde da bênção. E tem sido tardes que o Senhor tem abençoado muito ricamente o seu povo, como o Senhor tem abençoado. Eu convido você, vem estar aqui conosco numa tarde da bênção, 14 horas, a igreja já de portas abertas, para você receber a sua vitória, receber a bênção do Senhor Jesus Cristo. E todas as sextas-feiras, às 9 da manhã, nós temos aqui uma manhã de consagração, uma manhã em que os joelhos dobrados se prostam diante do Senhor e pedindo ao Senhor que alcance as necessidades. Quantos irmãos têm chegado até aqui e têm apresentado as suas causas, têm apresentado diante de Deus os anseios e o Senhor tem alcançado, o Senhor tem abençoado nessas manhãs. São testemunhos do poder de Deus e da grandeza do Senhor. Então quero convidar você para estar aqui também às sextas, às 9 da manhã, para dobrar o seu joelho e receber a bênção do Senhor que tanto você tem desejado receber da parte dele. Que o Senhor venha te abençoar nessa noite de sexta-feira. Você está me ouvindo? De onde está ouvindo? Aqui de Cássio, Campos Gerais? Está me ouvindo de outra cidade, de outro estado? Você que está me ouvindo em outra nacionalidade, que seja, mande mensagem para nós. DDD 41 984890987. Repetindo, DDD 41 984890987. Repetindo, DDD 41 984890987. Manda a sua mensagem para nós, vai ser um prazer receber aqui a sua mensagem e saber que você está aí do outro lado acompanhando conosco e fazendo também a programação Despertai. Se você é aqui de casa e deseja uma visita, e nós estamos à inteira disposição, através desse contato você pode solicitar uma visita, estaremos à disposição para orar por sua casa, sua família, visitando assim o seu lar. Vamos louvar a Deus, vamos bendizer o Senhor Jesus na programação Despertai dessa terça-feira, dia 25 de agosto. 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

usada como símbolo dos que esperam no Senhor e nele confiam. Verdadeiros cristãos são como águias. Você pode ver pombos, andorinhas e outras aves voando em bandos. Águias não. Ficam lá no alto, olhando o azul infinito. E é do alto que vem o poder do cristão. E quando vem a tormenta, as águias não se escondem. Abrem suas asas que podem voar em alta velocidade e enfrentam a tormenta. Elas sabem que as nuvens escuras, a tempestade e os raios podem ter uma grande extensão. Mas lá em cima brilha o sol. Nessa luta podem perder penas e se ferir, mas não temem e seguem em frente. Depois, enquanto todo mundo fica às escuras embaixo, elas voam vitoriosas e em paz lá em cima. Mas as águias também morrem, só que não se acha por aí um cadáver de águia. Porque quando elas sentem que chegou a hora de partir,

não se lamentam nem ficam com medo. Procuram com seus olhos o pico mais alto, tiram as últimas forças de seu cansado corpo e voam os picos inatingíveis. E aí esperam o momento final. Talvez por isso o profeta Isaías compara os que confiam no Senhor a águias. Nós também temos uma vida cheia de desafios. Eles podem parecer impossíveis de serem vencidos. Mas lembre-se, descanse no Senhor, passe tempo com Ele e depois parta para a luta, sabendo que além da tormenta brilha o sol.

22 horas com 15 minutinhos, 22 horas com 15 minutos, prossegue a programação Despertar e Deus abençoe todos os irmãos que já participam conosco da programação. Senhor Jesus, alcance cada um através desses louvores, né? Amados ouvintes, louvores sacros. Hoje nós louvamos, ouvimos tantos louvores que não edificam, né? Louvores que são egocêntricos, né? O seu eu, o seu ego. E esses louvores são louvores que edificam a nossa alma, louvores cristocêntricos. E nós nos alegramos muitíssimo através desta programação em levar para você aquele que pode salvar. O homem não salva, quem pode lhe salvar é Jesus. Ele usa por intermédio os homens, mas é somente Jesus que pode salvar. E sobre isso eu quero lhe convidar, porque nós estamos num propósito aqui aos domingos, iniciamos nesse domingo. Olha, irmãos, eu vou falar algo aqui aos amados ouvintes, não é por demagogia nem palavras, somente para inflar o ego de alguém, não é. Mas nesse domingo nós fomos surpreendidos aqui na nossa sede, uma grande quantidade de visitantes. Os irmãos estiveram conosco, toda a igreja, mas visitantes estiveram conosco num propósito que nós iniciamos de 5 domingos. Iniciamos nesse domingo agora. Esse lindo propósito diante de Deus, propósito intitulado Dai-nos Almas. E é um propósito que nós estamos, eu quero convidar você que está me ouvindo. Às vezes você que está me ouvindo, olha e diz assim, meu Deus, eu já tentei. Estava conversando com o irmão hoje, após o culto, e falando sobre isso. Às vezes a gente, como esposo, como esposa, como pai, como filho, né? Como avô, como ente querido, a gente fala e parece que a nossa voz não é ouvida, não é assim? Fala, ensinou nos caminhos, instruiu, passa o convite, o direcionamento. Parece que o ente querido não atenta, não a percebe. E esse propósito nós estamos no domingo é para os amados irmãos estarem aqui apresentando esses familiares. Não é para nós irmos falar, mas o propósito que o Senhor pôs no meu coração é nós buscarmos ao Senhor para que o Senhor levante a forma e a maneira para que essas almas sejam alcançadas. Às vezes nós vamos estar aqui orando pelo ente querido, vamos estar orando por um familiar. Nós estamos orando por alguém, e orando por este alguém, nós vamos pedir ao Senhor para salvar o familiar, para salvar o ente querido, pedindo: Jesus, salva a esposa, salva o esposo, salva os filhos, salva o familiar de segundo grau, de terceiro grau, não importa, nós vamos estar orando assim, e o Senhor vai se encarregar de preparar oportunidade para que a palavra seja pregada a este coração. Tem meios e maneiras que o Senhor se apresenta. Ele se apresenta ao homem de várias formas. E quando ele se apresenta, é como para Saulo. Ele se apresenta no caminho de Damasco. E quando ele se apresenta, não tinha conversa para Paulo. Paulo teve que render e dizer: quem és tu, Senhor? E Jesus disse: eu sou Jesus. Aquele que tu está perseguindo sou eu. E quantos duvidam, né? Os pais falam, eu duvido. Muitos até nem creio que Jesus. Então, o Senhor vai se revelar por intermédio de sinais, de visão, por intermédio de provas. Nós falamos domingo sobre isso, como o Senhor permitiu que o navio que Paulo estava se quebrasse para que ele chegasse a uma ilha. Assim também o Senhor vai permitir que muitos barcos sejam quebrados para que se chegue no propósito dele, na vontade dele. Então, eu quero dizer para você, vem estar conosco nesse propósito. Você tem um familiar, um ente querido que precisa de salvação, que precisa de uma libertação,

mas o presbítero, ele é ateu, ele é desviado, ele e está aprofundado em tantas e tantas situações que não tem mais condição, não vejo mais possibilidade de uma nova história. Vem fazer esse propósito e aqui nós vamos estar orando uns pelos outros e o Senhor vai direcionar a pessoa certa para poder chegar para esse seu familiar e falar de uma forma tão sincera, tão reta, vai ser como uma flecha atravessando o coração. E essa pessoa vai se achegar como Saulo se achegou aos pés do Senhor Jesus. É o propósito, dai-nos almas, que nós iniciamos neste domingo. Ainda tem mais 4 domingos. Dá tempo de você fazer esta campanha, apresentar a sua casa e apresentar a sua família. Rua Doutor Jerônimo Cabral, Pereira do Amaral, número 1607, aqui na Vila Rio Branco, está a Igreja Pentecostal de Jesus Cristo. E eu faço esse convite para você para estar aqui buscando ao Senhor pela sua casa, pela sua família. E hoje nós tivemos, irmão, uma linda noite na casa de Deus. Hoje, no propósito que nós estamos com os irmãos do cativeiro para a liberdade, e hoje o Senhor nos abençoou de uma forma muito poderosa. Esteve conosco também visitantes, e quantos visitantes estiveram conosco, a gente se alegra muito. E os amados irmãos estiveram aqui, o Senhor nos surpreendeu e o Senhor pôs no nosso coração, e foi aberta a oportunidade para o nosso irmão Alvi Koberek, que trouxe uma palavra de Deus, uma palavra nesse sentido, para vidas que aqui estavam retornar à casa do Pai. E foi uma noite da palavra, uma noite que o Senhor alcançou. Às vezes alguém pode dizer, puxa, mas eu esperava ver um movimento para que tivesse assim confirmação de que teve uma operação do Senhor. Não. O Senhor operou grandemente e de uma forma tão tremenda que a palavra rasgou corações. É tão lindo quando alguém chega e diz assim, poxa, a palavra falou comigo. Chega pra gente e diz assim, ô presbítero, pastor, a palavra falou comigo, a palavra foi como uma flecha no meu coração. Poxa, esse é o propósito da mensagem de uma noite na casa de Deus. Às vezes alguém olha, poxa, eu fui lá, foi fogo, foi terra, foi muito poder, mas o que que teve? Não, foi poder, mas o que que aconteceu? Não, foi só poder, e o que foi pregado? Não lembro. O que aconteceu? Não, eu sei que foi só poder. Não, o poder que está para transformar a vida do homem é a palavra. O que transforma o homem é a palavra, muda de dentro para fora. E como o Senhor alcançou. E ao fim do culto, uma irmã veio à frente, nós oramos por ela, e ela vinha em alguns cultos, e sempre que nós orávamos, o espírito maligno manifestava. E a palavra fazendo efeito, para a glória do Senhor, já tem 2 cultos que ela vem, e não mais o adversário manifesta. Porque quando Jesus entra na casa, o diabo não tem espaço para operar, para manifestar, e começa uma transformação de uma história, de uma casa, de um lar e de uma família. Eu quero convidar você do cativeiro para a liberdade. O Senhor não quer você nesse cativeiro, e Ele quer te colocar em liberdade, para que você tenha testemunho de que foi verdadeiramente livre pelo o Senhor Jesus. Do cativeiro para a liberdade é o propósito que nós estamos aqui nas nossas terças-feiras. Hoje foi o terceiro elo desse propósito. E você que está me ouvindo, não perca, vem estar conosco. Eu te convido. Meu Deus, eu sei que o Senhor pode. Hoje foi o segundo elo, melhor dizendo. Ainda tem 5 elos desta campanha. E eu sei que Jesus pode sim mudar qualquer que for o quadro, qualquer que for o cenário. E eu creio na bênção do Senhor para cada um que aqui compareceu. Hoje nós tivemos o irmão testemunhando. Atenção, você que está me ouvindo aí. Às vezes você está ouvindo aí e situações estão aprisionando e você está vivendo nessa prisão e ainda não percebeu. O irmão esteve aqui testemunhando hoje, a todos que estavam presentes aqui na igreja, ouviu dos próprios lábios. Ele testemunhando e dizendo assim, igreja, irmãos, a minha casa aparecia aqueles camundongos, aparecia aqueles ratos, barata, bichos. E ele teve aqui no culto e ele disse, presbítero, o senhor não vai lá em casa fazer uma visita? E nós fomos lá, fizemos uma visita na casa dele. E a casa dele, assim, limpa. Não é uma casa bagunçada, desorganizada. Não, a casa limpa. Estive lá,
olhando e orando dentro da casa. E nós oramos, apresentamos aquela casa, aquele lar, aquela família. Ele disse para mim: presbítero, os camundongos, os ratos, eles sobem nas paredes aqui da casa. A gente não tem paz. A gente limpa, organiza, tira tudo e ainda assim eles continuam aparecendo. E ele testemunhando, nós oramos na casa dele. E apresentamos diante de Deus. Oramos pedindo ao Senhor para quebrar todo o laço. Porque isso não é normal, é uma obra maligna do adversário. E nós oramos. E para a glória e louvor do Senhor, ele estava testemunhando na noite de hoje que desde aquele momento, desde aquela oração, nunca mais aqueles insetos apareceram. Nunca mais. O Senhor alcançou, entrou com vida. O cativeiro que eles estavam vivendo, a prisão que eles estavam vivendo, o Senhor os colocou em liberdade. E você que está me ouvindo, venha receber a bênção de Deus também. Venha estar aqui conosco. Às vezes tem pessoas que estão vivendo situações através, seja por inveja, seja por obras malignas, seja por operações do adversário aprisionando a casa, aprisionando lá. Meu Deus, você não pode viver nessa situação. Eu quero convidar você, próxima terça-feira, do cativeiro para a liberdade. Nós vamos estar aqui junto com os demais obreiros, com a igreja do Senhor, em oração, pedindo ao Senhor que venha colocar a vida, a casa, o lar, a família em liberdade para viver o sobrenatural e o extraordinário da parte do nosso Deus. Tá bom? Então eu quero convidar você nesta terça-feira que é a próxima agora, próxima terça-feira, será o terceiro elo desse propósito e você e a sua casa é convidado a estar conosco. E muito especial, quero convidar você também para esta quinta-feira, quinta-feira da vitória. O presbítero, será? Os outros cultos não são da vitória? Não são, mas nessa quinta-feira nós vamos estar orando especificamente, pedindo ao Senhor as bênçãos na área financeira, sobre a casa, sobre o lar e a família. E nessa quinta-feira nós vamos estar com a igreja nesse propósito intitulado Bênçãos Sem Medidas. Tá bom? Vem estar conosco, uma medida sobre medida. Ó, a medida que você coloca, dizendo assim: poxa, é nessa medida que eu quero a minha bênção. O Senhor vai colocar uma sobremedida. Aleluia. A medida que você coloca, dizendo assim: não, eu creio que o Senhor vai abrir esta porta, vai me abençoar e vai me alcançar dessa forma. Não, o Senhor do céu, vendo a sua entrega, a sua sinceridade, ele vai colocar uma medida além do que você pode imaginar. Porque as bênçãos de Deus, elas são recalcadas, sacudidas e transbordantes. Tá entendendo? Então quero convidar você, quinta-feira, aqui na nossa sede, a partir das 19h, 18h30, a igreja já de portas abertas, 19h, inicia a oração, a quinta-feira da vitória. Vem estar conosco, estaremos aqui com os irmãos, cooperador Tiago Machado, cooperador Júnior, nosso irmão cooperador Edson, os presbíteros da casa de Deus, todos os demais irmãos, reunidos, Diácono Érito, Diácono Oscar. Eu quero convidar você, estaremos aqui para orar por sua casa, por sua vida, sua família, e o Senhor pode abrir uma porta além do que você imagina, tá bom? Então, nessa quinta-feira, Rua Doutor Jerônimo Cabral Pereira do Amaral, número 1607, aqui na Vila Rio Branco, está a Igreja Pentecostal de Jesus Cristo, sede regional aqui do Campo de Castro. Vamos louvar a Deus e depois do louvor, nós vamos retornar com a oração, apresentando a casa e a família. Então, se você tem uma causa, se você tem uma questão, se você tem uma situação que está afligindo aí a sua vida, nós vamos entrar em oração diante de Deus. Então, é pelo exercício da sua fé, não necessariamente que tenha que ser assim, mas pelo exercício da sua fé. Você crê que se você fizer um pedido e orar, o Senhor pode atender? Faça o pedido. Escreva o pedido. Não, eu vou orar com uma foto. É o que você sentir no coração, como uma peça de roupa, é você que coloca diante de Deus. É um copo com água, você mesmo pode segurar o copo com água e com fé orar nesse copo e o Senhor alcançar a sua vida. Eu não sei a situação, mas eu creio que pela oração o Senhor pode entrar aí na sua causa, entrar com providência, conceder vitória, conceder o livramento e a bênção que tanto você necessita, o Senhor pode te fazer alcançar nessas uma hora e meia que restam para encerrar o dia 25 de agosto, o Senhor ainda pode mudar o cenário e o quadro da sua vida e

0: se você tiver fé para isso, ele pode alcançar através da oração. Vamos louvar? Vamos louvar o Senhor Jesus e depois o momento da oração para nós na programação do Desperta Aí.
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0: nossa mãe.
1: 22:33, nós vamos entrar diante de Deus em oração na programação do Despertai.
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1: Pai bendito e Senhor que está no céu, entramos, meu Deus, ante a tua presença com palavras de gratidão. Sim, meu Deus, agradecidos ao Senhor, mesmo diante de lutas, provas, adversidades, os nossos lábios te louvam e a nossa alma engrandece ao Senhor por todos os seus benefícios e por tudo quanto, Pai, o Senhor tem feito e o Senhor tem realizado, Senhor, meu Deus, aqui nesta noite, através desta programação, eu quero apresentar a cada vida, Senhor. Eu oro e elevo, Senhor, meu pensamento juntamente com de cada um dos amados ouvintes que junto comigo, Senhor, apresentam as necessidades, os anseios. O Senhor é o Deus que tudo pode e nunca deixa, Senhor,

desamparado aquele que confia no teu cuidado e no zelo das tuas mãos. Senhor nosso Deus, eu quero apresentar agora cada um dos teus filhos. São pedidos, meu Pai, de oração que chegam para nós. E eu quero pedir que o Senhor venha alcançar, onde estiver, agora o meu irmão, a minha irmã. Oh, aleluia! Senhor, são angústias que ninguém consegue ver. Muitas das vezes no nosso quarto, na nossa casa. Muitas das vezes alguém precisa, Senhor, ir para debaixo de um chuveiro e com isto chorar para que os demais não vejam, Senhor, a angústia, a aflição. Outros têm se prostrado ao pé da cama, no sofá, e têm chorado na tua presença diante das angústias e adversidade desta vida, porque o nosso adversário, ele está ao nosso derredor, e ele brama como leão buscando a quem possa tragar. Mas eu creio que o Senhor alcança. Eu creio que o Senhor alcança, Senhor, agora esta causa, esta vida. Eu sinto, Senhor, a tua mão agora estendida dentro desta casa, dentro deste lar, dentro deste veículo, aleluia, abraçando meu irmão, trazendo conforto, abraçando a minha irmã e trazendo alívio para essa dor, para essa angústia, para esta aflição, trazendo, Senhor, o refrigério, aleluia, e trazendo, Senhor, resposta para esta oração. Aleluia, não permitindo assim que o meu irmão, que a minha irmã venha precipitar em nenhuma decisão, mas que confiado no teu cuidado possa ver o Senhor direcionar todas as coisas. Senhor, que um cenário se mostre, que uma porta se abra. Porque diz a tua palavra que o Senhor põe diante daqueles que confiam no teu cuidado uma porta aberta, e a porta que o Senhor abre ninguém pode fechar. Senhor, ajuda o meu irmão a enxergar. Eu sei que a luta, a angústia é tanta, mas o Senhor é o Deus que pode abrir, Senhor, estes olhos para enxergar esta porta, esse escape do Senhor. Oh, meu Deus, alcança, Senhor, esta minha irmã que está precisando de saúde das tuas mãos. Alcança esse pai, esta mãe que ora pelo ente querido, pelo filho, pela filha que precisa de um socorro da tua mão, seja físico, espiritual, seja da área sentimental ou qualquer situação, há poder no teu nome para quebrar as barreiras. Em nome de Jesus, Satanás, toda obra do inferno contra esta casa, contra este lar, contra esta família, seja quebrada agora. Senhor, restaura o amor, restaura a alegria, restaura a comunhão, restaura, Senhor, um novo tempo, um tempo de novidade, um tempo de uma nova história, e que para louvor do teu santo e bendito nome, haja, Senhor, testemunho, aleluia, de que o Senhor entrou com providência, mudando o quadro, assim como o Senhor tem feito, Senhor, em outras oportunidades, na noite de hoje. Entra nesta vida, entra nesta casa, restaura a saúde, levanta essa pessoa agora, Senhor, aleluia, desse leito, esse enfermo que está, Senhor, com uma palavra da medicina dizendo que não há mais solução, há poder no teu nome para curar, Senhor, para repreender esse mal, para quebrar essas barreiras, aleluia, para trazer vida, para trazer, Senhor, alegria, Senhor, aonde Satanás entrou, aleluia, com a dissensão, onde Satanás entrou, Senhor, com a confusão, o Senhor restaura, trazendo vida, trazendo paz para este casamento, para este lar, aonde, Senhor, nessa relação de pai e filho, ouve, Senhor Jesus, a confusão instaurada. O Senhor é o Deus que quebra todo laço e restaura, trazendo vida, trazendo comunhão, trazendo unidade, trazendo, Senhor Jesus, aleluia, o cumprimento da tua palavra, aleluia, e cumprindo a tua palavra, fazendo resplandecer a luz sobre este lar, Senhor. Aonde o Senhor chega, a paz, ela tem que reinar, a luz tem que brilhar. Faça resplandecer a luz, faça resplandecer, Senhor, a tua glória sobre esta casa, sobre este lar, sobre esta família. E eu creio, Senhor, que haverá testemunho. Eu creio que ao amanhecer, o Senhor mostrará uma direção.
Senhor, revela-se a esta vida, seja por sonho, seja por visão, seja por uma boca que estará, Senhor, para assim direcionar esta vida, a decisão que está tão difícil para ser tomada. Usa, se for preciso, os lábios da esposa, os lábios, Senhor, aleluia, dos filhos, mas ajuda esse homem a entender, a abrir a mente. Oh, glória, assume a labaxanda, alabai. Eu creio, Senhor, que o Senhor é o Deus que não deixa os teus servos confundidos, que não deixa as suas servas confundidas, mas revela aquilo que é o teu propósito, e que para a glória e louvor do teu nome, um testemunho, Senhor, aleluia, possa ser ouvido dentro desta casa, dentro deste lar. Eu oro, Senhor, por todos quantos deixaram, Senhor, o seu pedido aqui conosco. Está diante de ti. Ouve, atende, responde, e para que nisto nós possamos ver o teu cuidado, confirma a tua obra perfeita, Pai. Eu te peço em nome de Jesus, em nome do Senhor.

22 horas 44 minutos, programa Despertar aí está no ar. Deus abençoe em nome de Jesus a todos os irmãos que estão conosco. Oh, meu Deus, é uma alegria, irmãos, ver os amados irmãos aí conosco, sempre ligadinhos, participando na programação Despertar aí. Olha, que Deus abençoe cada um em nome de Jesus. E eu quero aqui deixar para os amados aqui a participação de todos os amados irmãos. Quantos irmãos conosco? Deus abençoe, nome de Jesus, conosco lá no pé do eito, né? Tá lá no pé do rádio, ligadinho. Nosso irmão cooperador Antônio Bastos, irmã de Norá, estão lá ligadinhos, tiveram aqui conosco no culto, já estão em casa. Deus abençoe aí esse casal querido, abençoado, está lá na audiência da programação Despertai. Amanhã nosso irmão Antônio Bastos está indo para Tibagi, para uma noite de vitória ali em Tibagi, na rua Ana Bege, no bairro Bom Pastor, ali em Tibagi, a Igreja Pentecostal de Jesus Cristo. Amanhã nosso irmão cooperador Antônio, juntamente com os amados irmãos ali daquela localidade. Também na audiência conosco, o servo de Deus, nosso companheiro, nosso irmão diácono Alcebias. O irmão Alcebias, Deus abençoe, em nome de Jesus. Precisamos mais uma oportunidade de estar aí com esse servo de Deus, que tem aí nos lábios sempre uma mensagem de Deus, né? Deus abençoe aí o nosso irmão. Eu sei que tem três crianças lá, mas o irmão Alcebias, eu vou lembrar de dois, né? Do Jeremias, né? Que é o mais velho, e o Neemias, que é o caçula, né? Deus abençoe. As irmãs vão desculpar, a esposa, a filha vai perdoar a gente aí, a memória da gente é falta, mas Deus abençoe aí nosso irmão Alcebias, Deus abençoe o Jeremias, Deus abençoe o Neemias. Esses dias eu vi que o Neemias já tá aí, um rapazote já, né? Vai crescendo o Neemias com toda a força e saúde. Deus é bom, o Senhor é maravilhoso e faz coisas grandes em favor do seu povo. Deus abençoe aí esses queridos irmãos, servos de Deus, irmãos em Cristo, que Deus abençoe em um nome do Senhor Jesus Cristo. Também conosco na audiência um grande servo de Deus e amigo, né? Alguns anos já que nós temos aí essa comunhão, servo de Deus, presbítero Everton, tá lá em Palmeira, tá ele, a esposa. Deus abençoe a filha, Deus abençoe a família, nome de Jesus, todos os amados irmãos aí da cidade de Palmeira. Deus abençoe, nome de Jesus. O endereço de cabeça, eu vou lembrar, é Zé do Nascimento. Certeza eu tenho que a rua que está localizada a igreja aí em Palmeira é rua Zé do Nascimento. Agora os demais endereço com número e bairro, eu vou ficar devendo aqui para os irmãos. Manda para mim, presbítero Everton, para nós passar os amados ouvintes aí de Palmeira e região, que sempre estão ligadinhos para poder participar de um dos cultos aí na cidade de Palmeira, que, permitindo Deus, no mês 10 nós vamos estar aí com os irmãos cultuando no final de semana de bênçãos. Vem aí o 13º Congresso de Louvor e Adoração, vai ser um final de semana de vitória. Eu creio, viu, meu presbítero Everton, que o Senhor vai continuar abençoando aí os queridos irmãos da cidade de Palmeira. Também na audiência conosco, ó, irmãos, lá distante está a serva de Deus, a nossa irmã Cauana Rodrigues, lá no Rio Grande do Sul. Tchê. Deus abençoe, em nome de Jesus, a nossa querida irmã Cauana. Deus abençoe aí a família, a casa, em nome de Jesus, da nossa irmã lá em Candiota, no Rio Grande do Sul, ligadinha na programação Despertai. Também na audiência lá no Mato Grosso do Sul, na cidade de Bataguaçu, na audiência tá lá o presbítero Valdeci. Deus abençoe a nossa irmã Patrícia, Deus abençoe a família, né? Deus abençoe os filhos em nome de Jesus, e também o meu irmão, tá lá o Roberto. Deus abençoe, Roberto, em nome de Jesus. O Roberto lá de Minas Gerais tá na temporada ali pelo Mato Grosso. Deus abençoe, tá lá na audiência da programação Despertai. Também conosco na audiência aqui na cidade de Castro, nosso irmão Carlos Andrade, juntamente a irmã Jocineia. Deus abençoe, em nome de Jesus, queridos irmãos aqui da cidade de Castro,
que o Senhor Jesus possa alcançar a casa e o lar. Olha quem está conosco aqui também, nosso companheiro lá de Chapecó, Santa Catarina, nosso irmão cooperador Nick. Deus abençoe o nosso irmão cooperador Nick, Deus abençoe a esposa, Deus abençoe o piazinho, né? Deus abençoe o filho. Pensa numa criança, irmãos, linda, ruiva. E eu conheci duas crianças para sorrir. É o Davi Luca aqui, do Diácono Lucas, da irmã Thalia, e o filho do irmão Nick. Pensa num menino sorridente, uma criança que tem aí da parte de Deus um futuro de projetos do Senhor para se confirmar. Deus abençoe, irmão Nick, em nome de Jesus, lá em Chapecó, queridos irmãos que nós conhecemos ali naquela cidade, região, que Deus abençoe rica e poderosamente. A minha esposa também, Deus abençoe, em nome de Jesus, na audiência, tá lá a Rebequinha, diz a esposa, a esposa tá lá sempre, e ela diz assim, ó, quando você fala lá, ou quando você tá pregando, ou tá cantando, a Rebeca mexe porque mexe, e tá lá a nossa Rebequinha, indo aí para o sétimo mês de gestação. Deus abençoe a minha esposa, a minha casa, a minha família, em o nome de Jesus Cristo. Retornando de Ponta Grossa, no trabalho também aí, o servo de Deus, nosso irmão Alessandro. Irmão Alessandro, Deus abençoe, vai com calma aí na buleia, na direção, mas está retornando aqui para Castro, para o descanso merecido, e está aí o servo de Deus, nosso irmão Alessandro, vindo de Ponta Grossa. Deus abençoe em nome de Jesus Cristo. Deus abençoe também os irmãos aqui que estão conosco. Deus abençoe em nome de Jesus. Ó, o irmão Nick mandou aqui dizendo, presbítero, é o Emanuel. Deus abençoe o Emanuel. Deus conosco. Deus abençoe o Emanuel. Deus abençoe aí o lar e a família desses queridos irmãos aí na cidade de Chapecó, em Santa Catarina. A irmã Milda deixando a participação e dizendo, olha, agradecidos a Deus na audiência, depois de um culto abençoado onde Jesus falou com a igreja. É verdade, o Senhor falou conosco, nos alcançou nesta noite, e eu quero convidar para quinta-feira, reforçando para você, Rua Doutor Jerônimo Cabral, Pereira do Amaral, 1607, na Vila Rio Branco, Igreja Pentecostal de Jesus Cristo, de portas abertas para lhe receber. Deus abençoe nosso irmão cooperador Gabriel Silva na audiência, nosso irmão Rafael também na audiência. Deus abençoe, irmão Rafael, a esposa, as filhas, o filho, né? Toda a casa, a família, em nome de Jesus. Deus abençoe, irmão Rafael, irmã Kelly, em nome de Jesus. Deus abençoe a irmã Geni também na audiência. Ô, irmã Geni, Deus abençoe. Irmã Geni é serva de Deus, e hoje senti falta da irmã Geni aqui na igreja conosco, mas Deus abençoe a serva de Deus, o Senhor tem dado saúde para ela, e eu creio que continuará sustentando e abençoando a serva de Deus, em nome do Senhor Jesus. Nosso irmão Elias esteve conosco, já está lá na fazenda, já está lá preparando para descansar e ligadinho aqui no programa Despertar. Deus abençoe, irmão Elias, Deus abençoe a esposa, a irmã Dirlei, Deus abençoe o neto, Deus abençoe toda a família, em nome de Jesus. A irmã Neuza está também já em casa, junto com o irmão Mário. Deus abençoe esse querido casal que o Senhor tem levantado para ajudar a obra de Deus. Nosso irmão Diácono Lucas também já na audiência, junto com a irmã Thalia, o Davi Luca. Deus abençoe toda a família, em nome de Jesus. A irmã Selma, Deus abençoe, irmão Luiz, Deus abençoe nosso irmão Tiago, a irmã Tânia, toda a família, em nome de Jesus. A irmã Verônica está na audiência, Deus abençoe, irmã Verônica, Deus abençoe o esposo, irmão Valdir, em nome de Jesus, Deus abençoe o servo de Deus. O irmão Anderson Bonfim está na audiência também, Deus abençoe a irmã Josiele, os filhos, a família, em nome de Jesus, Deus abençoe aí o servo de Deus, que estiveram aqui no culto, já estão em casa lá, indo para o descanso merecido e ligadinhos na programação Despertar. Nosso irmão cooperador Cláudio também está na audiência, nosso irmão Cláudio Kremer, a nossa irmã Roseli, Deus abençoe, nome de Jesus. E conosco aqui também nosso companheiro, irmão Alvi Koberek, ele saiu e disse, presbítero, vou lá que eu tenho ainda que tirar o leite, mas está lá ligadinho acompanhando o programa Despertar, está lá no sítio acompanhando e tirando leite ligadinho. Ele diz, ó, o rádio fica ligado aqui, presbítero, não perdemos
o programa Despertai. Deus abençoe nosso irmão Alvico, a irmã Eli, Deus abençoe as crianças. Lá ele tem criança de maior, tem criança de menor. Deus abençoe os queridos irmãos que estão ligadinhos na programação Despertai. E a todos que estão conosco, Deus abençoe o programa Despertai da Igreja Pentecostal de Jesus Cristo que está no ar, que Deus possa lhe abençoar. Nós vamos a parte de um louvor e já vamos chegando ao final da programação Despertai.

22 horas com mais 56 minutinhos. Olha, eu quero, não posso esquecer de já estender o convite para você. Você que está me ouvindo, olha, marca essa data, dia 19 de setembro. Dia 19 de setembro vai estar acontecendo aqui na nossa sede o nosso primeiro encontro de casais aqui na cidade de Castro. Eu quero convidar você, dia 19 de setembro, a partir das 19 horas, é o encontro de casais pautado na instrução da palavra de Deus, tá bom? Então, vem estar conosco, não perca não, venha nesse dia 19, é um sábado, 19 horas, você, sua casa, sua família. Presbítero, eu não sou da igreja, eu sou de outro ministério, sou de outra denominação, eu tô parado, mas eu posso ir com a minha esposa, eu posso ir com meu esposo. Vem estar conosco, dia 19 de setembro, o pastor Jartson Mamani trazendo uma instrução baseada na palavra de Deus, e nós convidamos você para juntos nós assentarmos à mesa para aprender na palavra do Senhor Jesus Cristo. Às 22h57 desse dia 25 de agosto está chegando o final o programa Despertai. Que o Senhor abençoe a sua casa, o seu lar, a sua família, lhe conceda uma noite de descanso, uma noite em paz, uma noite em comunhão, em família, e que esta quarta-feira seja de bênção, de vitória, de boas notícias da parte do Senhor. Amanhã, 22 horas, vem o programa Despertai na edição de Ponta Grossa. Quinta-feira retorna a edição aqui de Castro. Despede seu irmão em Cristo, presbítero Gideon de Souza. Permitido Deus, retornamos com os irmãos muito em breve. Que Deus abençoe a cada um e que o Senhor possa lhe conceder uma noite de descanso. Fiquem todos na paz do Senhor Jesus.

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estes belíssimos acordes musicais do Santo, Santo, Santo, entra no ar mais uma edição do programa Vencendo pela Fé, órgão informativo e oficial das igrejas Pentecostal Deus é Santo. Quem cumprimenta a todos com a mais perfeita paz do Senhor Jesus é o pastor Paulo Messias, levando até você o programa abençoado Vencendo pela Fé. A nossa sede nacional está localizada em Curitiba, na Avenida Marechal Floriano Peixoto, 6711, ali no Auer, onde está a nossa sede, na inteira responsabilidade também desta programação de rádio, o pastor Darcy Messias, pastor presidente desta obra, deste ministério. Lembrando também, ouvintes, que nós falamos ao vivo diretamente da nossa sede regional de todos os Campos Gerais e Sudoeste do Paraná, localizada na Carlos Cavalcante, número 252, em frente ao portão do Balarote, ao lado do Habibis, no coração da cidade de Ponta Grossa. Está aqui a nossa sede das igrejas Pentecostal Deus é Santo. É um prazer, uma alegria nós estarmos com os irmãos, e nós já vamos começar esta programação com os testemunhos, com os depoimentos, os milagres que Deus vem operando na igreja Pentecostal Deus é Santo, e é claro, os milagres que marcam esta programação de rádio aqui na Rádio Antena Sul FM. Vamos ouvir os testemunhos, ouvintes, e daqui a pouco nós voltamos falando com vocês.

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1: Nome do irmão e a bênção.
2: Retomada igreja com o paz do Senhor.
1: Amém.
2: É, meu nome é Antônio. Eu, na última vigília, penúltima vigília que teve aqui, eu recebi uma cura. Eu tinha feito uma cirurgia de hérnia e ela estava queimando, mas eu achava que primeiro era normal. Ali foi revelado aqui com o pastor Darcy Messias, né? Ele disse que eu estava com inflamação naquela cirurgia e fui curado. Depois daquele dia não deu mais problema mais.
1: Foi curado.
2: Curado.
1: Quem curou, irmão?
2: Jesus.
1: Bate palma e dá glória para Jesus.

0: fala para ele. E, irmãos, quando eu terminei o último dia da campanha, pela madrugada, a minha nora levou ele no médico lá, não sei, psicólogo, uma coisa assim. E a psicóloga falou que ele ia falar. Ele falou, ia começar a falar. Graças a Deus eu recebi esse grande milagre na vida do meu netinho, que é o xodó da nossa família. Eles são tudo, né? A gente ama todos eles.
1: Tá falando?
0: Mas ele tá falando tudo, fala tudo, até demais. Graças a Deus, esse é o grande milagre que eu recebi na vida.
2: Amém, Jesus. Bate palma pra Jesus, que benção, hein?
3: Eu saúdo os irmãos com a paz do Senhor.
2: Amém.
3: Eu quero contar o meu testemunho, a benção que Deus me deu, né? Que me libertou, né? Do vício de cigarro e até maconha fumava. Daí Deus me libertou, né? Jesus me libertou.
2: Quanto tempo testemunho. Que o irmão fumava e bebia?
3: Faz mais de 15 anos que fumava.
2: Meu Deus do céu, Jesus libertou.
3: Libertou.
2: Fazendo campanha, buscando a Deus.
3: É, fazendo
2: Jesus campanha. Fez a obra.
3: Deus fez a obra.
2: Tá liberto.
3: Tô liberto.
2: Então tá bom, bate palma pra Jesus. Ô, Jesus maravilhoso. Olha aí, ouvintes, os milagres que Deus tem feito na vida das pessoas que tem comparecido aqui na igreja pentecostal. Deus é santo, é um milagre maior do que o outro, é um testemunho mais impressionante, vibrante do que o outro, o que evidencia que Jesus está operando em nosso meio. Eu quero já convidar você a não ficar apenas escutando estes testemunhos, estes milagres, porque o mesmo Deus que fez na vida destas pessoas quer fazer também na tua vida. Em nome de Jesus, você, ouvinte, vai ser o próximo, vai ser a próxima a contar aqui o milagre, a contar o seu testemunho, a contar as bênçãos recebidas por Deus na igreja pentecostal. Deus é Santo. Ainda hoje nós teremos culto em nossa sede regional, nas nossas congregações. Então, não fique só ouvindo esses testemunhos, não. Nome de Jesus Cristo, vem para cá, vem buscar a Deus, traga a sua família, os seus parentes, conhecidos, amigos, vizinhos, chegando na igreja pentecostal Deus é Santo. Não precisa você contar o seu problema para ninguém, conte somente para Jesus, porque o Espírito Santo vai se encarregar de revelar, aleluia, o teu problema e vai te dar a vitória para a glória do Senhor Jesus.

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0: ouvintes, mais uma vez voltamos com vocês nesta oportunidade para falar dessa quarta-feira que se aproxima. Quarta-feira na Igreja Pentecostal Deus é Santo é um marco espiritual. Cada quarta-feira nós temos visto aqui pessoas contando bênçãos, milagres, testemunhos, pessoas sendo libertas, vidas sendo transformadas. E eu quero te convidar para essa quarta-feira, haja visto que é o prosseguimento da campanha. A bênção do Senhor é que enriquece e não acrescenta dores. Ele não acrescenta dores. Venha para cá, ouvintes, irmãos, católicos, evangélicos, livre pensadores, você que professa ou não um credo religioso, eu estou aqui te convidando para uma quarta-feira diferente, uma quarta-feira de orações poderosas que serão levantadas, clamores que serão levantados, e nesses clamores, ouvintes, Deus opera. Nesses clamores, ouvintes, coisas grandes acontecem. Não perca, irmãos, irmãs, você que mora em Ponta Grossa, se programe, se prepare para estar conosco. Você que está na campanha, não quebre, em nome do Senhor Jesus, porque Deus, ele diz na sua palavra que ele não se agrada de sacrifício de tolo. E eu creio que eu estou falando com pessoas sábias, inteligentes, pessoas que dizem assim: não, pastor, eu não vou quebrar essa campanha. Eu comecei e eu vou até o fim. Você que não entrou, entra, irmão. Entra, minha irmã. E você vai ver a tua saúde, a tua vida espiritual, o teu lar, a tua casa, as suas finanças, Deus trabalhar, Deus agir com libertação, em nome do Senhor Jesus. Você crê? Então venha, vem experimentar o sobrenatural de Deus na sua vida, nesta quarta-feira, para a glória do Senhor Jesus. Escute, escute o que, pastor? Os milagres. Olha que o povo contando bênção, olha que o povo testemunhando o que Deus faz, e a Igreja Deus é Santo mostra.
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2: Aí o pastor tinha falado ainda. Menos de 90 dias aparecia o dinheiro na conta. E o valor da franquia que eu tenho que pagar é 3.200. Daí eu disse, eu fiquei preocupado. E agora? Como é que eu vou fazer? Quando eu peguei e abri o envelope do banco, estava sendo depositado para mim quase 3 mil reais na conta.
3: Quase 3 mil na conta.
2: 3 mil.
3: Quem que depositou?
2: Jesus.
4: O pastor revelou que Deus estava visitando a conta Bradesco da minha mãe. Eu estava aqui nesse culto. E há 2 meses atrás ela recebeu 200 mil reais na conta dela.
5: Recebeu?
4: Recebeu 200 mil reais. O banco ligou para ela. Até por sinal, meu irmão olhou assim: nossa, mãe, tem 200 mil na tua conta. Ela falou: o quê? 200 mil? Não pode. Algum erro. Dentro do banco, e ela recebeu 200 mil reais na conta dela.
5: Quem
4: foi o
5: dinheiro?
4: Ah, foi Jesus,
6: é. Tô muito contente com meu Deus, irmãos. Eu trouxe até aqui por mão ver da Caixa Econômica. Fazia desde o ano passado que eu não tinha um real na Caixa Econômica. O irmão pode ver aí. Quarta-feira eu saí daqui, passei na Caixa Econômica, tinha 1.000 reais na minha conta da poupança.
5: Mas quem colocou lá?
6: Jesus, Jesus.
7: Daí eu peguei e fui no banco. E eu tava com meu nome tudo estourado, os nomes sujos. Eu cheguei, enfiei o cartão no caixa eletrônico, eu olhei assim, eu falei: Jesus, o que é isso? Eu peguei, olhei pro lado e o pessoal começou a dar risada. Daí eu saí pro lado assim e liguei pra minha esposa e disse: é, amor, você tá sentado ou tá de pé? Ela disse: eu tô de pé. Eu disse: então sente, porque aconteceu um milagre na minha vida, que o homem de Deus falou. Ela disse: o que aconteceu? Eu disse: eu fui no banco e a minha conta não tinha nada, nada, nada. E agora tem 4.882 na minha conta.
5: Como é que é o nome da irmã?
8: Elza.
5: E a benção?
8: A benção que eu tinha, 2.250 na minha conta do banco.
5: Quem estava aqui quarta-feira passada? Levanta as mãos. Quem lembra que eu falei que essa semana Deus ia fazer dinheiro aparecer na conta? Quem lembra? O senhor lembra? Então a senhora foi lá no banco?
8: Sim, tinha 2.250.

0: 2.150.
1: 2.150?
0: Sim.
2: Quando a senhora colocou o cartão, viu aquilo, o que, que a senhora lembrou? A senhora lembrou dessa campanha?
0: O extrato, daí eu vi.
1: A senhora lembrou dessa campanha?
0: Sim, lembrei da campanha.
1: Lembrou
0: do milagrão. Sim.
2: O milagre aqui na conta acontece mesmo.
0: Acontece mesmo, maravilha, opera maravilha. Deus opera maravilha na vida da gente.
2: Quarta-feira não pode perder a campanha do milagre.
0: Pode perder, não. É muito bom aqui, muito
1: bom.
0: Abençoado por Deus.
2: O pessoal tá contando aqui, peraí. Apareceu 2.000, olha pra mim. Ô, minha irmã, apareceu 2.250 reais.
0: Isso.
1: Quem se depositou?
0: Foi Deus, né? Deus que põe o dinheiro na conta da gente.
3: Ouvintes, é vibrante, emocionante, é sensacional o que Deus tem feito, o que Deus tem realizado em nosso meio. Vem para cá nessa quarta-feira, serão 3 horários. Para você que não pode estar em algum dos horários, são 3: 9 da manhã, 2 da tarde, 7 horas da noite. Com a permissão do Senhor, eu quero estar com os irmãos nos 3 horários, pregando a palavra de Deus, orando pelos excelentes e copiosos dons do Espírito Santo e o nosso Deus fazendo maravilhas, aquilo que ele mais sabe fazer. O que, que é? Maravilhas, maravilhas em nome do Senhor Jesus, milagres, sinais, prodígios, irmãos, irmãs, ouvintes. Anote o endereço: Avenida Carlos Cavalcante. Eu disse Avenida Carlos Cavalcante, número 252, em frente ao portão do Balarote, ao lado do Habib's, no coração de Ponta Grossa. Nessa quarta-feira, com a permissão de Deus, eu mesmo, pastor Paulo Messias, estarei no Santo Altar de Deus, nos 3 horários, pregando a palavra, ungindo a todos com óleo santo. E é claro, o Senhor Jesus Cristo, ele vai operar, como ele sempre tem operado, como você tem escutado nessa programação. Eu creio que você não vai ficar indiferente. O Espírito Santo de Deus está te tocando agora. Você vai estar conosco. E eu creio que a palavra de Deus vai falar com a tua alma. Deus vai fortalecer a tua fé. Deus vai te levantar. Coisas grandes vão acontecer na sua vida, em nome do Senhor Jesus. Tá certo, ouvintes? Tá aí esse convite, essa participação. Falando dessa quarta-feira, nós vamos dar prosseguimento ao programa Vencendo pela Fé. E a qualquer momento eu retorno com vocês dentro desta programação, que é o programa Vencendo pela Fé.

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4: Chega aqui. O que você já recebeu de bênção aqui?
5: Ah, já recebi bastante bênção, pastor. Livramento, cura. A última bênção que eu recebi foi pro meu irmão, né? Que ele tava sem trabalho, né? Daí ele voltou a trabalhar de novo. Tava desempregado, Deus abriu a porta. E dentro de 21 dias, Deus ia abrir a porta para ele e ele voltou a trabalhar de novo.
6: Ah, eu fiz uma campanha com a igreja aqui, tudo certinho, pedindo para Deus um emprego. E a chave que eu ia ganhar aqui, que até o pastor revelou, e graças a Deus eu tô empregado e com minha moto agora, graças a Deus. Deus me deu uma moto.
4: Era o que você pediu, você recebeu. Vem cá, filho da Barbosa. Vamos lá.
7: Eu recebi o livramento de morte, né? Sofri um acidente bem sério, mas a minha mãe foi revelada que o filho dela estava sendo livrado de morte. E graças a Deus eu tô aqui, podendo contar um testemunho.
4: Como é que foi o acidente?
7: Eu fui pra casa de uns parentes lá no Cândido de Abreu, daí peguei uma moto de trilha e tava indo visitar um colega. Acabei perdendo o controle da moto e bati numa pedra, contra uma cerca de arame. Meu pé foi prensado entre a moto e a pedra, acabei perdendo meu dedo. Foi bem complicado, mas graças a Deus não foi nada pior, né?
4: Foi embora o dedo, mas você está vivo.
7: Graças a Deus, né?
4: Qual que é melhor, o dedo ou a vida? Ah, eu não aguento ficar sem meu dedo, que Deus me mata. Deus me livre, irmão. Vida. Vem cá, conta a bênção que você recebeu aqui.
8: Recebi aqui, pastor, através da revelação. Eu estava com câncer na garganta. Foi revelado aqui, fui curado. Câncer na garganta. Tava fechando a garganta, doía muito. Aquele tava um caroço na garganta, foi fechando. Eu senti que eu ia morrer. Daí eu fui revelado aqui. Quando eu virei para a igreja, o povo olhou para mim com um olhar de morte. Olhava e não vai durar muitos dias. O povo olhava para mim. Senti na hora que Deus me mostrava. Daí eu fiquei mais 30 dias sofrendo, mas através do olho da pessoa que estava sentada.

0: ali, olharam com olho ruim, você tem que olhar com olho bom que vai ser curado. Tá? Não pode olhar assim, tá com dor, com câncer na garganta, vai morrer. Não é assim, eu fui curado ali, que uns 30 dias eu fui curado. Mas foi, eu senti na hora, o olhar do povo que olhava para mim, assim, a hora que eu virei para lá, as pessoas olharam para mim, não vai durar muitos dias, vai morrer.
1: Mas a palavra que saiu do altar, cumpriu, tá curado. Vem cá, corre que isso aqui tem bênção para contar, vai lá.
2: Aí eu recebi um livramento, né? Eu tava vindo pra igreja esse tempo aí, né? Daí fui cruzar aquela roleta lá e não ia ir pra trás, o carro veio, quase me bateu. Depois de Deus me deu força e eu tô aqui.
1: Vai, Gabriel, corre, Gabriel. Bora, meu amigo. Manda mole, gente. Vamos lá, conta uma benção aí.
3: Ah, Deus abriu as portas, né, pra mim de emprego e glória a Deus por isso e eu só venho agradecer a Deus por isso.
1: Esse aqui, ó, vira pra igreja lá. A avó dele quase morreu. Quem conhece a Manzenaide? Quase morreu. E ele aqui, a avó vindo aqui, mas Deus deu vitória para a glória de Jesus. Quem crê que Deus faz a obra? Vem cá, esse aqui também é outro que tem bênção para contar. Conta a bênção.
4: Ah, tem a bênção do meu pai, que o médico falou que ele estava com câncer, daí eu comecei a vir na igreja buscar por ele, e daí depois fizemos o exame novamente e não tinha mais câncer nenhum. Até o médico se assustou, falou assim, nossa, mas tinha câncer, agora não tem? Eu falei, Jesus curou. Aí ele falou, homem de fé, hein? Daí sempre estou buscando por ele, pelo meu filho, pela família inteira, né? Até por mim mesmo, nesse tempo atrás, estava com o pé no rim, daí não tinha dinheiro, daí tanto orar, buscar... Daí quando eu voltei no médico lá, o médico falou assim pra mim, nossa, já era pra você, tipo, tá internado. Eu falei, não, mas não tem dinheiro. Ele, mas como que você tá conseguindo passar, tipo, pela dor, pela crise da pé do rim? Aí eu falei, na mão de Jesus tudo resolve. Ele falou, mas tem que internar. Daí eu esperei mais uns 15 dias, daí que eu fui, mas Deus preparou tudo, cheguei e graças a Deus, tipo, deu tudo certo. Foi curado de câncer. O médico falou que ele tava com câncer, que ele tava urinando sangue, né, bastante, daí tanto buscar pra ele, tipo, na igreja, trouxe a roupa dele, tudo aqui, Deus curou.
1: Quem crê que Jesus cura do câncer aí?

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Oh, meus irmãos, minhas irmãs e meus ouvintes, eu estou aqui neste exato momento, aqui nos estúdios da nossa Igreja Pentecostal Deus é Santo, da campanha que nós estamos fazendo na quarta-feira. Convocar o povo para estar conosco, 9 da manhã, 3 da tarde e 7 da noite. Meu filho, pastor Paulo Messias, e que Deus está usando poderosamente na palavra, nas revelações, na fé. Meus irmãos, tem uma passagem na Bíblia que Jesus disse: se esse povo não vê milagres, não crerão em mim. O povo de milagres, o povo precisa de socorro. Todos nós, quantas vezes nós lemos a Bíblia arrasados, angustiados, tristes, abatidos, fracos, lemos a Bíblia somente, ler a Bíblia não é o suficiente. Dobramos os joelhos, oramos e nada acontece. Parece que a gente fica mais arrasado. Parece que a gente fica mais fracassado. Puxa, Deus me abandonou. Deus me deixou. Deus não me ouve. Aí bate aquela angústia. Bate aquela tristeza, aquela amargura, aquela sensação de derrota, aquela sensação que tudo acabou. Mas quando você ora a Deus, e você ora, e ora, e você vê o milagre acontecer, aí você se alegra, aí você fortalece, anima, se encoraja. Quantas vezes vocês e eu e nós já oramos assim: se Deus é comigo, se Deus é na minha vida, Ele vai fazer isso para mim. Não é assim que a gente fala? Se Deus não me abandonou, se Deus não me deixou, Ele vai fazer isto e isto para mim. É responder por Deus. Você fala: Deus ainda é comigo. Aí você se prepara para novos desafios, você se prepara para novas bênçãos, porque você sente coragem, você sente força, você sente a certeza que Deus é contigo. A gente vai orar desanimado, vai fazer um pedido para Deus desanimado. Aí você faz um, faz dois, faz três, e você não quer mais fazer pedido nenhum, porque você se entrega. E é o que não pode acontecer. É o que não pode acontecer. Então, eu quero dizer aos irmãos, às irmãs, que agora estão nos acompanhando, que talvez está lá embaixo, está triste, está doente, problema em casa, problema no casamento, problema com o filho, com a filha, problema de desemprego, sem dinheiro, as contas atrasadas,
que me aborrece é quando eu não posso pagar minhas contas. Não é assim? Ou coisa ruim quando eu faço um trato e eu não cumpro aquele trato. Eu vou me desculpar. Gente, isso me deixa lá embaixo. Isso me deixa lá embaixo. Quando eu olho para um lado e para o outro e não tenho condição de pagar a minha dívida, o meu compromisso. Quando eu dou um cheque e esse cheque chega no dia e não tem fundo. Meu Deus do céu. Isso me abate. Quando eu faço um trato com alguém, de alguém vir buscar o dinheiro, e eu não tenho esse dinheiro para pagar essa pessoa, como me deixa desanimado, me deixa abatido. Como é bom quando você paga suas contas adiantadas. Paga no dia. O aluguel está pago. O rádio está pago. Ei, irmã, agora você, a prestação da casa está paga. A prestação do carro está pago. A prestação das lojas, o aluguel, a luz, a água, o cartão de crédito no banco, as prestações, tudo em dia. Oh, como é bom. Oh, como é maravilhoso. E às vezes, Deus, nosso Pai, permite acontecer algumas coisas conosco, para nós chegar a Ele, para nós se aproximar dEle. Deus conhece os corações. Deus sabe que tem gente que Ele só ora quando está desempregado. Ele só jejua quando está desempregado. Tem gente, meus irmãos, que só volta para Deus quando está desempregado, está devendo, está doente. Tem gente assim. Acontecer isto para a pessoa voltar para Ele, para a pessoa chegar a Ele. Ele mesmo disse: chegai-vos a mim e eu chegarei a vós. Tornai-vos para mim e eu tornarei para vós. Eu quero convocar todo o povo que está parado, que parou de fazer campanha conosco, que parou de vir à igreja, Deus é Santo, às quartas-feiras. Dá uma olhadinha. Quantas campanhas vocês fizeram aqui? E quantas bênçãos, quantos milagres, quantas curas, quantas vitórias vocês receberam aqui na quarta-feira. E agora, o que que eu vejo nisto? Eu vejo você desmotivado. Campanha é igual jejum. Se você começa a fazer o jejum, faz hoje, amanhã, depois, você não sente mais o peso do jejum. Mas para começar, é uma luta. Para começar a jejuar, é uma luta. Eu vou jejuar hoje. Eu vou jejuar amanhã. Quando chega na hora, cadê o jejum? Não, mas depois da manhã eu vou jejuar. Aí quando chega na hora, cadê o jejum? Quando você começa, no primeiro dia, você sente um pouco de dificuldade. No segundo dia, menos dificuldade. No terceiro dia, muito menos, mas menos. Aí quando você chega no quarto dia para frente, quinto dia, aí vai, dá vontade de jejuar o dia todo. Por quê? Porque você está forte. Você venceu a fraqueza. Você venceu aquela batalha, aquela barreira espiritual. São batalhas espirituais que a pessoa venceu. Então, nessa quarta-feira, eu quero, em nome de Jesus, convocar todo o povo. Convocar todo o povo para estar conosco. E olha, nesta quarta-feira, o nosso Deus, Ele tem uma bênção. Ele tem uma bênção especial. Especial para todas as pessoas. Pela minha fé, eu falo isto. Ele tem uma bênção especial.
Nesta quarta-feira, o meu Deus tem uma bênção toda especial para fazer na sua vida ou na vida de alguém da sua família. Você vai ver na outra quarta-feira que vem, você aqui já contando a bênção. Por mais que você esteja hoje desanimado, desanimada, mas quarta-feira que vem, você vai estar com outro semblante, semblante de vitória, semblante de alegria, semblante de uma pessoa vencedora e animada. Vem estar conosco, 9 da manhã, 3 da tarde e 7 da noite. Meu filho, pastor Paulo Messias, que prega, que ora e que Deus está usando poderosamente na palavra, nas revelações, na fé, na cura, na mensagem, tá certo? 9 da manhã, 3 da tarde e 7 da noite. O endereço: Igreja Pentecostal Deus é Santo, aqui em Ponta Grossa, aqui em frente o Balarote, aqui bem pertinho aqui, ó, da van, bem em frente mesmo, Balarote. Traga os doentes, traga os enfermos, traga as pessoas desenganadas pela medicina. Igreja Pentecostal Deus é Santo é o endereço do seu milagre e da sua vitória.

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1: Glória a Deus. Eu cumprimento a amada igreja com a santa paz do nosso Senhor e Salvador Jesus Cristo. Amados irmãos, aqui quem vos fala é o cooperador José Carlos do Prado. Já quero desde já convidar a amada igreja para estar conosco nesta quarta-feira em três horários, pela manhã, pela tarde e pela noite, aonde vai estar conosco o homem de Deus, presbítero Paulo, aonde vai estar uma grande campanha. Amado irmãos, talvez você esteja passando dificuldade, esteja passando necessidade até mesmo de pão, venha estar conosco para receber as bênçãos, receber as vitórias. Venha fazer uma prova de Deus, meus irmãos. Eu sei que hoje está complicado, está difícil para todos, mas você comparecendo nesta quarta-feira, aonde vai estar em três horários este homem de Deus, presbítero Paulo Messias, pregando a palavra de Deus e Deus operando maravilha. Venha fazer prova de Deus. Eu te convido desde já, neste momento que nós estamos vivendo sobre a face da terra, tudo que você ganha não dá, tudo que você faz não prospera, tudo que você faz o

devorador, até mesmo destrói, até mesmo dentro da tua casa, os imóveis, ou talvez o eletrodoméstico queima, o carro não vai, mas se você vir, te dou certeza que Deus vai falar com você, Deus vai usar este homem de Deus, e você vai ver as bênçãos vitórias sobre a tua vida. Mas venha, não se esqueça, não marque nenhum compromisso, tem pela manhã, às 9 horas da manhã, às 3 horas da tarde e às 19 horas. Presbítero Paulo Messias orando e Deus derramando a bênção e as vitórias. Aqui tá os homens de Deus orando, esperando para te receber de braços abertos. É um prazer termos você nesta grande campanha. Mas venha, nós te esperamos, já traga a tua família e você vai ver que você vai sair daqui abençoado pelas bênçãos, pelas vitórias que Deus vai derramar sobre a tua vida. E você vai sair glorificando o nome do nosso Senhor e Salvador Jesus Cristo.

endereço, é muito fácil. Avenida Carlos Cavalcante, 252, em frente às lojas Balarote. Vem, irmãos, vem aqui. Você não precisa contar nada para ninguém. Deus vai falar com você, porque Ele é um Deus de ontem, hoje e eternamente. Nós esperamos você e a tua amada família, em nome de Jesus.

Amado irmãos, eu já quero já desde já fazer uma oração com os irmãos, uma breve oração, para que Deus venha operar, para que Deus venha trazer as almas, para que Deus venha fazer coisas grandes na vida dos irmãos. Vamos orar comigo? Ore comigo essa humilde oração. Grande Deus, amado Pai, Deus da glória, Deus querido, Deus amado, Deus poderoso, meu Deus, traga este povo, meu Pai, nesta quarta-feira, meu Deus, aonde está dando essa grande campanha, meu Pai da glória. Traz este povo que está sofrendo, este povo que está perecendo, meu Deus, este povo, meu Deus, que está nas garras do diabo, meu Pai, e talvez, meu Deus, não veja, meu Deus, que está passando crise, e o próprio inimigo, Senhor, que tem roubado as suas bênçãos, as suas vitórias, que o Senhor tem derramado sobre as vidas deles, meu Deus. Mas, meu Deus, traga estas almas para que venham, meu Deus, conhecer o teu nome, para que venham, Senhor, entender que o Senhor é conosco, meu Deus, neste momento difícil, meu Deus da glória. Ó Pai, manda este povo, meu Deus, para ser abençoado nesta quarta-feira, meu Deus, aonde vai estar o servo do Senhor, o teu servo, nosso irmão presbítero Paulo, meu Deus, orando e intercedendo a ti, meu Deus, pelas bênçãos e a vitória sobre este povo, meu Pai. Dai a bênção e a vitória em nome de Jesus Cristo. Amém e amém. Amado ouvintes, eu encerro minha participação, eu mesmo, cooperador José Carlos. Que Deus te abençoe, a paz do nosso Senhor e Salvador Jesus Cristo.

0: voz da oração. Sem a oração, Noé não teria construído a arca. Abraão não seria pai da fé. Isaac não teria recebido uma virtuosa esposa. Sem a oração, Jacó não seria Israel. José não teria vencido. Moisés não seria grande como líder se o seu lugar preferido não fosse o Monte Horebe, Monte da Oração. Sem a oração, Elias não seria o homem do fogo. Eliseu não seria movido pelo sobrenatural de tal forma que até nos seus ossos havia unção. Sem a oração, Ana não teria tido um filho. Salomão não seria o homem mais sábio da terra. Sem a oração de Josué, o sol não teria parado. Sem a oração, Neemias não seria o grande construtor do muro de Jerusalém. Os três jovens hebreus não seriam libertos da fornalha. Daniel não seria milagrosamente guardado ou ser lançado na cova dos leões, se não fosse homem de oração. Assim como os heróis da fé, sejamos também heróis da oração.
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0: povo de fé, povo de Deus, nós já estamos em um novo dia. Eu quero cumprimentar os irmãos de todas as rádios, todas as emissoras que estão conosco agora à meia-noite, os irmãos que estão conosco pela internet, que é muita gente pela internet, gente de vários países, vários estados conosco, povo de São Paulo, é muita gente. E nesse exato momento nós vamos orar. Vamos agora falar com Deus.
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0: Glória a Deus. Graças a Deus, Pai. Nesta madrugada de quarta-feira, Senhor, põe as tuas mãos santas, meu Deus. Meu Deus, tenha misericórdia, Senhor. Nos cobre com teu sangue. Meu Deus, nos cobre com teu sangue. Meu Deus, nos cobre com teu sangue. Meu Deus, nos cobre com teu sangue. Nos cobre com teu sangue precioso. Senhor, ajuda eu a orar. Uma oração fervorosa. Uma oração pentecostal, avivada. Cheia do poder de Deus, cheia do Espírito Santo. Senhor, em nome de Jesus Cristo, meu Deus, em nome do Senhor Jesus, Pai, Senhor da glória, meu Deus, nesta madrugada, Senhor, Deus, nesta madrugada, Pai, Senhor, abençoa todos que estão orando conosco, que estão buscando a Deus conosco, juntamente conosco, Senhor. Meu Deus, Jesus amado, Jesus santo e poderoso, Deus, nos lava com teu sangue. Deus, nos lava com teu sangue. Lava a nossa mente, a nossa alma. Lava, meu Deus, o nosso coração. Lava o nosso entendimento. Deus, lava. Lava nós com teu sangue. Lava nossa vida com teu sangue, Jesus. Deus, nesta noite, nessa madrugada, venha nos abençoar. Venha nos dar vitória, meu Deus. Deus, venha nos dar vitória. Em nome de Jesus, venha nos ajudar a vencer as fraquezas, as falhas, os vazios da alma. Senhor, em nome do Senhor Jesus, meu Deus, em nome do Senhor Jesus, meu Pai, Deus, em nome do Senhor Jesus, toca agora na nossa

Eu preciso do Senhor. Eu preciso da sua ajuda, meu Pai. O Senhor alcança agora nossos irmãos que estão orando conosco. Deus, eu preciso do Senhor não só nessa madrugada, mas todos os instantes da minha vida, da nossa vida, Senhor. Deus, em nome de Jesus Cristo, Deus. Deus, em nome do Senhor Jesus, Pai. Senhor da glória, Espírito Santo de Deus, faz alguma coisa por nós, Pai. Tem misericórdia. Deus, tem misericórdia, Deus. Deus, tenha compaixão, Deus. Piedade. Senhor, tem misericórdia, Senhor. Deus, tem misericórdia. Deus, tem misericórdia. Deus, tem misericórdia, meu Deus. Deus, tem misericórdia, meu Deus. Tem misericórdia. Deus, tem misericórdia, Deus. Tem compaixão. Tenha piedade, Senhor. Senhor, o Senhor sabe tudo. O Senhor vê tudo. O Senhor conhece tudo. O Senhor sabe o nosso passado, o nosso presente e o nosso futuro. Porque Tu és ontem, hoje, amanhã e sempre. Senhor, dá-nos palavras, palavras ungidas, palavras que te unção. Deus, unja nossas mãos com teu poder, unja nossas mãos com teu sangue, unja nossas mãos, meu Deus, com a tua presença, com teu Espírito Santo. Deus, unja os nossos olhos, faz nós enxergar os demônios escondidos dentro das pessoas, faz nós ter revelações, visões, faz nós ver, faz nós enxergar. Senhor, nos mostra as pessoas oprimidas, nos mostra as pessoas que estão sendo vítima da obra da macumba, da feitiçaria. Meu Deus, dá-nos unção, meu Deus. Dá-nos visões e revelações, interpretações, discernimento, Senhor da glória. Dá-nos o que nós estamos precisando. Dá-nos aquilo que nós estamos precisando, Senhor. Faz-nos ver, faz-nos enxergar. Mostra para nós. Deus, dá-nos autoridade. Dá-nos o poder, dá-nos a unção, dai-nos, ó Deus, a unção do teu Espírito Santo, Senhor da glória. Deus, dá-nos o poder para nós orar pelos doentes, orar pelas pessoas enfermas e ver os doentes ser curados, Senhor da glória. Senhor meu Deus, Senhor meu Pai, nome de Jesus Cristo, abençoa essa campanha de quarta-feira. Abençoa essa campanha de quarta-feira, meu Deus. Meu Deus, abençoa essa campanha. Abençoa essa campanha de quarta-feira, Senhor. Que seja uma campanha ungida, uma campanha consagrada, uma campanha abençoada por Deus. Senhor, quanta gente parada, quanta gente fraca, desanimada, quanta gente triste, abatida. Senhor, quanta gente que esfriou na fé, que não vem mais, toca nelas agora. Espírito Santo, toca, Senhor, toca, meu Deus. Meu Deus, vai tocando. Meu Deus, vai tocando, meu Deus. Meu Deus, vai tocando, Senhor. Vai tocando, Jesus. Vai tocando as pessoas que estão desanimadas, estão fracas, que estão tristes. Deus da glória, Deus poderoso e santo, Senhor da glória, Senhor Jesus, meu Deus do céu, faz uma obra, meu Deus. Meu Deus, faz uma obra. Meu Deus, faz uma obra, meu Pai. Senhor, faz uma obra, em nome de Jesus Cristo, meu Deus. Em nome de Jesus Cristo, meu Pai. Senhor, põe as tuas mãos santas, repreenda, meu Deus, toda malignidade. Deus, repreenda,

toda a força do mal, Senhor, repreenda, meu Deus, repreenda, meu Deus, vai repreendendo, Senhor, faz uma obra poderosa, uma obra santa, meu Deus, uma obra divina, Senhor da glória, Senhor bendito, Senhor santo, Senhor de poder, visita agora, meu Deus, visita agora, meu Pai, visita agora, meu Deus, visita, vai visitando, Senhor, vai visitando, Espírito Santo de Deus, Deus vai visitando agora, visita, Senhor, faça alguma coisa, meu Deus, pelo teu povo, faz alguma coisa, meu Deus, pelos teus servos, meu Pai, Senhor da glória, Espírito Santo, é verdade, Deus, põe as tuas mãos de fogo, põe as tuas mãos santas, põe as tuas mãos poderosas, meu Deus, no nome de Jesus Cristo, Salvador, glória a Deus, graças a Deus, graças a Deus. Senhor da glória, Senhor meu Deus, Senhor meu Pai, vai repreendendo todo mal nesta noite, nesta madrugada. Ó Deus, onde tiver alguém orando conosco, onde tiver alguém clamando conosco nessa madrugada, Senhor, Deus, faz a obra, repreenda os demônios, repreenda, Senhor, as castas, repreenda as legiões, repreenda, Senhor, os impedimentos e barreiras, muralhas, tribulações. Jesus, o teu sangue tem poder, Jesus, o teu sangue é poderoso. Visita essa casa, esse lar, visita, meu Deus, esse pai, essa mãe, Senhor, visita essa filha, esse filho, meu Deus, esta nora, Deus, põe as tuas mãos, Senhor, visita, meu Deus, os netos, Senhor, põe as tuas mãos santas, Deus da glória, Deus poderoso, Deus santo, vai queimando nessa madrugada toda a artimanha do diabo, toda a artimanha do maligno, toda a força oculta, escondida, toda a força escura, toda a força misteriosa, que está trabalhando no calado, que está trabalhando escondido, Deus vai repreendendo, Deus vai queimando, há poder no sangue de Jesus. Ah, Jesus, queima agora, queima todo mal, queima toda seta, queima todo laço, toda armadilha do diabo, toda investida do inimigo, Deus vai repreendendo, vai queimando, Senhor, Jesus, vai desmanchando toda macumbaria, toda feitiçaria, toda bruxaria, toda magia negra, Deus, todo o trabalho enterrado nas encruzilhadas, nas cachoeiras, nas porteiras, nas entradas e saídas, ó Deus, todos os trabalhos feitos no cemitério, nas catatumbas, nas sepulturas, nos túmulos, Jesus vai repreendendo todo o trabalho feito nos terreiros, nas águas corrente, nas águas paradas, nas águas escuras, ó Deus, nas cachoeiras, Senhor vai repreendendo, Senhor vai repreendendo, Senhor, Senhor vai repreendendo nessa madrugada, Jesus, teu sangue é poderoso, trabalho feito nos lugares escuros, aquelas matas escuras, matas virgem, ó Deus, vai desmanchando, vai desfazendo, onde tiver o nosso nome, onde tiver uma foto, uma roupa, um objeto que representa a pessoa, Jesus, queima, queima, queima, queima, há poder no teu nome, há poder no teu sangue, há poder na tua palavra, Deus dos céus, Senhor, vai pelejando por nós, vai, meu Deus, pelejando de uma forma divina, santa e poderosa,
por amor do teu nome santo, onde tiver uma pessoa orando comigo agora, onde tiver alguém clamando comigo agora, Deus visita agora, vai resolvendo os problemas, vai advogando as causas, Senhor, vai derramando, meu Deus, vai derramando o livramento, vai derramando a proteção, o socorro divino. Deus, vai desmanchando todo o projeto do diabo, todo o projeto maligno, todo o projeto de morte, de destruição na família. Ó, Jesus, queima todo o projeto de tristeza, de angústia, de amargura, todo o projeto de esfriamento, de desânimo. Senhor da glória, Espírito Santo, Deus, queima, queima, queima, queima, queima, em nome de Jesus. Deus, queima agora, Deus, queima agora, Deus, vai queimando. Onde tiver um trabalho feito para o casamento não dá certo, Senhor, onde tiver um trabalho feito, meu Deus, para a família não prosperar, não ter paz, não ter alegria, para que haja separação, brigas, contenda, desavença, desentendimento, ciúmes, traições, Deus repreenda, Deus repreenda, Deus repreenda, Deus repreenda, Deus vai repreendendo, Senhor, vai queimando, meu Jesus amado, toda doença crônica, doença espiritual, doença na mente e da mente, doença no coração, doença no coração. Jesus, desmancha agora essa doença, desfaz, cura essa doença da diabetes, ó Deus, da pressão alta, da pressão baixa. Senhor, toca no coração, Jesus, toca em todo o coração, curando aonde há uma fraqueza, aonde há uma deficiência, aonde há uma falha. Senhor da glória, Espírito Santo de Deus, Deus, Deus, não deixa nós desanimar na oração, não deixa nós desistir de orar, não deixa nós esfriar na oração, não deixa, meu Pai, não deixa nós perder o costume de orar, não deixa nós perder aquela força de orar, em nome de Jesus, Senhor, Espírito Santo de Deus, coloca fé, palavras, coloca unção, coloca autoridade, coloca avivamento dentro de nós, a nós orar, vencer. Ah, meu Deus, Senhor, os dias são maus, os dias são de trevas, os dias são difíceis, tribulosos, trabalhosos. Deus da glória, em nome de Jesus, em nome de Jesus, Senhor, amarre, amarre os demônios, amarre as castas, as legiões, amarre os principados, amarre as potestades, amarre, meu Deus. Senhor, repreenda, repreenda, Senhor, repreenda, repreenda, meu Deus, todo levante do diabo, Senhor da glória. Não deixa essa pessoa desistir, desanimar, não deixa essa pessoa esfriar, não deixa essa pessoa perder para o diabo, perder para a luta, para o problema. Senhor da glória, coloca força, coloca ânimo, coloca graça, virtude. Deus, põe, põe, Senhor, força, põe, meu Deus, põe força, põe ânimo, põe graça, põe nós, meu Deus, aquela força divina que não vem da carne, que não vem do homem, que não vem de dentro, mas que vem de fora para dentro de nós, Senhor da glória, que vem do Espírito Santo. Senhor, coloca ânimo na nossa cabeça, na nossa mente, nos nossos olhos, não deixe nós olhar para as coisas e desanimar, mesmo antes de começar. Senhor, não deixe nossos olhos ser olhos desanimados, olhos de tristeza, olhos de fraqueza, não deixe nós olhar com olhar de fraqueza, de desânimo,
de tristeza, de abatimento, de angústia. Senhor da glória, faz nós termos um olhar firme para as coisas, olhar com fé, olhar com ânimo, com coragem. Senhor, dá-nos palavras poderosas, palavras ungidas, Senhor, no nome de Jesus Cristo, meu Deus. Oh, meu Pai da glória, vai queimando toda a seta do diabo, todos os dardos inflamados do maligno, todos os dardos, todas as inflamações do diabo, dardos inflamados, setas. Ó Jesus, queima, sai Satanás, sai demônio, sai espírito, sai legião, sai casta, sai potestade, sai principado, sai, sai nome de Jesus, todos os príncipes das trevas, todas as forças ocultas, todas as ofertas e oferendas que foram feitas para o diabo ser pago para destruir, com sangue de animal preto, com sangue de gente, sangue de galinha, de bode, sangue de gato, sangue de porco, de cachorro, de ovelhas. Senhor, repreenda, Senhor, repreenda, Deus, repreenda. Sai daí, Satanás, tu tá me ouvindo, tu tá me escutando, maligno. É você mesmo, é você, Satanás, é você mesmo. O Senhor te repreenda, nome de Jesus. Sai, sai, demônio, demônio que amarra, demônio que dificulta, demônio que põe no povo tristeza, medo, covardia, desespero, aquele pânico. Ó Jesus, tira esse medo diabólico, tira essa tristeza, essa angústia, essa amargura, essa aflição da mente, da alma. Jesus tira agora, visita essa moça, visita o coração dessa moça, visita a mente dessa moça, meu Deus. Coloca nessa moça fé, ânimo, alegria, alegra o coração dela, alegra o coração, a mente dessa moça, meu Deus. Unja a mente dessa moça, consagra, fortalece, dai força na mente, na alma, no espírito. Deus, não deixa essa moça desistir, não deixa essa moça desanimar, não deixa essa moça perder a criatividade, aquele incentivo, meu Pai, aquela vontade de lutar, aquela vontade de batalhar, de pelejar. Ó Deus, consagra, consagra esta família, consagra esta casa, consagra o trabalho, o serviço, consagra, meu Deus, vai consagrando os funcionários, vai consagrando o trabalho, vai consagrando o serviço. Ó Deus, faz que haja lucro, faz que haja vantagem, Senhor. Ó meu Pai da glória, meu Deus, fecha a boca do diabo, do dragão, da antiga serpente, do tranca-rua. Jesus da glória, toca nessa pessoa doente, faz essa pessoa livrar dessa doença hoje, que ela nunca mais ela vem sentir essa doença, meu Deus. Que essa doença não volta mais, que essa doença sai, sai e não volta mais, sai e não volta mais essa doença, que essa doença desapareça de uma vez por todas, em nome de Jesus, em nome de Jesus, Pai. Deus, esse problema, essa tristeza, essa angústia, essa preocupação, essa ansiedade, Senhor, abençoa agora os dizimistas fiéis que tem ajudado essa obra, que tem ajudado esse ministério. Deus abençoe os irmãos que tem nos ajudado, Senhor. Abra as portas para eles, vai consagrando, vai abençoando, vai recompensando. Olha quanta gente, meu Deus, que tem sido uma coluna nessa obra. Deus, olha quanta gente que tem sido uma bênção na igreja. Deus é santo, na nossa vida, Senhor, abençoa, abençoa, meu Deus, abençoa, abre os caminhos e as portas,
abre as portas fechadas, Senhor, faz as coisas dar certo, meu Deus, Senhor da glória, unge essa quarta-feira, nos três horários, Senhor, Deus, em todas as nossas igrejas, Deus é santo, Senhor, abençoa, abençoa os cultos, envia o povo doente, envia o povo necessitado, envia o povo carente, envia o povo sofrido, aquele povo que não tem mais esperança de nada, povo sofrido, desprezado, povo sem dinheiro, povo sem recurso, ó Deus, que não tem condições de ter um advogado para pagar as suas despesas, Senhor, o médico, ó Deus, quanta gente doente que não tem condições de pagar uma consulta médica particular, estão esperando quanto tempo, meu Deus, por uma oportunidade no SUS, Deus, nessa noite eu coloco essas vidas nas suas mãos, que não tem um advogado, não tem condições, que estão esperando pelo advogado do estado, ó meu Deus, ó Senhor da glória, ó Espírito Santo, ó meu Deus, meu Jesus, peleja, peleja por essa pessoa que tem tudo para ganhar, está perdendo, está tendo prejuízo, Senhor, ah, Jeová, ah, meu Deus, põe as tuas mãos, olha essa pessoa doente, que não tem condições de bancar com os exames, com a cirurgia, Senhor da glória, tu és o médico por excelência, tu és o advogado por excelência, Senhor, meu Deus, abençoai nosso ministério, a obra de Deus é santo, nossos pastores, nossos irmãos que estão conosco, obreiras, obreiros, membros, Senhor, os irmãos de outras igrejas que estão unidos conosco na fé, ó Deus, ó Deus, ó Deus, ó Deus, ó Pai da glória, ó Pai santo e poderoso, Senhor, eu não sei orar, eu não sei pedir, meu Deus, mas tu sabes todas as coisas estão diante do Senhor, ó meu Deus da glória, alegra nosso coração, alegra nossa alma, alegra nossa vida, Senhor, perdoa e salva, cura, transforma, haja vitória, meu Deus, haja resposta do Senhor, meu Deus, meu Pai, eu creio, glória, eu creio na vitória, pelo sangue de Cristo, pelo sangue de Cristo, pelo sangue de Jesus, pelo sangue de Jesus, meu Deus, pelo sangue de Jesus, meu Deus, pelo sangue de Jesus, glória a Deus, glória, glória, glória, Deus maravilhoso, glorioso, Deus Pai, Filho e Espírito Santo, ó Senhor da glória, ó Senhor Jeová, ó Deus, ó Pai de Jesus Cristo, ó Espírito Santo da verdade, Senhor, eu não sei como orar, eu não sei como agradecer a Deus, Deus, tu és santo, santo, santo, santo, bendito, glorificado, engrandecido, ah, meu Deus, tu és santo, santo, santo, santo, santo, santo, santo, santo é o Senhor, graças a Deus, graças a Deus, Pai, graças a Deus, graças a Deus, graças a Deus, graças a Deus, graças a Deus, graças a Deus, graças a Deus, graças a Deus, graças a Deus, graças a Deus, Senhor, oh, graças a Deus pelas vitórias, graças a Deus pelas bênçãos, pelos milagres, graças a Deus pela nossa salvação, graças a Deus pelas nossas conquistas e vitórias, Senhor, graças a Deus, que nos deu vitória
por nosso Senhor e Salvador Jesus Cristo. Graças a Deus, Pai. Graças

Graças a Deus, louvado, bendito, engrandecido é o meu Deus, o nosso Deus, louvado seja Deus, bendito seja Deus, graças a Deus, Pai, fica conosco, meu Deus, fica conosco, continue conosco, Senhor, Deus, continue conosco, em nome de Jesus. Em nome do Senhor Jesus, Pai, Deus maravilhoso, Deus glorioso, Deus santo, Deus bendito, Deus amado, Senhor da glória, graças a Deus, fica conosco, meu Pai. Continue conosco, meu Deus, aleluia, glória a Deus, graças a Deus, bendito é o Rei da Glória, amém e amém e amém. Deus abençoe vocês, porque já oramos, agora é só tomar posse dessa oração, desta bênção da madrugada.

0: fígado, cheio de garras, assim, umas garrinhas, sabe? Daí derrubei aquele negócio. Daí dali eu só fui engordando e tendo saúde de volta, graças.
1: A mãe chegou a ter 44 quilos. E hoje, 42 quilos.
0: 42 quilos.
1: E hoje a mãe está testemunhando. A mãe que faz campanhas aqui na igreja Deus é Santo, através das orações, a oração da madrugada, essas orações aí que Deus tem feito milagres. A irmã foi curada, irmã, para a glória de Jesus, e jogou esse câncer para fora.
0: Joguei para fora.
2: Isso é um milagre.
0: É um milagre grande de Jesus.
1: E depois que a senhora jogou aquele câncer para fora, a senhora voltou no médico?
0: Não, não voltei.
1: E voltou a engordar novamente?
0: Voltei a engordar e ter saúde, e graças a Deus eu aparo e glória do Senhor.
1: O médico te desenganou, irmã. O médico desenganou. Vintes, o médico desenganou essa irmã. Falou para ela que ela estava desenganada pelos recursos humanos. Mas agora só está curada pelo Senhor Jesus aqui na igreja. Deus é santo.
0: Graças a Deus. Graças a Deus estou curada. Jesus.
1: O que a senhora passa agora para os ouvintes de casa que estão escutando esse programa de rádio? A irmã que chegou com 44 quilos. O que a senhora passa para os irmãos de casa? As pessoas que estão doentes, que estão enfermas, que ficam em casa sofrendo, ou que vem para a igreja? Deus é santo.
0: Vem para a igreja e fé no Senhor. Muita fé no Senhor Jesus, que só Ele pode curar, mais nada cura, a não ser Jesus.
2: Só derrubou esse câncer.
0: Derrubei.
2: Não tem mais nada.
0: Graças a Deus, nada.
2: Jesus cura, irmão.
0: Cura.
1: Tá aí, ouvintes, como é que é o nome da irmã?
0: Roseli.
1: Você mora onde, irmã Roseli?
0: Eu tô morando no 31 de março.
1: Olha aí, ouvintes, a irmã Roseli, lá do 31 de março, contando essa bênção que foi curada por Deus aqui na igreja pentecostal, Deus é Santo. A irmã não tem mais o câncer, irmã Roseli.
0: Graças a Deus, não.
1: De 42 quilos, para quantos quilos ela foi?
0: Agora eu tô com 78, parece.
2: 78.
0: 78.
1: Meu Deus do céu, que milagrão, hein? Que milagre tremendo, ouvintes. É o que Jesus fez na vida da irmã Roseli. Está curada para a glória de Jesus. Você que está ouvindo essa programação, você que está com esse câncer, esse tumor, você que está com essa doença incurável, corra para a igreja, Deus é Santo. Jesus vai te curar. Amém, irmã Roseli?
0: Amém, graças a Deus.
1: Amém. Ô, meus irmãos, pastor Paulo Messias aqui mais uma vez. Vocês lembram daquela irmã que teve aqui conosco numa sexta-feira, numa quarta-feira à noite? E olha, essa irmã, ela está aqui na minha frente e ela está pronta para contar um milagre. Seu nome, minha irmã?
3: Meu nome é Joseli.
1: Irmã Joseli, qual foi o milagre que a senhora recebeu de Deus na igreja Deus é Santo?
3: Pastor, o milagre foi muito grande na minha vida, onde desde 2017 eu vinha lutando com 4 nódulos no seio, 2 na direita e 2 no esquerdo. E aí eu fui revelada aqui na igreja, aí eu trouxe o exame que confirma, que eu tenho em casa o exame que confirmava. E aí eu fui revelada aqui, Deus usou, o Espírito Santo usou o pastor, e eu fui revelada e fui curada no mesmo momento. Eu senti como se algo muito quente saísse do meu seio, assim, e desde aquele dia não incomodou mais. Nunca mais eu senti dor, eu consigo dormir, eu não tenho febre mais. E até o tamanho do seio diminuiu, que ele tinha crescido devido àqueles 2 caroços em cada seio. Então eu fui curada. Eu, para a honra e glória do Senhor Jesus, eu fui curada. Mas agora, devido ao meu casamento, o processo de casamento, que eu caso agora dia 15, é muita correria. Mas assim que passar o meu casamento, eu vou fazer o exame depois e vou trazer o antes e o depois para dar o meu grande testemunho na igreja.
1: Ouvintes, vocês estão escutando? Vocês prestaram atenção? A irmã está contando aqui que não tem mais. Ela chegou aqui na igreja com 4 nódulos.
3: 4 nódulos, 2 em cada seio.
1: 2 no seio direito e 2 no seio esquerdo.
3: Isso, 2 no direito e 2 no esquerdo.
1: A irmã sofria muito, irmã?
3: Bastante, pastor. Eu sofria muita dor, eu não conseguia dormir no meu local de trabalho, eu tinha um mal-estar. E que nem o médico falou, no meu exame deu que era 4 nódulos benignos. Mas para mim, eu não acredito em doença benigna. Doenças para mim todas são malignas. Não existe aquela doença benigna, né? Então, desde 2017 eu vinha lutando. Só que eu não queria aceitar, né? Eu não queria aceitar porque eu tinha muito medo do diagnóstico. Mas daí quando eu não consegui mais segurar, era muita dor, muito sofrimento, foi onde eu procurei o médico e foi, né, saiu nos exames, eu tenho os exames que comprovam a doença. 4 nódulos, diz o médico ser benigno, mas para mim não era benigno, porque doía demais, eu tinha muita febre, mal-estar, eu tinha desmaio, muita dor, eu sofri demais. Mas agora, para a honra e glória do Senhor Jesus, eu já estou curada.
1: Não tem mais, irmã?
3: Não, não tenho mais, pastor. Eu palpo assim, eu não tenho mais. Não sinto mais nada, nada, nada. Desde o dia que eu fui curada aqui na igreja, eu não sinto mais nada.
1: O que que é isso, irmã?
3: Isso é Deus, foi o Senhor Jesus que me curou e é a fé em Deus.
1: É um milagre.
3: Milagre, foi um milagre, um grande milagre. E eu vou dar esse testemunho aqui na igreja, para a honra e glória do Senhor Jesus.
1: Meu Deus do céu, irmãos do Brasil, irmãos do Paraná, Ponta Grossa, olha aqui a irmã contando que sofria com 4 nódulos no seio, comprovado pela medicina, e ela contando agora que veio na igreja pentecostal, Deus é Santo, foi até a frente do altar e nós fizemos oração, e agora ela conta que ela está curada, não tem mais, irmã?
3: Não, não tenho mais, para a honra e glória do Senhor Jesus, eu estou curada.
1: Que tamanho que era esses nódulos, irmã, no seio, cada nódulo?
3: O maior era do tamanho de um pêssego, mais ou menos, um pêssego de um tamanho médio. E os outros três, os dois do seio esquerdo, era tamanho de um caroço de azeitona. Os dois. E o do seio direito é um do tamanho de um pêssego, de um tamanho médio. E o outro era um pouquinho menorzinho, assim. Mas todos eles incomodavam. Todos eles doíam, inchavam e eu tinha febre e mal-estar.
1: Daquela quarta-feira pra cá, não voltou mais, irmã?
3: Não, não voltou mais, não sinto mais nada. Eu durmo bem, eu apalpo, eu consigo na hora do banho, assim, esfregar bem. Eu procurei e não tenho mais nada.
1: Sumiu?
3: Tô curada.
1: E para quem tá agora ouvindo esse programa de rádio, o programa Vencendo pela Fé, a senhora que tá aqui agora dentro da igreja pentecostal, Deus é Santo, a senhora contando essa bênção, essa vitória, 2 nódulos no seio esquerdo e 2 no direito, Jesus curou na hora, já faz mais de 7 dias que a senhora veio aqui na igreja e foi curada. E agora, qual é o convite que a senhora passa para quem está ouvindo o programa Vencendo pela Fé? Fique em casa sofrendo ou que venha para a igreja, Deus é Santo, receber a benção?
3: Não, que não fica em casa sofrendo, que todo mundo que precisa de uma cura, de uma benção, que venha até a igreja, Deus é Santo, que o Senhor está aqui de braços abertos para curar todos nós que precisamos, que venha buscar a sua benção e sua vitória, assim como eu vim e eu fui curada, para a honra e glória do Senhor Jesus.
1: Está alegre?
3: Estou muito feliz, muito alegre, muito agradecida, e eu vou me batizar aqui nessa igreja.
1: Está feliz, irmã?
3: Estou muito feliz, muito, muito feliz, muito, mesmo. Muito.
1: Isso aí foi Jesus que fez na sua vida essa obra.
3: Foi Jesus, sim. Foi assim.
1: Mas reconhece que foi Jesus que te curou aqui na igreja pentecostal, Deus é Santo, em Ponta Grossa.
3: Reconheço sim, pastor. Foi o Senhor Jesus que me curou aqui na igreja pentecostal, Deus é Santo, na cidade de Ponta Grossa.
1: Meu Deus! É milagre, irmãos. É testemunhos verídicos, um maior do que o outro. A cada dia que se passa, nós temos visto aqui Jesus operar. Você que me escuta, não fique em casa, chega de sofrer. Venha para a igreja pentecostal, Deus é Santo, que Jesus vai te curar. Tá feliz, irmã?
3: Muito feliz.
1: Seu nome e seu endereço?
3: Meu nome é Joselia do Rocio, moro na rua Vicente Garcia, número 58, no bairro de Caracará, próximo ao aeroporto.
1: Se alguém quiser lá para comprovar o milagre, a senhora está lá para comprovar, e aqui também.
3: Estou lá sim, as portas da minha casa estão abertas e eu tenho o exame do antes. E ainda vou concluir o depois e vou trazer aqui na igreja.
1: Deus abençoe, minha irmã. Meu Deus, a gente fica impressionado. Ouvintes, não perca tempo. Venha para a igreja, Deus é Santo. O mesmo Deus que curou essa irmã vai te curar também. Deus abençoe. Prossegue o programa. É Lúcia. Vencendo pela Fé. Conta a bênção, irmã Lúcia.
0: A bênção. A benção que eu recebi, a melhor benção foi chegar nessa igreja. A outra benção foi eu vim trazer meu dízimo que estava guardado, eu tinha que vir trazer aqui. Outra benção, eu estava com uma hérnia no meu estômago e eu não senti mais agora, depois da oração.
1: Ué, mamãe, tá contando agora, foi curada? Como é que é?
0: Quando o Senhor mandou que levantasse as mãos e orassem com fé, todo mundo clamaram, não fui só eu. Eu recebi a cura de uma dor que eu tinha no estômago.
1: A senhora disse que tinha uma hérnia aí, irmã Lúcia? Irmão, Jesus está curando aqui agora, irmãos. Vocês nem batem palma nem da glória, igreja. A senhora tinha uma hérnia aí, irmão?
0: Eu tinha uma hérnia aqui. muito tempo que eu tenho essa erva. Ela era pequena, mas quando ela tocava de crescer para cima, ela crescia e doía. E eu falava, digo, vou na igreja, faço a campanha, mas a nossa igreja, ela já caiu. Vamos parar um pouco? Vamos lá na Deus é Santo. Até o dízimo eu conservei na casa até a hora que Deus preparasse para nós vir, porque o nosso lugar não é fácil de nós sair. É sítio, é estrada bruta, quando chove não se sai para nada.
1: Então, a senhora hoje veio aqui na igreja Deus é Santo, foi curada a hérnia.
0: Primeira vez que eu vim aqui, eu recebi a cura da minha hérnia.
1: Procura a hérnia aí na barriga, aí, procura.
0: Hã? Já procurei aqui na hora da oração, não tem mais. Jesus me curou. Jesus me curou.
1: Meu Jesus, bate palma, irmão. Olha que maravilha, hein?
4: Venha receber a unção poderosa na qual está a bênção da prosperidade e da fartura e a bênção familiar e as bênçãos espirituais.

0: Graças a Deus, nós estamos de volta depois destes milagres que nós acompanhamos, pessoas testificando em viva voz que foram divinamente curadas. A irmã Roseli, que testifica que derrubou um câncer para fora. A outra irmã que foi curada de 4 nódulos. E a irmã Lúcia, que veio de longe, veio lá da região para frente de São Bento, de Tibagi. E a primeira vez que ela chegou aqui na igreja Deus é Santo, ela estava com uma hérnia. E ela foi divinamente curada para a glória do Senhor Jesus. Não foi por revelação, mas foi na hora da oração dos milagres. Quando nós falamos, igreja, levante as mãos, vamos orar para Deus fazer milagres. E após esta oração, a irmã Lúcia, ela conta no meio do culto que ela procurou a hérnia e não encontrou mais. Vamos ouvir novamente. Olha que coisa tremenda, ouvintes, o que Deus está fazendo em nosso meio.
1: Lúcia, conta a bênção, irmã Lúcia.
2: A bênção que eu recebi, a melhor bênção foi chegar nessa igreja. A outra bênção foi eu vim trazer meu dízimo que estava guardado, eu tinha que vir trazer aqui. Outra bênção, eu estava com uma hérnia no meu estômago e eu não senti mais agora, depois da oração.
1: Ué, mamãe, tá contando agora, foi curada? Como é que é?
2: Quando o Senhor mandou que levantasse as mãos e orassem com fé, todo mundo clamaram, não fui só eu. Eu recebi a cura de uma dor que eu tinha no estômago.
1: A senhora disse que tinha uma hérnia aí, irmã Lúcia. Irmão, Jesus está curando aqui agora, irmãos. Vocês nem batem palma nem dá glória, igreja. A senhora tinha uma hérnia aí, irmão?
2: Eu tinha uma hérnia aqui, faz muito tempo que eu tenho essa hérnia. Ela era pequena, mas quando ela tocava de crescer para cima, ela crescia e doía. E eu falava, digo, vou na igreja, faço a campanha, mas a nossa igreja, ela já caiu. Vamos parar um pouco? Vamos lá na Deus é Santo. Até o dízimo eu conservei na casa até a hora que Deus preparasse para nós vir, porque o nosso lugar não é fácil de nós sair. É sítio, é estrada bruta, quando chove não se sai para nada.
1: Então, a senhora hoje veio aqui na igreja Deus é Santo, foi curada a hérnia.
2: Primeira vez que eu vim aqui, eu recebi a cura da minha hérnia.
1: Procura a hérnia aí na barriga, aí procura. Hã?
2: Eu curei aqui na hora da oração, não tem mais. Jesus me curou.
1: Meu Jesus, bate palma, irmão. Olha que maravilha, hein?
0: Olha aí, ouvintes do programa Vencendo pela Fé. Você que está nos acompanhando, nós estamos aqui ao vivo com vocês, dando cobertura total para esta quarta-feira. Quarta-feira, dia 17 de junho, às 14h. Às 19h da noite. Bom, vão ser 3 horários de bênção, 3 horários de vitória no prosseguimento da campanha do milagre financeiro. Você acabou de escutar mais uma vez a irmã Lúcia contando. Ela estava em casa, assim como você está, e ela disse que

0: ela tinha um dízimo guardado e Deus tocou nela para ela vir na igreja. Deus é santo, devolver aquele dízimo. E após ela vir para a igreja, ela veio, ela não veio, meus irmãos, sabendo que aquele milagre ia acontecer na vida dela, embora ela diz, aqui nessa igreja tem milagre, e Jesus curou ela. Eu estou aqui convidando agora todas as pessoas que nos escutam para estar comigo nessa quarta-feira, católicos, evangélicos, espíritas, kardecistas, enfim, independentemente do seu nível social, credo religioso, eu creio que Jesus tem uma obra na tua vida. Eu creio que o Senhor Jesus tem uma obra no teu lar, na tua família. Eu creio que Ele vai derramar salvação, Ele vai derramar a bênção completa. E nesta quarta-feira, nos três horários, com a permissão do Senhor, com a bondade divina, nós vamos estar aqui pregando, orando, e o Senhor nosso Deus confirmando a palavra com sinais, com prodígios, com maravilhas. Você que está escutando agora essa programação, não importa qual seja o seu problema, seu problema é financeiro, nós servimos um Deus que Ele diz na sua palavra: eu tenho a chave de Davi, eu abro e ninguém fecha. O Senhor diz mais: eu fecho e ninguém abre. Olha só, ouvinte que está escutando esta programação, não fique em casa, venha para cá nessa quarta-feira, vamos orar, vamos buscar o Senhor nosso Deus, vamos, em nome de Jesus. Você que me escuta na cidade, você que me escuta no sítio, nas chácaras, nas regiões rurais, cidades distantes, se esforça, venha para cá nessa quarta-feira, mas venha com fé, venha porque o Senhor Jesus, Ele não mudou. Ele vai operar na sua vida, Ele vai operar na sua casa, Ele vai operar no seu lar, na sua família, na sua vida financeira, na sua vida espiritual. Quem sabe tem pessoas nos acompanhando agora, endividadas, desesperadas, dizendo: eu não sei mais o que fazer. E não é por um acaso que você está ouvindo esta programação, programa Vencendo pela Fé. Com toda a certeza, o Senhor nosso Deus, Ele já marcou esta data, dia 17 de junho, Ele já preparou, já está preparada a tua bênção, a tua vitória. Sim, quem precisa se preparar para estar na presença de Deus é o irmão, é a irmã, é o Senhor, é a senhora que está agora me acompanhando, é você que precisa se preparar, deixar do seu compromisso, do seu afazer, abdicar, abrir mão, negar as suas próprias vontades para estar nessa quarta-feira. E com toda certeza vai valer a pena. Vem em nome de Jesus. Eu quero deixar aqui já o endereço da nossa igreja pentecostal Deus é Santo, que vai estar aberta nesta quarta-feira, nos três horários. Isto mesmo, três horários, durante todo o percurso do dia. Aí eu quero vir antes, eu quero chegar mais cedo. Pastor, eu quero participar dos três horários. Não tem problema, a igreja fica aberta durante todo o percurso do dia. Pastor, eu quero participar das três concentrações, das três reuniões, dos três cultos. Venha, nome de Jesus. Nós estamos aqui no centro de Ponta Grossa. Nós temos aqui o amplo estacionamento da igreja. Você que quer passar o dia em jejum conosco, amém. Se não, tem restaurantes aqui perto da igreja. Enfim, então vem para cá, vem nessa quarta-feira, em nome do Senhor Jesus. Traga consigo essa fotografia, traga consigo essa peça de roupa desta pessoa da sua família que se encontra desempregada, que se encontra endividada, que talvez está aí sofrendo porque as dívidas vai chegando e vai batendo medo, desespero. Talvez você já orou, talvez você já clamou, já buscou a Deus, assim como aquela mulher que a palavra de Deus nos fala. Olha aqui, ó, o relato bíblico da mulher que a Bíblia diz que ela foi ter com o profeta Eliseu. Escute, eu já volto com vocês.
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3: Aí está, ouvintes, o que nós falamos. Esta mulher, cujo está relatado na Bíblia, o seu marido morreu e deixou uma dívida, e a palavra de Deus nos relata que ela procurou ajuda diante do profeta Eliseu. Certamente ela estava em casa, procurou um jeito, quem sabe até orou, e eu creio que a melhor direção que ela teve foi estar na presença, não só do homem de Deus, mas na presença de Deus. E é o que você vai fazer nessa quarta-feira. Eu quero dizer para você, não se desespere, irmão, não se desespere, irmã. Vamos orar, vamos buscar a Deus, vamos clamar ao Senhor Jesus, vamos colocar diante de Deus. Quem sabe, eu falo com pessoas agora que estão aí ansiosas, precisando de uma resposta, necessitando de uma direção, e para esta resposta você tem que buscar. Mateus 7,7, a Bíblia diz: pedi e dar-se-vos-á, porque aquele que pede, recebe, o que busca, encontra, e o que bate, abrir-se-lhe-á. Então venha, vamos orar nesta quarta-feira. Não tem nada perdido na tua vida, nada está perdido. Eu creio que o Senhor nosso Deus vai fazer a obra como fez na vida da irmã Noeli, que veio lá de Guarapuava buscar de Deus a sua vitória.
4: Bom, está aqui conosco uma irmã da cidade de
5: Guarapuava.
4: Seu nome?
5: Noeli.
4: Conte aí a vitória.
5: A vitória é a seguinte: nós tínhamos uma dívida de 1 milhão e a minha casa foi empenhorada, né? Eu já tinha ido para leilão, né? E graças ao Senhor Jesus nós conseguimos resgatar por 120 mil.
4: Como é que a senhora conseguiu isso? Como que foi que a senhora conseguiu esse milagre?
5: Esse milagre, eu conversei com o Senhor e o Senhor falou para mim que Deus tinha me dado a vitória. E graças a Deus nós tivemos a vitória. 1 milhão era a dívida.
4: 1 milhão?
5: Sim.
4: E a senhora não tinha com o que pagar, eles iam tomar a sua casa.
5: Isso. E por 120 mil nós resgatamos.
4: Diz: pastor Messias, o que é que eu faço? Estou em desespero, estou atribulado, estou angustiada. Eu disse: em nome de Jesus, tranquiliza, porque Deus agora vai entrar com providência. E a dívida de 1 milhão caiu para 120.
5: 120 mil.
4: Não perdeu a casa?
5: Não.
4: Pagou a dívida?
5: Pagamos a dívida.
4: É um milagre?
5: É um milagre.
4: Pela palavra do pastor. O pastor falou: vai, porque Deus vai te honrar. E a senhora crê naquela palavra?
5: Eu crio, e portanto que eu estou aqui para primeiramente agradecer a Deus e segundo o Senhor, né?
4: A senhora veio de Guarapuava?
5: De Guarapuava. Eu estou muito feliz.
4: Agora, e esse povo que está te ouvindo agora, que está desesperado, que está aflito, está devendo aí milhões e milhões, qual é a sua palavra de fé para essas pessoas?
5: que acredite primeiramente em Deus, vai conseguir a vitória assim como eu consegui.
6: Ela conseguiu.
5: Eu consegui, em nome de Jesus.
6: Gente, mas como é que pode?
4: 1 milhão cair para 120 mil.
5: É um milagre.
6: É um milagre.
5: É um milagre.
6: Isso aí chama milagre.
5: É milagre.
6: Seu nome?
5: Loili.
6: Mora?
5: Em Guarapuava.
6: Guarapuava. Tá feliz?
5: Tô muito feliz.
3: Olha aí, irmãos que nos escutam em Guarapuava, irmãos que nos escutam em Irati, irmãos que nos escutam nas grandes cidades próximas a Ponta Grossa, Campo Largo, enfim, venha para cá, vem em nome de Jesus, venha. Aí você diz, não, mas está em cima do laço, daqui a pouco, nessa quarta-feira, amanhã, esforça-te. Tem de bom ânimo, esforça-te, tem de bom ânimo. Você não lembra do cego de Jericó, que ele clamava e alguém tentava parar, mas quando o mestre parou para ouvir o seu clamor e mandou chamar, alguém diz, alegra-te, porque o mestre te chama. E eu te digo também, irmão, minha irmã, se alegra, porque o mestre te chama. O mestre te chama para mudar a tua vida. O mestre Jesus te chama para mudar o seu lar, a sua casa, a sua família. Você que crê, você que tem fé, que Deus tem poder para te dar o seu próprio negócio. Hein, irmão, hein, irmã? Ou você vai viver como aquele povo hebreu vivia lá no Egito, escravizado. E Deus olhava do céu e não era isso que ele tinha para o seu povo. Deus não quer ver o seu povo escravizado, sofrendo humilhação, nas unhas, nas entranhas de pessoas injustas, pessoas infiéis, pessoas que muitas das vezes aproveita da boa vontade do irmão, da irmã que está ali trabalhando. Quer ir embora, olha, eu tenho um culto para ir para a igreja. Não, se você for embora, nós vamos te despedir, vamos te demitir. Quantas pessoas que sofrem humilhação para trazer o sustento para dentro do seu lar, o pão de cada dia. Ah, irmão, essa situação, ela vai mudar. Vai, em nome do Senhor Jesus, vai. Com toda certeza eu digo isso, esta situação, ela vai mudar. Deus, ele já tem preparado a bênção, a vitória para a sua vida. Olha aqui, olha o testemunho aqui do Pio, resumidamente. O irmão Benedito, que ele chegou na igreja Deus é Santo, e ele chegou morando de favor, vivia numa vida de humilhação, e hoje ele é uma pessoa multimilionária, uma pessoa que Deus levantou. Por que não? Deus não pode levantar pessoas assim? Claro que pode. Independentemente de idade, seja novo, seja já de idade, enfim. Quando Deus olha e determina e fala, esse é essa, nada pode impedir. É a Bíblia quem diz, agindo Deus, quem impedirá?
7: Saúde a igreja, com a paz do Senhor, irmãos.
8: Amém!
7: Eu tenho uma certa dificuldade de falar da bênção que Jesus me deu depois que comecei a frequentar essa igreja, porque as bênçãos são tão grandes que as pessoas capazes de não entender o que ele fez na minha vida. Então, realmente, eu não tenho como falar em números para vocês, porque realmente quando vinha na igreja com a avó Deni, realmente eu morava numa casa que alguém emprestou para mim e um colchãozinho no chão, e era isso que eu tinha na vida. Eu posso dizer para vocês hoje que o

0: O que eu disse para ele foi: eu quero minha salvação, minha e da minha família. Eu gostaria que a minha esposa ficasse de pé também. Cadê o meu filho, Bruno? Essa é a maior bênção que Deus me deu. O dinheiro eu tenho, foi diante de, graças a ofertas, a dízimo nessa igreja. Nunca neguei, sempre pude. O que eu posso fazer? O pastor, a gente sempre esteve do lado. Mas a bênção maior que Deus me deu foi essa família. E a maior agora é meu filho Bruno, que está aqui presente na igreja com o pai. Para finalizar, realmente estou muito feliz e quero que Deus abençoe cada um de vocês também com aquilo que Ele me deu. Eu oro bastante, e o pastor e a igreja aqui eu nunca abandonei, nunca saiu do nosso coração. Tanto que hoje a gente veio aqui realmente, nem avisamos o pastor, mas para agradecer por ele ter me ensinado esse caminho tão lindo, tão bonito, tão gostoso que é viver junto com Jesus e viver junto com vocês. Obrigado, pastor, pela oportunidade.
1: Glória a Jesus.
2: Levanta a cabeça, querido ouvinte. Levanta a cabeça, querido irmão, querida irmã. Vem estar conosco nesta quarta-feira. Não olhe para o frio, não olhe para o tempo, porque há muitas pessoas que vão sair nessa quarta-feira, muitas das vezes até sem rumo, pessoas que vão sair que já estão aí andando de um lado para o outro, desesperadas. Quantas pessoas que vão sair nessa quarta-feira em busca de uma diversão, em busca de espairecer sua cabeça, outras pessoas que vão sair para o trabalho. Enfim, o mundo, ele não para, as coisas não vão parar. Se você não tomar uma atitude, uma decisão de se levantar, de buscar a Deus, as coisas, elas não vão mudar. Você quer mudança? Então tem que mudar hábitos, tem que mudar costumes, que muitas das vezes estão atrasando a sua vida. Há pessoas que me escutam agora, que muitas das vezes você está aí rodeado de pessoas que só quer o teu mal, só quer sugar aquilo que você tem. E assim tem sido a sua vida. Entra ano, sai ano e nada resolve. Sempre indo de mal a pior. Você se sente naquela estaca zero, naquela situação de prostração, de derrota. Você tem visto teus filhos, quem sabe, crescer, a sua família, alguém da sua família que talvez venceu, ou talvez ninguém venceu. Talvez tem pessoas agora me escutando que na sua família todo mundo vive debaixo de maldição, mas eu creio que você vai ser essa pessoa que vai dar a volta por cima em nome de Jesus, através da fé, através da confiança em Deus, através da determinação. Vem para cá nessa quarta-feira. Nós estamos convocando todas as pessoas para estarem conosco aqui, clamando, orando, recebendo a palavra de Deus, aquela palavra que liberta, aquela palavra que transforma. Em nome do Senhor Jesus, você, trabalhador, micro empresário, trabalhador autônomo, a senhora, irmã, que trabalha talvez de forma autônoma e aí está aí, não está sendo procurada, as portas estão fechadas e aí já está vindo a preocupação, aí eu quero te convidar para estar comigo nessa quarta-feira, a campanha do milagre, milagre financeiro. Há quem diga que Deus não se preocupa com essa área da nossa vida. Se preocupa sim. A Bíblia diz que Ele sabe até quantos fios de cabelo tem na nossa cabeça. Jesus declara dizendo: se vós, pois, sendo mal, sabeis das boas coisas aos vossos filhos, será que o vosso Pai que está no céu não dará aos que lhe pedirem, não dará bens aos que lhe pedirem, diz a Bíblia? Mas tem que buscar, irmão, buscar da forma correta. Não há atalho, não existe atalho para esse caminho santo, não existe amuleto que atraia a bênção de Deus. É pela fé, é com o joelho no chão, é com o rosto no pó, se humilhando aos pés de Jesus, é buscando a Deus, Como esse irmão

0: conta também que a sua vida foi transformada por Jesus.
1: Mano Pimentel, eu comecei as correntes aqui na novembro, final de novembro, né? Que a coisa tava ruim, vinha bem, depois veio num descendo assim que tava quase se acabando, né? Então quando a gente tá no meio de uma queda, tu só consegue se levantar quando tu bate lá embaixo no se levantar antes, né? Não tem como parar no meio, né? Eu já escutava sempre a programação aqui pelo rádio, né? E aí comecei, peguei firme aqui e fui fazendo, né? E fui fazendo, eu tenho uma empresa, né? De da construção civil com capacidade aí para faturar média de 1 milhão mais ano, né? Eu tava assim com uma miséria de serviço, não chegava às vezes a 100 mil, né? E aí a coisa foi mudando, fui perseverando, fui indo, agora com mais uma obra que eu fechei essa semana, já passou de 1 milhão de serviços fechados para fazer agora. Enquanto que todo mundo fala aí que tem crise, não sei o que, eu digo o seguinte, tira o S e cria, né? E vai à luta, né? E buscando sempre em Deus a fé é muito forte, né? As campanhas direto, pautado sempre em Deus e não tem, eu não vejo outra maneira, não tem como não ser, né? E não vou atrás, tudo coisas que vieram, né? Deus está trazendo. Da maneira que eu já tava, não tinha mais como eu me levantar sozinho, impossível, né? E agora eu tenho já mais de 1 milhão de serviços, obras que eu tô ainda para começar e vamos embora. Eu tenho serviço, eu digo, para 1 ano pela frente eu já tenho. Se eu não pegar mais nada agora, eu já tenho serviço para 1 ano. Dizimista fiel, ofertante, fazendo todos os votos que o pastor passa, né? E perseverando na fé, não tem outra maneira de se fazer a coisa a não ser um dizimista fiel, né, correto, que faça os votos e acredite. Acima de tudo, tem que crer, tem que confiar nele. Porque às vezes nós dissemos que nós cremos, mas nós não confiamos o suficiente da maneira que a gente acha que crê, né? Então, isso aí é uma luta, né? O diabo tem se levantado muito essa semana, inclusive, né? Mas ele tá derrotado, tá embaixo dos meus pés. Eu não vou olhar para ele, eu vou olhar para frente. Eu já passei por ele, né? E o que eu tenho para dizer é que quem tiver nessa situação, se pegue com Deus, vai à luta, vem fazer as correntes e vamos que vamos. Vamos olhar lá na frente. Eu não olho para trás, eu não olho para a situação atual. Eu vejo lá na frente as coisas acontecendo, né? Né? E tem que ser assim, né? Abençoa, graças a Deus. Com certeza, muito mais pela frente.
0: Atenção, muita atenção, Ponta Grossa, atenção Paraná, atenção sul do Brasil, porque está chegando 3 horários onde o Senhor nosso Deus, ele vai levantar os caídos, ele vai fortalecer os fracos, ele vai animar os abatidos, ele vai trazer vitória. Em nome do Senhor Jesus, é nesta quarta-feira, dia 17 de junho, vem veja, venha, vem experimentar do sobrenatural de Deus, venha, ninguém vai ficar aqui perguntando qual é a sua igreja, qual é a sua denominação, te constrangendo, não, de forma alguma, nós estamos aqui para juntos nós buscarmos a Deus, orarmos, clamarmos ao Senhor. Nós aqui não tem aqui câmera dentro da igreja, para ter câmera no seu rosto. Nós aqui não ficamos tirando foto, postando nas redes sociais da igreja, não, de forma alguma. De forma alguma. Tem muitos irmãos que vêm aqui justamente por isso, porque se sente bem, se sente alegre, feliz, tem visto a sua vida mudar, diz, não, eu venho nessa igreja aqui, graças a Deus, a minha vida, Deus tem abençoado em todas as áreas. Você está escutando aí as pessoas testemunhando que Deus está fazendo. Pessoas que chegaram aqui no fundo do poço, no fundo da lama. Pessoas que chegaram aqui, irmãos, sofrendo. Pessoas que um dia era mendigo, um dia era morador de rua, e Jesus transformou, Jesus libertou, Jesus fez a obra. Você acredita que Deus pode tirar uma pessoa da rua? Mendigo de rua? Olha aqui, ó, escute para você ver.
2: Glória a Deus, compra a sua bênção.
3: Primeiro, eu quero cumprimentar os irmãos com a paz do Senhor Jesus.
2: Eu recebi várias bênçãos aqui, né? Do meu irmão que estava abandonado na rua, que estava se tornando mendigo e tudo, e Deus resgatou ele, tirou ele da rua e preparou um lugar para ele, preparou o trabalho para ele, está trabalhando para a honra e glória do nosso Deus.
3: Peraí, a irmã tinha um irmão, o irmão era mendigo.
2: Estava mendigo, andava fedendo para as ruas, abandonado, ninguém queria saber dele, ele não procurava a gente também e estava abandonado. E Deus fez uma grande obra agora. Apareceu ver nós, gordo, bonito, bem limpinho, não tá mais aquele mau cheiro ruim, sabe, para nós, tá muito envergonhante. Então Deus deu várias bênçãos para mim aqui, de todas as maneiras. E tem uma mancha do meu corpo, que eu tava com uma mancha feia saindo do meu corpo, não sabia o que era, mas eu falei, Senhor, eu não vou no médico, eu creio na cura, e tá desaparecendo dia após dia com as manchas feias. Até minha menina falou, que é bênção de Deus sobre a vida da minha mãe, né? E eu falei, eu creio no Senhor com muita fé mesmo, que eu venho buscar a presença do Senhor.
3: Então a irmã está sendo curada dessa enfermidade, e o irmão que estava na rua, morador de rua, mendigo, a irmã veio aqui, fez campanhas em favor do irmão. Hoje ele já está morando, já tem uma casa, hoje já tem um emprego, a vida dele mudou assim, da água pro vinho.
2: Mudou, tá bem bonito. E até minha irmã tava com tanta dificuldade também, que não conseguia prosperar, né? Daí um dia eu fui limpar a casa dela, falei, meu Deus, que situação, esses móveis caindo aos pedaços. Falei, Senhor, abençoa ela, trabalha tanto, Jesus, e Deus preparou para ela, tirou um jogo de armário bonito, de cozinha, com mesa, sabe? Ficou a casa dela mais bonita que a minha, na verdade, sabe? Deus abençoa minha família também, né? Com os livramentos, com as bênçãos e nos estudos das minhas filhas. Não, eu só tenho que agradecer ao Senhor Jesus por...
3: Está sendo abençoada aqui, né? Deus abençoe. Palmas para Jesus.
0: Vale a pena, ouvintes, vale a pena, irmãos, estar na presença do Senhor nosso Deus. Você acompanhou comigo na íntegra, estamos aqui com vocês, dando cobertura total para essa quarta-feira, dia 17 de junho, mostrando que o Senhor nosso Deus liberta, ele transforma. Olha aí que coisa tremenda, hein? A irmã vem na igreja, Deus prosperou a vida da sua irmã. A irmã vem na igreja, o irmão era morador de rua, era mendigo. E hoje Deus já preparou para ele até a sua própria casa e mais, e está servindo a Deus. Me diga se isso não é o poder de Deus. Me diga, ei, irmão, se não foi influência pelo poder do Espírito Santo, da palavra de Deus. Essa irmã recebeu a obra para a glória de Jesus. Vem para cá, ouvinte. Vem para cá, irmã. Vem para cá, povo de Deus, nesta quarta-feira, dia 17 de junho, às 9 da manhã, às 2 da tarde, às 7 horas da noite. Escolha um desses horários e venha. Vem em nome de Jesus. Não me vem com esse negócio, eu não posso, não dá, não tem condições. Não, isso é para os fracos. E não, você não é fraco, irmão. Porque a Bíblia diz que quando nós falamos que estamos fracos, é aí que somos fortes, porque o poder de Deus se aperfeiçoa nas nossas fraquezas.
4: Os fracos murmuram e dizem, não dá. Não consigo. Não
5: consigo.
4: Sou fraco.
5: Sou fraco.
4: Não posso.
5: Não posso.
4: Vou perder. Não confio no seu potencial. Gostam de discutir opiniões e reclamam de tudo. São incapazes de tomar atitudes. Tornam-se frágeis e acabam facilmente derrotados. Os fortes, no entanto, são inconformáveis, destemíveis. Em vez de reclamar e confessar derrotas, emitem brados de lutas e vitórias, dizendo: tudo posso,
5: tudo posso.
4: Vou conseguir,
5: vou conseguir,
4: irei conquistar, sou vencedor. O que era para dar errado faz dar certo. Essa é a marca dos que são fortes. Encaram os desafios com firmeza e determinação, seguindo na direção do seu objetivo maior, sem desviar o foco e nunca desistindo de suas metas. Por isso, os fortes são aqueles que tomam posse, lideram, destacam-se, conquistam e estabelecem. Qual o tipo de pessoa você é?
5: Você é
4: fraco,
5: fraco
4: ou forte? Seja forte como essas pessoas e participe todas as quartas-feiras da campanha da prosperidade.
0: Anote o endereço, povo de Deus, ao toque desta trombeta, você está sendo chamado, convidado, convocado, convocada pelo Senhor. Venha estar conosco aqui na Igreja Pentecostal Deus é Santo, Avenida Carlos Cavalcante, número 252. Eu disse Avenida Carlos Cavalcante, número 252, em frente ao portão do Balarote, ao lado do Habibis, no coração da cidade de Ponta Grossa. Venha para cá, povo de Deus, venha, todos são bem-vindos, a entrada é franca, não precisa pagar nada para entrar. Você que vai vir com o seu veículo, não precisa pagar nada para deixar no estacionamento da igreja. Todos são bem-vindos, todos são bem-vindos, serão bem-vindos em nome do Senhor Jesus. E é claro, Jesus garante a vitória.

graças a Deus, ouvintes, é de joelhos. E a gente vai vencer. Nome do Senhor Jesus. Nós vamos vencer, a vitória é nossa. A vitória não é para quem fica de braços cruzados. A vitória não é para quem fica reclamando. A vida não está boa. As coisas não estão boas. Não adianta reclamar se a gente não ora. Não adianta a gente ficar reclamando da vida, reclamando, achando culpado. Fulano errou, Beltrano. Eu errei, ciclano. Não, mano, tem que levantar a cabeça. Crer, confiar. Nome do Senhor Jesus. Se Deus é por nós, quem será contra nós? Então, você que orou conosco, creia que Deus já colocou as mãos, já deu vitória. Eu senti por Deus de nós fazer aqui essa oração nessa madrugada. Sempre aqui é o pastor Messias que está aqui orando, mas hoje eu fui tocado por Deus para estar aqui com os irmãos orando, clamando. E você pode ter certeza, meu irmão, minha irmã, que orou conosco, Deus vai fazer coisas grandes ainda hoje, em nome do Senhor Jesus. Se creres, verás a glória de Deus. Jesus disse para Marta: ainda hoje o teu irmão há de ressuscitar. Marta estava perplexa, mas como? Não, eu creio que ele vai ressuscitar na sua vinda, na ressurreição dos mortos. Não, Marta, eu estou dizendo que é hoje, é agora. Então creia, meu irmão, minha irmã, confia. Talvez você várias vezes levantou da cama crendo, dizendo: não, hoje é o dia, e não foi. Mas hoje Deus vai colocar as mãos. Você acredita nisso? Nome do Senhor Jesus. Nós prosseguimos aqui ao vivo com vocês. Eu sei que tem irmãos aí que estão aqui conosco, que vão levantar cedo, mas estão aí ligados. Tem alguma coisa que está te segurando aqui junto conosco, e é o Espírito Santo de Deus, é o poder de Deus, é a graça de Deus. Nós estamos sentindo assim aquela alegria, e essa alegria, ela não é por um acaso, porque no momento da luta, ouvintes, existe um momento da tristeza, que às vezes chega as notícias ruins, existe um momento da surpresa, que às vezes a surpresa nem sempre é boa, mas também existe um momento, como diz a palavra, o choro dura uma noite e a alegria ela vem pela manhã. Então existe um momento da alegria, que a gente olha para trás e diz: valeu a pena, graças a Deus eu venci, a batalha não foi perdida, não foi em vão as madrugadas de oração, não foi em vão os clamores. Então tenha essa fé, irmão, irmã, ouvinte, creia. Diante de tantas notícias que a gente está escutando, que isso aí é o sinal da volta de Jesus, é terremoto aqui, é maremoto ali, abalo sísmico, a terra está se mexendo, as placas tectônicas. Ei, meu Deus, o que que é isso? É os sinais, é o princípio das dores. Significa que em breve a trombeta vai tocar, em breve a trombeta vai tocar. Crente verdadeiro que está com a vida no altar não está preocupado, não. Se o mundo acabar, se o fim que está próximo das coisas, o fim das coisas acabar, enfim, ele está dizendo: não, eu estou em Cristo. Eu estou em Cristo. Para mim, o viver é Cristo e o morrer é ganho, diz o apóstolo Paulo. Então, nós estamos em Cristo, confiando em Deus. Bem-aventurado é aquele que confia no Senhor e faz de Deus o seu braço, a sua força. Não diz o salmista? Uns confiam em carros, outros em cavalos, mas eu farei menção do nome do Senhor. Oh, glória a Deus, graças a Deus. Ouvintes, eu quero
ouvir um hino, mas antes de nós escutar um hino, aqui dentro desta programação, um hino espiritual, nós vamos deixar para vocês aqui, irmãos, aqui a conta da igreja, para os irmãos nos ajudar nessa semana, o irmão, a irmã que está nos ouvindo, nos acompanhando, nos ajudar a nós pagar essa programação de rádio, esse mês de agosto. Você que tem usufruído dessa programação, não é que nós estamos cobrando, de forma alguma, tem que ser voluntário, diz a Bíblia que tem que ser voluntário, tem que ser com prazer, tem que ser com alegria, tanto a nossa parte aqui de estar fazendo a programação nesse horário com os irmãos, e tanto a parte também daqueles que contribuem, que mantém essa obra. Nós estamos em pleno ano de eleição, de política. Eu digo para vocês que essa programação de rádio não tem um centavo, não tem um centavo de contribuição política. Graças a Deus eu digo isso. Não tem um real aqui que entra na igreja, que é verba parlamentar, que é emenda, que é dinheiro desviado. Enfim, nada, nada, nada, nada. Tudo isso é ajuda dos irmãos, das irmãs. São ofertas,

contribuições, dízimos. Para vocês terem uma noção, as despesas da obra do Senhor são altíssimas. E só com os membros da igreja, nós não teríamos condições de nós quitar os débitos, não só da programação de rádio, mas tantos outros débitos. Tem pessoas abençoadas no nosso meio? Tem. Mas a maioria é um povo simples, um povo trabalhador, sincero, honesto, esforçado, graças a Deus. Então, nós não teríamos condições. É Deus que tem sustentado essa igreja, essa obra, esse ministério. Nós chegamos aqui no dia 25 de setembro de 2018. Já se vão quase 10 anos. São mês que vem agora, vai completar 8 anos que nós estamos aqui em Ponta Grossa. E graças a Deus, Deus tem abençoado essa igreja. Quando nós chegamos aqui, eu me lembro perfeitamente, era uma igreja aqui, a sede em Ponta Grossa, e a congregação no bairro Londres. Em Castro, era lá em Castro, mais a congregação na Vila do Rosário, e só, e pronto. Tinha acabado de fechar na época Prestes Guaragi, tinha uns irmãos lá em Tibagi, mas os irmãos estavam lá sem Santa Ceia, os irmãos estavam lá sem apoio, e nós chegamos aqui só com a cara e com a coragem, com Deus, é claro, na nossa vida, Deus conosco, e lutamos, batalhamos, toda a honra, toda a glória dada ao Senhor Jesus. Mas os irmãos podem olhar e dizer assim: não, o dinheiro que tem entrado tem ficado para a igreja, tem sido investido na obra. Vem aqui na igreja Deus é Santo em Ponta Grossa, para você ver quantas benfeitorias foram feitas, não só aqui, mas nossas igrejas Deus é Santo. Está aí os dirigentes lutando, batalhando, se esforçando para melhorar a casa de Deus. Tem sido investido nas almas para a glória do Senhor Jesus. Então, eu me lembro que era uma luta, meu Deus do céu, pouca gente, poucos membros, poucos obreiros. Ah, meu Deus, que batalha, que peleja. Às vezes a gente ficava aqui o dia inteiro na igreja, às vezes em jejum, em consagração. É que tem irmãos que às vezes não pegou essa parte, esse período. Deus tem nos abençoado? Tem. Mas já passamos muita luta, e temos passado e vamos passar até a volta de Jesus. Mas quantas vezes a gente aqui nos três horários, às vezes pregava, abria culto, fazia tudo, às vezes tinha uma irmã na entrada, na porta da igreja, recebendo, auxiliando. Oh, meu Deus, mas eu não me arrependo não, irmãos. Não me arrependo, porque graças a Deus a gente pode olhar para trás e ver Deus conosco. Eu não me arrependo de nada. Graças a Deus, tenho visto Deus conosco. Está aí a igreja, Deus é Santo. Deus tem dado crescimento, Deus tem levantado obreiros para lutar conosco, dirigentes. Sozinho ninguém faz nada. Nem Jesus lutou sozinho. Ele tinha 12 discípulos. Dos 12 virou 70. Depois foi embora 58, aí voltou para 12. E depois os discípulos se espalharam, mas daqui a pouco tinha 120. De 120 foi para 3 mil almas e até os confins da terra. E chegou até aqui, Ponta Grossa. Olha que bênção, que vitória. Tem igreja hoje aí espalhadas por Ponta Grossa, igreja em Castro, Piraí do Sul, Porto Amazonas já tinha, tem aí em Baú, em Bituva, Guamiranga, tem aí também na Lapa, Teixeira Soares, São João do Triunfo, Palmeira, Jaguariaíva. E Deus, eu creio que Deus vai abençoar muito mais essa igreja, essa obra, vai levantar obreiros, homens valorosos, temente a Deus, graças a Deus.

Deus, Deus tem levantado, irmãos, um povo fiel, um povo que tem se esforçado, tem batalhado, povo sincero, obreiros, obreiras aí de confiança, porque a palavra de Deus diz: aquele que usa de engano não permanecerá na congregação dos justos. Então nós aqui não trabalhamos com esse sistema de desconfiança, não. A gente sabe a obra de Deus, a obra não é do homem, não é do pastor Darcy Messias, não é do pastor Paulo Messias, a obra é do Senhor Jesus, e ele cuida, ele tem zelado essa igreja, ele tem um ciúme, sim, ele tem um carinho, ele tem um amor, um apreço tão grande por esta obra. Não está escrito na palavra, o apóstolo Tiago falando: não sabeis vós que o Espírito Santo que habita em ti tem ciúme? Pensa bem, irmão, essa obra é de Deus. Eu desconheço alguém que se levantou contra essa igreja e que está de pé, porque é uma promessa de Deus, não é por exaltar, não é, é como a gente sempre diz, não é que a igreja, Deus é santo, ela é maior, ela é melhor do que as outras, não, de forma alguma, é uma igreja diferente. E a palavra de Deus diz claramente, o Senhor, ele diz na sua palavra: ai, não toqueis nos meus ungidos. A igreja, que eu digo, a igreja, Deus é santo em geral. Essa igreja é uma igreja levantada por Deus, não é fruto de divisão, não é fruto de rebeldia. Pastor Messias vai estar aqui conosco sábado, você vai escutar ele, você vai olhar para ele, você vai ver ele, um homem de Deus, sincero, tem batalhado. Todo ser humano tem as suas limitações, falha, defeito, mas Deus é Deus, Deus tem operado em nosso meio. Essa igreja está aí lutando, batalhando, e eu quero contar com a ajuda do povo de Deus, ajuda dos irmãos, ajude nós, irmãos, a fazer essa obra. Se você pensa que vida de pastor é fácil, é porque você está aí do outro lado. Oh, é fácil alguém criticar, é fácil alguém criticar e atacar, jogar pedra, é fácil. Às vezes nunca dirigiu uma igreja, não sabe o que, que é, meu Deus do céu, uma luta, não sabe o que, que é orar nas madrugadas, lutar em favor das almas. Às vezes, oh meu Deus do céu, é fácil, meus irmãos, criticar, jogar pedra. Eu quero ver e ajudar, mas graças a Deus, aqui tem um povo que tem nos ajudado, que tem estado conosco, ombro a ombro, lado a lado. Eu sou grato a Deus. Quantos irmãos que estão conosco desde quando nós chegamos aqui, tem um povo aqui, desde 2018, obreiros, obreiras, eu seria injusto citando nomes, mas aqui tem sim um povo que está aí lutando, com as suas lutas, claro, porque Jesus diz que muitas são as aflições do justo, mas o Senhor também promete, de todas ele os livra e guarda, e nenhum dos seus ossos se quebrará. Graças a Deus. Ajude nós, irmãos. Ajude. Talvez você congrega aí numa igreja que tem aí dinheiro estocado em grandes cofres, guardado, milhões guardado, e nós não temos esse nós não temos esse sistema, não. O dinheiro que entra é para investir na obra. Nós não podemos ficar aqui também, como diz a palavra de Deus, o que faz a mão direita, esquerda,

nome do Senhor Jesus. A recompensa, ela vem do Senhor Jeová. Está aqui, ó. Olha aqui o CNPJ da igreja. 04. Anotou? Começa com 04. 71. 95. 84. 000. E o número 100. E vou repetir mais uma vez para os irmãos, para as irmãs que estão anotando, que estão dizendo: eu vou ajudar essa igreja, eu vou ajudar essa obra. Essa programação não pode sair do ar. Essa programação está entrando agora dentro de lares, cabines, dentro de presídios, lugares tão remotos que a gente, se fosse para estar ao mesmo tempo, meu Deus, ia precisar de um batalhão de obreiros e obreiras. Mas com essa possibilidade, nós temos aqui a programação de rádio. E em breve nós vamos ter aqui o aplicativo da Igreja Deus é Santo de Ponta Grossa, irmãos. Para os irmãos, as irmãs também, está aqui junto conosco. Os irmãos, as irmãs, está aqui junto, sintonizado nessa programação. Olha aqui a forma como você ajudar. Você vai mandar aqui um Pix na conta da Igreja Deus é Santo, em nome da Igreja Pentecostal Deus é Santo. Vamos lá? 04. Noventa e cinco. 84. 000. E o número 100. 04. 71. 95. 84. 000. E o número 100. E eu peço que os irmãos, ao fazer aí a sua contribuição voluntária, seja o dízimo, seja a oferta, enfim, mande para nós o comprovante. É muito importante, irmãos, enviar para nós o comprovante. Envia para a igreja Deus é Santo aqui de Ponta Grossa.

A nossa sede regional comprovante. Se você quer especificar, pastor, essa ajuda aqui é para a igreja lá de Castro, de Imbituva, e aí é necessário os irmãos especificar. E aí a irmã tesoureira aí do campo vai estar destinando para as contas locais, as despesas locais das igrejas que estão espalhadas pelos campos gerais. Como é que eu faço para enviar, pastor Paulo, o comprovante? Pelo WhatsApp da igreja Deus é Santo. Tem aí a conta no Instagram, tem a conta no Facebook, para você mandar a sua mensagem. Se você acha melhor pelo WhatsApp, tem aqui, ó, anote aí, 42 é o DDD, é claro, e o telefone é 33 23 20 38. Anotou? 33 23 20 38. Se você precisa de mais alguma informação, tá aí esse WhatsApp, salva o número da igreja Deus é Santo. Através desse número você pode estar pedindo uma visita, fazendo o seu pedido de oração. Enfim, Deus há de operar, Deus há de te abençoar em nome do Senhor Jesus. Deus há de te recompensar. A recompensa não vem do homem, vem de Deus. Pastor, eu não quero que meu nome seja falado. Amém, irmão. Amém, irmã. Ninguém vai fazer que meninice. Nome de Jesus. Você quer ajudar, mas quer manter em secreto? Amém. Fica tranquilo. Fica tranquila. A recompensa, ela vem de Deus, tá bom? Deus abençoe vocês. Nós vamos prosseguindo com o programa Vencendo pela Fé, da Igreja Deus é Santo.

0: Bíblia, irmão, vamos. Vamos ler a Bíblia, todo mundo em pé. Todo mundo em pé. Com a Bíblia na mão. A Bíblia na mão. Quem crê que Deus vai falar conosco aqui hoje, levante a mão de alto. Não converse, irmão. Não fica andando dentro da igreja para lá e para cá. Quem está lá fora, entra para dentro. Obreiros, tem que estar dentro da igreja cooperando. Obreiro de bom testemunho não fica lá fora batendo papo, não. Obreiro de bom testemunho não precisa ninguém chamar para entrar para dentro, não, irmãos. Obreiro de bom testemunho sabe o dever dele, a obrigação dele. Obreiro e obreira, todos nós sabemos nossas obrigações. Abra a Bíblia em Gênesis. Oh, aleluia. Aleluia, Jeová. Glória a Deus. Glória a Deus. Eu estou sentindo que Deus está conosco aqui hoje. Eu estou sentindo uma coisa maravilhosa aqui dentro da igreja. Oh, glória. Gênesis capítulo 2. Eu vou falar aqui hoje de um assunto. Um assunto que tinha tudo para dar certo e deu errado.
1: Glória a Deus.
0: Tem gente assim.
2: Glória a Deus.
0: Que tem tudo para dar certo e dar errado. E tem gente que tem tudo para dar errado e dar certo.
2: Glória a Deus.
0: Presta atenção que você vai entender isso aqui hoje. Gênesis capítulo, quanto que eu falei? Versículo 18. Escuta agora. Depois você dá glória a Deus. E disse mais o Senhor Deus. Como é que fala aí? Só esse povinho vai falar? Só esse povinho? Não tem prazer de falar, não? Vamos lá. Mais alto, não é bom. Falei uma disjuntora. Todo mundo. Havendo, pois, o Senhor Deus formado da terra. presta atenção. Por quê, pastor? Porque esta mulher é a única mulher do mundo que, se fizesse o exame de sangue, que ela era parente do seu marido. Ela saiu de Adão.
3: Tá cantando.

0: que aconteceu Adão e Eva. E não foi por falta de Deus. Porque a Bíblia diz que todos os dias Deus descia do céu para conversar com Adão, para dar conselho para Adão.
1: Glória a Deus.
0: Aonde que já houve alguém que teve o privilégio que Adão teve? Santo dia, Deus ia do céu e ia falar com Adão. Ia falar com Adão, falava com Eva: olha, não pode comer essa fruta aqui, ó. Amanhã de novo: olha, essa fruta não pode comer. Ó, vocês não têm ouvido o diabo. Para vocês, vocês vão vigiar. E aquilo entrava daqui e saía daqui. Falava com Adão e Eva que Deus virava as costas, que Deus ia para o céu, Eva ia ouvir o diabo, ia trocar ideia com o diabo.
1: Aleluia.
0: Falar com Adão e Eva, daqui a pouco, cadê Adão? Adão está lá no meio dos animais, Adão está lá no meio dos bichos, e cadê Eva? Está lá batendo papo com o diabo. Eva, tudo bem? Já comeu da fruta? Não. Por quê? Ah, Deus foi embora agora, acabou de falar que é pecado. Deus falou que é pecado. Quem confessa, Deus sabe que se você comer, você vai ser igual a ele. Seja como ele. E ó, a conversa na cabeça da Eva. Olha a conversa na cabeça da Eva. E Eva trocando ideia com o diabo. Eva trocando ideia com o capeta. Trocando ideia com Satanás.
1: Glória a Deus.
0: Quantas vezes você larga de ouvir o pastor? Para você estar de papinho com pessoas derrotadas, pessoas caídas, pessoas rebeldes. Em vez de você ganhar um rebelde ganha você para o mundo. Ao invés de ganhar um rebelde para Jesus, o rebelde ganha o crente para o diabo. Você está vendo como é que está a coisa por aí? Em vez de ganhar a alma do rebelde, do caído, o caído ganhou a alma que estava em pé para o diabo. Meus irmãos, igreja não é, pregação não é, Deus não é. Está faltando decisão, está faltando a pessoa ter a atitude de uma pessoa correta diante dos olhos do nosso Deus, diante da palavra de Deus, irmão. Glória a Jesus. Aí depois que cai, ah, é o diabo. É claro que foi ele mesmo. Foi o diabo. E aí, Adão? Foi a Eva. Mas por que foi? Foi a Eva. Porque Adão ouviu a Eva. E a Eva ouviu quem? Quem? O diabo. Está vendo? Adão ouviu a mulher caída. E a mulher caída ouviu um anjo caído. E deu no que deu. E você está aqui hoje. Até quando você vai continuar nessa sua vida? Caído, fracassado, derrotado, vencido.
2: Eu não.
0: Eu tenho dinheiro. Dinheiro não vai dar você para o céu, não, rapaz. Eu tenho casa, eu tenho carro. Eu quero saber se você tem a maior riqueza, que é o céu, que é a salvação, que é a vida eterna. Dá glória a Deus aí, irmão. O que nos vai levar dessa vida para outra?
3: Glória a Deus.
0: Hein? O que você vai levar é o que você trouxe.

leva nada, e o pobre não deixa nada, nada, nada. Está vendo? Está vendo como é que é a coisa? E aí, irmão? É namorado, é namorado. E aí, irmão? É o trabalho, é a roupa, é a novela. É nada, irmão, porque você está ouvindo o diabo falar no seu coração. O diabo fala contigo, você aceita o diabo falar na sua mente. Se você não aceitasse, você dizia: eu quero ouvir é a palavra de Deus. Eu quero ouvir não o diabo, não. Eu quero ouvir é Deus falar comigo. Você imagina? Todo dia Deus descia lá e dizia: Adão, Eva, não faça isso, tá bom, sim senhor, tá bom. Virava as costas. Cadê o Adão? Cadê a Eva? Adão lá no meio dos bois e das vacas, e a Eva de bate-papo com o diabo. A mulher conversando com o diabo, enchendo a cabeça do marido. Quantas vezes a mulher tira o marido da igreja? Quantas vezes a mulher tira o marido do altar? Porque ela fica de bate-papo com o diabo. Ela fica de bate-papo com Satanás. Quantas vezes o marido tira a mulher da igreja? Porque ele fica de bate-papo com o capeta. E em vez de ficar de bate-papo com Deus, não. Ele fica com o capeta. Ah, irmão, hoje se alguém quiser consertar a vida de hoje, é uma oportunidade maravilhosa de encontrar a vida, de consertar a vida. Se quiser. Se quiser. Se quiser. Voltar a falar de novo. Oportunidade não faltou. Pregação de Deus não faltou. Não é pregação que está faltando, é você. É você tomar jeito aqui hoje. Tomar jeito aqui hoje. Senão você vai para o inferno. Vai para o inferno depois. E lá no inferno não vai ter desculpa, não. Ah, porque ninguém pregou, porque ninguém me ensinou, porque ninguém falou. E aí, Eva? Ah, o diabo me enganou. Porque ela deixou o diabo enganar ela. Ela aceitou e ser enganada pelo capeta. Desde o primeiro dia, se ela dissesse que não tinha papo com o capeta não ia enganar ela. Ela tinha papo, é com o papai de cima. É assim que é a vida de um crente. Glória a Jesus. Agora olha aqui. Olha aqui. Eu vou pensar assim. O diabo ele é astuto. O diabo ele aproveita da oportunidade. Escuta aqui essa aqui, ó. A pessoa está vazia. A pessoa não tem experiência. Não tem fé. Não tem força. Não está orando, não está jejuando. Não entende. O capeta, ó, muda nele. Meu cavalo, minha égua, meu burro, minha burra, meu jumento, minha jumenta, tá lá na macumba assim. Na macumba fala meu cavalo. Então veja bem. Aí eu fico pensando assim, olha pra cá. Eu fico pensando assim, ó. Quem era o pai de Adão? Ele aprendeu com o pai dele. Com o casamento do pai dele. Quem era o pai de Adão? Quem era a mãe de Adão? Adão não teve uma infância. Adão e Eva já nasceram prontos, já viu isso? Já nasceu grande. Já nasceram grande. Todo mundo nasce pequeno. Vai vendo o pai, vai vendo a mãe, vai aprendendo com o pai. O pai fala: ó menino, ó menina, não faça isso. O pai pega o menino no colo, né? Abraça ele. A mãe põe o peito na boca do filho, da filha, dá o peito, dá o carinho. Adão não teve isso. A Eva não teve isso. Mamar. Não teve pai, não teve mãe. Quem era o pai de Adão? Quem era a mãe de Adão? Quem era a mãe de Eva? Quem era o pai de Eva? Já nasceram pronto.
grande. Aprenderam a andar, não mamaram, né? Não teve o colo do pai, o colo da mãe, não teve o carinho do pai. O pai não ensinou, a mãe não ensinou. Ele não aprendeu com o pai, ele não aprendeu com a mãe, nem ele nem ela. Adão não teve infância, nem Adão e nem Eva. Adão não brincou com crianças. Quem era as irmãs de Adão, de Eva? Não teve irmãos para brincar. Quem era os primos de Adão? Quem era as primas de Adão, de Eva? Cadê? A brincar. Não teve essa coisa que você teve, que eu tive. Quem entendeu, levante a mão aí. Tio de Eva, quem era o sogro de Adão, quem era o sogro de Eva, o sogro da sogra, quem era? Não tinha. Você entendeu agora? Ei, você entendeu agora? Você está vendo? Aonde que Adão estudou? Qual o colégio? Qual foi o professor de Adão? Pensa bem. Já nasceu pronto. Já nasceu pronto. Quem era os cunhados de Adão? Quem era as cunhadas de Adão e de Eva? Para trocar ideia, para aprender. Adão aprendeu com quem? Adão tinha Deus. Eu tenho Deus. Eu tenho Deus. Mas caiu. Adão tinha Deus. Eva tinha Deus, mas caiu. Não é só Deus, não, irmão. Nós temos que aprender a viver como cristão. Temos que aprender a viver como criança, como pai, como filho, como sogro, como sogra, como avô, como avó. Tem que aprender. Glória a Jesus. Veja bem, Adão não namorou com a Eva. Adão não namorou, não noivou e nem casou. Adão não teve um tempo para olhar para Eva, para gostar dela, querendo ou querer ela. Querendo ou não querendo, ela era a única que ele viu, já viu pronto. Já viu Adão pronto. Você que é jovem, quem é jovem, levanta a mão. Solteiro, jovem, todo mundo quer levantar a mão, tem, eu vou querer também. Quem é solteiro, levante a mão. E solteiro, ué, não tem mulher solteira aqui não? Cadê as mulheres solteiras aí? Levanta a mão, criatura. Tudo com medo. Depois dessa aí fica tudo. Ué, só tem homem solteiro aqui. Cadê os homens solteiros? Levanta a mão pra ver. Mais alto me ver assim. Mas porra, que tem deles. Mais alto, irmão. Eu, Jesus dos crentes. Cadê as mulheres solteiras aqui? Levanta a mão bem alta aí. Levanta, irmão. Mas está tudo com medo. Assim, irmão. Eita, Jeová. Aí vocês olham aí, não dá um tempo.

0: Não dá um tempo, o cara já aparece pronto. Não teve tempo para conhecer, para namorar, para saber a procedência dela, do pai dela, da mãe dela, do pai dele, da mãe dele, dos irmãos dele. Você não viu? Não, mas Deus falou. Nessa hora Deus está falando. Usou o vaso e falou que é ele, que é ela. Era aí, vai com paciência, vai namorar primeiro, vai orar e namorar, né? Orar e namorar, né? Depois noivar, depois casar, para ver direitinho, porque esse negócio que já vem pronto é perigoso. Você viu aqui? E não foi falta de Deus. Todo dia Deus descia do céu e falava. E não é falta de Deus. Hein, moça? Larga a igreja por causa do rapaz, um mundano, carnal. Larga a igreja por causa de uma mundana que aparece na igreja. Parece uma Jezabel, crau. Parece uma pomba gira, crau. Parece um Jezabel, ou Jezabel, sei lá como é que fala, era crau nele. Parece um pombo gira aí, crau. Depois, aí vem a separação, aí vem o desgosto, vem a amargura, vem a tristeza. Ai, meu Deus. E agora, Adão? Adão? Quem mostrou para você que você está nu? A mulher. O cara não era macho para assumir que ele errou. A mulher que me desse por companheira, ela me enganou. Ela deu a fruta e eu comi. Ela comeu, eu comi junto com ela. Agora estou aqui escondido. Aí agora vem mil e uma desculpa. Quando a pessoa cai, quando ele sai da igreja, quando ele desvia, ele sempre vai falar mal da igreja. Quem entendeu, levante a mão. Quantos que estavam aqui nesse altar, que vocês conheceram, que não estão aqui mais? Vê se na boca deles o Messias presta. Messias é um diabo para eles. Mas eu estou aqui pregando. Eu não traí igreja nenhuma, não roubei, não adulterei. Estou aqui pregando o verdadeiro evangelho de Cristo, fazendo a verdadeira obra de Deus. Estou aqui firme. Glória a Jesus. Quantos que aqui, ó, passaram aqui, que vocês conheceram, que estão aí derrotados, eles mesmos traindo eles, um traindo o outro, um enganando o outro. Por que que está enganando? Porque tem facilidade de ser enganado. Tem uma tendência. Quem entendeu, levante a mão. Tem uma fraqueza de ser enganado. Ele engana e depois é enganado. Está na Bíblia. É enganando e sendo enganado. Está vendo como é que é? Eva foi por esse caminho. Caminho do engano. Caminho do engano. O engano é mais fácil. O engano é mais bonito. A verdade, ela dói, ela fere, ela machuca. É difícil a verdade. O engano não. O engano é fácil. Mas depois, aquilo cai por terra. Então, nessa noite, como é que está a tua cabeça aqui hoje? Como uma pessoa de Deus. Porque você não é do diabo. Você não pode ser do diabo. Se você veio aqui num culto aonde está pregando a palavra de Deus, porque você é de Deus. Quem entendeu, vai chamar. Você não pode ser ainda uma pessoa bem crente, mas você está aqui hoje escutando a palavra de Deus. Pensa bem o que você está tendo hoje, a oportunidade de ouvir uma palavra desta. Eu tenho certeza que vocês nunca tinham escutado isso. Nem aqui no altar vocês nunca escutaram isso e nem pregaram isso. Isso é a revelação que Deus está dando aqui hoje para nós servir a Deus de verdade. Servir a Deus de verdade, irmão. Olha, escuta aqui. Se alguém aqui hoje tomar uma decisão real e verdadeira, dizer: a partir de hoje eu vou servir a Deus de verdade. Você vai ver os livramentos que Deus vai te dar. Os livramentos que Deus vai dar para o seu casamento, para o seu filho, para a sua filha. Lá na frente você não vai culpar ninguém. Graças a Deus que Deus me deu livramento. Se eu estivesse fora da igreja, eu não aguentava passar a luta que eu passei. Se eu tivesse desviado, eu não aguentaria passar a luta que eu passei no meu casamento, com meu marido, com minha esposa, com meu filho, com a minha filha. Então hoje, nessa noite, irmão, é uma oportunidade que Deus te deu, uma oportunidade que Deus está te dando, de você que hoje acertar a sua vida com Deus. Porque você pode amanhã querer essa oportunidade, já está, ó, amarrado pelo bicho, e perdeu a oportunidade. Aonde Adão morava? No paraíso, no jardim do Éden. O que lhe faltava para Adão? Nada.
1: Glória a Deus.
0: Adão tinha tudo e não soube aproveitar a oportunidade. Quanta gente que tem tudo e o pastor fala: vamos, irmão, hoje não. Ora, irmão, não, amanhã. Caiu num precipício. Hoje é o dia do livramento. Hoje é o dia do livramento. Vamos, irmão. Hoje não. Amanhã o bicho falar: então hoje é o meu dia. Ontem era o dia dela. Ela não quis. Era o dia dele. Ela não quis. Hoje é o meu dia. Pegar ele fraco. Cabeça vazia, coração vazio. Eu vou entrar na vida dela. Vou arrumar para ela um homem. Arrumar para ele uma mulher, um namoro, um casamento. Que mano é casamento? Um amigamento. Porque hoje é assim, né? Namoramento, depois amigamento, ajuntamento. Casamento está acabando. Casamento está acabando. Os casamentos estão acabando. Ninguém mais quer casar. Por quê? A facilidade. Mulher está sobrando. É verdade. As menininhas estão correndo atrás dos homens.
1: Glória a Deus.
0: Estão correndo atrás dos homens. Não sabe esperar. Aí os vagabundos aproveitam, deitam e rolam por aí. Cara casado, já casou não sei quantas vezes, já engravidou essas trouxas aí. Elas estão correndo atrás dele porque ele é alto, porque é grande, porque tem um carro, porque tem um emprego. E eles, ó, era aqui, boba, vem aproveitar, cravo nela. Daqui a pouco, ó, a bênção chegando. Não, o diabo me enganou. Não usei o camisinha, camisinha quebrou. E aí, olha o que é que deu aí. Tomou? Você não quis Jesus? Não quis o Senhor Jesus? Não quis a verdade? Olha o que deu aí. Vai chorar? Tarde demais. Chora cedo hoje. Chora antes de acontecer. Chora rápido. Adore a Deus. Pois é, a gente tomou a pilha do dia seguinte. O negócio não deu certo. Por quê? Desobediência, rebeldia. Estava na igreja, tinha tudo para ter um bom casamento, mas aí não deu valor. E aí está aí, cara triste, ó. Olha para cá, ó. Estava na igreja consagrada, o corpo dela virgem, consagrado, depois

tchau e benção. A única coisa que não emenda mais. Acabou, perdeu a virgindade? Acabou, não emenda mais, não costura mais não. Tchau e benção. E aí? Ai meu Deus, eu daria tudo de volta para. Agora é tarde. Quem entendeu, levante a mão. Traí meu marido. Estou arrependido, ela agora não quer mais eu. Traí minha esposa. Uma mulher boa, trabalhadora, honesta. Oh meu Deus, o diabo me enganou. O diabo me enganou, trouxa. Ele estava querendo isso mesmo. Ela estava querendo isso aí. Ela achou. Quem caça, quem procura, encontra. Então hoje, nessa noite, é noite de reconciliação. Cair é do homem, mas o levantar é de Deus. Vambora. É da cabeça. Saí da igreja, Deus é santo. Eu tinha tudo aqui na Deus é santo. Era obreiro, pregava, dirigia, abria culto, cooperava. Aí deu ouvido o divisor, disse que me dá salário, devo que saiu daqui, disse que ia salariar o sombreiro dele, carteira assinada. Eu vou dar para vocês carteira assinada. Meus obreiros terão 10 salários mínimos. Sangue de Jesus tem poder. Sangue de Jesus, diga bem alto. O sangue de Jesus tem poder. Você imagina, o cara não tem nem para ele. Verdade. A cachorrinha foi ficando fraquinha. Daqui a pouco a cachorra morreu. Ficou só com a corda. Ah, meu Deus, como tem gente fácil ser enganado pelo diabo. Tem gente fácil. Por que que ela foi enganada? Facilidade. Troquei ideia com o capeta. Celularzinho na mão, né, irmã? Noite e dia. Olha o celularzinho na mão. Você quer mais? Hã? Como é que chama? Diabo usado? Como é que é que chama? Ah, como é que é? Como é que é? O WhatsApp, né? Noite e dia. O que é mais? Instagram, né? Esse mesmo? O que é mais? Orkut, como é que é? Acabou esse troço aí? Graças a Deus. Tem outro aí? Twitter. E aquele cara tá deitando e rolando. E o bicho só catando eles, ó. Vai entrando, não sai mais. Filme, sexo, celular, sexo, vencendo sexo, noite e dia, pessoas nus, uns dos outros. Cão, ó, quem vai por esse caminho não sai mais não. Quem vai por esse caminho não sai mais. Quem entra por esse caminho não sai mais. A mente está suja, está podre. Quem entendeu, levante a mão. A mente está podre. Ele entra, vai entrando, entrando, entrando. E quando quer sair, jamais. Só se Deus quebrar ele. Quem entendeu, levante a mão. Só se Deus quebrar ela. Só se Deus quebrar ela, tem que quebrar. Aí ela sai. Com dificuldade, mas está quebrada. Não é quebrar o celular, não. Quebrar ela, dono do celular. Então hoje, ó. Hoje. Hoje. Agora, nesse exato momento. Eu sinto que tem alguém aqui no nosso meio, uma pessoa muito grande aqui hoje. Alguém aqui querendo, de qualquer forma, mudar os nossos pensamentos. E dizer assim, ó, se você quiser, eu estou aqui para te ajudar. Se você quiser, eu estou aqui para pegar na sua mão e te levantar e te dar mais uma chance.

0: Você quer? Eu estou aqui. Você quer? Eu estou aqui. Hoje não, mas é amanhã. Amanhã, amanhã pertence a mim. Amanhã é outro dia. Então, aqui tem alguém que hoje está atacado. Depois vocês conversam. Tem alguém que hoje que está de olho em você. Ele sabe que você não presta, que eu não presto. Se ele olhar para nós aqui, nossas boas obras, eu fui, botei o joelho no chão ali, orei ali, só chorei. Quem era eu? Quem sou eu? Olha o que o Senhor fez comigo. Meu Deus, olha o que o Senhor me pegou, da onde o Senhor me pegou, aonde o Senhor me colocou, meu Deus do céu. Olha o que eu já plantei nessa minha vida, onde é que eu estou hoje?
1: Deus.
0: O Senhor me tirou da lama do lodo e me botou no altar e ainda presidente de uma igreja, meu Pai do céu. Falei, aonde que eu tenho essa capacidade? Mas Deus é um Deus de misericórdia. Deus é um Deus de compaixão. Ele é um Deus que levanta o homem do monturo, do pó, da lama do lodo. O homem e a mulher, e levanta ele. Lá na frente, Deus mostra quem você vai ser. É hoje, irmão. Se você quer hoje. Quem é que quer levantar da situação que tu está vivendo? Você está convencido que está errado ou não? Porque enquanto você não se convencer que você erra, você vai continuar errando.
2: Diga, eu vou lá na frente e quero que Deus me levanta.
0: Eu quero que Deus me dá força. Eu quero que Deus me ajude a desviar do mal. Você não vai vir, não? Então tá bom. Então tá bom. Você vai ver o laço, o tombo seu, e você vai chorar amargamente. Chorar amargamente. E aí não vai ter ninguém para te consolar. Cadê as moças? 14 moças. Vem aqui umas 6. Faltam umas 8 ainda. Deus está de olho em você, querendo te livrar. Te livrar a sua alma e livrar o seu corpo. Fica em pé. Todo mundo em pé. Te livrar você da morte, do laço do diabo. Aqui tem 3 delas que Deus quer livrar elas. Deus se enrolar com o homem aí e dizer assim: ô vida desgraçada, essa minha vida. Vida do capeta, olha, eu estou sofrendo e agora eu quero sair. E o cara traficante, cara bandido, cachaceiro, drogado, está me ameaçando de morte. E você vai lembrar que você foi chamado na frente. Você não quis vir, não. Você não quis vir, não. Você jogou tudo fora. Seu futuro, ó. Escuta aqui. Seu futuro foi pro lixo. Seu futuro foi pro lixo. Você está jogando seu futuro no lixo. Corre, corre, corre. Eu vou dar meio minuto, se quiser bem. Se não quiser, eu não vou ficar aqui insistindo de jeito nenhum. Você quer livrar das garras do bicho? Você quer livrar das garras do capeta? Tem uma dessas pessoas que Deus vai te livrar do câncer no seio, do câncer no útero. Eu vinha correndo na frente. Você não quer, não? Você já está sentindo dor no seio, dor no útero. Ó, Deus está chamando vocês. Não é só vir aqui na frente, não. Entendeu? Entendeu? É para quê? Fala, mulher, é para quê? O que você quer aqui na frente?
1: Para mudar de vida.
0: Mudar de vida. Ei. O laço que o diabo já preparou você. O laço do bicho. Olha quem você era um dia desse aí. Estava na igreja, cooperando, alegre, animado. Agora olha o seu rosto mental. O rosto de uma moça derrotada. Uma moça estava na igreja. Estava cooperando. Aí, ó. Por quê? Não está ouvindo a voz de Deus. Não sou ela, não. Aí está cheio de gente atrás lá, ó. Cheio de grandeza. Cheio de orgulho e soberba. Tem gente ali que é crente, tomando Santa Ceia desconcertado. Aí tem gente tomando Santa Ceia em adultério. Você vai morrer, vai para o inferno. Tem 2 pessoas aqui tomando a Santa Ceia e estão em adultério. Quem me revela não deixa eu mentir nesse altar. Está fingindo de crente. Está fingindo de verdade, mas está mentindo. E grande vai ser a tua ruína se você não se arrepender aqui hoje. Está brincando? Ah, meu Deus é bom, é amoroso, mas ele é um Deus justo que castiga e repreende todos quanto ele ama. Vamos orar. Quem está parado, vem aqui na frente. Tem gente parada aí para reconciliar hoje. Você foi batizado, outros iam batizar, outros foi apresentado à igreja, foi criado dentro da igreja e está aí desviado, parado, afastado, dando lugar para o diabo. Você não vai vir, não? Cola aí para cá, menina. Quer, não? Então tá bom. Fica, depois você vai chorar, dizer bem que Deus falou lá usou a boca do pastor. Eu não quis, não dei valor. O cérebro de Deus me avisou. Vamos orar. Levanta para o céu. Levanta as 2 mãos. Peça a Deus misericórdia. Peça a Deus misericórdia. Peça a Deus misericórdia. Peça a Deus misericórdia. Vocês e eu. É noite de reconciliação. É noite de santificação. Eita coisa boa! É quando Deus fala. Deus está falando aqui no coração de alguém. Ah, Senhor da glória! Deus está falando na mente de alguém. Vamos orar, Senhor Deus da glória. Vamos orar. Deus, salva as almas. Dá o livramento a essas almas, meu Pai. Dá o livramento a essas almas. Não deixa essas almas perecer. Não deixa essas almas perecer. Não deixa o inferno acolher essas almas. Não deixa o diabo destruir essas almas. Essas almas custou caro. Essas almas custou caro. Essas almas custou o sangue do Senhor Jesus. Oh Deus, perdoa. Oh Deus, levanta. Oh Deus, fortalece. Dá mais uma oportunidade. Dá mais uma chance. Dá, meu Deus, tenha misericórdia. Perdoa. Levanta. Levanta a voz aqui na frente. Vamos. Ora. Humilha para Deus. Humilha para Jeová. Peça perdão. Peça misericórdia. Que o nosso Deus é um Deus misericordioso. É um Deus de amor. É um Deus de bondade. É um Deus de perdão. É um Deus que levanta o caído. É um Deus que fortalece o fraco. Tenha misericórdia, meu Pai. Perdoa, Jesus. Levanta a mão sempre céu. Levanta as suas mãos. De verdade. Glória a Deus. Glória a Deus. Eu não sei porque a igreja não dá glória a Deus mais. Antigamente o pastor estava pregando, o povo estava orando e glorificando. Eu sinto aqui. Eu sinto com todas as minhas fraquezas. Eu sinto a presença de Deus. Eu sinto a bondade de Deus. Eu sinto o amor de Deus. Eu sinto. Aleluia! Oh, glória! Se você glorificar Deus, vai sentir também. Se a igreja glorificar Deus, a igreja vai sentir a grandeza do Evangelho. Assim, só um pedacinho. Canta assim, ó. Deus me deu. Bora, irmão, canta.

Olha para mim. Olha para mim. Vocês prometem a Deus. Ei! Olha cá, mulher. Vocês prometem para Deus. Para Deus. Igual quando vai casar. Lá no fim do altar. Promete para Deus, igual promete o marido. Eu vou ser fiel na tristeza, na alegria, na pobreza, não sei o quê. A mulher do mesmo jeito. Eu prometo que vou ser fiel ao Joaquim, ao José, né? Lá na beira das águas, do mesmo jeito. Eu prometo para Deus que eu nunca mais vou beber, fumar, botar um batonzinho no bico. Nunca mais vou colocar o brinquinho na orelha.

Nunca mais bota uma calça de homem. Pra quê? Nunca mais eu vou pintar minhas unhas. Nunca mais eu vou fazer sexo fora do casamento. E agora os amigados que agora? Ei, quem é amigado, levanta a mão. Seja sincero. Quem é amigado, levanta a mão. Tem que arrumar a vida com Deus. Tem que arrumar a vida. Se morrer assim, pensa bem. Se morrer, você é ligado mesmo? Casado, graças a Deus. Você é ligado? Graças a Deus. Você também não, né? Glória a Deus. E a senhora é ligada ou não? Casada? Hã? Solteira? Ela não quer casar não, né? Ah, bom. Quer casar não? Quer não? E se Deus preparar? É isso sim, né? Viu? Você vê como é que é o casamento? Não tem idade não. Então, vão ficar firme. Ó. Você sabe o cara do amor também, foi? Saiu da igreja por causa do amor, fracassou por causa do amor? Foi não, né? Hã? Ah, trabalho. Não, tá bom. Casou? Cadê o marido? É você? Eu falei pra você casar, vim pra cá. Vocês não querem, né? Tá lá ainda, né? Eu quero vocês é aqui. Fica teimando. Depois você bateu com a cabeça aí. Ah, o pastor disse. É, só casar? Vem pra cá, posta a aliança. E casar e arrumar a vida com Deus. Entendeu? Lá é bom porque lá pode tudo, né? Aqui não pode. É aqui que é bom. Que não pode. Quem entendeu, levante? Eu estou numa igreja que lá pode. Eu vou congregar que lá pode tudo. Fica no mundo. Fica logo no mundo. É aqui que não pode. Entendeu? Então eu quero vocês firmes aqui. Você é uma obreirinha, um obreirinho firme. Tá bom? Ei, você. O que você acha? Vai ficar firme também ou não? Vai ficar firme mesmo? Olha, mulher. Tô no sagrado, porque você também é assim mesmo. Cuidado que o bicho está de olho em você. Então vão ficar firme. Ficar firme, porque nós não sabemos o dia de amanhã. Se estiver firme, Deus vai dar o livramento. Então, se Deus preparar, será casa mesmo, né? Ai, doido. Só Deus tem misericórdia. Volto para o lugar de vocês. Eu quero ver vocês firmes aqui. Porque aqui nós vamos pegar no seu pé. Aqui nós vamos pegar na sua orelha também. Que pastor bravo é assim mesmo. Você quer um pastor manso? Que concorda com vocês? Que vocês fazem o que vocês quiserem? Negativo. Ou

0: heróis da oração. Sem a oração, Noé não teria construído a arca. Abraão não seria pai da fé. Isaac não teria recebido uma virtuosa esposa. Sem a oração, Jacó não seria Israel. José não teria vencido. Moisés não seria grande como líder se o seu lugar preferido não fosse o Monte Horebe, Monte da Oração. Sem a oração, Elias não seria o homem do fogo. Eliseu não seria movido pelo sobrenatural de tal forma que até nos seus ossos havia unção. Sem a oração, Ana não teria tido um filho. Salomão não seria o homem mais sábio da terra. Sem a oração de Josué, o sol não teria parado. Sem a oração, Neemias não seria o grande construtor do muro de Jerusalém. Os três jovens hebreus não seriam libertos da fornalha. Daniel não seria milagrosamente guardado ou ser lançado na cova dos leões, se não fosse homem de oração. Assim como os heróis da fé, sejamos também heróis da oração.
1: Eu quero fazer uma oração agora com o povo por telefone. Eu quero já começar orando com vocês. Quero que vocês orem comigo agora, os irmãos da rádio, da internet, os irmãos do aplicativo, todos que agora estão acompanhando a rádio, Rádio Antena Sul, Rádio Nacional. Vamos orar então. Senhor nosso Deus, nosso Pai que estás nos céus, em nome do Senhor Jesus, meu Deus, nesta madrugada, eu quero te pedir, ó Deus, abençoai o teu povo, abençoai, meu Deus, em nome do Senhor Jesus, em nome do Pai, do Filho e do Espírito Santo, meu Deus, nesta madrugada, eu quero te pedir agora, vem abençoar o teu povo, vem abençoar a igreja, Deus é Santo, o ministério, Deus é Santo, todos que estão conosco nessa obra, meu Deus, todos que estão congregando conosco, todos que estão membrando, que faz parte da igreja, e aqueles que não são da igreja, Deus é Santo, mas é como se fizesse parte. O Senhor sabe, meu Deus, aqueles que têm congregado conosco, que têm orado, jejuado, consagrado, Senhor da Glória, aqueles que têm nos ajudado nas orações, Senhor da Glória, aqueles que têm jejuado por nós, aqueles, meu Deus, que levanta pelas madrugadas para orar. Ó, meu Deus e meu Pai, em nome do Senhor Jesus, em nome de nosso Senhor Jesus Cristo, Salvador. Meu Deus dos céus, meu Deus dos céus, abençoai, consagrai, ungi esse povo, meu Pai. Meu Deus, vai consagrando o coração, a mente, a alma de cada um, o entendimento. Meu Deus, vai consagrando. Meu Deus, vai renovando as forças. Vai renovando, meu Deus, o temor, o entendimento. Senhor da Glória, Espírito Santo de Deus, ajuda o teu povo a orar, ajuda, meu Deus, o teu povo a jejuar, consagrar e vigiar, ajuda o teu povo, meu Deus, permanecer na tua palavra, permanecer na tua presença, meu Deus e meu Pai, em nome do Senhor Jesus. Em nome do Senhor Jesus, meu Deus, não deixe ninguém se afastar, não deixe ninguém esfriar na fé, meu Deus. Oh, Senhor, não deixa, Então deixa, Espírito Santo da verdade, não deixa, meu Deus da glória, não deixa. Teu sangue tem poder. O sangue de Jesus tem poder. Meu Deus, meu Pai, o sangue de Jesus Cristo é poderoso. O sangue de Jesus tem poder para dar vitória, para perdoar, para libertar, para transformar, para fazer de novo, meu Pai, aquele renovo espiritual. Jesus, aquele compromisso com Deus, Senhor da glória, Espírito Santo da verdade. Deus, não deixe ninguém sair da tua presença, não deixe ninguém afastar, não deixe ninguém perder a comunhão com Deus por nada desta vida. Senhor da glória, Deus de Abraão, de Isaac e de Israel, Senhor, abençoa esta obra, Deus é santo. Abençoa esta igreja, Deus é santo, meu Pai. Derrama sobre essa igreja os milagres, as maravilhas de Deus. Espírito Santo de Deus, derrama os grandes milagres na obra, Deus é santo, meu Pai. Derrama os grandes milagres, milagres de cura divina, milagres na área financeira, milagres na família, ó Deus, milagres espirituais, levantando os caídos, fortalecendo os fracos, animando, meu Deus, quem está desanimado, quem está parado, afastado, quem está fora de comunhão, que a pessoa que um dia, meu Deus, é uma pessoa zelosa, meu Pai, uma pessoa crente, uma pessoa convertida, meu Deus, transformada, lavada, remida no sangue de Jesus Cristo, uma pessoa que vivia em santidade, meu Deus, que vivia na doutrina santa, nos princípios, nos costumes bíblicos, nos usos e costumes da Bíblia. Meu Deus, levanta essa pessoa, meu Pai, acorda ela, desperta ela que está dormindo, o sono da fraqueza, o sono do pecado, o sono do erro. Meu Deus e meu Pai, desperta, Senhor, desperta, meu Deus, acorda essa pessoa, ressuscita essa pessoa, meu Pai, que morreu na fé, que morreu espiritualmente, meu Deus, essa pessoa que perdeu a comunhão com Deus, que perdeu a comunhão contigo, meu Pai.

pessoa, meu Deus, que perdeu a fé, que perdeu o ânimo de orar, de jejuar, de consagrar. Ô meu Pai da glória, meu Deus, levanta, levanta esse obreiro. Ah, meu Deus, que um dia era um obreiro fiel, era um pastor, era um presbítero, era um diácono fiel, e hoje não é mais. Meu Deus, levanta ele, acorda ele, desperta ele, meu Pai. Não deixa Satanás, não deixa o diabo, os demônios, não deixa os espíritos malignos, não deixa, Senhor, Satanás continuar com essa pessoa presa, tragada, amarrada. Meu Deus, não deixa, em nome do Senhor Jesus, em nome do Senhor Jesus, Pai, ó Deus, ó Espírito Santo da verdade, ó Senhor da glória, ó Jesus, faz alguma coisa, meu Pai, pelas almas. Deus, faz alguma coisa pela salvação das almas, Deus. Ó, meu Deus, faz alguma coisa por esse irmão, que hoje é um ex-obreiro, é um ex-pastor, um ex-presbítero, um ex-diácono, um ex-crente. Essa mulher que é hoje uma ex-obreira, uma ex-crente, uma ex-membro do corpo e do sangue de Cristo, essa pessoa que está aí tomando a ceia indignamente, em qualquer porta, a ceia do engano, a ceia do pecado, a ceia da condenação, a ceia da doença, a ceia da enfermidade, do sono. Meu Deus, em nome de Jesus Cristo, meu Pai, desperta essa pessoa, meu Deus. Desperta, meu Deus, desperta. Desperta essa pessoa que está aí, cada dia se condenando, cada dia se afundando, tomando a ceia por aí, indignamente para sua própria condenação. Meu Deus, não discernindo o corpo do Senhor, não discernindo a santa ceia. Ó, meu Deus do céu, acorda essa pessoa, não deixa ela ser uma presa para os falsos profetas, aquele que não tem amor às almas, aquele que não está aí nem pela alma dele, aquele que quer o povo para ele, não para Deus. Jesus, desperta as almas, abre o coração do povo, abre a mente do povo, Jesus. Abre o entendimento das criaturas que estão cada dia se afundando, perecendo, cada dia pior. Ó, meu Deus e meu Pai, em nome do Senhor Jesus, em nome do Senhor Jesus, em nome do Senhor Jesus, meu Deus, em nome do Senhor Jesus, salva as almas, Senhor, salva as almas, Senhor. Ó, meu Pai, dai-nos as almas, dá-nos as almas, meu Deus, dá-nos as vidas, meu Pai, que estão por aí, indecisas, que estão aí sofrendo, perecendo, meu Pai, que estão aí, meu Deus, perdendo o seu tempo. Ó, Senhor, quanta gente que vive hoje numa rebeldia maligna, pessoas que antigamente eram pessoas de Deus, pessoa santa, pessoa que vivia na presença de Deus, em oração, em santidade, meu Pai, em consagração. Oh, meu Pai, oh, meu Pai da glória, oh, meu Pai, oh, meu Deus, dai-nos as almas. Quanta gente agora em cima da cama escutando a oração, que antigamente ela orava conosco, ela descia da cama, botar o joelho no chão. Um dia ela foi tão espiritual, foi tão crente, que fazia campanha conosco nas madrugadas. E hoje ela apenas escuta a oração, outras nem escuta mais. Ô, Jesus, tem misericórdia das almas.

tenha compaixão, Espírito Santo, meu Deus, derrama dentro dessa casa a salvação, Deus, derrama dentro dessa casa a salvação, derrama o temor e a santidade, o zelo, o arrependimento, conserto, meu Pai, olha, meu Deus, a situação desta casa, desse casal, dessa família, que um dia zelou, que um dia era tão zeloso, tão zeloso, meu Pai, que um dia era tão fiel, tão temente a Deus, que vivia em santidade, que vivia na presença de Deus, cheio do Espírito Santo, cheio do Espírito Santo, meu Deus, olha a situação dessa pessoa, causa dentro dela um arrependimento, causa dentro dela um constrangimento, ela sinta-se constrangida, não deixa que o espírito do erro, do pecado, do engano, da mentira, domine ela, não deixa, Senhor, salva, meu Deus, as almas, salva, meu Deus, as almas, salva, haja arrependimento, haja reconciliação nessa oração, haja conserto, meu Deus, haja arrependimento, meu Pai, oh, meu Deus da glória, meu Deus, abençoai a obra, Deus é santo, abençoai o ministério, Deus é santo, minha vida, minha casa, a minha família, o meu lar, meu Deus, derrama nos obreiros, nas obreiras, o temor do Senhor, derrama na minha vida, meu Deus, o conserto, não deixa ser um pastor desconcertado, desmantelado, arruinado, estragado, não deixa, Deus, me segura nas tuas mãos, me segura nas tuas mãos, Senhor, oh Jesus amado, abençoai os cultos dessa quarta-feira, em todas as nossas igrejas, Deus é santo, meu Deus e meu Pai, visita agora quem estiver orando conosco, visita, meu Deus, de perto, de longe, no aplicativo, meu Deus, meu Pai, na internet, no rádio, Senhor da glória, Espírito Santo da verdade, Deus e Pai, alcança, meu Deus, alcança, meu Pai, alcança, meu Senhor, as almas, quanta gente doente, quanta gente enferma, quanta gente desenganada da medicina, quanta gente, meu Deus, só um milagre, Espírito Santo, Espírito Santo de Deus, meu Deus, meu Pai, em nome do Senhor Jesus, alcança os doentes agora, alcança os doentes, alcança, meu Deus, os enfermos, as enfermas, alcança agora, alcança, meu Deus, alcança, em nome de Jesus Cristo, Deus, visita agora os hospitais, Senhor, quanta gente entubadas, quanta gente na UTI, meu Deus, Senhor, visita agora, em nome de Jesus Cristo, quanta gente que pegou essa doença, essa pandemia, esse corona, esse vírus, essa bactéria que ficou com sequela, Deus, quanta gente que escapou, mas não escapou da sequela, Deus da glória, arranca a sequela, arranca os sintomas da sequela, meu Deus, arranca, em nome de Jesus, sai, todo mal, toda malignidade, toda opressão, toda obra do diabo, toda macumba, toda feitiçaria, toda bruxaria, magia negra, Deus e Pai, repreenda nessa madrugada toda a força do mal.

toda a malignidade, toda a opressão do diabo, toda a bruxaria, toda a magia negra. Jesus, queima, queima, queima, queima. Ó, meu Deus, ó, meu Deus, abre as portas. Ó, meu Deus, abre as portas, meu Deus. Meu Deus, abre as portas de salvação, as portas financeiras, os dizimistas que têm nos ajudado. Olha os dizimistas fiéis, que todos os meses, que todas as vezes que pegam o seu dinheiro, eles lembram da igreja, Deus é Santo. Ó, meu Deus, ó, meu Pai, Senhor, visita os dizimistas agora. Quanta gente fiel, quanta gente crente, quanta gente temente a Deus, quanta gente, Senhor, que tem compromisso.

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Bom dia e mais um bom dia a todos os nossos amados irmãos em Cristo Jesus, a nobreza de Deus. Somos gratos a Deus por mais esta oportunidade que nos permite, e claro é que devemos ser grato em tudo. A palavra ensina muito a respeito desta verdade. Devemos, com certeza, sempre, sempre ser grato. Não por ele ter curado de uma enfermidade, de um problema, de uma doença, né? Mas ser grato pela vida. Quando você agradece a Deus pela vida, porque a palavra vida, ela está ligada todos e não sabemos dizer quantos e quantos favores que está ligado à vida. Não temos como descrever. Mas deve sim, com certeza, e devemos ser grato pela vida. Quando eu vou agradecer a Deus, eu falo isso. Eu falo: Senhor, eu te agradeço pela vida, pela minha vida que tem permitido a mim. Então nós vivemos nessa bolha chamada vida. Mas agora você consegue descrever tudo? Não consegue. Agora você fala assim: Senhor, eu te agradeço porque eu fui curado. E aquela pessoa que não foi curada? Você entendeu? Então, que nem, tem muitas pessoas que, por exemplo, às vezes publicamente ele chega e diz: olha, teve um acidente, eu quero agradecer porque Deus livrou eu. Tá entendendo? Agora, quando você está falando isso, você está também ofendendo aquele que perdeu o seu ente querido naquele acidente. Então vamos ser gratos pela vida, porque a palavra vida, ela liga as duas vidas, tanto essa que nós vivemos como também a eterna. Então somos gratos pela vida que Deus nos concedeu, nos permitiu. Agora, falando assim, eu lembro de uma passagem que até Paulo, pelo Espírito de Deus, ele nos ensina quando ele fala desta forma, do jeito que eu estou falando. Ele diz que se vivemos com o Senhor, vivemos, e se morremos para o Senhor, morremos. Então, estando em Cristo Jesus, estando salvo em Cristo Jesus, não tem o porquê nós ficar reclamando, né? Então todos os nossos que já foram, eu digo os nossos, incluindo até os teus que estavam em Cristo Jesus e hoje eles dormem no Senhor, nenhum deles se perdeu. Irmão, eu gosto, quando eu falo que eu gosto desse louvor que fala: a cruz apodreceu. Sabe por quê? Porque tantas pessoas se apegaram à cruz. Tem até pastores que estão agarrados com as cruzes aí. E cruz lá, e cruz aqui, e cruz lá. Irmão, tá entendendo? Você: ah, mas não tem nada a ver, tá com uma cruz. Ah, não tem, é? Mas para aquela mente simples, sim. Compreendeu? Foi assim que a católica fez com todos nós. Formaram, né, cativaram nós na cruz, e dizendo que a Santa Cruz, olha que agressividade, meu Deus, para Deus, tá entendendo? São suicídios de almas, né? Suicidando almas. Santa Cruz, existe Santa Cruz? Será que é santo? E pode ser santo aquele que matou? Aquela ferramenta que o diabo construiu? Satanás construiu a cruz para crucificar Jesus Cristo. Agora você está com essa cruz dentro da tua casa, meu irmão. Recolha Jesus Cristo, o emblema da cruz. Aleluia. A cruz apodreceu, meu irmão. A cruz apodreceu.

Ô, Glória! Graças a Deus, Ferreira e Ferreirinha, né? Eu gosto dos louvores dele. Até antes a gente tinha disco do Ferreira e do Ferreirinha, né? Tinha lá o primeiro disco dele. E também, e outros, né? Que quando a gente tinha programa em outras emissoras, a gente tocava Ferreira e Ferreirinha. É gostoso ouvir. Eu gosto da viola, do violão. Eu gosto da. Quando tem uma dupla aí que fazem até casa-se bem a voz, né? Muito bom. E falar nisso, eu quero mandar meu abraço aí pros nobres da fé que também são bênçãos de Deus, são bênçãos de Deus aí. Quando o nosso irmão lhe permitiu, passou para mim aqui o telefone do Ferreira e do Ferreirinha. Eu tive a oportunidade de conversar com o Ferreira ontem, né? Orei por ele e oramos juntos, né? Até eu liguei mais para mim orar por ele. E conversamos bastante, muito bom. E eu fico grato a Deus pelo dom, né, que Deus permitiu a eles. Então, aí ficamos felizes. Ô, Glória, bonito, né?

Deus, ele é lindo. Deus, ele é. Até quem forneceu para mim foi o meu nobre da fé. E ele está me ouvindo nesse momento, né? Está me ouvindo. Só não estou lembrando o nome dele, né? Mas eu vou. Vamos ver aqui, né? Deixa eu ver aqui. Ai, ai, ai, dupla. Não tô conseguindo achar meu celular aqui, mas. Tá bom? Mas eu vou ver aqui. Depois eu vou ver se eu consigo achar. Mas quero dizer aí pro. Ai, nosso irmão da dupla, Ramos da Videira, que eu conversei com ele ontem, com o Ferreira, e ele contou um pouco da vida dele, da sua correria, e foi muito bom mesmo, né? Então, Deus abençoe os nossos irmãos aí, tá? Ô, glória! Deus é lindo. Lindo, lindo, lindo, lindo. Maravilha, né? Olha, já 4 horas e 50 minutos. 4 e 50.

Maravilha, 4:57, 4:57. Irmã Heloína e a esposa do irmão Sebastião. Irmão, irmã Heloína, irmão Sebastião, como que é o nome da sua filha? A irmã falou, e a respeito de que ela estava, parece que em consulta, né? É isso? Se a irmã estiver ouvindo, manda para mim o nome da sua filha para nós estar orando por ela, tá bom? Bom, um abraço para cooperador irmã Nadir e cooperador irmão Joel. Um abraço, meu querido. Deus abençoe o casal. E quero mandar o meu abraço também para o Tacílio e também a irmã Rosenilda. O irmão Tacílio e a irmã Rosenilda. Deus abençoe. Uma hora a gente vai chegar na casa de vocês aí, tá bom? Pode ser? Confirma aí com um joinha. Meu irmão Tacílio, irmã Rosenilda, marca meu número aí, tá bom? Marca meu número aí, ó. Tá? E daí, se estiver ouvindo o programa, manda um joinha que eu já falo o nome de vocês, tá bom? Então, já tá dado o recado. Também, eu quero nessa hora, olha aqui, ó. A irmã Isaura, isso, ela jogou, né? Ela vomitou essas coisas, né, irmã Isaura? Então, um abraço para a irmã Isaura, Deus abençoe, irmão José Alcione, Deus abençoe também a Mônica e também a Pamela, tá? Deus abençoe vocês. E Deus é maravilhoso, né? Bom, também, eu tô ouvindo aqui, recebi um áudio do meu irmão. Deus abençoe, irmã Sirene, irmão Justino. Deus abençoe no Senhor Jesus. Eu vou ter que ouvir o áudio dele aqui.

operador, o cooperador João Luiz Barreto, de Araputi, esse homem da fé. Deus abençoe no nome de Jesus Cristo. E também tivemos aqui a ligação também da irmã Marcília. Ela deu um toque aqui no celular, tá vendo? É só você fazer isso. Manda um joinha e aí a gente vai estar falando o teu nome. Ah, o pastor não fala meu nome esses dias, fui cobrado outra vez, hein? Irmão, às vezes eu falo o nome aqui, eu não sei se pode nem estar ouvindo, mas se você está ouvindo, manda um. Se você mandar um joinha para mim, ou dar um toque, que nem agora aconteceu com o nosso irmão João Luiz Barreto, tá? Ele, né? Tá bom lá de Araputi? Faça isso, tá?

Meus amados, nós estamos chegando aqui à hora da palavra. É, eu vou ver se alguém mandou algum texto. Quero mandar meu abraço ao pastor José, que é o meu querido, que todas as manhãs estamos juntos. Pastor José, deu uma travada no meu celular. Epa, eu gosto de ouvir o pastor José, sempre está me abençoando em oração, mandando áudio, né? Desse jeito, muito bom. Ele é preocupado também, ele é auxiliador também, né? Então, eu quero mandar meu abraço também para o meu querido irmão José, o homem da fé. Também não tem respondi, viu, irmão José? Não tem respondi porque travou tudo, né? Muito bom. O meu irmão José, o homem da fé. Ô, glória! Maravilha! Então, pastor José, olha, agora que vou abrir aqui a tua mensagem, né? Você mandou uma de 2 minutos 28, outra de 2:46. Então daí eu vou ouvir em casa, tá bom? Tá bom, pastor José? Glória a Deus. E eu gosto de ouvir, vou receber as orações, né? E também, deixa eu ver aqui, deixa eu ver se alguém mandou alguma aqui, deixa eu ver. Também José Arildo mandou, não consegui. O cooperador José Arildo mandou aqui também, não consegui abrir a mensagem dele. Um abraço aí para toda a igreja, Igreja do Senhor Jesus, igreja, o grupo Soldado de Cristo, né? Estão todos trabalhando, né? A madrugada toda aí, muito bom. E também, alguém tá ligando, a irmã Almerinda e a irmã Senia ali da Palmeirinha, as duas companheiras da fé, as cooperadoras, irmã Almerinda e a irmã Seni. Também um abraço, Deus abençoe as companheiras da fé aí, tá bom? Deus abençoe no nome do Senhor Jesus Cristo. E também, Django Martins, Deus abençoe você, querido. Deus abençoe, tá? Um abraço para vocês aí, tá? A irmã Erondina, também ela diz, paz do Senhor Jesus, meu querido pastor Isaías, tudo bem? Peço um louvor, Deus cuida de mim. Eu ofereço para a irmã Jandira, do bairro dos Lanças, Deus cuida de mim. Então nós vamos estar sendo abençoado com esse louvor, né? E depois já vamos então aqui já para a palavra.

Bom, eu quero nesse momento avisar os irmãos que hoje temos uma grande noite de bênção em Castro. Até por sinal, hoje eu vou começar uma campanha de 7 quarta-feira que estaremos recebendo a unção e repreendendo todo o poder de doenças e enfermidades. Eu quero então convidar você para estar conosco hoje. Hoje às 19h30, ali em Castro, na Rio Branco, próximo ao Baratão. Então convido você para estar conosco. E também amanhã, amanhã eu vou fazer uma visita ali para a irmã da nossa irmã Isaura, ali em Piraí do Sul. Em Piraí do Sul, só não sei aonde que fica ali. Um abraço pro cooperador irmão Celinho, irmã Sidneia, o Célio Manuel, toda a família. Eu não sei onde fica ali, tá bom? Mas a gente vai, aliás, desculpa, amanhã não, hoje, né? Hoje eu vou estar visitando ali a irmã da nossa irmã Isaura, Piraí do Sul. E também eu quero nesta hora avisar os irmãos que amanhã, quinta-feira, amanhã, agora tá certo, amanhã, quinta-feira, eu vou estar em Noivaí, ali na cidade do Noivaí, junto ali com os cooperadores, e a igreja vai estar ali reunida, a igreja vai estar ali reunida e nós estaremos adorando a Deus ali. Amanhã às 19h30 começa o culto. Vamos então para a palavra neste momento.

0: Um abraço, meu querido pastor Augusto, ô Glória, ouvindo o programa em ali em Santa Catarina. Então, Deus abençoe o nosso amado. Paz do Senhor Jesus, homem de Deus, diz ele. Lindo louvor, verdade, lindo louvor. É, e também, opa, o José, o homem da fé, tá firme, tá aqui, ó. Bom dia, pastor Isaías, estou na escuta hoje sempre. Hoje faço 48 anos, 7 meses que fui batizado pelo Senhor, amém. Foi batizado ali no Rio Verde, que batismo lindo, né? Muito lindo. Ô, Glória, Deus me presenteou com nossa amizade, 6 anos ouvindo na rádio. Ele ouvindo o programa de rádio, aí ele liga para mim, né? Se converteu, né? Pelo programa, tomou a decisão e ligou para mim e foi batizado faz 6 meses já. Que lindo, hein? É, e por isso que eu chamo José, o homem da fé, mas ele é o da fé. Ô, Glória, um abraço, meu querido. Se tivesse mandado a mensagem antes, nós ia tocar o parabéns. Mas parabéns para você e mil vezes, tá? Felicidades. 48 anos, parabéns. Tá piazão ainda, hein? Tá piazito, né? Irmã Janete, Campo Largo, um abraço, Deus abençoe, Padre Senhor Jesus. Bueno Velho, um abraço, meu querido moçante que tá tomando chimarrão. Certamente, né? Deus abençoe seu dia, sua vida, seu trabalho, sua família. Amém. Está tomando chimarrão lá. Silvio Lisboa e também a Nadir, sua esposa, Deus abençoe. Irmão Adão Ribeiro da Cruz, ouvindo o programa, firme. A panificadora Renascer, a irmã Cátia, irmão Stanislau, Deus abençoe. A irmã Linéria Márcio da Boa Vista, Deus abençoe. Irmão Newton, irmã Tânia, ligadinho, um abraço, queridos. A irmã Raquel e também irmão José Castro, são os cooperadores ali. Bom dia, pastor Isaías, na paz do Senhor Jesus, estamos na escuta. Que nosso dia seja abençoado. João Maria do Imbuial, um abraço. Fabiano, irmã Juliana, Deus abençoe, queridos. E vamos para a palavra. Irmão José Rodrigues, deixa eu ver aqui que ele fala. Paz do Senhor, irmão. Lindo esse louvor do Ferreira e Ferreirinha. Toca, se possível, o louvor de Jair Pires, O Valor de uma Alma. Ou Mara Lima. Eu gosto muito disso aqui, rapaz. Eu gosto muito do, né, do aqui do Jair Pires. Tive a oportunidade de conhecer pessoalmente ele. A irmã Jurema, irmã Euclides, o casal da fé. Então, glória a Deus. Irmão Luiz dos Lanças, glória a Deus, ele. Paz do Senhor Jesus Cristo, pastor Isaías, e assim vai. Então, vamos para a palavra, aproveitar os minutos, vamos? Vamos lá. Bom, eu quero comentar com vocês, deixa eu arrumar esse microfone que ele tá meio fora do esquadro aqui. Ele está meio fora do esquadro. Bom, o que eu quero comentar aqui com vocês está no livro do Provérbios, capítulo 20. Essa palavra tem falado no meu coração. O capítulo 20 de Provérbios, versículos de número 24, a leitura. Os passos do homem bom são dirigidos pelo Senhor. Como? Pois entenderá o homem o seu caminho? Bom, irmão, essa é a realidade. Mas não é de todos. Essa é a consciência de Deus. E temos muitos e muitos, né, que são conscientes. Muitos homens desde então, né, aí, digamos, desde o princípio, né, teve homem que foi consciente, que eles eram dominado, controlado, guiado, né, pode ser assim também, por Deus. Mas tem pessoas que não, ele pensa que ele é o bichinho da goiaba. Bom, a gente fala bichinho da goiaba, mas mesmo o bichinho da goiaba, a goiaba foi Deus que fez e o bichinho também. Não tem como nós usar essa brincadeirinha para querer concluir algum raciocínio, né? Mas, ei, não adianta. Não adianta o homem querer construir essa ideologia de que não precisamos, que somos o que somos por nós mesmos. Engano. Preste bem atenção. Hoje cresceu essa raiz maligna da independência de Deus, do homem achar que não precisa de Deus. Tem gente, né? Tem
1: as duas raças, o homem, a mulher, tem gente que ele tem uma arma, ele tá endeusado, ele pensa que é minha proteção. Deixa eu te falar uma coisa. Meu irmão, tantos e tantos tiveram arma da como é que é? A mais top da época, morreram. Tá entendendo? Ó, o Hitler se considerou um deus. Onde que está esse camarada? Está aguardando o juízo de Deus. Morreu. Qual é o homem? Tanto e tantos os comunistas da época lá e que oprimiram tanto o povo de Deus, oprimiram tanto os pobres, tô usando uma expressão da Bíblia, né? Que Deus é defensor dos pobres, né? Então, esses pobres não é pobre, tá entendendo? Físico, mas está falando de pobreza, pessoa, coração simples, aquela pessoa que é humilde, né? Dependente de Deus e são oprimidos pelos opressores. Quem é você para bater no peito e dizer que você não precisa de Deus? Quem sou eu para falar isso? Hein? Quem somos nós? Quem somos nós? Preste bem atenção. Meu irmão, parou para pensar? Sendo que o homem, seja ele mau ou bom, a vida dele é controlada por Deus. O caminho dele, aonde ele caminha, por onde ele anda, Satanás conduz ele, por exemplo, no roubo, no crime.

crime, no pecado. Quando agora eu vou te colocar eu no meio também. Quando nós erramos porque nós estamos no comportamento do homem velho, do velho Adão. E aonde Satanás reina? No velho Adão. Você está entendendo? E não no novo, que é Cristo. Quando você está na obediência à palavra de Deus, nós estamos ligados no novo, e Satanás não tem poder de tocar naquele que é novo. O homem velho já se foi, eis que tudo se fez novo. Mas o que acontece? O homem tem que ter consciência, né? Então, mostrando a fragilidade do homem. O homem é fraco. Ele pode colocar divisa, ele pode se vestir, ele pode. Você viu esses presidentes aí? Quando eles se assentam lá, eles pensam que são deuses, né? Sente ser o dominador. Mas estão se envelhecendo, estão já caducando e amanhã morre. Olha o que diz, eu quero rapidinho com vocês, compartilhar com vocês aqui. Veja o que diz o capítulo 16. Vai lá, capítulo 16 e versículo de número 9, 16, 9. Vamos lá. Dá tempo. Deixa eu dar uma olhadinha. Olha o que diz aqui. O coração do homem planeja o seu caminho, mas o Senhor é quem dirige os seus passos. Tá vendo? É Deus que guia os passos. É que nem o homem do bem, que ele está aqui no o 20, o 24, né? Fala aqui do homem do bem. O passo do homem bom são dirigidos pelo Senhor, né? Agora, aquela pessoa que é má, a vida dele está no controle de Deus, que determina. Mas o caminho dele, ele anda caminhos errados, né? Droga, bebidas, né? Assassinato, enfim, todo tipo de pecado, né? Então, vamos lá. Rapidinho, eu preciso mostrar para vocês, deixa eu ver aqui. Jeremias capítulo de número 10. Jeremias, você passa o livro do profeta Isaías. Vamos ver se eu consigo aqui rápido, aqui ó, consegui. 16, isso mesmo, capítulo 10. Jeremias capítulo 10, o versículo que nós vamos ler é o versículo de número 23. 10, 23. O que diz? Eu sei, ó Senhor, que não é do homem o seu caminho, nem do homem que caminha ou dirigir os seus passos. Eu sei, ó Senhor, que não é do homem. Olha só que interessante, irmão. Muito interessante mesmo, né? Interessantíssimo, sabe? Esse é versículo 23 aqui. Vamos lá? Eu sei, ó Senhor, que não é do homem o seu caminho, nem do homem que caminha ou dirigir os seus caminhos. Então quer dizer que não é do homem levantar e sair caminhando, e também não é do homem ele, tá entendendo? Dirigir seus passos. E agora, você é alguma coisa? Eu sou alguma coisa? Todos os homens são alguma coisa? E agora, meu irmão, imagine, se todas as nações para Deus é como uma gota de água cai de um balde, imagine quem é o homem. O homem em si, nada é. O homem em si, nada é. Então, por isso que é interessante. Eu quero rapidinho aqui, vamos ver se eu consigo, porque eu gosto de ler a Bíblia, irmão. Tá, tem gente que usa somente o celular, mas eu vou aconselhar você. Eu vou aconselhar. Use a Bíblia. Mesmo, procure nos cultos, leve Bíblia, leva. Pode até levar teu celular, mas só que eu digo, leve Bíblia, irmão. Procure estudar a Bíblia.

0: tá? O livro de Tiago, capítulo 4. Tiago 4. Tiago de número 4. Vamos lá? O que diz em Tiago 4? Vamos lá. Eita, aqui, ó. Aqui a minha Bíblia tem um monte de papel, né? O capítulo 4 de Tiago, versículos 13. Olha o que diz, dá tempo de nós ler. Que lindo, hein? Eia agora vós os que dizeis, hoje ou amanhã iremos a tal cidade e passaremos lá um ano e contrataremos e ganharemos. Olha só, digo-vos que não sabeis o que acontecerá amanhã, porque o que é a vossa vida é um vapor que aparece por um pouco de tempo e logo se desvanece. Olha só, hein? Olha só, hein? 15. Em lugar do que deveis, dizeis. Em lugar do que devieis dizer. Se o Senhor quiser, e se vivermos, faremos isso ou aquilo. Olha só, hein? Ah, mas agora vos gloriais em vossas presunções, toda glória tal como esta é maligna. Você notou? Você viu o final? Você que pensa que vive por si, esse pensamento do diabo, esse pensamento do antigo Lúcifer, quando ele disse que ele não precisaria de Deus e ele formaria um trono semelhante ao de Deus e seria igual a Deus e pronto. Mas na cabeça dele, porque que nem tem um provérbio que existe entre os homens que diz: você quer conhecer o homem, dê poder para ele. Tem pessoa que recebe poder, ele já quer ser maior que o patrão. Ele já quer, tá entendendo? Quer tomar empresa. Dá poder para ele. É que nem um cidadão uma vez pegou e deu, porque o cara tava perecendo, deu a casa para ele morar. Sabe o que aconteceu? Quase se mataram, porque o cara que ele colocou dentro da casa dele queria tomar a casa dele. Isso aqui aconteceu comigo uma vez. Aconteceu comigo. Aconteceu comigo isso aí. Tá bom? Uma vez coloquei um cidadão lá no salão da igreja lá, ele não queria sair, queria ficar com o terreno. Fiz um favor para ele. E quase, meu, deu problema, né? Você tá entendendo? Ei, Satanás está na tua mente, você que diz que não precisa de Deus, que você vive por você. Tudo que você é de Deus. Tudo que você tem é de Deus. Você vai viver o tempo de Deus. Você vai existir no tempo dele. Pode ser hoje que ele finde os teus dias. Mas Deus ainda te deu e te dá a chance de você se retratar, seria isso. Se arrepende. Se converta ao Senhor Jesus, para que teus pecados sejam perdoados e venha o tempo da salvação para você. Chegou o momento em que você deve refletir a tua vida. Deus, ele está aguardando você, mesmo que você pensou assim, viveu assim, mas ele chama você para tua salvação agora. Se arrepende, se converta e tenha a vida eterna a partir desse momento. Se você deseja, se você puder, dobra o teu joelho, senão não é necessário, mas confesse que você é um pecador e você precisa de um Salvador, Jesus Cristo. Ele vai agora te lavar, te purificar, ele vai escrever teu nome no livro da vida lá no céu, e a partir de hoje você é dele. Oramos. Pai amado, em Jesus Cristo, sou grato pela oportunidade que nos permitiu de poder então louvar o teu nome, engrandecer o teu nome, Pai. O Senhor tem nos dado a tua palavra e devemos se acordar para esta verdade de que não vivemos por nós, mas o Senhor em nós vive. Meu Deus, meu Pai, ajuda o nosso entendimento. Meu Pai, aquele que está hoje dobrando seus joelhos, recebendo Jesus Cristo como Senhor e Salvador, pedindo perdão dos seus pecados, o Senhor está lavando, purificando, e o Senhor está escrevendo o nome dele no teu livro. Esse que hoje está reconciliando contigo, da mesma forma, eu oro em Jesus Cristo, eu te agradeço, agora e sempre. Amém e graças a Deus.
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1: É quarta-feira e o Parceiros do Campo vai chegando no seu rádio. Bom dia. Eu sou Elton Amaral e a partir de agora nós vamos juntos levando para você formação e informação. Esse é o lema do nosso programa Parceiros do Campo, nosso encontro diário aqui na Rádio Antena Sul, a rádio que vai mais longe. Obrigado demais pelo carinho da sua companhia, você que está aí com o seu rádio já ligadinho, tomando o seu café da manhã ou mateando, tomando aquele seu chimarrão, seja muito bem-vindo. 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
1: Parceiros do Campo de volta agora com a nossa dica veterinária. Com ele que já está aqui nos nossos estúdios, o doutor Aldori José Corso da Castrovet. E o espaço é todo seu, doutor. Seja muito bem-vindo.
7: Bom dia a todos. Quarta-feira, estamos juntos de novo, mais uma vez. Obrigado pela companhia. Hoje, aliás, hoje é quarta-feira, daqui a pouquinho você é meu convidado também para estar junto conosco no Parceiros do Leite, meio dia em ponto. Seja muito bem-vindo também. Obrigado a Deus por estarmos juntos. Obrigado a você que está sempre ligado com a gente. Participe, é uma alegria que você mande sua mensagem, fazendo sua pergunta, sugerindo um tema, ou mesmo registrando participação. Isso é muito importante. Vamos lá, quem está nos acompanhando aí cedinho. Dona Maria do Carmo, esposa do João Rosa Mendes, o Douglas e o Fernando são seus filhos, são produtores de leite lá do Abapã. O Samuel Cardoso Rodrigues, lá da Serra do Apão, nos acompanhando. O Fabinho Pinheiro, lá no Olho d'Água. No Bananal, não, o Neto. Ele é neto do Jorge Pinheiro, na verdade, né? O seu tio Vanderlei Silva, o Darcy Coelho aqui na Log, tá ligado conosco, Miguel lá do Carambeí, Miguel trabalha com casqueamento, bom dia. O Exildo Proença trabalha com doma de cavalo, bom dia. É, quem tá ligado também com a gente ali, o Ednei Antônio Ribas Santos, o João Meira e o Antônio Batista, o pessoal do Socavão trabalha aqui na Castrolando, estão ligados com a gente. O meu amigo, o Herbert Gerard Appel, mais conhecido por alemão aqui do Tronco, tá ligado conosco. E o Domingos Rodrigues Rocha, lá do André Guerras, aqui no Marmeleiro. E a todos vocês que nos seguem, meu muito obrigado pela companhia. Vamos lá, começamos a falar ontem a questão do confinamento. Passei alguns dados aí, mostrando que Paraná, ele é o maior produtor de proteína animal do Brasil, né? Porque temos gado, frango, suíno, peixes e leite, então estamos num status muito bom e Castro se destaca pujantemente como o maior produtor de leite do Brasil, como cidade e como leite de qualidade, é o leite de melhor qualidade hoje que temos aí no Brasil. Então isso é um orgulho para nós e isso só é possível numa cidade que chove muito, né? Quase 2 mil milímetros por ano, isso dá mais ou menos 80 milímetros aí por mês, no mínimo, né? Não, perdão, quase 200 milímetros, né? Por mês, para dar 2 mil milímetros, mais de 150 milímetros de chuva por mês. Claro que há meses que chove menos, então tem meses que chove mais de 200 milímetros, por isso que vira barro mesmo, né? Onde tem vaca, tem barro. Então o confinamento foi a solução para você aumentar a produção e sair do barro e com isso, claro, melhorar a qualidade. Não tem como você ter um leite de qualidade se o animal chega com ubre muito sujo. Então a maior queixa, a gente que acompanha aí há 35 anos essa lida aí com leite, sabe que a maior queixa dos produtores sempre foi essa, né? No verão, muita chuva, os animais têm que deitar em algum lugar e quando eles ficam em piquetes, mesmo que cuia, né, que é bastante resistente, não aguenta, ele vai vir um barro. O que que acontece? Os animais chegam para a ordenha com muito barro no teto e na ubre. Aí você tem que lavar teto, lavar uma parte da ubre também, é impossível você conseguir fazer uma boa higienização, o número de mastite aumenta e o número de CCS também, o número de CBT, contágio bacteriano tem que também aumenta. Então, para você manter uma qualidade, esse ubre tem que vir limpinho. Como que ele vai chegar limpinho no barro? Então, o confinamento tira esse problema, né? Confinamento bem feito, seja na bem manejado, na serragem, seja no composto do bar, ou seja, com areia. Então, o ubre vem limpo. Na grande maioria das propriedades que tem bons confinamentos, não se lava mais o teto do animal, não precisa, você passa somente o papel toalha e faz o pré-dip. Você não tem uma contaminação, então o pré-dip ele é eficiente, você não vai ter o problema de ter mastite, então diminui muito os casos de mastite, principalmente com as mastites ambientais, que são ocasionadas pela Escherichia coli, pela Klebsiella. Então você consegue aí diminuir o custo com as mastites, você consegue ter uma premiação muito boa, né, de CCS, abaixo de 200. Dá a maior premiação possível. Contagem bacteriana também muito baixa, então você também tem premiação. Então você ganha com as premiações, evita de gastar com as mastites e ainda de quebra ainda tem a questão do aumento, né, de produtividade. Nós sabemos que animais que são confinados, eles aumentam de 1 a 3 litros de média por estarem fechados. Claro, gasta menos energia, o animal se alimenta mais vezes ao dia, diferente de uma área de trato que o animal vem 2 vezes, 3 vezes comer. Assim, o animal deu fome, vai lá, se alimenta, deu sede, vai lá e toma água. Então, você consegue aí aumentar. Aliás, a introdução da própria carreta misturadora da TMR, ela tem sua complementação exatamente nos confinamentos, porque no coxo, a campo, já é mais difícil de você ir lá, tratar os animais, alguns coxos estão até a campo aberto, perde a comida por causa da chuva. Então, quando você faz um confinamento, o segundo passo é exatamente investir na carreta misturadora. Então, o que que se tem aí de números hoje na nossa região? Normalmente, quem entra com um confinamento, ele tem um acréscimo de 1 a 3 litros de média por animal, claro, dependendo muito da genética, dependendo muito da alimentação, mas você consegue, propriedades boas, você consegue aumentar isso. E quem introduz a TMR, quem usava alimentação separada, depois entra na TMR, também consegue um aumento de 1 a 3 litros. Então você consegue pagar um barra

cão ou mesmo a carreta misturadora, num curto prazo, exatamente por esse aumento que você tem de produção. E lembre que quando você aumenta a produção animal, seja por usar uma carreta misturadora ou seja por confinar esse animal, normalmente você não aumenta o número de funcionários, pelo contrário, até você às vezes até economiza funcionário, porque se você tem uma carreta misturadora, você poupa o tempo do funcionário, você evita de contratar até mais funcionários, você consegue trabalhar mais enxuto, então tua rentabilidade aumenta. Então, se você pensar que você está tendo uma maior produção de leite, volume, você está tendo um leite de melhor qualidade, está ganhando premiação com o CCS, com o CBT, você está tendo menos casos de mastite, então também aumenta, diminui teu custo e aumenta tua chance desse animal ter uma vida mais longa na propriedade, né? Demora mais o descarte. Além do que, você consegue ter animais mais saudáveis e agilidade na ordenha. Então, tudo isso aí somando ajuda em muito a pagar o investimento que você fez do confinamento. Por isso, claro que, na conclusão, vale a pena sim confinamento, vale a pena sim você usar uma carreta misturadora. Mas tem desvantagens também. Não vamos parar só nas vantagens. Amanhã a gente fala um pouquinho das desvantagens de se confinar o animal. Ok, amigo? Obrigado pela companhia. Medinho ponto. Se você quiser nos dar prazer de companhia, estaremos juntos aqui de novo na Antena Sul. Fique com Deus e até lá.

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4: Poxa vida, que pena, Parceiros do Campo vai ficando por aqui nesta quarta-feira. Nós agradecemos demais você que sempre está com a gente, nos dando o carinho da sua audiência, muitíssimo obrigado. 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Lembrando que logo mais, a partir do meio-dia, a gente volta a se encontrar aqui na Rádio Antena Sul com o nosso Parceiros do Leite, trazendo também temas muito bacanas como o tema do programa de hoje. Vem chegando agora os nossos amigos do Fatos em Destaque, sempre informação de primeira qualidade aqui na Rádio Antena Sul. E lembrando que o Parceiros do Campo volta amanhã, cedinho, 5:55 da manhã. Uma quarta-feira abençoada para você. Por aqui, Elielton Amaral se despedindo. Um super abraço, fique com Deus e até amanhã.
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2: Começando com a nossa equipe, meio de semana, quarta-feira, 26/8/2026. Ouvinte, bom dia. Depois do Elielton, doutor Aldori, agora é Fatos, sequência das notícias mais importantes desta manhã aqui com toda a nossa equipe. E que friozinho, hein? A temperatura 11.5, tá bem fresquinho para quem tá saindo nesse instante lá fora, tá girando, tá saindo, trabalhador, agricultor, dona de casa já na atividade. 12.2, 11.8, 12.2. Agora a sensação térmica é 12 graus. E a máxima ontem, a máxima 19, hoje a máxima 22. Então aumenta um pouquinho. Você vai verificando que gradativamente essas temperaturas ao longo dos dias vão aumentando um pouquinho. Hoje a máxima 22 já? A hora? É agora, 6 da manhã. A máxima 22. Tempo bom durante todo o dia, amanhã segue tempo bom, 13 para 25, e final de semana segue aquele calor, 16 para 28, e no sábado e domingo, 28 até 29 graus. Mas a gente comenta mais, Edson, bom dia daqui a pouquinho.
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2: Olá, bom dia. Eu sou Raíssa Pimentel, meteorologista, e este é o boletim Cimepar Informa, com a previsão do tempo para esta quarta-feira, 26 de agosto de 2026. O tempo segue instável no Paraná, com bastante nebulosidade e ocorrência de chuva de forma irregular. Entre a madrugada e amanhã, pancadas de chuva acompanhadas de trovoadas isoladas ainda podem ocorrer principalmente nas regiões oeste e noroeste. No decorrer do dia, as áreas de chuva se distribuem de maneira bastante desorganizada pelo estado, alternando momentos de melhoria com períodos de maior nebulosidade e novas pancadas de chuva. As temperaturas apresentam elevação gradual durante o dia. As máximas ficam entre 20 e 23 graus no centro-sul, Campos Gerais e leste, enquanto nas regiões oeste, noroeste e parte do norte, os termômetros alcançam os 24 a 27 graus. No site do Cimepar, você encontra a previsão completa para o seu município e região nos próximos dias. Acesse cimepar.br.
3: Mas ao norte do Paraná tem chuvas nesse instante. Aqui acima de Maringá, Londrina, Carlópolis, Ourinhos, São Paulo, com chuvas nessa manhã agora. Para nós aqui, Campos Gerais, a previsão é de tempo bom durante todo o dia de hoje. A máxima 22 ontem foi 19. E esse friozinho da manhã, a sensação térmica é 11,5. Amanhã, quinta-feira, sobe um pouco a temperatura. Tempo bom, 13 para 25. Sexta, tempo bom, 16 para 28. Sábado, tem 7 milímetros. Entrou um pouquinho de chuvas no sábado, 7 milímetros e meio, 18 para 28. E domingo, tempo bom, 17 para 27. Então, a umidade no ar também sendo informada nesse instante, 75%, a lua na fase crescente.
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3: A funerária Castro comunica os passamentos de Claudete de Lourdes de Souza Valenga, aos 73 anos. A Claudete era do lar, casada com Ângelo Antônio Valenga, e deixa os filhos Paulo César e Ângelo Antônio Filho. Claudete morava aqui na Dário de Macedo, na Vila Santa Cruz. Velório na capela da funerária Ávila. Sepultamento hoje às 13h30 no cemitério Frei Matias. A nossa ouvinte Nena, sobre o passamento aqui da Claudete. Claudete Valenga, minha cunhada, Isaac, esposa do meu irmão. Estou muito triste nesta manhã. Ô Nena, nossos sentimentos, tá? A toda a família Valenga, pelo passamento então da Claudete, aos 73 anos. Também pela funerária Castro, aos 90, José Almeida Fonseca. José é muito querido e conhecido aqui em Castro também. Era farmacêutico, trabalhou com laboratório, viúvo, deixa os filhos Josemar de Almeida Fonseca.

0: às 8h30 no cemitério do Boqueirão, aqui em Carambeí.
1: 6h10 e a Rádio Antena Sul FM, em parceria com o Serviço Funerário Municipal aqui da cidade de Ponta Grossa, comunicando os falecimentos deste dia 25 para 26 de agosto de 2026. Iniciando com o falecimento do senhor Ayrton Batista de Oliveira, de 76 anos de idade. Ele que era empresário, faleceu em sua residência aqui na cidade de Ponta Grossa. Ayrton Batista de Oliveira está sendo velado na Capela Municipal São José e o sepultamento segue para o cemitério São Vicente de Paulo hoje às 10 horas. Falecimento da senhora Cecília Petroski Mocelin, 73 anos de idade. Ela estava internada aqui no Hospital Regional de Ponta Grossa. Seu corpo está sendo velado na Capela da Funerária Fonseca, em Piraí do Sul, e o sepultamento segue para o Cemitério Municipal de Piraí do Sul às 17 horas. Falecimento de Elizabeth Lane Bandeira. Dona Elizabeth, com 72 anos de idade, natural de Piraí do Sul, moradora aqui de Ponta Grossa já há bastante tempo. Estava internada aqui no Hospital Regional. Seu corpo está sendo velado na Capela da Funerária Princesa. E o sepultamento da senhora Elizabeth Lane Bandeira, 72 anos de idade, para o Cemitério Parque Jardim Paraíso, hoje às 16 horas. Falecimento de José Alves de Oliveira, 83 anos de idade. Ele que era caminhoneiro, nascido em São João do Triunfo, morador de Ponta Grossa. O motora José Alves de Oliveira, 83 anos, estava internado no São Camilo. Seu corpo está sendo velado na capela do Memorial Parque Campos Gerais. E a cerimônia de cremação do senhor José Alves de Oliveira, 83 anos, está marcada para as 11 horas da manhã no crematório Campos Gerais. José Marcondes Leal, 86 anos de idade, ele que era lavrador, nascido na cidade de Castro, morador de Carambeí. O seu José Marcondes Leal, 86 anos, está sendo velado na Capela da Funerária Carambeí. E o sepultamento para o Cemitério Municipal de Carambeí, hoje às 8 horas e 30 minutos. Falecimento da senhora Julieta de Lourdes Machado. Dona Julieta, com 76 anos de idade, estava na UPA Uvaranas. Seu corpo está sendo velado na Capela da Funerária Princesa e o sepultamento segue para o Cemitério Parque Jardim Paraíso, hoje, 17 horas. Falecimento de Lúcia Maria de Carvalho de Lima. Dona Lúcia, com 65 anos de idade, faleceu em sua residência. Ela está sendo velada na Capela da Funerária Princesa e o sepultamento segue para o Cemitério Parque Jardim Paraíso, hoje às 10 horas. Falecimento de Maurinei Soares da Silva. 54 anos de idade, ele era oficial mecânico. Estava internado no Hospital do Trabalhador em Curitiba. Maurinei Soares da Silva sendo velado aqui na Capela do Luto Santana e o sepultamento segue para o cemitério São Sebastião, hoje, 11 horas. Falecimento da senhora Rosa Santos Wojciechowski, de 84 anos de idade, ela que era agricultora. Ela nascida aqui no nosso querido distrito do Guaragi, moradora de Ponta Grossa, da família Wojciechowski. Ela está sendo velada na Capela Municipal do distrito de Guaragi. E o sepultamento da senhora Rosa dos Santos Wojciechowski, 84 anos de idade, para o cemitério do Guaragi, hoje às 15 horas. E é com pesar que a funerária São Lucas e o plano familiar em vida comunicando o falecimento da senhora Graçulina de Oliveira, aos 76

0: 7 anos de idade, ocorrido ontem no Hospital Regional aqui em Ponta Grossa. Dona Graçulina era moradora de Ivaí, era viúva e deixa os filhos Nelson, João, o Silvestre, o Vandir, a Andréia, a Adriana, a Tereza, a Lúcia e o Dirceu. Deixa também netos e bisnetos. Seu corpo está sendo velado na Capela João Paulo II, seguindo hoje o sepultamento, dia 26, para o cemitério municipal de Ivaí, com horário a ser definido pelos familiares. Portanto, Ivaí, perdendo a senhora Graçulina de Oliveira, 77 anos de idade. 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
5: Olá, este é o Giro de Notícias. Eu sou o Alan Barbosa e você acompanha os destaques do momento. Os governos do Brasil e dos Estados Unidos vão se reunir na próxima segunda-feira, dia 31 de agosto, para discutir o tarifaço do governo Donald Trump. O interlocutor brasileiro será o ministro do Desenvolvimento, Indústria, Comércio e Serviços, Márcio Elias Rosa. O representante comercial dos Estados Unidos, Jameson Greer, será o negociador do governo Trump. O encontro será virtual. O indicado pelos Estados Unidos para assumir embaixada no Brasil afirmou que não vai interferir nas eleições brasileiras. Daniel Pérez fez a declaração em entrevista a uma emissora de TV da Flórida. O futuro embaixador aguarda o governo brasileiro emitir o aval diplomático dele. Atenção, professores e professoras, inscrições gratuitas até 15 de setembro para a Olimpíada Nacional de Eficiência Energética. Podem participar estudantes do 8º e 9º anos do ensino fundamental e do 1º e 2º anos do ensino médio. Acesse onee.org.br, inscreva sua escola e participe. Uma iniciativa da ANEEL, coordenada pelo Instituto Abrade e realizada por 48 distribuidoras de energia elétrica. A Agência Nacional de Proteção de Dados, a ANPD, estima que o TikTok coletou dados de ao menos 20% das crianças brasileiras, mas o número pode ser ainda maior. A rede social foi multada pela ANPD em R$153 milhões. Um processo administrativo foi instaurado para apurar indícios de violações à Lei Geral de Proteção de Dados. O Supremo Tribunal Federal encerrou na tarde desta terça-feira audiência pública convocada para discutir pontos da lei antifacção. A norma criou o marco legal do combate ao crime organizado. Durante 2 dias foram ouvidas manifestações de 49 autoridades, especialistas, integrantes do sistema de justiça e representantes da sociedade civil sobre os efeitos da lei no combate ao crime organizado e na preservação de direitos e garantias constitucionais. O Giro de Notícias é uma produção da Agência Rádio Web, texto e apresentação Alan Barbosa, edição Thiago Pedruzzi.
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8: ATN informando 6:24. Hoje vai ser a missa de sétimo dia do caminhoneiro Alex Ivail, aquele Castro. Família está avisando. Ele que infelizmente estava envolvido no acidente com as vítimas aqui de Imbituva, naquela ocorrência da semana passada. Então a missa do Alex Ivail vai ser hoje na paróquia Imaculada Conceição aqui em Carambeí. Familiares, amigos avisando, e vai começar às 19 horas.
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8: Aposentados

0: Pagamentos hoje, dia 26, para finais 2, Bolsa Família hoje é finais 7, dólar 5,15. A Mega, vamos para Mega já, tá aqui. A Mega de ontem, 6, 13, 36, 43, 53 e 55. 6, 13, 36, 43, 53 e 55. Acumulou de 3,5 agora para 25 milhões. Bastante. Sorteio próximo acontece amanhã, quinta-feira, dia 27. Então a Mega, 25 milhões amanhã. Um avião monomotor de pequeno porte caiu no interior de Minas na manhã desta terça-feira e o piloto se salvou porque o avião tinha paraquedas. Quem que viu? O piloto era o único ocupante e foi socorrido por populares. Tudo terminou bem. Instituto alerta para crescimento das despesas do governo. Propaganda eleitoral começa depois de amanhã. Operário vai à CBF e pede apoio para obras no novo GK. Família de Ponta Grossa pede ajuda para a jornalista e advogada internada a Séries Vieira. A boa jornalista aqui de Ponta Grossa, trabalhou em vários veículos de comunicação diário da manhã. Então a Séries está entubada. Oh Deus, entubada após pneumonia, evoluir para choque séptico. Despesas da família já chegam a 95 mil. Orações a Séries. Boa jornalista de Ponta Grossa, infelizmente está internada e passando por um momento bem complicado. O operário treina para pegar o Fortaleza no dia 31. Castro recebe etapas dos campeonatos brasileiros de jet ski. Aqui na prainha, Castro inaugura a nova sede do Centro da Saúde da Mulher. São notícias que você vai acompanhando aqui com a gente. 6h26.
1: Bora lá, saudando mais antenados e antenadas. Oswaldo Brás dos Santos está junto conosco, Ednei, esposa Silmara do Sabará, mandando um abraço pro Cleomar e pro Luiz da Fazenda União, que não perdem o Fatos em Destaque. Bom dia, Elídio Carlos Cude de Macedo, nosso presidente do Consegue aqui de Ponta Grossa. Rubinho Alves, muito bom dia, Rubinho, obrigado aí pela companhia. É quarta-feira, quartou hoje, Rubinho. Amanhã sim que é quinta, com que de quase sexta. Mandaram um abraço aí pro pessoal do Materiais de Construção São José. Já estão sintonizados aqui no 102.7. E o Rubinho diz aqui, amanhã Grêmio na cabeça. Tá bom então, boa torcida. Márcio Estremel e a Lubeninca no Pesqueiro Estremel em Uvaia. Adriano da Lazona em Ipiranga, bom dia, grande Adriano. Um forte abraço, bora produzir? Bora lá, abençoada quarta para você também, Adriano Dallazone e toda a família, obrigado aí pela companhia, Chico Weber, Juvaia, Chicão, professora Luísa, Vitão, Patrícia, o Neto, João e Manuel, aquele abraço. O seu Lauro Almeida também já tá sintonizado aqui, seu Lauro, a esposa Maria Luísa, o Daniel, a Dani, a Maria se preparando para mais um dia de aula. Portal DC Mais, o jornal diário dos campos aqui da cidade de Ponta Grossa. Rota das 27 capelas reúne jipeiros em Castro. Sensacional. Os jipeiros, os ruralzeiros aí, um grande abraço. Um evento aí, Rota das 27 capelas reunindo os jipeiros. Ford Escort entra na contramão e causa colisão aqui na cidade de Ponta Grossa. Escolas de Tibagi recebem computadores para ampliar o uso da tecnologia em sala de aula. Também mais informações aqui pelo portal DC Mais, o jornal diário dos campos. Mobilização pelo diploma de jornalismo acontece nesta quarta-feira. Prefeitura explica mudança no número de trabalhadoras da limpeza das escolas de Ponta Grossa. O município afirma que o novo contrato é terceirizado, foi calculado para complementar servidores efetivos e nega a redução arbitrária dos serviços. Dupla de peruca clona controle e leva mais de 700 mil em joalheria aqui na cidade de Ponta Grossa. São as principais matérias do DC Mais. 6h29.
0: A polícia recupera a Voyage furtada em Santa Catarina, aqui na Nova Rússia. Ele estava aqui circulando e a polícia o encontrou. O proprietário do estabelecimento, de 37 anos, e o automóvel encaminhados à delegacia. Mulher é presa após furtar produtos de comércios no centro de Ponta Grossa. Uma mulher de 52. Presa ontem aqui na Vicente Machado. bolsas contendo produtos novos, entre roupas e calçados com ela. Mulher é presa, suspeita de roubos aqui na Nova Rússia, em Ponta Grossa. Mais uma mulher, duas presas, então, nas últimas horas. Uma de 52 e essa segunda aqui de 55. Ela também tinha objetos. E foi encaminhada à Central Regional de Flagrantes. Três ocorrências pela Polícia Militar.
1: 13ª SDP. A delegada é a doutora Ana Paula Cunha Carvalho. No CRIA, cumprindo mandado de busca e apreensão na região aqui do Jardim Paraíso, cidade de Ponta Grossa. No CRIA aí, deflagrando, na manhã de ontem, essa operação para cumprimento do mandado de busca e apreensão domiciliar na região aqui do Jardim Paraíso, bairro de Uvaranas. O alvo da operação, um homem, 23 anos de idade, investigado pela prática de aliciamento de crianças para fins libidinosos através de redes sociais. Este cidadão estaria vendendo fotos, vendendo vídeos. É isso aí, doutora Paulinha, bom dia.
2: Bom dia, Gle, bom dia aos ouvintes da Antena Sul FM. Isso mesmo, ontem pela manhã, a equipe do Nucria deu cumprimento a mais um mandado de busca e apreensão domiciliar, desta vez na região do bairro Jardim Paraíso. De acordo com as nossas investigações, o homem de 23 anos, ele estava sendo investigado pelo crime de aliciamento de criança ou adolescente através de uma conta do Instagram que ele mantinha. E nessas conversas com duas crianças do sexo masculino, ele teria pedido a essas vítimas que enviassem fotografias de cunho pornográfico. Então, tão logo os responsáveis dessas crianças tomaram conhecimento da situação, efetuaram a denúncia, nós conseguimos identificar esse autor e ontem demos cumprimento a esse mandado de busca na residência dele, onde apreendemos um aparelho celular possivelmente utilizado para a prática dos crimes, até porque na residência não haviam outros equipamentos eletrônicos. Na sequência, esse homem de 23 anos foi intimado para comparecer à delegacia, acabou comparecendo e, quando interrogado, acabou confessando que sim, teria enviado as mensagens a esta criança, manifestando um certo arrependimento de ter feito isso, mas a gente informa, né, que o crime está devidamente configurado, é um crime do Estatuto da Criança e do Adolescente, né, onde a pena pode chegar a 5 anos de reclusão. O objetivo do mandado, do cumprimento do mandado de busca foi verificar ali a existência de um outro crime por ele cometido. Porque, embora a gente não tenha informações seguras que as crianças tenham encaminhado essas fotografias que ele teria solicitado, né, há uma grande possibilidade dele ter, sim, em seu aparelho telefônico, armazenamento de conteúdo pornográfico envolvendo crianças e adolescentes. E aí, assim, além do crime de aliciamento, ele poderá, inclusive, responder pelo crime de armazenamento de conteúdo pornográfico, também previsto no Estatuto da Criança e do Adolescente. E fica aqui, Eglê, um alerta para os pais, né? Principalmente quando se tratam de crianças. Então, os pais têm sim a obrigação e o dever de vasculhar esse telefone, de ver o que o seu filho está acessando, porque hoje a facilidade ali do anonimato para a prática de crimes na internet é muito grande. Então, como responsáveis, nós temos sempre que ficar atento aos conteúdos acessados, ao tempo em que os nossos filhos permanecem na frente das telas, né? E especialmente com quem eles estão trocando mensagens. Fica aqui, então, um alerta.
1: Tá aí, então, parabéns pelo trabalho, doutora Ana Paula Cunha Carvalho, toda a equipe operacional aí do Nucria. Esse jovem, né? Jovem, 23 anos de idade, aí quando viu a coisa preta, literalmente, a hora que ele entrou na caminhonetona preta ali do Nucria, foi andar lá naquela parte de trás, lá na jaulinha, ele pensou, ele disse, o que eu fui fazer aí com a minha vida? Crianças aí de de 6 e 8 anos de idade. É, nós tivemos acesso aí às conversas ali pelo WhatsApp, ele mandava baixar aplicativo, um tal de Zangi, e ficava fazendo pressão. Ó, oh, tá demorando, manda foto por aqui mesmo, eu preciso, você não quer me mostrar a sua cueca então? Uns diálogos assim bem complicados, né? Com as crianças aí de 6 e 8 anos de idade. Agora, celular está apreendido, já está na mão da polícia científica, e mesmo que ele tenha apagado alguma outra situação lá, o pessoal consegue recuperar todos os dados. Teremos em breve informações aí pertinentes a este caso, que está nas mãos da competentíssima doutora Ana Paula Cunha Carvalho. 6:35 na Antena.
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0: O Operário joga na segunda-feira, dia 31, fora de casa contra o Fortaleza, lá em Fortaleza, no Ceará. Segunda-feira é o jogo. Ontem tivemos, então, Del Valle vai pegar o Flamengo na próxima fase da Libertadores. Del Valle 3-1 contra o Tolima. Copa do Brasil ontem, quartas de final, ida, clássico Cruzeiro 1, Atlético Mineiro também 1. Na Série B, o Atlético Goianense venceu o Botafogo 3-0 e Juventude vencendo o CRB pelo marcador de 2-1. Falando em Operário, ontem presidente Álvaro, deputado Aliel na CBF, e ponto importante com relação ao novo Germano Krieger. Coisas boas aconteceram ontem na sede da CBF, juntamente com o presidente da entidade, o que é muito bom. Quarta-feira vamos ter hoje mais Copa do Brasil, quartas de final, ida, 21:30, Vasco da Gama e Vitória, 21:30. Também tem o clássico, o Palmeiras contra o Santos Futebol Clube.
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1: 6:36 aqui na Antena, Marisa Dade, Paulo Haddad, muito bom dia, Maria Baiana, seu Sebastião e Helenirem Castro, um grande abraço para vocês aí, obrigado aí pela companhia, pela sintonia. Edilson palmeirense aí, da cidade de Castro, muito bom dia, Edilson. Emerson Almeida, já preparou aquele chimarrãozão aí, o pessoal da Emerson Pneus aí, muito bom dia. Marcos Euric está sintonizado aqui no Santa Marta, muito bom dia. Dona Lourdes também, do ladinho ali da casa do Marcão, né? Sempre com o rádio aqui na Antena Sul. Poposque do Taquaruçu, muito bom dia. Poposque, grande abraço para você. Poposque foi visto ontem na Avenida Souza Naves. Obrigado aí pela companhia, sempre ligado aqui na Antena. As vagas são para a Agência do Trabalhador Cidade de Ponta Grossa. Hoje, a agência com bastante vagas de emprego. A partir das 7:30 até as 16:30. E tem mutirão lá na agência hoje. Vagas em destaque. Há um mutirão lá, oferta, especial para auxiliar de produção, né? Para a empresa Baston Aerosol, fica aqui em Palmeiras, cidade vizinha a Ponta Grossa. O pessoal pode morar em Ponta Grossa, trabalhar ali na fábrica, e vai ter o transporte fretado. As entrevistas iniciam às 8:30. Então traz lá documentos pessoais, a carteira profissional de trabalho e também o currículo. Não tem currículo? Vem ali, chega mais cedo, o pessoal te orienta, te ajuda a fazer o currículo na Agência do Trabalhador Cidade de Ponta Grossa. Nós aqui da Antena te desejamos muito sucesso.
0: Estou indo para as cotações.
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0: Aqui. Feijão preto de 180 para 220, a saca de 60 quilos. O milho 58 para 58,90. Soja está 132 para 132,20. Trigo 75, arroba boi 350, 362. Vaca 315, 320. O suíno permanece 4,65.
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10: A Caixa inicia nesta quarta-feira, 26 de agosto, o pagamento do Bolsa Família referente ao mês de agosto para os beneficiários com o número de identificação social, o NIS, terminado em 7. Os pagamentos são realizados preferencialmente na Poupança Caixa ou Conta Caixa Tem. Com a Conta Caixa Tem, os beneficiários podem pagar contas e fazer transferências diretamente pelo aplicativo no celular. O valor também pode ser movimentado com o cartão de débito da conta em comércios, unidades lotéricas, correspondentes Caixa Aqui, terminais de autoatendimento e agências da Caixa. Além disso, é possível realizar saques sem cartão nos terminais de autoatendimento e unidades lotéricas, utilizando a identificação biométrica previamente cadastrada em uma agência da Caixa. Para baixar os aplicativos Caixa Tem e Bolsa Família, basta acessar a loja de aplicativos do seu smartphone. É gratuito.
11: 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As últimas notícias da Assembleia Legislativa do Paraná para você.
12: A Assembleia Legislativa do Paraná aprovou a Lei de Diretrizes Orçamentárias para 2027, com previsão de receita líquida de 84 bilhões e meio de reais. O projeto, que passou pelas três sessões plenárias antes do recesso parlamentar, recebeu 123 emendas, sendo 81 acatadas pelo relator. Entre os principais pontos, o texto amplia a transparência na execução do orçamento, reduz a margem para créditos suplementares do Executivo e fortalece o controle e fiscalização dos gastos públicos pela Assembleia. O texto segue agora para a sanção do governo.
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Bom dia, amanhecendo. Já amanheceu, Edson? 6h43, como é que tá a temperatura? Tá friozinho, hein? Tá friozinho pra quem tá tendo que mergulhar lá fora agora. Tá bem frio, 12 graus e a temperatura. E no norte do Paraná tem chuvas nesse instante, 12.2 e a temperatura. A máxima 22 com tempo bom. Minha mãe, meu pai, durante todo o dia. Amanhã, quinta-feira também, por enquanto, tempo bom, 13 para 25. Sexta vai para 28. Sábado, com um pouco de chuvas na previsão. Alfredo Carambei, bom dia. 7,5 milímetros no sábado, Alfredo. E domingo temos previsão de tempo bom, 17 para 27. Vamos para o Feira Verde. Agenda pronta para o dia de hoje aqui em Ponta Grossa. Feira Verde Ponta Grossa vai para diversos pontos hoje. A equipe 1, Santa Paula, 8:15. Santa Paula 3, Santa Paula 2, 8:15, Santa Paula 3, 9:15, Santa Paula 1, 10:15. E no Campos Elíseos, aqui às 13:30. Vamos também passar pelo São Marino com Feira Verde 14:30 de hoje, que tal? A equipe 2,

0: Vamos passar pela Vila Santana, 8:30. Pela Vila Odete, às 10, no Esplendor, e 13:30, no Jardim Esperança, 14:30. A equipe 3 está informando que vai passar pelo Jardim Itália, 8:30. Geraldo, Jardim Itália, 8:30. Seu Geraldo, Jardim Europa, 9:30. Estrela do Lago, às 10:30. Na Vila Cipa, 13:30. E na Colônia, Dona Luísa, 14:30. Notícias e informações desta manhã. Você acorda bem informado, 6:45, 6:45.
1: Maria Baiana está divulgando aqui o Bazar Beneficente. Juntos aí por uma causa nobre. Vai ser dia 6 de setembro, domingão, a partir das 9 horas, seguindo até as 16 horas. E toda a renda arrecadada aí será destinada para tratamento médico e a viagem para quimioterapia para uma pessoa que está necessitada. Então aproveite para doar, comprar e ajudar em roupas, calçados e muito mais. Peças a partir de R$2 até R$10, muito barato, né? Será ali na Igreja Rosa de Saron, na Rua Afonso Miguel Souza, 363, no Jardim Araponga. Então não perca essa oportunidade de fazer a diferença. Cantora Baianinha apoia esta iniciativa, apoia esta causa. Dia 6 de setembro, bazar ali na Igreja Rosa de Saron. Um abraço, cantora Baianinha, seu Sebastião e a Elinir. Quem está junto aqui conosco também é a dona Lourdes Zacarias, que já está sintonizada aqui no 102.7. Luz verde piscando, tem aniversário na casa do Dezinho. O Dezinho ali da Camp Pneus ali. O Dezinho, o Celso, é nota 10. Grande abraço, Dezinho. E ele que tá mandando um abraço, um feliz aniversário para a esposa, a dona Leonilda Silva Custódio. Cinquentou hoje então, dona Leonilda, um grande abraço, paz, saúde, sucesso e felicidades aí a dona Leonilda Silva Custódio, que tá recebendo todo o carinho do esposo Dezinho, claro, aqui da Rádio Antena Sul FM.
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1: Grande abraço, Dimas, o nosso querido poiaco do Taquari dos Polacos. Hoje é dia da comunidade polonesa aqui na cidade de Ponta Grossa, é Dimas. O Dimas está conversando conosco. Diz aí, grande Dimas.
2: Bom dia, Eglemaier, tudo bom? Aqui é o Dimas Schwink do Taquari dos Polacos. Gostaria de mandar um grande abraço fraterno a todos os descendentes de imigrantes poloneses que estão aí nas colônias polonesas da cidade de Ponta Grossa, dentro da cidade, né? Hoje o município comemora o dia da comunidade polonesa na nossa cidade. Muitos descendentes nem lembram ou nem sabem que existe esse dia, mas este dia 26 de agosto é comemorado também o dia de Nossa Senhora de Częstochowa, padroeira da Polônia. Por isso, nesse dia se comemora o dia da comunidade polonesa. Um grande abraço a todos.

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1: Dzień dobry, Dimas! Grande abraço para você. Então, hoje é dia da comunidade polonesa aqui na cidade de Ponta Grossa, hein? Obrigado aí pela lembrança, Dimas. O Dimas que é um poiaco nato, é poiaco legítimo, né? Grande abraço. Tivemos aí o privilégio, né, de estarmos lá na missa, né? Ali na colônia Taquari dos Polacos, naquela baita festa que teve lá também, show de bola. O pessoal é super carinhoso, receptivo aí, então parabéns aí a toda a comunidade polonesa, cidade de Ponta Grossa.
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1: Bom dia, seu Antônio Carlos da Luz, o seu Carlos aí, o papai do Ednei aí, um grande abraço para vocês aí, toda a família, obrigado aí pela companhia. Tuia Lima já tá sintonizada aqui no 102.7, Thelma Regina, bom dia. Roseli Fontoura também, que timaço de ouvinte da Antena Sul FM. Avani, bah, tá no tronco, obrigado aí, grande abraço para vocês. 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
2: Vamos informando, 6:54, quantos anos Ponta Grossa vai fazer dia 15? 203. 203 anos Ponta Grossa e também Jaguariaíva, dia 15 de setembro agora. Estou me preparando para o desfile Ponta Grossa da Rota dos Tropeiros aos Trilhos da Inovação. É o tema do nosso desfile dia 15. Vamos completar 203 anos. Parabéns já, antecipadamente, Ponta Grossa, Jaguariaíva. Dia 7 de setembro, também tem desfile aqui em Ponta Grossa. 160 anos da vitória de Tuiuti, a Batalha dos Patronos. é o tema do desfile dia 7 aqui em Ponta Grossa. Aqui em Castro também vamos desfilar. No Socavão, dia 4 de setembro, às 13, aqui na rua principal, próxima aqui ao Colégio Fabiana. E dia 7, vamos ter o desfile aqui em Castro, na Coronel Vidal Martins de Oliveira, Vila Rio Branco, vai começar às 8 da manhã. Então, está tudo pronto para os desfiles. Ponta Grossa, Castro, dia 7 e 15 de setembro, PG 203.
1: E organizada aí pelo Jeep Clube de Castro, com apoio da Prefeitura, a rota das capelas vai ter aí início no próximo dia 11. Então prepare aí o 4x4, reúna a família, os amigos, né? O pessoal que é da região e ainda não teve a oportunidade de conhecer Castro e as suas trilhas aí. Então tá aí, belas paisagens rurais, aventura, né? Dia 11, 12 e 19 de setembro. E promete reunir aí jipeiros de Castro e todas as partes aí da região dos Campos Gerais, inclusive jipeiros que vêm aí de diversas partes do Brasil. Então, um roteiro muito bonito, né? É Serra do Apom, Santa Quitéria, Castrolanda, Embuial, Tanque Grande, também Lagoa Bonita, o Socavão. O pessoal vai fazer todo esse percurso aí, né? Vale muito a pena. E de repente procura mais informações aí, né? Nesse projeto aí que o pessoal está reunindo todos os jipeiros a nível de região dos Campos Gerais e Brasil.
2: Propaganda eleitoral aqui no nosso rádio começa nesta sexta-feira, às 7 da manhã. Encontro marcado com os candidatos. Vai começar com o senador? Então começa com os senadores, nesta sexta, das 7 até às 7:07. Aí terminando o senador, vamos para deputado estadual, das 7:07 até às 7:16. E daí termina na sexta-feira, primeiro dia, com o governador rádio. Das 7:16 até às 7:25. Então vai começar com os senadores às 7, os senadores começam a falar aqui. Aí deputado estadual das 7:07 às 7:16 e governador das 7:16 às 7:25. Diz aqui a nossa equipe da ERP, sexta-feira então, começando a propaganda eleitoral, eleições 2026.
1: Bom dia, Luciano e Vanissa, um grande abraço para vocês, aí tá mandando um abraço pro seu Miguel e Vanissa aqui de Uvaia, sempre estão sintonizados aqui no 102.7. Também ouvinte participando, seu Nelson, muito bom dia, seu Nelson aí, toda a família, obrigado aí pela companhia. Olga de Guamiranga, bom dia, Joãozinho está em Ivaí mateando e chimarreando. Odir Cordeiro da Ronda, muito bom dia, obrigado aí pela sintonia.
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5: Bom dia, Isaac, bom dia, Guilherme, bom dia aos ouvintes da Antena Sul. 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
8: A propaganda eleitoral gratuita no rádio e na televisão para as eleições 2026 começa na sexta-feira, 28 de agosto, e segue até 1º de outubro, 3 dias antes do primeiro turno. Nesse período, candidatas e candidatos poderão apresentar suas propostas ao eleitorado por meio da programação das emissoras. O espaço passa a ser altamente disputado pelos elegíveis, conforme explica o advogado atuante em direito eleitoral e partidário, Rafael Morgental.
9: Propaganda eleitoral em rádio e televisão, né, que é muito disputada pelos partidos na fase de coligações para ver quem vai ter a maior quantidade de tempo para entrar na casa, no carro, enfim, no local de trabalho dos eleitores, às vezes até de modo despretensioso, aquele aparelho que fica ligado, mandando inserções a todo tempo, ou aquele programa em bloco, né, do horário eleitoral gratuito, famoso, que em poucos dias já começaremos a ver na televisão também.
8: Antes do início das transmissões, a Justiça Eleitoral organiza o plano de mídia, que define a distribuição do tempo entre partidos, federações e coligações, além da ordem de veiculação no primeiro dia. O TSE também realiza o sorteio que estabelece a sequência das propagandas em rede, enquanto os tempos destinados a cada candidatura são calculados conforme as regras eleitorais. O início do horário eleitoral gratuito ocorre depois da liberação geral da campanha, que começou em 16 de agosto, quando os candidatos também passaram a fazer propaganda nas ruas e na internet. Para o segundo turno, caso seja necessário, o horário eleitoral gratuito está previsto para ocorrer entre 9 e 23 de outubro. Agência Rádio Web, produção e reportagem, Joyce Santos.
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13: Ari de sem gesto, tem chuvas aí, Ari? Como é que tá a previsão, hein? Alguns pontos da nossa região, Ventania, aqui perto de Ventania, tem um pouco de chuvas e Baiti, Curiúva, a gente verifica alguns pontos aqui nos mapas, Telêmaco Borba, Embaú, Ortigueira, nessa região, alguns pontos com chuvas. Para nós aqui, mais embaixo, não tem previsão de chuvas por enquanto na informação. E a máxima 21 graus. Quinta-feira, tempo bom por enquanto, 12 para 25. Sexta, tempo bom, aumentando temperaturas, 16 para 28. Sábado, 1,5 milímetro, Alfredo, de 7,5 agora para 1,8, 19 para 28 temperaturas. E domingo, que não tinha, entrou 12 milímetros. Entra chuvas domingo, 17 para 27 temperaturas. Algumas alterações, então, na previsão com relação à quantidade de chuvas. A lua é crescente.
12: Nosso ouvinte Zico, informante das estradas, ele está em Imbaú e neste momento chuva grossa na cidade de Imbaú. Obrigado aí, Ezequiel, boa viagem, Deus acompanhe. E chovendo grosso em Ivaí, em Imbaú. Imbaú é informação do Zico da estrada.
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13: Pela funerária Castro, Claudete de Lourdes de Souza Valenga, aos 73 anos, ela que morava aqui na Vila Santa Cruz,

minutos e a Rádio Antena Sul FM, em parceria com o Serviço Funerário Municipal aqui da cidade de Ponta Grossa, comunicando os falecimentos deste dia 25 para 26 de agosto de 2026. Iniciando com o falecimento do senhor Ayrton Batista de Oliveira, 76 anos, ele era empresário, faleceu em sua residência. Ayrton Batista de Oliveira está sendo velado na Capela Municipal São José e o sepultamento segue para o cemitério São Vicente de Paulo hoje às 10 horas. Falecimento da senhora Cecília Petroski Mocelin, 73 anos de idade. Nascida em Piraí do Sul, moradora de Piraí, ela estava internada aqui no Regional de Ponta Grossa. Seu corpo foi trasladado para sua cidade natal, Piraí, onde está sendo velado na capela da funerária Fonseca, e o sepultamento para o cemitério municipal de Piraí do Sul hoje, 17 horas. Falecimento da senhora Elizabeth Lani Bandeira, de 72 anos de idade. Ela estava internada no Hospital Regional. O seu corpo sendo velado na capela da funerária Princesa e o sepultamento segue para o cemitério Parque Jardim Paraíso, hoje, 16 horas. Falecimento de José Alves de Oliveira, 83 anos de idade, ele que era caminhoneiro. Nascido em São João do Triunfo, morador de Ponta Grossa há bastante tempo, o motora José Alves de Oliveira, 83 anos, estava internado aqui no São Camilo. O seu corpo sendo velado na capela do Memorial Parque Campos Gerais. E a cerimônia de cremação do caminhoneiro José Alves de Oliveira está agendada para as 11 horas no crematório Campos Gerais. Falecimento do senhor José Marcondes Leal, 86 anos, ele que era lavrador. Nascido em Castro, morador de Carambeí, estava internado aqui no Hospital Bom Jesus. Seu corpo está sendo velado na capela da funerária Carambeí e o sepultamento para o cemitério municipal de Carambeí às 8 horas e 30 minutos. Falecimento da senhora Julieta de Lourdes Machado, 76 anos de idade. Ela estava na UPA Uvaranas. Dona Julieta sendo velada na capela da funerária Princesa e o sepultamento segue para o cemitério Parque Jardim Paraíso, hoje, 17 horas. Falecimento da senhora Lúcia Maria Carvalho de Lima, 65 anos de idade. Nascida na cidade de Tibagi, moradora de Ponta Grossa, Dona Lúcia Maria faleceu em sua residência. Ela está sendo velada na capela da funerária Princesa e o sepultamento segue para o cemitério Parque Jardim Paraíso às 10 horas. Falecimento do senhor Maurinei Soares da Silva, 54 anos de idade, e ele que era oficial mecânico. Estava internado no Hospital do Trabalhador em Curitiba. Seu corpo foi trasladado para Ponta Grossa, onde está sendo velado na capela do Luto Santana, e o sepultamento segue para o cemitério São Sebastião às 11 horas. Falecimento da senhora Rosa dos Santos Wojciechowski, de 84 anos de idade, e ela que era agricultora, nascida no nosso querido distrito do Guaragi. A agricultora Rosa estava morando aqui na cidade de Ponta Grossa, faleceu em sua residência. Ela está sendo velada na capela municipal do distrito do Guaragi e o sepultamento da senhora Rosa dos Santos Wojciechowski, 84 anos, para o cemitério do Guaragi, hoje às 15 horas. E é com pesar que a funerária São Lucas e o plano familiar em vida comunicando o falecimento da senhora Graçulina de Oliveira, nascida no dia 29 de setembro de 1948, portanto 77 anos de idade, ocorrido ontem aqui no Hospital Regional de Ponta Grossa. Dona Graçulina era moradora de Ivaí, era viúva e deixa os filhos, o Nelson, o João, o Silvestre, o Vandir, a Andréia, também a Adriana, a Tereza, a Lúcia e o Dirceu. Deixa netos e bisnetos. Corpo da senhora Graçulina está sendo velado na capela mortuária João Paulo II, seguindo o sepultamento na data de hoje para o cemitério.

0: cemitério municipal em Ivaí, em horário ainda a ser definido pelos familiares. Portanto, Ivaí perdendo a senhora Graçolina de Oliveira aos 77 anos de idade. 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
2: Bom dia, Elê, bom dia, Zaque Ortiz, pessoal da Antena Sul. Grande abraço a todos os ouvintes da Antena Sul. E nós, e mais uma vez, levando vocês de carona, que nós vamos caminhões da Coca e daqui de Piranga até sentido em Bitufa.
0: Os coqueiros.
2: Um abração para minha esposa, para minhas filhas, Mariana e Nicole, lá, minha esposa Ângela, que estão em casa, mas estão ouvindo a Antena Sul. E nós já estamos no trecho, já levando vocês de carona junto com nós hoje. Um abração aí para todos os ouvintes e Deus abençoe o dia de cada um.
0: Valeu, Paulo.
2: Paulo Marques, aqui de Piranga. Valeu.
0: Valeu.
2: Um abraço, tudo de bom.
0: Dois abraços.
3: Bom dia, Isaac. Tudo bem? Eu sou a Cirlei, aqui de Ivaí, município Lajado, quer dizer, município de Ivaí. Tô na escuta do seu programa todos os dias. Peço para dar um alô para minha irmã Leonila da Faxinal dos Galvões, que tá na escuta do seu programa também, com certeza.
4: Fala, Isaac, meu amigo. Aqui é o Márcio Paulique. Grande abraço. Bom dia a todos os seus ouvintes. Nossa querida Antena Sul Fatos em Destaque. Ouvindo aqui na estrada. Boa semana a todos. Valeu, gente. Que Deus abençoe. Até mais.
0: Esse sabadão aí é complicado. Valdir Cordeiro da Ronda, muito bom dia. Obrigado aí pela companhia. Sempre presente aqui no 102.7. O Valdir tá dando ideia que essa propaganda tinha que ser da meia-noite em diante, né, Valdir? É isso aí mesmo, né? Tipo meia-noite até as 4 da manhã, porque é realmente complicadérrimo. O povo não quer saber mais disso aí, viu? Mas fazer o quê? É lei, né? Então vamos seguir a lei.
5: E a gente precisa se informar, saber o que que eles têm a apresentar. 7:17, falando em eleição, São Paulo tem pesquisa. Quest, o Tarcísio lidera, o Tarcísio tem 40, o Haddad tem 27, lá em São Paulo. Pro Senado, Derite aparece agora com 12, a Marina 12 e Tebet 11 em São Paulo. Para presidente em São Paulo, Quest, o Flávio Bolsonaro lidera em São Paulo, tem 30, Lula tem 29, empate técnico. Caiado tem 4% em São Paulo, Zema e Renan tem 3 pontos percentuais. Rio de Janeiro, o Paes tem 37, é o líder na pesquisa, tá bem na frente. Douglas Ruas tem 14. Para o Senado, a Benedita lidera no Rio de Janeiro. E para presidente, o Flávio também está na frente no Rio. Flávio 31, Lula tem 29. Renan, Caiado e Zema tem 2. Minas Gerais, como é que tá, hein? Minas, o Cleitinho está na frente, tem 29. Com o Patros Ananias, 11. Para presidente, o Flávio também lidera em Minas Gerais. Flávio 31, Lula 30, Zema 7. O Zema em Minas Gerais, na sua terra, 7%, Zema. Renan e Caiado, 3. Em Pernambuco, a Raquel Lira lidera com 44. Como é que está o João Campos? Empate técnico, é o segundo com 36. Distrito Federal, a Celina Leão lidera com 34. A Michele lidera o Senado com 25. A Leila do Vôlei está na segunda colocação com 17. A Bia, que é a companheira da Michele, está na quarta colocação com 9%. Para presidente, o Lula lidera no Distrito Federal com 28. O Flávio tem 26, empate técnico, então.

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10: Nenhum apostador acertou as 6 dezenas do concurso 3.049 da Mega Sena, sorteadas nesta terça-feira. O prêmio acumulou e está estimado em R$25 milhões para o próximo sorteio. Os números sorteados são 06, 13, 36, 43, 53 e 55. Ao todo, 22 apostas acertaram 5 dezenas e irão receber R$41.986,04 cada. Outras 1.567 apostas acertaram 4 dezenas e irão receber R$971,64 cada. Para o próximo concurso, as apostas podem ser feitas até às 8 da noite no horário de Brasília, de quinta-feira, em qualquer lotérica do país ou pela internet, no site ou no aplicativo da Caixa. A aposta simples com 6 dezenas custa R$6. Com informações da Agência Brasil, da Rádio Agência Nacional em Brasília, Rafael Guimarães.
7: A Caixa inicia nesta quarta-feira, 26 de agosto, o pagamento do Bolsa Família referente ao mês de agosto para os beneficiários com o número de identificação social, o NIS, terminado em 7. Os pagamentos são realizados preferencialmente na Poupança Caixa

0: ou conta Caixa Tem. Com a conta Caixa Tem, os beneficiários podem pagar contas e fazer transferências diretamente pelo aplicativo no celular. O valor também pode ser movimentado com o cartão de débito da conta em comércios, unidades lotéricas, correspondentes Caixa Aqui, terminais de autoatendimento e agências da Caixa. Além disso, é possível realizar saques sem cartão nos terminais de autoatendimento e unidades lotéricas utilizando a identificação biométrica previamente cadastrada em uma agência da Caixa. Para baixar os aplicativos Caixa Tem e Bolsa Família, basta acessar a loja de aplicativos do seu smartphone. É gratuito.
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4: Aqui apenas 7h27. Ligou pra nós aqui a dona Paulina. Oi, dona Paulina. A senhora tá ouvindo nós aqui no Jardim Maracanã. Eu já achei a senhora aqui no WhatsApp, dona Paulina. A senhora tá aqui no perfil. Oi, bom dia! Com uma roupa vermelha, dona Paulina. Achamos a senhora que tava fazendo citação aqui à Polônia, não é? E diz que acompanha a gente todas as manhãs. Ela fica triste quando perde a hora e não consegue acompanhar a antena. Já achamos a senhora aqui no WhatsApp também, dona Paulina. Obrigado pelo carinho, pela sintonia. Ligou no nosso telefone fixo aqui da antena.
5: Hoje é dia da comunidade polonesa. Grande abraço aí a todos os poloneses. Obrigado aí pelo carinho da audiência. Também hoje é dia mundial do cão. Nessa quarta-feira, 26 de agosto aí, nós comemoramos o Dia Mundial do Cão, uma data dedicada aí para celebrar, né, esta relação entre pessoas e cães. Mas também a gente deve dar a importância da proteção, do cuidado, né? Da adoção responsável. Mais do que uma boa ocasião aí para mimar, né, os nossos animaizinhos, aqueles animais que são a nossa companhia diária, né? E ontem ainda estava observando, né? Onde a gente vai, eu tenho duas lá que são sensacionais, a Babalu e a Pandora. Babalu é pudozinha pequenininha, a Pandora já é aquele mini potro lá que a gente chama, porque é grande aquele bicho. E aonde a gente vai, elas estão juntas. Então, estão juntas ali conosco, né? O cão é um exemplo de lealdade, companheirismo, né, ao ser humano. E o pessoal tem que cuidar, tem que atender. Então, hoje, Dia Mundial do Cão.
4: Você tem cachorrinho, Edson? 7h28. Não tem? Nosso Edson Savic. Não, acho que a maioria aqui tem cães, não é? Quem não gosta de cães? 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
4: 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Quais são as principais, hein? As principais notícias do dia quarta-feira, 26 de agosto de 2026. Tem alguma coisa mais séria? Aposentados, pagamentos para finais 2 hoje, a gente não esquece de você. Aposentado, pensionista, calendário aqui na antena. Bolsa Família, hoje é finais 7, dólar tá 5,15, a Mega acumulou ontem. Amanhã a Mega vai pagar 25 milhões já. Um avião monomotor de pequeno porte caiu no interior de Minas. Que tal esse avião com paraquedas, hein? Salvou o piloto. Era o único ocupante, o paraquedas salvou ele. Instituto alerta para crescimento das despesas do governo federal. propaganda eleitoral, sim, começa sexta-feira. Eclipse lunar quase total vai encobrir a lua de quinta para sexta, de amanhã para sexta-feira. Declarar o imóvel rural começou dia 10 e vai até o dia 30, últimos dias então. Família de Ponta Grossa pede ajuda para jornalista advogada internada Séries. Nossa, Séries Vieira, jornalista. Está entubada após pneumonia evoluir para choque séptico. As despesas da família já chegam a 95 mil. Ela está internada aqui na Unimed desde o início dos problemas de saúde. Séries a gente acompanhou muito. Diário da Manhã, com a Daíl Inglês, fazia prefeitura, sessão da Câmara. Nossas orações para nossa jornalista e amiga Séries Vieira, que segue internada e passando por um momento bem complicado em sua vida. 7h31, Castro recebe etapas dos campeonatos brasileiros de jet ski. Pela primeira vez, Castro vai ser sede de etapas dos campeonatos brasileiros de arena jet ski Arrancadão e Endurance. As competições de 4 a 6 de setembro aqui na Prainha, às margens do Iapó, com entrada franca. Castro inaugura nova sede do Centro de Saúde da Mulher. Quando que é? Amanhã? Amanhã, dia 27. A nova sede do Centro de Saúde da Mulher Regina Cardoso, aqui na Vila Santa Cruz. Bom, mais saúde para a população em Castro. São as notícias, informações, licenciamento, ok, vai seguindo, desfiles também, ok. Próximos dias 7 e 15 de setembro aqui em Ponta Grossa, PG 203 anos.
5: Bom dia, Matheus Maier, bom dia, Gabriele, a farmacêutica Gabi aí diretamente da capital do estado do Paraná, Curitiba. Ontem em Curitiba, ali no Água Verde, tivemos, né, aquele triste caso onde uma família, o pai, a mãe e o filho foram encontrados mortos dentro do apartamento no Água Verde. A pré-informação é que o apartamento teria ido para leilão por dívidas e o novo comprador entrou na justiça, pediu o imóvel e o pessoal teria recebido a ordem de despejo deste apartamento. Informações aí dão conta ali que o pai teria matado a mãe, matado o filho e cometido o suicídio. Dívidas, possivelmente dívidas de jogo na internet. Muita atenção nisso aí, atenção, porque de repente pode viciar, né? E daí a pessoa perde a noção de tudo, entrega tudo, vai carro, vai imóvel, vai tudo, e quando o pai acordou, ele disse: eu tô na rua da amargura, minha família vai ser despejada. Naquele ato impensado ali, né? Pegou o revólver, matou a esposa, matou o filho e auto-exterminou-se. Dívidas de jogos de internet. Cuidado, procura auxílio se você de repente tá nessa aí.
4: Toda atenção, tanto que tem candidato, não é? Ontem tinha candidatos fazendo campanha eleitoral com a camiseta Não às Betes, sendo uma das principais propostas na campanha eleitoral. É um tema que tem que ser debatido, não é? E tem candidato, ontem tinha um candidato a presidente circulando já na camiseta dele, não às Betes.
5: Como a doutora Ana Paula Cunha Carvalho citou, né? Principalmente as crianças aí, tem crianças aí que estão jogando. Então tá complicado, o papai e a mamãe tem que ficar atento aí, monitorar o celular. E hoje tem programas ali de aplicativos, né? Que você consegue acompanhar do teu celular o celular do teu filho. Então, de repente, eu acho que vale a pena, né, o pessoal ir dar essa travada, essa segurada aí, né? No que a criança tá acessando, o jovem tá acessando. É um dever de pai e de mãe cuidar e atender.
4: E a propaganda tá muito grande, não é? A propaganda tá demais. Jogo de futebol, na camiseta, duas ou três betes, tá muito pesado. 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
5: Quem está em Paranaguá, o nosso amigo Anderson Sinhuri. Muito bom dia, Anderson. Paranaguá, mas está antenado aqui, está mandando um abraço para a esposa Luana, para a filha Valentina. Obrigado aí, o Motora Anderson Sinhuri,

0: circulando aí nas ruas de Paranaguá, né? Próximo ao porto aí com o Gigantão aí, um grande abraço a todos os caminhoneiros. André de Conchas Velhas, muito bom dia, obrigado aí pela companhia. Igor Henrique, turma do Chapéu, já tá sintonizado no 102.7, o DJ Thiago Less, grande DJ aqui da cidade de Ponta Grossa. O abraço de Urso Tiagão, obrigado aí pela companhia. 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
1: Alguns pontos de Tibagi tem chuvas Telêmaco Borba, Imbaú aqui também, ventania tá apresentando alguns pontos com chuvas, Araputi também, Jaguaraíba tá chovendo um pouquinho, Venceslau Brás também, então em alguns pontos aqui do nosso Paraná tem chuvas nesse instante. Cibele 737, bom dia.
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10: Serviços.
11: A BR-376 terá bloqueios temporários nesta quinta-feira, dia 27, em Guaratuba, litoral do Paraná. A interdição acontece no quilômetro 662 na Serra do Mar para o remanejamento de uma linha de energia e instalação de um poste. O acostamento será fechado das 8 da manhã às 10 horas da manhã, a faixa da esquerda das 10 da manhã ao meio-dia e haverá bloqueio total da pista entre meio-dia e 12 horas e 15 minutos. Motoristas devem reduzir a velocidade e respeitar a sinalização neste trecho. Com os estoques em baixa, o EMEPAR precisa reforçar as reservas para atender hospitais de todo o estado. 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Para doar, é preciso estar descansado, alimentado e hidratado. 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Faça a sua parte. Procure o EMEPAR mais próximo e doe sangue. Repórter Jomar Valença.
12: O Brasil tem quase 160 milhões de eleitores que podem ir às urnas em outubro. O voto é obrigatório para maiores de 18 anos, mas facultativo para analfabetos, jovens de 16 e 17 anos e idosos com mais de 70 anos. Em 2026, são 17 milhões de pessoas com 70 anos ou mais aptas a votar, quase 11% do eleitorado do país. Em 2022, cerca de 6 milhões de idosos nessa faixa etária Rodoviária votaram. Um deles foi José Aldo de Oliveira, de 83 anos. Ele vende doces, queijos e biscoitos há anos na região administrativa de Sobradinho, no Distrito Federal. José diz que, apesar de desacreditar na política, vai votar.
10: Para ser sincero, eu não vou esconder. Do jeito que tá hoje, a gente não sabe mais em quem vota. E quando eles ganham, primeiro esquece da gente. Mas em tudo por tudo, a gente tem a dizer o seguinte, que tem que votar. A política existe. Então a gente tem que votar. Tem que votar e tem que torcer para alguém. Agora esse alguém eu não sei ainda.
12: A pesquisadora do Instituto de Ciência Política da UNB, Isabela Rocha da Tisteva, destaca a importância do eleitorado mais velho.
13: Os eleitores mais velhos costumam comparecer mais nas eleições. Temas como saúde, previdência, principalmente segurança pública, vão ser muito importantes na campanha. A gente sabe que essas são questões que são importantes para o eleitor mais velho. E, a despeito disso, não quer dizer que esse eleitorado vote de maneira homogênea. Os candidatos aqui, né, se eles tiverem campanhas inteligentes, eles vão priorizar esses temas.
12: Quem é obrigado a votar e não comparecer às urnas, nem justificar a ausência, fica em débito com a justiça e não pode emitir a certidão de quitação eleitoral. Além disso, se passar 3 eleições ou turnos sem votar, o título é cancelado. Neste ano, serão escolhidos candidatos a presidente, governador, senador e para deputado federal, estadual e distrital. Da Rádio Nacional em Brasília, Renato Ribeiro.
14: 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A ERP em Curitiba, Jomar Valença, tudo bem? Bom dia.
15: Jomar Valença.
11: Bom dia, bom dia, bom dia, Isaac Ortiz Eglemaier. Bom dia, bom dia.
15: Oi, bom dia.
11: Bom dia, Campos Gerais. Bom dia, meu amigo Edson Antenão. Bom dia, Anteninha.
16: Bom dia.
11: Bom dia a todos, estamos chegando e hoje tem notícia lá de Castro, hein? Daqui a pouquinho. Hoje é quarta-feira, 26 de agosto, nós estamos com 12 graus de temperatura em Curitiba nesse momento e a previsão é de 22 graus para a tarde de hoje. E o Jardim Botânico de

0: Londrina vai passar por uma nova etapa de revitalização com investimento de mais de 45 milhões de reais e prazo de 18 meses para execução. O projeto prevê recuperação completa da estufa, conclusão do anfiteatro, criação da Praça do Café, novo pórtico de entrada, banheiros, lanchonete e 8 jardins temáticos. A intervenção também inclui um grande reforço no paisagismo. Mesmo durante as obras, o Jardim Botânico segue aberto diariamente, embora alguns espaços possam ser interditados temporariamente. E a 18ª Festa do Dia de Castro será realizada de 18 a 20 de setembro no Parque de Exposições Dario Macedo, nos Campos Gerais. A programação terá shows nacionais, além de apresentações culturais, exposição de carros antigos e praça de alimentação. Entre as novidades estão o voo cativo de balão e o Tracker Track, competição de força entre tratores. A prefeitura informou que a programação ainda será ampliada e que a mudança para o Parque de Exposições busca oferecer mais espaço, estrutura e conforto ao público. Com previsão de 22 graus para a tarde de hoje em Curitiba, Jomar Valença com as informações da Rede AERP.
1: Obrigado, Jomar. Até a próxima.
2: 7h52 e lá está o JP Dutra no Reduto da Caveira. JP Dutra gravou um vídeo lá. Estamos ao vivo lá. Grande abraço, Dutra.
3: Bom dia, Iglemaier, bom dia, Isaac Ortiz, bom dia a todos os amigos ouvintes do programa Fatos em Destaque. Estamos ao vivo direto do Reduto da Caveira. Daqui a pouquinho tem Rickson Zenedin em Tóquio, representando o Brasil contra Cuiaito. Estamos aqui com toda a família Zenedin. Zenedin!
2: Caveira! Ei, Caveira! Grande abraço aí a toda a família Zenedin, daqui a pouquinho, diretamente do Japão. E a transmissão no YouTube, no Graxan 84. Nós estamos todos aí na torcida e um grande abraço, família Zenedin. Emanações positivas. Vamos faturar aí mais essa, né? Paulão tá lá, né? Grande abraço aí a todos da família Zenedin. Obrigado aí, Dutra. Valeu. Tá na torcida lá no Reduto da Caveira.
1: Nair Leandro no Panorama também ligou pra gente aqui na antena. Tá acompanhando nós, ela disse que perdeu os documentos, se alguém encontrou, deixar no posto Iracema. Obrigado, Nair, no Panorama aqui em Ponta Grossa, acompanhando a gente nesta manhã. 7h53 com Mola Santa Helena, Castre também, Carambeí. 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Com chuvas aqui nos nossos arredores, em alguns pontos da nossa região, com chuvas. Em outros pontos, não tem previsão de chuvas. 12,3 é a temperatura e a máxima 21. Deu uma refrescada aqui. O Edson aqui já fechou até a porta aqui da antena porque ele sentiu mais frio. E é verdade, Edson, você não está errado, não. Baixou mesmo a temperatura, 12,6 e a sensação térmica 11 graus. Amanhã, quinta-feira, 12 para 25, tempo bom. Aí, final de semana esquenta, hein? 16 para 28, no sábado, com chuvas. Sábado tem 1,5 milímetros, um pouquinho de chuvas na previsão e a máxima 28. De uma forma geral, esquentando então no final de semana.
2: Junto conosco, mais ouvintes estão sintonizados aqui no 102.7. Obrigado aí pelo carinho do seu Antônio, Lars Fortaleza, a dona Cecília, já tomaram um cafezão bem gostoso aí, acompanhando Fatos em Destaque. Fernandão, o nosso comandante geral aí, já tá no trecho, tá trabalhando aí o Fernandão, a esposa Cláudia, o Fabrício e o Matheus. Muito bom dia. Bom dia às motoras aí do transporte escolar aí, a Isabel Novatsky, também a Márcia Cosman. Pessoal aí já chegou nas escolas aí, né? Um grande abraço para vocês aí. Seu Macir Cosman também tá sintonizado. Aqui a dona Lúcia, comunidade do Moquém. Já estão na expectativa, né? Dia 6 de setembro, a grandiosa festa do Moquém em louvor a Nossa Senhora da Luz, né? Grande abraço aí a todos da comunidade do Moquém. Essa festa aqui é gigantesca. É gigantérrima.
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2: Toninho Palmeirense, da cidade de Castro, também confirmando audiência. Mary Camargo, muito bom dia, Mary. Obrigado aí. Também o Luiz Fernando Silva, grande Luiz Fernando da Silva aí, desejando a todos uma boa quarta-feira.
1: Aquele jovem aqui de Ipiranga que estava desaparecido, Faustino, me informando aqui que ele não apareceu ainda, hein? Que mistério, o que será que aconteceu com esse rapaz aqui de Ipiranga? Foi na sexta-feira, que ainda não retornou, informamos ontem aqui na antena. Ele ainda não deu informações. O que será que houve? O que que aconteceu? Ele teria se acidentado e quando foi buscar apoio médico hospitalar, não foi mais visto aqui em Ipiranga. A família desesperada segue com buscas nesta manhã. Por enquanto, nenhuma informação. O Faustino está acompanhando e qualquer coisa nos informa aqui. É as últimas, repetir o Feira Verde, vamos lá, repetindo Feira Verde hoje, Ponta Grossa, Feira Verde nesta quarta-feira, dia 26, Santa Paula, na Cajarana, 8:15, na Rua Nogueira, Santa Paula, 3:9:15, na Santa Paula, 1, na Rua Louro, 10:15, Campos Elíseos, às 13:30, no São Marino, 14:30 de hoje. A equipe 2 vai para Vila Santana, 8:30, na Vila Odete, às 10, no Esplendor, 13:30, no Jardim Esperança, 14:30. A equipe 3, no Jardim Itália, 8:30, a Europa, 9:30, Estrela do Lago, 10:30, na Vila Cipa, 13:30, e na Colônia Dona Luísa, 14:30 de hoje. Aposentados hoje é finais 2. Calendário de hoje e o Bolsa Família hoje, pagamentos são para finais 7.
2: E hoje às 11:15 da manhã, lançamento da Mission Fest aqui na CPG Cidade de Ponta Grossa. Ficaremos sabendo lá quais serão os shows que teremos na Mission Fest edição 2026. O pessoal tá passando informação aqui para nós, Ponta Grossa, Curitiba com bastante fluxo de caminhões e tem até congestionamento nas praças de pedágio. O pessoal tá tendo que ter paciência, bastante paciência, Ponta Grossa a Curitiba nesta manhã de quarta-feira.
1: Vai aumentar o pedágio?
2: Pedágio. Você deu a notícia. Tem a notícia, ontem. Pedágio que vai aumentar,
1: né? Eu fiquei,
2: né,
1: esperando para a informação complementar e ela não aconteceu, não é? Quando que vai aumentar o pedágio?
2: É, complicado. A gente não gosta muito de falar em aumento, né?
1: Pois é. Você falou quando? Que dia que é?
2: Não, eles ainda não. Só vai ser passada a informação nos próximos
1: oficial,
2: dias.
1: Então. Não, que você me assustou ontem.
2: É, mas vai aumentar sim. Vai aumentar nos
1: em
2: próximos dias.
1: Em período de eleição, aumentar o pedágio? Me chamou a atenção naquela manchete sua ontem.
2: Pois é.
1: O pessoal tá perguntando para nós também de um carro que entrou na contramão em alta velocidade em Ponta Grossa. Deu essa notícia, Guilherme? Você que tá cuidando aí da...
2: Só a matéria.
1: Só a matéria?
2: É.
1: Só deu a manchete?
2: Só a manchete. A matéria vai ficar para amanhã.
1: Meu Deus do céu.
2: 7:58, né? Ela é bastante extensa.
1: Mas foi aqui no centro de Ponta Grossa, não é? O vídeo do carro ali na contramão entrou, bateu em outros carros. Ainda bem que nada de mais sério aconteceu, ainda bem, não é? Mas são, muitos fatos, não é? É muitos fatos e às vezes não dá tempo da gente passar tudo aqui durante as manhãs.
2: E nós na torcida, Rickson Zenedin, daqui a pouquinho, diretamente do Japão.
1: Fatos terminando, muito obrigado, bom dia, até amanhã, Nasser e Marcelo Bradley, mais sorte para você.
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0: 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Bom dia, muito bom dia, meu amigo. Muito bom dia, minha amiga. Estamos chegando no seu rádio com mais um programa Mais Sorte pra você.
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0: No programa de hoje vamos trazer carta do dia, consultório do amor pelo rádio, polêmico quadro, dramas da vida e no final polêmico quadro, dramas da vida e no final, benzimento e reza forte. Abençoando você, claro, sua casa e toda a sua família. Aquele abraço a todos vocês que estavam ouvindo Fatos em Destaque, com Isaac Ortiz e Egli Maier. Continue com a gente. É meia hora de positivismo, de palavras de autoestima e te abençoando numa reza no final do programa, aqui no Mais Sorte, no Mais Sorte pra você.
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0: Aqui do meu lado, meu colega de trabalho, Marcelo Bradley. Muito bom dia, Marcelo Bradley.
3: Ô, tarólogo Nascer Bandeira, respectivos ouvintes aqui da Antena Sua FM 102.7. Tarólogo Nascer Bandeira, bom dia a todos. Hoje estamos vivenciando esta quarta-feira maravilhosa, dia 26 de agosto de 2026, Dia Internacional da Declaração dos Direitos do Homem e do Cidadão. E também Dia Internacional da Igualdade da Mulher.
0: Bom demais essas datas, hein, Marcelo?
3: Verdade.
0: Bom demais e a gente assina embaixo. 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E ali eu descubro o porquê que a vida deles não vai para frente. 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Muitas das vezes a gente não quer acreditar que existe uma inveja, um olho gordo, uma praga, um agouro e até coisas de feitiçarias. Como o senhor, a senhora, não faz mal para ninguém, se nega a acreditar que alguém é capaz de fazer o mal pro senhor, pra senhora. Mas fazem e fazem de rodo, por incrível que pareça. E às vezes não é só inimigo lá da rua, é inimigo da própria família.
4: O senhor Nasce.
0: E pasmem, às vezes da própria casa.
4: O senhor Nasce.
0: Ah.
5: Como fazem mal pros outros, né? Gente ruim. Ah,
0: isso aí sempre fizeram. E ao passar dos anos, parece que o mal de uns para com os outros cresce assustadoramente. Parece que ninguém quer ver o outro bem. E aí a inveja come. A praga come. A fofoca come. O feitiço come. 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
0: Marcelo Bradley reforça o número do nosso telefone para as pessoas ligar, porque faltam poucas vagas para que a agenda fique lotada para amanhã, hein? Deve ter o quê? Uns 4, 5 lugares. Tem toda quarta-feira pro povo ligar e agendar horário. E eles ligam, principalmente de manhã cedo. Qual o número, Marcelo, do nosso telefone? Pede para a senhorita Bruna reforçar esse número e a mulher do Zap Zap. A mulher do Zap Zap é daqui da região, né? É daqui dos Campos Gerais, né, Marcelo? Marcelo, qual o número do nosso teléfono? Como quem habla em castelhano, Marcelo?
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0: Walter, mais sorte pra você. E uma criança aí deu oi pra mim. Oi pros meus bebês que me ouvem. Oi, oi meus bebês, tudo bem meus bebês? Bom dia. Bom dia, meus bebês. E a mulherada que me ouve aí, ó. Bom dia, senhoras.
1: Bom dia, Nasser Bandeira.
0: Senhoras e senhoritas, né? E a Omarada que me ouve. Bom dia, Omarada.
2: Bom dia, Nasser Bandeira.
0: Bom dia. Bom dia também, meus idosos, que ouvem. Mais sorte pra você aqui na Antena Sul FM.
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0: É, e tem aqueles irmãozinhos de cabelos brancos que são fãs de rádio. Ouvem rádio, mas é a Antena Sul FM 102.
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0: 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Se tá no hospital, leva radinho pra ouvir no hospital. O rádio é o rádio. Mais sorte pra você aqui na Antena Sul FM.

0: Como é que é?
1: Pra que isso?
0: É, pra que isso?
1: Pra que isso?
0: Não tem por que se separar.
1: Que isso?
0: A união é melhor do que a discórdia e a desunião. Se nos negócios não vão bem, o dinheiro entra, o dinheiro some. Sempre dívidas. Dívidas. Pode acreditar que se você se arrebenta e nada acontece, faz de tudo, capricha e as coisas não andam.
1: Sumiu.
0: Pode acreditar que tem dedo podre de alguém querendo mal pra você.
1: Que é isso?
0: Rogando praga, fazendo feitiçaria, torcendo que você quebre, que feche a tua empresa. Torcer a favor são poucos. Torcer pra quebrar, fechar as portas é o que mais tem.
2: Como é que pode, né?
0: Como é que pode? Mas por isso que tem que procurar o benzedor, ir lá fazer um descarrego, né? Quem sabe fazer um trabalho espiritual para abrir os caminhos do dinheiro, pro dinheiro aparecer, pra ter mais cliente. Fazer um trabalho de abertura de caminhos. Eu faço muitos trabalhos de abertura de caminhos. E se você é perseguido por A, B, gente que te ameaça, gente que quer te matar, também é muito bom fazer um trabalho. Para de quieto, velho. Não me atrapalha aqui, velho. Esse velho toda hora. Quer seu Nasso? Quer
3: então, seu Nasso?
0: Então fala uma vez aí, cara.
2: Esse benzedor é bom, ele vê tudo, hein?
0: Ah, esse polaco é um chato. Mas é gente boa. Ele é chato, mas ele é gente boa. Então, você que é perseguido por alguém que vive te ameaçando, vá fazer um fechamento de corpo pra que os teus inimigos nem te enxergar, te enxergue. É amanhã o atendimento com as cartas do tarô cigano. E quem mora no sítio, né? Precisa muito de um novo amp na lavoura, na plantação, na terra. A terra não tá legal, se aduba, se prepara. Tudo que ele faz, o vizinho faz. Só que na hora de plantar, a lavoura do vizinho fica mais verdinha e a dele sempre borocochó.
3: Ô, seu Nasso.
0: Hã? Não me atrapalha, senão eu vou te xingar, polaco. Então é assim, gente. Tem que correr pro benzedor, peça socorro. Eu tenho ajudado milhares de pessoas e sempre falo aqui, ó. Eu sou o guru do Ratinho Pai. Quando eu conheci o Ratinho em 1992, o Ratinho tava quebrado que nem arroz de terceira. Eu emprestava cheque meu pra ele pagar a conta de água e de luz que tava cortada. Dona Solange me ligava e pedia cheque pra pagar a conta de água e de luz. E quem ia buscar o meu cheque era o Ratinho Júnior, governador hoje. Ele ia de bike de São José dos Pinhais, do bairro Aristocrata, onde eu morava também. Era um bairro classe média e ele, o Ratinho Júnior, hoje governador, saía do Jardim Aristocrata, São José, e ia lá no Boqueirão, em Curitiba, onde eu tinha o meu tarô, para buscar o cheque, para colocar as contas em dia. E eu sempre abria as cartas pro Ratinho Pai e dizia: eu te vejo milionário, Ratinho. Eu te vejo empoderado de dinheiro. E ele, menos, só quero pagar minhas contas. E eu sempre dizia: se tu pagar as tuas contas, hoje, mês que vem, tu tá endividado de novo. Uhum. Tem mais conta pra pagar. Mas se você tem muito dinheiro, nunca vai te faltar dinheiro para pagar o que você quer, comprar o que você quiser e realizar todos os sonhos. Hoje, o Ratinho é um mega empresário do Paraná. Um dos homens mais ricos do Paraná e do Brasil. Eu não vou nem ficar falando aqui o que eu sei que ele tem, porque muitas vezes quando ele vai fechar um grande negócio que envolve milhões, ele bate no meu tarô. Ele me liga e diz assim: ó, tô indo aí, Nasso, pra você ver as caras pra mim, se eu posso comprar aquela fazenda, se eu posso comprar aquela fábrica, se eu posso comprar aquele frigorífico. Se as cartas disser compra, ele compra. Se as cartas disser não compra, ele não se arrisca, porque ele já me desobedeceu e tomou nos dedos.
3: Nossa.
0: Então, ele não desrespeita a orientação das cartas do tarô. Quer crescer na vida?

0: vida, quer ser alguém, como a gente fala numa expressão de palavras, todos nós somos alguém, mas o povo diz, né? Ah, eu quero ser alguém na vida. Então, quer ser alguém, venha no benzedor, venha ver as cartas do tarô, venha tirar essa urucubaca da tua vida, venha tirar esta mão do gramulhão que te amarrou e que te puxa para baixo. E amanhã o atendimento, hein? 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
0: Esse bolaco, eu vou xingar ele, hein?
4: Nós aqui no mato escuta Nasser Bandeira.
0: Opa, obrigado. Quem me ouve aí nos matos, nos sítios, nas chacras, nas fazendas.
5: Obrigado.
0: Amo vocês do interior, porque também eu vim do interior gaúcho. Barbaridade, che. E quinta tem Grenal, hein? O meu Inter contra o Grêmio do meu amigo Álvaro. Vamos se pegar no gigante da Beira Rio, senhor Álvaro. Vamos ver quem é o melhor do Rio Grande, tchê. Tô apostando no meu Inter, né? Mas o Grêmio, que tá mal das pernas que nem o Inter, vem com tudo, com aquele português que não tá fazendo nada no time do Grêmio. Tá afundando o Grêmio, aquele português. Bom, bom, Marcelo, depoimento de graças que as pessoas alcançam daqui um pouquinho. E antes, né, não posso esquecer, é, Marcelo, a carta do dia.
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0: Embaralhei, cortei as cartas do tarô cigano. Qual o número da carta que saiu aí, ô Marcelo Bradley?
1: Tô vendo na tua mão a carta de número 40 desse oráculo sagrado 40. Chamado
6: tarô cigano.
0: 40, Marcelo?
1: 40.
0: 40, já falo. Qual a carta de número 40?
6: Tarô cigano.
7: É a carta do dia. É a carta do dia.
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0: E nas cartas falo tudo pro meu consulente e não jogo as verdades para debaixo do tapete como quem queira esconder. Bom, carta do dia, número 40, é a carta da justiça. Essa carta é para lá de propositiva, porque ela diz assim, ó, justiça vai ser feita na tua vida. Você que tá sendo injustiçado por A, por B, por C, se acalme, que a justiça vai ser feita e todo mundo vai saber que você é inocente e que você falava a verdade, mas as pessoas não acreditavam. E se tem uma causa na justiça, acredite, olha que eu vou falar, acredite, você vai ganhar esta causa na justiça, diz a carta da justiça, que é a carta do dia de hoje.

0: casas iluminadas. 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
1: As cartas iluminadas que falam. E hoje nós temos um drama de uma mãe do filho de 19 anos que ela descobriu que o filho gastou 94 mil da família. Oh! 94 mil do pai dele em bets, aquelas bets esportivas. Porque o pai adoeceu, teve um AVC, e aí a mãe, que pouco sabe lidar com o banco, passou cartão, número de conta pro filho, e o filho desviou 94 mil reais em jogos, de bet.
2: Cada uma
1: agora,
2: nasce ou nasce.
1: Que o pai tá doente, tá precisando de dinheiro, tem pouco dinheiro no tacho. Tem pouco dinheiro.
2: Nossa.
1: Na conta corrente. Estão aflitos e não sabem o que fazer. Bom, daqui um pouquinho. Agora.
3: Durma
1: Marcelo
3: com tanto barulho.
1: Bradley, vamos para depoimento de graças que o povo alcança no nosso trabalho. Quem que passa aqui para dar o seu depoimento, Marcelo?
4: Muito bem, tarólogo Nasser Bandeira, nós vamos ouvir agora o depoimento da Maria Odete. Dor nas pernas, dores nas costas, a filha precisava muito de ajuda também e o tarólogo Nasser Bandeira ajudou ela, porque a filha, ela precisava de um transplante de fígado.
1: Opa! É, o que o meu povo sofre, o que o meu povo dos Campos Gerais, do Brasil, sofre não é brincadeira. Mas o benzedor tá aqui à disposição de vocês 24 horas praticamente, socorrendo, ajudando. Sou pronto socorro espiritual do nosso povo que me procura. E amanhã eu fico o dia inteiro esperando por você, mas eu não fico esperando. 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Vamos ouvir então, qual o nome da senhora, Marcelo?
4: A Maria Odete.
1: Maria Odete. Qual o seu nome, amiga?
5: É Maria Odete.
1: Maria Odete, você recebeu uma cura, uma graça muito grande nos nossos trabalhos espirituais, para você e para a filha. Primeiro para você, sim, o que que tu tinha, amiga?
5: Ah, eu tinha muita dor nas pernas, muita dor nas costas, chegava aqui chorando, saía alegre, sorrindo, mas sempre é uma coisa me interrompendo, que eu não viesse para cá e eu fiz cara dura, vim, continuei e sarei.
1: Você vivia muito doente, muitas dores, tentava ver no tarô, fazer as correntes, mas sempre quebrava, não conseguia. Aí você encarou com responsabilidade, eu vou, eu tô precisando de ajuda. Recebeu as cirurgias espirituais, os benzimentos, os descarregos e hoje está curada.
5: Tô completamente curada, estou muito feliz, estou trabalhando, estou correndo, cuidando da vida, cuidando de tudo.
1: Tudo dando certo.
5: Com muita felicidade.
1: E inclusive não tinha sorte no amor, eu abri as cartas, falei que tudo ia dar certo, que você ia encontrar uma pessoa que ia te amar, te respeitar, e essa pessoa você encontrou, filha.
5: Com certeza, estou muito feliz, muito contente, as minhas filhas querem muito bem ele também conheceu minha família, está muito contente por ser muito bem recebido por eles.
1: E a sua filha está aqui, seu nome, amiga?
6: Andréia.
1: Andréia, o que que você tinha, Andréia?
6: Eu tinha um problema no fígado, esteatose agressiva.
1: E o médico, o que que ele dizia dessa situação?
6: Ele dizia que eu tinha que fazer uma fila de transplante, provavelmente.
1: Um transplante de fígado.
6: De fígado.
1: Certo, e se não fizesse, você correria risco de vida.
6: É, eu tinha um ano de vida, o diagnóstico foi que no máximo um ano de vida.
1: Você teria no máximo um ano de vida. Aí a tua mãe
2: veio aqui, pediu ajuda, pediu as cirurgias espirituais para que você se curasse, porque o pior não acontecesse, e graças a Deus, os guias de luz do tarô cigano, o pior não aconteceu.
6: Isso.
2: Tá certo. E você, recebendo essa graça maravilhosa, você hoje também veio aqui com a mãe para agradecer.
6: Isso mesmo.
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1: Que maravilha, a mãe se curou, a filha se curou. Cara, esse trabalho espiritual parece ser coisa do outro mundo, mas as curas é do outro mundo mesmo, Marcelo.
4: O médico disse pra ela assim, ó, você tem um ano de vida, se programe, faça tudo que você tem que fazer, porque você tem um ano só.
1: É, daqui um ano você vai bater com as botas. Aí ela se assustou, procurou o benzedor e tá aí, ó, vivendo, curada, libertada do fígado. Esse é o meu trabalho, o trabalho do Bradley, um trabalho espiritual de resultado. Quero meu socorro, me ajuda, amanhã eu fico o dia inteiro atendendo vocês aqui nos Campos Gerais. 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Bom, o drama de hoje não vai dar para falar, tá? É o drama da dona Filomena. O filho, 19 anos, gastou 94 mil em bets, dinheiro que o pai guardava para saúde porque o pai teve um AVC. Bom, eu vou rezar por ele, viu, dona Filomena, mas amanhã eu falo o seu drama com mais propriedade. Amanhã eu falo o seu drama, tá? Fica tranquila, vou te socorrer, vou te ajudar, minha amiga, não vou te deixar na mão, mas que essas bets tá ferrando com as pessoas, não é brincadeira. Não sei como que o governo libera essas indígenas, porque isso aí é só pra roubar o povo, cara. Só pra roubar o povo, e o povo otário mete dinheiro nas bets e deixa ser roubado. Eu não jogo um centavo em bet, inclusive não sei nem jogar em bet, nunca joguei e nem quero jogar. Vamos direto pra benzimento, reza, reza forte.
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1: Me desligo do mundo matéria, faço o meu sinal da cruz, pego meu rosário, meu crucifixo. Escuto os sinos da catedral, escuto o canto gregoriano. Falo com os anjos, querubins, serafins, para abençoar as milhares de pessoas que nos ouvem, principalmente aquelas que já se determinaram que vão amanhã ver as cartas comigo e serem abençoadas pelas minhas mãos. Falo também com a mãezinha do Brasil, Nossa Senhora Aparecida.
7: Nossa Senhora, me dê a mão.
1: Mãezinha do Brasil, estendei teu manto sagrado sobre os nossos milhares de ouvintes, abençoando cada um deles, sua casa, sua família e sua propriedade. Que o anjo de Betesda, Marcelo.
4: O anjo das águas abençoe nesse momento os quatro copos com água. O primeiro que o senhor, a senhora vai beber, segundo para dar para os pets, terceiro para as plantinhas, nossas amiguinhas.
1: E o último copo de água para espergir nos quatro cantos da casa e também no seu estabelecimento comercial. Obrigado aí pela sua audiência, a gente volta amanhã, 8 da manhã, aqui na sua antena, Sul FM. Uma abençoada quarta-feira a todos vocês, tá chegando aí, manhã bem legal com Luiz Augusto.
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1: Muito bom dia pra você, manhã bem legal comigo e com você aqui na rádio que vai mais longe, Antena 100 FM. Bom dia, bom dia, bom dia, tá começando manhã bem legal. 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
2: Esse do relógio aí.

0: tempo não, viu? Você só não tem prioridade.
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4: Já já depois do intervalo tem essa aqui, Maiara e Maraísa, pra você na manhã bem legal. Bom dia.
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4: E aí, tudo bem? Tudo certo? Tudo na boa? Tudo beleza? Bom dia pra você, eu sou o Luiz Augusto, te fazendo companhia aqui na Rádio Que Vai Mais Longe. Até as 10h30, estou aqui com as melhores músicas e informação pra você em 102.7, no site da Antena, no aplicativo da Antena, estamos em todos os lugares.

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1: Olha, não importa o que aconteceu ontem, né? Hoje é uma nova oportunidade de recomeçar, acreditar e seguir em frente. Às vezes os caminhos mudam, mas é uma oportunidade que você tem também de mostrar a sua força, né, para atravessá-lo. Então continue, porque o melhor ainda está por vir, com otimismo, cabeça erguida, porque mais um dia está começando e que esse dia seja muito abençoado, né?

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13: Agora 9 horas praticamente, né? 8:59. 8:59. Vamos lá então para dia 26 de agosto. Hoje é dia internacional da Declaração dos Direitos do Homem e do Cidadão. Dia internacional da igualdade da mulher. O dólar fechou ontem em leve queda, ficou em 5,14.

0: Brasil e Estados Unidos marcam nova rodada de negociação sobre tarifaço. O ministro do Desenvolvimento, Indústria, Comércio e Serviços, Márcio Elias Rosa, marcou uma reunião com a autoridade comercial dos Estados Unidos, Jamilson Greer. O encontro foi agendado para a próxima segunda-feira, dia 31, às 14h30, no horário de Brasília, segundo informação confirmada pelo próprio ministro. O Canadá, em resposta ao tarifaço de 50% dos Estados Unidos, também devolveu a mesma taxa para os americanos, né? 50%, portanto.
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0: O governo federal bateu recorde de arrecadação de impostos e soma 289 bilhões de reais em julho, de acordo com dados da Receita Federal, divulgados ontem. O resultado representa uma alta de 9% em relação aos 265 milhões, ou melhor, bilhões, arrecadados no mesmo mês no ano passado, já descontada a inflação. O valor é o

0: maior já registrado para o mês de julho, desde o início da série histórica da Receita Federal em 1995. Partidos têm até hoje para indicar responsáveis por propaganda eleitoral. Credenciamento é exigido para quem entregará mapas de mídia e materiais do horário eleitoral gratuito às emissoras de rádio e TV. Idosos de baixa renda terão desconto em passagens sem limite de horário. A Justiça Federal de Rondônia determinou que pessoas com 60 anos ou mais e renda de até 2 salários mínimos podem comprar passagens interestaduais com até 50% de desconto a qualquer momento, sem restrição de horário ou de antecedência. A informação foi divulgada pelo Ministério Público Federal no último dia 19. A decisão transitou em julgado e tem validade em todo o território nacional.
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0: Uma reunião hoje pode decidir sobre o fim definitivo da taxa das blusinhas. A expectativa é a de anunciar o fim da taxação das compras internacionais online sobre compras de até $50, a chamada taxa das blusinhas. Um almoço entre Lula, Davi Alcolumbre e Hugo Mota acontece hoje. A medida era provisória, né? E tem validade até o dia 8 de setembro. Assim, a MP terá obrigatoriamente de ser votada e aprovada na semana de esforço concentrado do Legislativo, marcada para 31 de agosto a 4 de setembro. Não há possibilidade, por exemplo, o governo tentar reeditar a MP que retirou o imposto federal de 20% sobre compras internacionais de até $50 online pelo registro do Congresso. Uma nova MP só poderia ser apresentada no próximo ano legislativo. Nos últimos dias, a oposição, especificamente o PL, tem tentado nos bastidores bombardear esse acordo, seja pelas pressões que recebe de varejistas e indústrias nacionais contra o fim da taxação ou por uma razão eleitoral. A volta da cobrança da taxa seria um bom mote de campanha de Flávio Bolsonaro nesta reta final da disputa presidencial. Agora são 9-4, Mega Sena acumulou e o prêmio está em R$25 milhões. Ninguém acertou as 6 dezenas. 6, 13, 36, 43, 53 e 55. Próximo sorteio será no fim de semana, né? Agora 9-4.
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1: Uma ótima quarta-feira pra você. Estamos aqui ao vivo, sempre trazendo alegria, descontração, informação, as melhores músicas pra você. Dando um alô também para o Anderson Miller. Alô, Anderson! Um abraço para você, a gente se encontra sempre lá na academia, né? Cuidando da saúde, fazendo força. É isso aí, um abração pro Anderson Miller, que tá junto com a gente aqui, sintonizado. É, bom dia, Terezinha também, do Pavãozinho em Campo Largo, sintonizado na rádio que vai mais longe. Você também pode mandar sua mensagem, 98409-1431. Esperando o fim de semana só pra largar uma dessa na beira do rio, né? Não é isso?
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0: Tá aí o Luan Santana. Bom dia, bom dia, bom dia pra você que sintoniza na antena, vai mandando seu alô, vai mandando sua mensagem.
1: Bom dia a você.
0: Bom dia. Tudo jóia?
1: Prazer conversar com você.
0: Também.
1: Um abraço e a todos os seus ouvintes.
0: Opa.
1: Um modão desse aí, ó, nossa. Na quarta-feira a gente já
0: é o Ícaro aqui. E Gilmar, né?
1: Cheguei de uma vez a sexta.
0: Eita, um valeu. Um
1: forte abraço.
0: É isso aí. Adriano Ribeiro. Valeu, Adriano. Agora tem a Paula Fernandes.

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Olha, neste momento os termômetros marcam 14 graus aqui no centro, máxima hoje 21, sol aparece entre muitas nuvens, hoje não há previsão de chuva segundo o CIMEPAR. Para amanhã, mínima de 12, a máxima de 24, a temperatura cai um pouquinho nesta madrugada, mas de dia, durante o dia, né, 24 graus. Para quinta, mais quente ainda, mínima de 15, para sexta, melhor dizendo, mínima de 15, a máxima de 27. É isso aí, informou a antena, bom dia, então não há previsão de chuva, né? Então, beleza.

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1: Bem legal aqui na Antena 102.7. Uma ótima manhã para você. 9:23. Estamos ao vivo, levando informação, música boa, descontração e também as melhores empresas para se comprar aqui na cidade. 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
5: Vamos começar falando da Copa do Brasil. Teve jogo ontem entre Cruzeiro e Atlético Mineiro. Primeiro jogo das quartas de final da Copa do Brasil. Terminou empatado o Clássico Mineiro. 1-1 deu o jogo, né? O Cruzeiro saiu na frente, jogou mais, mas o Atlético Mineiro empatou o jogo. E aí tivemos então um empate semana que vem, jogo de volta. Semana que vem ou já no... Não, semana que vem, né? Copa do Brasil, jogos então das quartas de final. Pela Libertadores da América, tivemos aí o adversário do Flamengo sendo definido ontem, Independiente del Valle. O Flamengo vai enfrentar então nas quartas de final. Tem mais, esse jogo foi ontem, né? Com a vitória do time por 3-1 em cima do Tolima. Vamos ver o que vai rolar mais hoje. Hoje tem mais Copa do Brasil, oitavas de final, né? Tem o Clássico Paulista entre Palmeiras e Santos, jogo às 9:30 da noite. E também tem Vasco e Vitória. Pela Copa Sul-Americana, tem River Plate e Santa Fé. Então, são os jogos de hoje dos principais campeonatos. A La Liga começa hoje para o Real Madrid, que enfrenta a Real Sociedad. Vinícius Júnior estará em campo. Muito bem, estes são os destaques, portanto, para hoje. Muitas emoções no futebol. Destaque, então, para a Copa do Brasil. Jogos das quartas de final. Muito bom dia pra você, Antena Sul FM 946.
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2: Opa, bom dia! E aí, tudo bem? Tudo legal? Tudo certo? Tudo na boa? Estamos aqui ao vivo, levando pra você muita música boa, descontração, alegria na sua manhã. 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
1: 10 e 1 aqui na antena 102.7, marcando a hora. 10 e 1. Muito bem, temos aí as principais notícias. As principais informações para você aqui em 102.7. A gente vai atualizando você com essa notícia que chamou atenção no mundo todo, né? Uma avalanche de lama causa pânico no Nepal, enquanto o deslizamento provoca também numerosas vítimas no Tibete chinês. Pelo menos neste momento, 31 pessoas morreram, né? Por conta dessa avalanche. E as imagens são incríveis, né? Infelizmente. Os rios transbordaram, arrastaram casas. As imagens são de pessoas fugindo da avalanche, mas ela chega e arrasta ônibus, vários ônibus no estacionamento, caminhões. E são mais de 300 pessoas desaparecidas já nessa avalanche. Entre elas, na verdade, são 384 turistas, incluindo 291 estrangeiros. Foram dados como desaparecidos até o momento. A avalanche, ela tomou conta da cidade, ela praticamente, um bairro todo desapareceu por conta da avalanche. Prédios foram engolidos com uma avalanche de lama. Muito bem, Antena CFM, série de entrevistas na Globo, hoje segue com Renan Santos. Ontem, Caiado foi o entrevistado, né, da vez. Ainda teremos sabatinas com os demais candidatos à presidência. Muito bem, são algumas das informações. Aqui, ó, fofoca também, temos fofoca aqui na sua manhã, fofoquinhas. O Ana Hickman e o Edu Guedes vão se casar, né? No interior de São Paulo, na cidade de Araras. E eles reformaram uma fazenda de 180 anos. Ganhou até uma vila italiana para o casamento dos dois. 180 anos tem a fazenda aqui para receber os convidados de Ana Hickman e também do Edu Guedes, né? Casamento. 10 horas 4 minutos, informações, fofocas aqui na sua manhã.

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1: Ótima manhã pra você, tudo bem, tudo legal, tudo certo, estamos aí ao vivo, levando pra você alegria, descontração, música boa, é a manhã bem legal da antena, agora 10h20. Paula Toller, Luísa Sonza, nada sem o nome dessa aqui, hein? 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
1: Quando você pensar em terminar com o amor da sua vida, você pensa ele falando isso pra você. Aí você ouve essa música, pensa de novo.

0: 6h27 na sequência, aqui na manhã, bem legal. Você sabe, tem o programa Hashtag. E eu volto daqui a pouquinho no programa Ponto de Encontro. Fica a última aí que você já começou a ouvir, vai ouvir inteirinha. Menos é mais, coração partido.
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1: Bom dia, bom dia, bom dia. Como é que você tá nessa manhã? Hashtag, eu não sei você, mas eu hoje tô que tô, hein? Até tá parecendo que é sexta-feira. Vem com a gente na manhã, hashtag, agora 10h32. Eu sou Lu Santos e essa é a sua revista falada de todas as manhãs. Participa 984091431. Já pode mandar sua mensagem. 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Estamos aí regidos pelo signo de Virgem, a estação é o inverno. Estamos aí no 238º dia do ano, 127 dias para terminar 2026. Fase da Lua crescente de Bosa. O que que a gente comemora no dia de hoje? Hoje é dia da fundação do Palmeiras. Os palmeirenses aí, um bom dia, um salve para vocês. E hoje aqui, deixa eu ver se tem mais alguma data, que só tem essa aqui, dia da Declaração dos Direitos do Homem e do Cidadão. Deixa eu dar uma olhadinha, ver se tem mais alguma coisa. Hoje é aniversário de Campo Grande, Mato Grosso do Sul, 127 anos, e Dia Internacional da Igualdade da Mulher. Essas são as datas comemorativas nesta quarta astral e ela tá aqui comigo, Emi, bom dia!
2: Bom dia, Lu, bom dia, ouvintes, quarta astral, né? Você falou que tá com jeito de sexta, sabe que tá?
1: Tá, não sei por quê.
2: Aham, eu tô com a bateria esgotada, modo economia.
1: Ai, meu Deus do céu, e o que que a gente vai fazer hoje, Emi?
2: Hoje eu trouxe lâminas novas.
1: Nossa!
2: Olha que chique.
1: De Santo Antônio?
2: Então,
1: lâminas de Santo Antônio?
2: Ouvintes, ouvintes, vocês que querem saber sobre sua vida amorosa, o programa é esse, a hora é agora.
1: Eu preciso.
2: Chama aí.
1: É, eu preciso saber, eu preciso, porque, tipo assim.
2: Lu, a hora que você vê as lâminas deste deck novo,
1: é?
2: Você vai se apaixonar, você vai querer pra você.
1: Se você tá com a sua vida amorosa, tipo a minha, faz que vai, daí acaba num fundo.
2: Tipo, aquele joguinho de antigamente que vai e volta.
1: É, como é que é? Eu não gosto de falar isso. O universo não absorve isso que eu vou falar, mas como é que é? É azar no jogo, azar no amor e azar no azar.
2: Meu pai amado, não.
1: Não, universo, não escuta, só tô brincando. É uma brincadeira, universo. Vamos lá então, se você está com essa vida amorosa de perna pro ar.
2: É, e o Santo Antônio, ele une destinos, aproxima almas e fortalece laços. O que é para ser vivido no amor jamais se perde no tempo. Bom, então se você quer saber sobre o teu ex, se vai voltar, ou como que tá a tua vida amorosa, vamos falar sobre amor hoje?
1: Vamos falar sobre amor.
2: Love is in the air, vamos?
1: Vamos, a minha cara de amor.
2: Ela é um amor com uma foice do lado, assim, sabe?
1: Tipo, senhora, nesse senhora. Mas vamos lá, daqui a pouco eu vou tirar a minha pra vocês, vocês vão ouvir junto comigo, quando
2: com
1: daqui
2: certeza.
1: A pouco. E você que tá ouvindo, então bora lá, 984091431, o que que a gente vai sortear, Emi?
2: Um carteado desse de Santo Antônio,
1: perfeito.
2: Feito?
1: Perfeito.
2: Beleza.
1: Perfeito. Se você quer um completinho, manda aí. Eu quero 98409-1431. Manda aí pra nós.

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0: 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Vamos ver aqui. Cadê? Tem gente. Falei, o que foi minha carta aí? Me tirei uma carta no intervalo, gente.
1: A carta dela foi a carta do cachorro. Cachorro não são os homens. Há quem diga que são. Tô brincando, gente, por favor. Mas a carta do cachorro, ela representa, assim, o símbolo da amizade, do companheirismo, né? Da fidelidade, da lealdade. Claro que num relacionamento é óbvio que tem que ter tudo isso, mas tem que partir dos dois lados, né?
0: É, não adianta só um lado, né? Você veja, cartinha boa essa aí que saiu pra mim. E assim, porque esse negócio da lealdade é verdade. Eu sou leal em qualquer tipo de relacionamento que eu tenho na minha vida, seja ele profissional, seja ele de amizade, de relacionamentos. Eu, se tem uma coisa, eu acho que é, se eu fosse fazer uma entrevista de trabalho, qual que é a sua maior qualidade?
1: Lealdade.
0: Eu sou leal, é a lealdade. E você me conhece já há muito tempo, você sabe que é isso mesmo, né?
1: Capricorniana, né? Os capricornianos, eles são assim, muito pé no chão. O que é, o que não é. Falam que Capricórnio é assim, nossa, mas tem uma cara de petulante.
0: Todo mundo fala que
1: Mas é que é muito concentrado, é um signo concentrado. Capricórnio, Virgem e Touro. Touro já é mais dado, mais falante, né? Mais franco. Só que daí, Natal da franqueza, acaba assim, doa quem doer.
0: É, eu vejo que nem, tipo assim, as pessoas demoram, eu demoro pra deixar as pessoas me conhecerem, né? Eu vejo que nem lá na academia, acho que todo mundo, no início que eu entrei lá, todo mundo fala: meu Deus, que mentira, que isso, que aquilo. Aí agora que as pessoas me conhecem, vê que não é isso, né?
1: Eu já na academia, Lu, eu falo com Deus e mudou. A Betina vai junto comigo, e a Betina, ela é muito, ela é introspectiva, ela é mais na dela, assim, sabe? Eu olho pra ela e eu tagarelando com um, com o outro lá, eu olho pra ela, só chacoalha a cabeça, tipo, esta minha mãe.
0: Não, eu não foi uma, nem duas, nem três pessoas que chegou e falou pra mim, nossa, eu achava, eu tinha até medo, não tinha como te cumprimentar. Pensa na cara que eu faço de certo, hein? Misericórdia. Mas, beleza, vamos lá, seguindo. Oiê, quero M, sou casada há 21 anos, é sempre bom dar uma ajudinha aí do Santo Antônio. Pra continuar, né? Adoro vocês, a Marília Leal, beijo, Marília.
1: Vamos lá, Marília, tirar sua cartinha aqui, ó, muito bem escolhida. A carta da raposa representa ser estrategista. Então, quanto tempo de casamento?
0: 21 anos.
1: 21 anos. É claro que você tem que trazer esse lado estratégico, ou seja, inovar, criar, fazer coisas novas, né? Fazer surpresas pro maridão e também cobrar, né? Porque não é só venha nós o vosso reino nada, né? Como diz. Então, a carta da raposa significa ser estrategista na tua relação.
0: Beijo, Marília. Vamos ver quem mais aqui. Oi, eu sou Giovanni Mendes de Matos. Quero uma carta.
1: Vamos lá, Giovanni. A carta dele é o jardim, a carta da inspiração. Meu amigo, se você deixar fluir essa inspiração que você tem na tua vida, e você deixar assim fluir e sentir no lado afetivo, no lado amoroso, as coisas só tendem a melhorar, viu?
0: Ah, que tal, hein? Carta boa. Oi, aqui Sagitariana, ele Touro, beijos, não quero falar meu nome, viu, minha querida? Hoje não é as combinações astrais, hoje é a carta do baralho de Santo Antônio. Oi, loirinha, receba o meu bom dia, baiano. Que mais aqui? Oi, faz uma leitura pra mim aí, eu sou a Diva Miranda, beijos.
1: Olha, na carta dela, Lu, a cruz representa missão. Então, se você tem um amor na tua vida, pode saber que isso daí é uma missão de vida, uma missão de união, uma missão de poder fazer acontecer e fazer dar certo, tá bom?
0: Vamos ver quem mais aqui. Cadê aqui? Bom dia, Lu, quero uma carta pra mim, quero saber do meu relacionamento, a Irma.
1: Ó, Irma, a tua carta número 11 significa que você tem que cortar qualquer carga negativa que venha de fora. Teu relacionamento só vai dar certo e continua dando certo se você não der bola pra terceiros, né? Como diz, sempre tem os pitacos que vem de fora pra querer ali deixar estremecida a relação. Não permita, eu sei que a Irma é uma mulher forte e que ela tem autenticidade, né?
0: É, beijo, Irma. Vamos mais uma aqui. Bom dia, Lu. Tira uma carta pra mim, o Denilson.
1: Ai, quanto... Olha, os homens participando, é legal, né? A carta dele é tão bonitinha.
0: Ai, que fofa.
1: Essa carta representa esperança. No amor, a esperança. A esperança é a primeira que nasce e a última que morre.
0: Pra alguns, né? Pra alguns,
1: é. Às vezes troca de posição.
0: Troca, né? Às vezes troca. É isso aí, gente. Continua participando. 98409-1431. Aí me tira uma carta pra você. E também, se você quer uma consulta completinha, manda aí. Eu quero essa consulta também, que você já tá concorrendo.

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8: 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Bora lá então, Emi, atender esse povo aqui. Bom dia, meninas. Rejane aqui, tô ouvindo todos os dias. Tira uma carta pra mim, por favor. Beijo, meninas.
9: A carta dela indica mudanças. Mudanças no comportamento, na atitude, na maneira de agir e falar. Às vezes é bom, mudar é renovar. E no relacionamento também, não que você vá mudar de parceiro, mas eu digo assim, mudar no sentido de variar. Como que eu posso dizer? De repente, essa semana vamos fazer algo diferente, né?
8: Uhum.
9: Então mudar sempre é renovar.
8: Tudo bem, 11:07 aqui na Antena Sul. Oi meninas, tudo bem? Estamos juntos há 3 anos. Quero uma carta. Não somos casados, mas moramos juntos. A Graciele de PG.
9: Graciele, olha, eu vou ser bem Nossa, essa carta que saiu pra você aqui é muito interessante, porque ela representa a força espiritual na vida de vocês. Então agora, se vocês puderem honrar essa força espiritual, né? Na prática, da oração, da meditação, a religião não importa, o que importa é a união através da espiritualidade. Vocês já são abençoados, viu?
8: Beijo, beijo, Graciele, felicidades aí pra vocês e sempre participa quando puder, tá? Oi, quero uma carta, Rita, beijos, e também quero a consulta.
9: Olha, Rita, tomara que você ganhe essa consulta, porque aqui eu vejo que você tem alguns obstáculos que precisam serem resolvidos ou contornados, porque às vezes a gente não resolve o problema por inteiro, né? Por partes.
8: É. Beijo, minha querida. Diva Miranda, você tá participando aqui, tá bom? Do sorteio, beijo pra você. Oi, eu quero uma consulta. Ah, o Giovanni tá concorrendo também, Giovanni. Oi, bom dia. Tire uma carta pra mim, Aurete. Beijo, Aurete. Tá participando do sorteio, hein?
9: Auretinha, você tá com teus caminhos bem abertos. Olha que lindo.
8: Nossa, que lindo.
9: Dela, né? Caminhos abertos pra você seguir sua estrada com bastante determinação, empolgação e sendo sempre a pessoa que você é, do jeito que você é. Agradou, agradou, não agradou? Se lasquem.
8: Vamos ver quem mais aqui. Bom dia, Lu Skywalker, eu quero uma consulta, tira uma carta pra mim, manda uma música pra mim também, da banda Blizz. Esse é só de tarde. O Marlon Brisk tá ligado com a gente.
9: O Marlon quer tudo, né?
8: Quer, só de tarde.
9: A carta dele é a âncora. A âncora, ela marca estabilidade. Estabilidade também que vai ingressando na vida amorosa, viu, Marlon?
8: Abraço. Bom dia, meninas, eu quero uma carta. Eu sou casada na igreja faz 34 anos. Beijos, a Elizabeth Matos.
9: Olha, então vamos lá pra carta dela. Olha que linda, Lu.
8: Nossa!
9: E você é muito bem casada, viu, Elizabeth? Essa carta do anel, da aliança, do compromisso. Você honrando o teu compromisso. É claro que nem sempre é mar de rosas. No meio do mar de rosas, há de se encontrar alguns espinhos, né? Mas com o tempo você vai aprendendo o que fazer pra tirar os espinhos do teu mar.
8: Isso aí. Agora 11:10, continua participando. Se você quer uma consulta completa com esse baralho maravilhoso, como diz a Amy, as lâminas.
9: É, lâminas.
8: De Santo Antônio.
9: Lâminas.
8: Manda aí, eu quero a consulta. Se você quer uma tiragem, uma carta, manda aí, eu quero uma carta pra 98409-1431, que daqui a pouquinho a gente tem mais aí atendimentos pra vocês. Agora tem Cleiton Romário. Cuidado com amanhã.

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10: 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Emi, vamos atender mais algumas pessoas que já tá quase na hora da gente ir embora. Deixa eu ver aqui. Vamos ver aqui quem que a gente vai atender. Oi, bom dia, meninas. Eu quero uma carta a Solange Souza.
11: A Solange Souza tirou as flores. As flores representam conquista, algo que ela espera em torno da vida amorosa dela, ela conseguindo ser contemplada.
10: Ainda tem a carta do Márcio Castro, que ele pediu.
11: Bora lá. Então vou deixar você tirar, peraí.
10: Olá, Márcio, eu que vou tirar uma carta pra você, hein? Eu que vou tirar. Cadê? cadê? Esta.
12: Olá, qual carta que eu tirei pra ele?
11: Nossa, mesma carta, fidelidade e lealdade. Isso daí é algo que tem que ser sempre exercitado diariamente dentro de um relacionamento pra poder dar certo. A carta do cachorro representa a amizade, o companheirismo, tudo aquilo que é necessário, né? Pra Sim. relação poder vingar, como diz.
10: Sim, deixa eu ver aqui quem mais tá por aqui. a Simone Pereira, minha vizinha, quer uma carta também.
11: Então vamos lá, Simone, uma carta de Santo Antônio aqui pra você. Esta carta representa você. Você é mulher, determinação, confiança, audácia, é, você tendo que se pronunciar mais dentro do teu relacionamento, falar mais o que você pensa, o que você sente. Não ficar esperando, né? Não deixar passar.
10: Muito bem, muito bem. Quem mais tá aqui com a gente? Bom dia, meninas. Tira uma carta pra mim, Adriana Matos. Última carta de hoje, hein?
11: A carta dela é o sol. A estrela, quer dizer, não é nem sol, é a estrela. A estrela, ela representa os direcionamentos e as decisões que ela tem que tomar dentro da relação, às vezes, pra poder ajudar a pessoa que está do lado dela, né? O companheiro dela.
10: Muito bem. N, e quem vai levar a consulta com aí essas lâminas de Santo Antônio?
11: É a contemplada. O final do celular é 8028. Aurete, parabéns, entre em contato comigo que a gente vai estar fazendo essa consulta, que pode ser online ou você ir lá, né, pessoalmente fazer presencial comigo, né, dona Aurete? Parabéns.
10: Muito bem, gente, obrigada a todo mundo que participou, eu sempre aviso para participar desde o início, para dar tempo da gente atender você. Infelizmente, não vai nem dar tempo da gente ler as mensagens aqui. M, onde o povo te acha?
11: Me acha no Instagram, M Tarote, ou no meu zap, 4299-149-4021.
10: M, obrigada por ter vindo. A gente se encontra quarta que vem. Combinado?
11: Combinadíssimo.
10: Na sequência, vem Luiz Augusto, ponto de encontro Castro Lando e Sicredi. Eu volto à tarde no Ducassete. Beijo, beijo! Massa.

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1: 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No ar, ponto de encontro, 11:40, para você, nosso amigo do campo, pecuarista, você que se preocupa com as notícias do agronegócio, tá sempre ligado, fica com a gente, hein? Temperatura na região dos Campos Gerais, temperatura agora aí na casa. Atualizando você, 18 graus.
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1: Atualizando você com relação ao tempo, o céu se manterá mais encoberto, também com possibilidade de alguma chuva fraca moderada agora durante a tarde. E menor elevação também da temperatura, máxima 21 graus em Castro. Estão sendo aguardados para o município hoje 7 milímetros de chuva. Amanhã o tempo volta a ficar estável, com maiores aberturas de sol ao longo do dia e gradual elevação das temperaturas. Aqui em Castro, as temperaturas variam entre 12 e 25 graus. Em Ponta Grossa, hoje a máxima 21, são 3 milímetros de chuva, e amanhã os termômetros marcam entre 12 e 25. Em Tibagi, hoje a máxima 19, e amanhã estão previstos para hoje em Tibagi 5 milímetros de chuva. Para amanhã, os termômetros marcam entre 12 e 26 graus. Para maiores informações, site da Fundação abc.org.br/SMA.
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1: Agora 11:42. Boa notícia, hein? A agência de classificação de risco Moody's Local Brasil manteve o rating de emissor da Castrolanda em A+, com perspectiva estável. A avaliação reforça a solidez financeira da cooperativa, mesmo diante de um cenário mais desafiador para o agronegócio, marcado por pressões sobre os produtores, margens mais estreitas e condições adversas em diferentes cadeias do setor. No ano passado, a Castrolanda havia avançado de A para A+, em um movimento que reconheceu a evolução de seu perfil de crédito. Nesta

0: A nova avaliação, a manutenção da classificação ganha relevância por ocorrer em um ambiente de maior pressão sobre o setor, ao mesmo tempo em que a cooperativa mantém um ciclo de investimentos, crescimento e expansão. De acordo com o relatório emitido pela Moody's, a classificação reflete o sólido perfil de negócios da Castrolândia, considerando a forte escala, a resiliência do modelo sustentado pela base de cooperados, a elevada produtividade no campo, a forte posição competitiva no setor de lácteos e a diversificação das atividades. A agência também destaca a política financeira estável e conservadora da cooperativa, que tem contribuído para a manutenção de fortes métricas de crédito, como baixa alavancagem e alta cobertura de juros, mesmo diante da volatilidade inerente às commodities agrícolas e de um ciclo mais intenso de investimentos. Entre os fatores que influenciaram a análise estão as condições enfrentadas pelo agronegócio. A Moody's aponta um cenário pressionado para os produtores de leite, com preços deprimidos em razão do excesso de oferta, demanda estagnada e elevados volumes de importação. A agência também considera fatores como as margens operacionais relativamente baixas, a volatilidade de geração de caixa operacional e a concentração geográfica como aspectos que limitam a classificação. Agora são 11:44.
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0: 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E Castrolanda, 75 anos cooperando com quem faz o agro acontecer. 11:48 no ar, o seu programa Ponto de Encontro. Na OC, ou melhor, no Oceparcast Inteligência Política, o advogado especialista em direito eleitoral e presidente do Instituto Paranaense de Direito Eleitoral, o IPRAD, Paulo Golambiuk, explica o que é o compliance eleitoral e a importância de conhecer as regras e cuidados relacionados à atuação política. Vamos ouvi-lo.
11: Bom, o compliance eleitoral, ele parte do compliance. O compliance ordinário, que agora, né, já dá para dizer que é algo enraizado, não só no cooperativismo, né, mas no ambiente corporativo como um todo. Então, estar num programa de compliance eleitoral, estar em conformidade com as regras eleitorais, tal qual o compliance ordinário faz com as demais regras. Então, quando a gente está num ambiente eleitoral, né, próximo ao período eleitoral, próximo às eleições, é importante que as regras que regulam esse ambiente, esse período tão específico da nossa democracia, as empresas estejam atentas a essas regras e estejam em conformidade de maneira íntegra e ética com tudo aquilo que pode eventualmente ter alguma conexão com essa empresa. Então, seja ela uma cooperativa, como estamos aqui no ambiente do cooperativismo, é importante fazer esse recorte, mas isso vai servir para toda e qualquer pessoa jurídica.
0: Prevenção ao assédio eleitoral é uma das principais questões do compliance eleitoral. Alerta Paulo Golambiuk.
11: Assim como nós temos tantas modalidades de assédio, moral, sexual, existe também o assédio eleitoral. Então, eu, um superior hierárquico, por exemplo, não posso coagir, obrigar, intimidar o meu colaborador a votar ou mesmo meramente apoiar uma candidatura a um partido político. Eu não posso fazer isso. Eu tenho a minha opinião pessoal, que não se confunde com a da empresa, acho que esse é o ponto principal, e aquele meu colaborador também. Ele é um cidadão como eu, né? Não tem nenhuma hierarquia na cidadania. Então ele tem o direito de ter a sua opinião política pessoal e de não ter o seu voto, que é personalíssimo, contaminado por conta ali de uma relação de trabalho que seja justamente aí viciada por conta de uma prática de assédio. Então, dentro do compliance, talvez uma das frentes principais seja o combate, né, a prevenção à prática do assédio eleitoral.
0: Prevenção ao assédio eleitoral é uma das principais questões, como nós ouvimos aí com o Paulo. 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
0: O Conselho Monetário Nacional aprovou uma resolução que facilita o processo de renegociação especial de dívidas dos produtores rurais. A medida permite que bancos e cooperativas de crédito utilizem até 40% dos recursos bancários obrigatórios para liquidar ou amortizar operações contratadas originalmente em outras fontes de financiamento. A mudança destrava restrições operacionais anteriores e amplia o alcance do programa, permitindo que até mesmo instituições financeiras sem cotas de equalização governamental entrem nas negociações. O limite de 40% fixo ou foi fixado com o objetivo de preservar recursos suficientes no sistema com a concessão de novos financiamentos de custeio na safra. As taxas de juros cobradas na repactuação das dívidas vão variar entre 5% e 12% ao ano, oscilando conforme a comprovação de perdas de cada produtor. Agora são 11:52.
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0: Olha, a saca de 60 quilos, o feijão preto extra, R$265. O trigo, a saca, a tonelada, melhor dizendo, R$1.200. Temos também o milho, 60 quilos, R$60. Soja disponível, 60 quilos, R$138. Soja balcão, 60 quilos, R$139. E o dólar, neste momento, opera em leve alta, 5,16.
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0: E a gente agradece a audiência, volta amanhã a partir das 11:40. Na sequência tem mais notícias do agro no Parceiros do Leite. Um grande abraço, tchau.
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0: Um super abraço para você que tá com a gente aqui na antena. Uma boa tarde. Estamos chegando a partir de agora com o nosso Parceiros do Leite. Muito prazer, eu sou Elielton Amaral, sempre com você aqui toda quarta-feira, e também o meu amigo, o doutor Aldori José Corso, médico veterinário da Castrovet, que vai dar o recado a partir de agora. Boa tarde, doutor, seja bem-vindo, que alegria, mais um programa juntos.
1: Boa tarde, amigos, boa tarde, Elielton Amaral, nosso amigo, nosso companheiro aqui do estúdio, vamos juntos aqui de Parceiros do Leite, você que está nos acompanhando, muito obrigado pela sua participação, é sempre um privilégio estar levando formação e informação a vocês, nossos amigos agropecuaristas, afinal de contas, o agro é que rege o nosso município. São 1 milhão de litros por dia, capital nacional do leite. Não é à toa, é com orgulho que a gente presta esse serviço para você que está nos acompanhando, você que hoje talvez seja um pequeno produtor, como na verdade muitos o eram há 35 anos atrás, quando estivemos iniciando nosso trabalho aqui na região. E hoje existem grandes produtores que iniciaram, como você, talvez com alguns animais. E, infelizmente, a grande maioria, posso falar isso de conhecimento próprio, a grande maioria dos produtores sempre tiveram ascensão. Poucos pararam ao longo desses anos, muito mais entraram do que pararam. Então,

0: é sinal de que nossa região realmente é abençoada e tem vocação para o leite, não é mesmo? Deixa eu mandar um abraço pro pessoal que está nos acompanhando, a de Teixeira Soares, a Idalice de Oliveira, está ligada conosco. Aqui no Santa Rita, o Miguel Alves e o Vilmar da Banca também ligado conosco. Luiz Carlos Fernandes Cardoso, na Campina do Elias, no Tronco. O Marcelo Machado e a Eliane aqui no Santa Rita, produtores. O João Ricardo, João Fernando, lá da produtora Laura Nusda, aqui no Tronco, na Ressaca. Ivael Miranda, lá do Capão Alto, está nos acompanhando. O James Itaíque, aqui da Carancar, nossos ouvintes também, meu bom dia. E o Celso Mainardes, a Santa Leopoldina. A todos vocês, obrigado de coração por estarem participando, registrando, é claro, e ouvindo o nosso Parceiros do Leite. Quero falar um tema hoje importante, que está em alta, que é o leite A2A2. É um leite diferenciado, é um leite que apresenta menos lactose, então ele é interessante para o mercado, porque para aquelas pessoas que têm rejeição à lactose, é um leite que está tendo uma boa penetração e hoje cada vez mais tem esse apelo. Existem muitos leites hoje que são sem lactose, e esse leite é um leite natural, sem passar por nenhum processo, porque esse leite que tem sem lactose, ele passa por um processo, isso muda o sabor, isso muda a constituição, e quando você tem um leite naturalmente com baixa lactose, você tem menos problemas. Tem pessoas que têm uma rejeição à lactose, da desconforto intestinal, presença de gases, etc. Então, ele tem esse apelo e ele tem tido uma saída. Hoje, o produtor que tem animais com essa característica, o leite é pago diferenciado. Nós sabemos, então, que a constituição do leite de bovina é em média, vou falar aqui só a média, 36% de água, sólidos totais em torno de 12%, gordura 3,5%, proteína 3,2%, lactose 4,6% e os minerais 0,7%. Então essa lactose 4,6% é o normal no leite. Quando você tem o leite A2A2, você consegue índices extremamente baixos, e os leites hoje que temos aí comerciais são os leites integrais, leites desnatados, semidesnatados, tipo A, B e C. Essa característica e essa classificação é de acordo com a quantidade de micro-organismos presente no leite, conforme o sistema de ordem, a refrigeração. Mas então existe esse apelo. O leite UHT, que é o superaquecido, que é o longa-vida, e temos o leite pasteurizado, que é o leite saquinho, né? O famoso barriga mole, ou mesmo as garrafas plásticas ou de vidro. Então hoje tem essas opções, ainda tem mais agora, o leite A2A2. Claro que o leite sempre vai ser uma fonte muito rica de cálcio, proteína D, né? Gordura, proteína, então ele é um excelente alimento e tem essas variantes. E como é que você consegue isso? É uma característica genética de alguns animais, de algumas linhagens, que tem esse alelo A2A2. Existe na composição dos animais, naturalmente, o A2A1, o A1A1 e o A2A2. Então, fez-se uma seleção onde você consegue animais que têm A2A2, que são com baixa lactose. Na natureza, antigamente, existia os animais A2A2 e questão genética, foram alterando, e hoje tem muito pouco. Hoje, então, se seleciona e se separa esses animais. Então, você tem menos transtornos digestivos nas pessoas, por isso que ele tem um valor diferenciado, tem um apelo de mercado. É claro que existe um certo controle, você tem que ter uma certificação. Esses animais, como é que você sabe se eles são A2A2? Você pode fazer a genotipificação. Então, você faz uma coleta, hoje você consegue com pelo, consegue com a amostra da orelha, próprio sangue, você consegue, já desde que nasce o bezerrinho, você já pode fazer um exame genótipo desse animal. Então, você, não só essa questão de A2A2, você vê muitas características, reprodutiva, a presença de sólidos, tem um monte de graus que você consegue ver. Questão de herdabilidade, produção de leite. Então hoje você consegue saber como que vai ser esse bezerrinho lá no futuro. Se vale a pena manter ele no rebanho, se vale a pena usar ele como se for uma fêmea, né? O macho mesmo usar ele como material genético, como matriz para o seu rebanho. Isso é muito bacana porque evolui rapidamente. Eu comentava até em alguns programas anteriores, bem antigamente você precisava de ter 500 touros em testes, por exemplo, na central de inseminação, de os 500 touros você conseguia ir peneirando até chegar em 10 desses 10 e que seriam então usados como reprodutores para coletar sêmen. Hoje, com o avanço do genoma, você consegue, não precisa mais 500, você pode ter 10, 20, 30 numa central, você vai pegar só os melhores, então você não precisa ter esse custo. Por isso que também o sêmen barateou bastante. Hoje em dia você tem touros entrando aí todo mês, touros novos, e touros que estão lá no alto do ranking, às vezes levava 2, 3 anos para ele sair do topo. Hoje, com 2, 3, 5 meses, já não tem mais o touro no ranking, no topo já entra outro. outros sucedendo ele por causa exatamente desse avanço genético, da seleção genética dos genomas. Então é uma coisa muito rápida e a questão da A2 é um nicho de mercado. Claro, como eu falei, você tem que ter um lote especificamente de A2, não pode misturar outro animal, porque aí você estaria comprometendo a característica daquele leite, mas como ele tem esse pagamento diferenciado, vale a pena investir, selecionar, então, propriedades maiores, onde você pode fazer lotes, você tem aquele lote específico, só fica com os animais A2, e aquele leite tem um mercado específico, né? Um nicho de mercado diferenciado. Então, hoje você pode usar sêmen direcionado por A2, pensando no futuro. Já que você vai escolher sêmen, você pode escolher sêmen com essa característica, então tuas novilhas terão essa característica, você pode pensar já no mercado futuro. Então, vale a pena investir, é um nicho de mercado e, claro, sempre que você está fazendo uma escolha, você já aproveita para direcionar produção de leite, ligamento de ubre, pernas, animal mais longevo, né? Animal com persistência de lactação. Claro, você já faz uma seleção. Por isso que, para concluir nossa conversa, como eu sempre falo, o uso do touro, ele tem a vantagem da fertilidade, que aumenta, mas ele perde muito em seleção genética. Então, qualquer sêmen, por mais barato que seja, ele ainda é melhor do que se usar o touro. Um touro de repasse ainda é aceitável, mas fora isso, não justifica hoje a nossa região, capital nacional do leite, está usando touro para cobertura. Usa inseminação, a própria prefeitura hoje faz inseminação gratuita, você pode fazer um programa, entre em contato com a Secretaria da Agricultura, conosco, que a gente encaminha você. Obrigado aí pela companhia de vocês, convido todos a participarem conosco, quiserem sugerir um tema para próximos encontros, fazer alguma pergunta, ou mesmo registrar a participação, por favor, queira anotar nosso telefone, esse Castrovete 8824-3353 e o nosso particular 8824-3375. Participe, é uma satisfação muito grande tê-lo conosco no nosso Parceiros do Leite, não é mesmo, Eliel Tunga?
1: Maravilha, doutor Alduri, a gente sempre aprende com você temas muito importantes como o de hoje também, tema muito bacana, mas o tempo é pequeno, mas a gente promete voltar a falar sobre isso nas próximas quartas-feiras ou quem sabe também de manhãzinho no nosso Parceiros do Campo, coladinho ali com o Fatos em Destaque 5:55 da manhã, levando sempre formação e informação a você, nosso amigo produtor. Não temos tempo de mais nada, Parceiros do Leite fica por aqui, continue na antena, uma boa tarde, um abraço.
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0: be thinking about. Bonita essa música, né?
1: Boa, boa.
2: Início
1: boa,
2: dos
1: boa.
2: Anos 90, né?
0: Início dos anos 90. Eu comecei, sabe quando que eu comecei no rádio, Arvinho?

0: rádio foi lançada essa música. E eu criei minha piazada aqui. Eu digo que eu criei minha piazada trabalhando na Antena Sul. Então, a Antena Sul para mim é uma casa que eternamente, enquanto eu viver, eu vou sempre ser grato, né? O rádio, por mais que as redes sociais estejam aí, o rádio jamais muda, né, Elvinho?
1: Exatamente. Estamos em todos os carros aí. Todo carro é um receptor de rádio FM. Todo caminhão, todo veículo.
0: Tudo, e tudo em tempo real.
1: Exatamente. Né? Ao vivo.
0: Ao vivo, né? Rede social, você coloca o negócio hoje, aí daqui uma semana ele começa a dar os cliques ali, né? E por falar em rede social, nós temos uma rede social
1: também. Quase 80 mil seguidores, 80 mil no Instagram.
0: Seguidores. São...
1: Tudo orgânico, nada impulsionado. Tem nada impulsionado, nada patrocinado, tudo orgânico.
0: Verdade.
1: As redes sociais da Rádio Antena Sul é tudo orgânico. O pessoal que vai lá e procura a marca Antena Sul e começa a seguir a gente aí.
0: Verdade, meu filho, seja dita, né? A concorrência chora!
1: Exatamente aí.
0: Eita, nós, velho. Tô dando uma olhada aqui nos relatórios, tava vendo aqui.
1: Viu? Bastante. Ó, tava falando pra você, Márcio. Bastante ocorrência aí pra uma quarta-feira, terça bastante, pra quarta é mais quieto. Mas, ó, teve acidente aí, teve prisão, teve esfaqueamento, teve de tudo aí na região. Nas últimas 24 horas, eu até fiquei surpreso. Porque
0: a coisa tá ficando cada vez mais violenta.
1: A gente, ó, nesses anos que a gente faz o programa, a gente já pega com os dias que tem mais ocorrência.
0: Uh-huh.
1: E normalmente meio de semana é mais quieto a região, né?
0: Uh-huh.
1: Mas, ó, teve uma confusão em Ponta Grossa, lá um cara com um escorte lá subiu na contramão numa rua, atravessou preferencial, bateu em dois carros, daí fugiu. Tem relatos que antes ele já tinha batido em um carro perto de um colégio, lá uma confusão. Em Ponta Grossa também, vamos estar trazendo daqui a pouco.
0: Quando
1: essa ocorrência.
0: Você fala escorte, faz me lembrar de uma namoradinha que eu tive quando eu era mais novo, Orvinho.
1: E você tinha um escorte?
0: Ela tinha um escorte.
1: Ah, ela tinha
0: um
1: escorte. Uhum.
0: Ela tinha um tipo e umas terrinhas.
1: Não, uhum. Pode falar essa. Eu sei o que você está dizendo. Conhece essa piada aí.
0: Não é? Não posso lá?
1: Não pode falar essa piada.
0: Um escorte na cara.
1: É, mas não pode falar.
0: Umas terrinhas debaixo da unha.
1: É feio falar isso aí.
0: E um tipo.
1: Não pode falar isso.
0: Tá bom. São 12h15, gente. O programa tá começando. O Fábio Amor. Ele falou assim: bom, Márcio, eu tô aqui escutando a Antena Sul, você e o Alvinho moram no nosso coração.
1: Obrigado.
0: Um abraço pra nós, Antena Sul, a maior do Paraná.
1: Obrigado, ó.
0: Chupa!
1: Eu quero dar um abraço aqui pro William, também tá ouvindo a gente, estamos indo pra Jaguar e aí, ouvindo vocês, obrigado, William, Deus acompanha, vai com cuidado aí nas estradas. Alvinho, como é que tá o trânsito aqui na região? Ó, faz hora que a gente não passa o trânsito da região, né? O pessoal sempre pedia antigamente. Vamos estar novamente passando.
0: Vamos passar, né?
1: Já vou verificar aqui com o DENIT, DR, informações também das concessionárias aí, né? A EPR, as concessionárias da região via Araucária. Vamos pegar já os relatórios delas e ver como que tá o trânsito aí na região em tempo real. Mas vai com cuidado, pessoal. Deus acompanha
0: devagar,
1: aí.
0: Devagar,
1: tá indo
0: devagar,
1: pra Jaguaraíva. Devagar. Tô passando em Pirei do Sul agora e estão ouvindo a gente. Abraço, William. Deus abençoe. Tá na sintonia. E, Márcio, quem que tá com a gente?
0: Olha, quem tá com a gente? Deixa eu só mandar um abraço
1: antes,
0: Alvinho.
1: Sim, claro.
0: Eu quero registrar aqui algumas audiências de pessoas que estão ligadas junto com a gente. Quero mandar um alô bem legal, em especial, mandar um alô aí pro pessoal lá da Foca Frio, que em breve, se Deus quiser, tá de volta.
1: Obrigado.
0: Com nós aí.
1: Um abraço aí.
0: O meu amigo Fabião lá, o Felipe, o Lucas, o Eric e a piazada nova que tá lá, que eu não sei o nome de todo mundo. O Alan, que tá lá também. Um abraço pra vocês. Muito obrigado pela sintonia, tá bom? Gente, ligado com a gente, curtindo a programação, sempre na sintonia da boa companhia Antena Sul. E o fala do quarto primeiro que você quer que eu fale.
1: Viu? Eu quero mandar um abraço pro Ney. Ney, amigão nosso,
0: o Ney.
1: Aí.
0: O Ney é companheiro.
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0: Isso mesmo, mandar um abraço pro Anderson, tá com a gente, pessoal da Vila Rio Branco aqui, tá na sintonia, o Fred também tá ouvindo nós lá no Cantagalo, um abraço a todos, também nosso amigão aqui, o Ademir Jorge, o Turquinho aí, confirmando a audiência, ó, não tem enviado mensagem, pessoal, mas estou sempre na escuta todos os dias. Obrigado, Ademir, do Turquinho, querido, sempre com a gente também na sintonia. A Cíntia tá por aqui, pessoal da Terra Nova, estamos ouvindo vocês aqui com toda a família, obrigado, pessoal. O Wilson tá por aqui também, o José lá de Mituva, querido, sempre com a gente todos os dias. E a Maria Nerci, ó, Maria Nerci, um beijo, que Jesus abençoe seu dia, amém. Um abraço bem apertado, um beijão pra Maria Nerci, toda a família, pessoal com o radinho ligado lá em Piraí do Sul, ouvindo a 102.7. Opa, quem tava sumido aqui, o Jaime do Frete. Ô, Jaime, um abraço, meu amigo, Jaime lá de Ponta Grossa, o Jaime do Frete. Um abraço, bom dia, meus amigos. Valeu, Jaime, um abração pra você, Deus abençoe, uma ótima tarde sempre com a gente também. Pessoal, ó, já mandaram uma situação pra nós aqui, Márcio, um ouvinte aqui com a gente, bom dia. É, a gente queria ver com a prefeitura, as autoridades aí, lembrar de voltar aqui na Serra do Apom, Faxinal, Lagoa aí, porque ficou várias promessas pra nós aqui e não lembraram mais da gente aqui na região do interior.
1: Promessas de quando?
0: Cadê a máquina aqui pra arrumar as estradas? Muitos buracos aqui na região. Diz que até agora nada ali, o pessoal tá sofrendo lá na região da Serra do Apom, Faxinal e Lagoa. Diz que veio muita gente na época da eleição lá pedir voto.
1: Candidatos e candidatos
0: e candidatos. E diz que agora ninguém tá lembrando mais da gente.
1: Mas não se preocupe, porque agora, nesse ano de eleição, os cabos eleitorais voltarão novamente.
0: Dos deputados?
1: Dos deputados voltarão com a mesma conversa e a mesma promessa.
0: Pois é, pessoal. Então, registrado aqui, o pessoal tá bem chateado, ali os moradores da Serra do Apom, Faxinal e Lagoa, pedindo urgente autoridades, pessoal eleito, venham aqui visitar a gente, tá complicado as estradas, várias demandas aqui na região e não estão nos atendendo, o pessoal tá bem chateado mesmo. Vou estar encaminhando essa mensagem aqui pro Rick. Rick, dá uma olhadinha, veja aí o que pode ser feito pela população da Serra do Apom, Faxinal e Lagoa ali. O pessoal tá bem chateado e pedindo uma atenção especial das autoridades.
1: Muito bem, deixa eu mandar um abraço lá pro doutor Ezi, que tá ligado junto com a gente. Alô, Ezi, alô, muito obrigado pela sintonia. Tá o Ezi, tá lá a Regina, Andréia, o Felipe, o Lucas, a Jéssica, o Vinícius, pessoal da Suprimax.
0: Um abraço.
1: 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A Elenir e a Baianinha e o seu Sebastião estão ligados junto com a gente.
0: Obrigado.
1: Um abraço pra eles.
0: Um beijo no coração aí, Deus abençoe. 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
1: Muito bem, são 12 horas ou mais 25 minutos? 12,
0: já, 25. Já.
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0: Um abraço pro Carlos, tá ouvindo a gente, o Silvano também, Vila do Rosário, pessoal tá na sintonia, o Michel também tá por aqui, tamo com vocês no Cunhaporanga, um abraço a todos, André Carvalho, diretamente de Ponta Grossa, também tá por aqui, nosso amigão aqui, o Luiz, Deus abençoe, Luiz sempre com a gente, a dona Terezinha, Deus abençoe grandemente vocês, toda a família, pessoal de Ponta Grossa ali, também tá na sintonia, o Senhor é meu pastor e nada me faltará, amém, abraço pro Henrique, também o Gilson, o pessoal da Castrolanda, estão com a gente também todos os dias. Abraço pra Nena e toda a família, Deus abençoe vocês, pessoal, estão com a gente também ouvindo a programação. O Sandro lá de Ponta Grossa também tá por aqui, Cirlei tá na escuta, pessoal da Bapan e nosso amigão, o Antônio de Piraí do Sul, também está ouvindo a antena. Obrigado, pessoal, por sempre com a gente.
1: Por falar em Piraí do Sul, deixa eu mandar um abraço lá pro prefeito Henrique, né? Que tá trabalhando bastante, tá numa correria, depois daquele tornado que passou.
0: Sim.
1: Por lá, né?
0: Uhum.
1: Ele, eu até conversei com ele esses dias, o prefeito tá lá, falou assim, Márcio, até queria, a hora que tiver um tempo, vou passar para fazer uma visita para vocês aí, falar um pouquinho, mas nós estamos correndo aí para poder agilizar e arrumar tudo que a catástrofe, teve esse problema aí, desse tornado, mas tá dando tudo certo lá, então um abraço aí pro prefeitão, né? Um homem que trabalha bastante, para ele, pro vice, pro Zadra lá, e para toda a equipe dele. Muito obrigado pela audiência, sei que tá curtindo a Antena Sul.
0: Obrigado, pessoal. Um abraço também aqui pro pessoal de Ipiranga, estão com a gente ali, a Vanderleia, também o Marcos ali, toda a família, pessoal ali de Ipiranga, sempre com a gente também. Um abraço a todos vocês. O pessoal mandou para nós aqui, queria comunicar que ali na região da rua Arthur Gomes Machado, muitos galhos ali, O pessoal pedindo para limpar ali essa região, ali tá atrapalhando o trânsito. Vamos estar repassando aqui para as autoridades, o Carlão também com a gente na sintonia. Abraço também para Monique e também a Solange, querida, um beijo no coração. Tá ouvindo a programação na Vila Rio Branco. E aqui no Socavão a gente tá com um problema aqui, Márcio. Eu não quero identificar, mas tem um indivíduo aqui que está rondando as residências aqui. A princípio saiu há pouco tempo do sistema prisional, está rondando as residências aqui, diz que já tentou abordar ali as pessoas, o pessoal tá assustado.
1: Olha, que é isso?
0: Lá no Socavão. Eita, diz que tem, a princípio, informações aqui, o indivíduo saiu há pouco

0: pouco tempo do sistema prisional e que o pessoal tá de olho lá, que diz que tá rondando as residências ali, diz que já tentou abordar as pessoas. O pessoal tá preocupado, diz que tá bem complicada a situação ali na Vila do Socavão. Vamos estar repassando isso aqui pro Pinheiro, secretário de segurança, né? Pra ver o que pode ser feito aí com relação a esse caso aí lá no Socavão. O ouvinte pediu para não se identificar, mas vamos estar repassando aí para as autoridades. Vamos com as ocorrências, Márcio?
1: Vamos que vamos. Deixa eu só, viu? Vamos trazer o prefeito amanhã, o prefeito de Piraí, para passar aqui amanhã para dar uma.
0: Vamos sim, se possível.
1: Uhum. Então, o prefeito já falou amanhã.
0: Opa, positivo.
1: Aí, vou fazer uma visita para vocês. Então, tá marcado amanhã. Prefeito de Piraí vai estar aqui no programa para falar um pouco sobre essa catástrofe que deu lá.
0: Como estão os trabalhos ali?
1: Como é que estão os trabalhos? Como é que tá lá? Quem participou, quem ajudou, como é que tá o serviço deles aí na região, tá bom? Tá confirmado então amanhã o prefeitão lá de Piraí. São 12:29, Álvaro Filho, 12:29. Eu tava vendo, Alvinho, assim, nas redes sociais a gente vê de tudo, né? A gente vê de tudo, mas esse é comentário pro outro
0: programa. Do que você tá falando?
1: Não, eu tava vendo aqui, rapaz, dos absurdos que a gente vê aqui dentro do nosso estado, cidades, né? Com gastos exorbitantes, com eventos.
0: Sim,
1: que coisa.
0: Municípios pequenininhos lá.
1: Municípios pequenos que tem aí 10.
0: Que sofre pra entendi.
1: Pra se manter gastando milhões.
0: Pois é, né?
1: Festa, né, cara? E o povo precisando de tudo e milhões sendo esbanjado ao relento.
0: Isso é um caso, mas isso aí é no Brasil todo, né?
1: Brasil todo, sim. Claro, isso acontece, né? Mas também vai muito do povo, por isso que a gente diz, gente, uma das maiores armas que a população tem na vida, hoje, para decidir, seja qual for a situação, principalmente questão política, é o voto de vocês. Por isso que na hora de votar, você tem que votar consciente, saber quem que você vai pôr para te representar, para não ter esse tipo de problema.
0: E eu só mando um abraço pro Wagner, tá com a gente também, pessoal lá do Socavão, estamos ouvindo vocês. Abraços também aqui pra Renata, pra pessoal lá da Paina, tô ligado no programa também, abração pra Renata e toda a família. Iva lá de Piraí, um beijão, uma boa tarde, tá com a gente. Viu, Márcio, avisa pro pessoal aí da Serra da Pomba se acalmar, e logo logo o pessoal já vai lá aparecer, pedir lá os votos pros candidatos aí, a deputados aí. Pois é complicado, né? Mas enfim.
1: Daí, vamos ter que ver, vamos ter que resolver, né?
0: Mas tá registrado.
1: Manda mais um abraço aí só pra mim, eu já vento com a concorrência.
0: Viu, a Nadine tá por aqui também, o pessoal tá com a gente, um abraço, Terra Nova. Márcio, Alvinha, passa pra nós previsão do tempo aí, como é que tá?
1: Semana
0: abençoada, nosso amigão Luiz Antônio aí, Deus abençoe vocês, obrigado, Luiz. Então, Luiz, previsão aí, de acordo com o CIMEPAR, Sistema Meteorológico do Paraná, é sol entre nuvens pra nossa região aqui dos Campos Gerais, aqui Castro, Carambeí, Ponta Grossa, Jaguaraíba, Peri do Sul, Tibagi, Serra Azul, Doutor Ulisses, a nossa região aqui pegando um pouquinho da região metropolitana. É tempo bom, tempo firme aí, sol entre nuvens, nebulosidade variável. Aparece o sol, fica nublado, aparece o sol. Essa é a previsão pra nossa região aí pros próximos dias. Tá acusando chuva a princípio só pro domingo, pancadas de chuva no domingo, mas até sábado, tempo bom, tempo firme. Máxima 21 pra hoje, mínima 11, pra amanhã máxima 24, mínima 12, Márcio.
2: São 12:32. As informações pra você que está ligado junto com a gente. Olha, um carro, ele saiu da pista e a mulher, ela ficou ferida, foi na PR-151 aqui em Castro. Esse acidente aconteceu por volta de 1 hora da quarta-feira, né?
0: Da manhã de hoje,
2: né? Hoje de madrugada, 1 hora da manhã, no trecho ali entre Castro e Piraí do Sol. Motorista de 64 anos, graças a Deus, não se feriu.
0: Tudo bem.
2: Né? Ela ficou apenas ferida, uma mulher de 58 anos, ficou ferida após um veículo sair da pista na madrugada desta quarta-feira, na PR-151 aqui em Castro, nos Campos Gerais. Esse acidente aconteceu por volta de 1 da madrugada, no quilômetro 276 da rodovia, no trecho entre Castro e Piraí do Sul. Conforme a Polícia Rodoviária Estadual, um Fiat Palio com placas de Curitiba seguia no sentido Castro e Piraí do Sul quando o condutor de 64 anos, né, perdeu ali o controle da direção. O cara tinha 64 anos, a mulher 58 anos. O automóvel saiu da pista pela margem esquerda e parou sobre o canteiro. O motorista não ficou ferido, já a passageira de 58 anos sofreu ferimentos leves, foi encaminhada a uma unidade hospitalar para receber ali atendimento médico. Além, claro, dos ferimentos, o acidente provocou danos materiais no veículo. 12:33, o motorista foge após ali causar uma colisão envolvendo 3 veículos no centro de
0: Ponta Grossa. Esse que foi a confusão.
2: Esse era o esportinho
0: que subiu na contramão, mas você pega um motociclista, pega alguém de bicicleta. Não, o cara tava bloqueando lá no centro de Ponta Grossa, Márcio.
2: Será que, deixa eu ver a idade desse motorista aqui. O acidente envolvendo 3 veículos foi registrado após um Ford Escort transitar na contramão pela rua Marechal Deodoro da Fonseca, no trecho entre as ruas Visconde de Nacara e também Balduino Táxi, aqui em Ponta Grossa. Segundo informações repassadas à equipe de patrulhamento viário, o veículo ele teria acessado a rua Balduino Táxi e durante as manobras ali, uma manobra

da Marechal Deodoro da Fonseca no trecho entre as ruas Visconde de Nacara e também Balduino Táxi aqui em Ponta Grossa. Segundo informações repassadas à equipe de patrulhamento viário, o veículo ele teria acessado a rua Balduino Táxi e durante as manobras ali, colidiu com um Caoa Chery, conduzido ali por uma mulher de 44 anos. Na sequência, o Escort também atingiu ali um Jeep Compass, conduzido por um homem de 39 anos. Apesar, claro, da colisão envolvendo ali os três veículos, não houve vítimas encaminhadas para o atendimento hospitalar. O sinistro resultou apenas em danos materiais. O condutor do Ford Escort deixou o local antes da chegada da equipe do patrulhamento viário. Os agentes ali realizaram sinalização, né, da via para garantir ali a segurança e a fluidez do trânsito, além, claro, de coletarem as informações necessárias para o registro do boletim de ocorrência. O veículo, né, apontado ali como causador da colisão, foi apreendido e encaminhado ao pátio. Durante o atendimento,

0: Correia para garantir ali a segurança e a fluidez do trânsito, além, claro, de coletarem as informações necessárias para o registro do boletim de ocorrência. O veículo, né, apontado ali como causador da colisão, foi apreendido e encaminhado ao pátio durante o atendimento.
1: Perdeu o portão.
0: Pois é, a equipe também obteve imagens de câmeras de segurança de um estabelecimento comercial próximo ao local. Segundo as informações levantadas, o motorista envolvido teria entrado no comércio com a intenção de se esconder após a colisão. As imagens, né, serão encaminhadas à Polícia Civil, que deixará, ou que deverá auxiliar na identificação e a localização do condutor.
1: Cara, o que tem na cabeça?
0: Ou não tinha habilitação, ou tinha tomado um goró, né? Ou tá pedido.
1: Deus do céu.
0: Aí eu vou ter que contar. O cara, canela, né? Canelou.
1: É revoltante.
0: Mulher é agredida por quatro pessoas, esfaqueada, fica ferida. Adivinha onde?
1: Deus, em Mituva? De novo, em Mituva.
0: Vítima relatou à PM que uma das agressoras usou uma faca e que um homem teria utilizado uma arma de fogo durante o ataque. Essa mulher, ela ficou ferida após ser agredida por três mulheres, também um homem, nas proximidades ali da quadra do Miraluz, na cidade de Mituva, aqui nos Campos Gerais. Essa ocorrência, gente, ela foi registrada por volta de 13 horas e 20 minutos de ontem, terça-feira, segundo a Polícia Militar. A vítima

0: mas uma das mulheres teria utilizado uma faca. O homem que acompanhava o grupo também teria usado uma arma de fogo para golpeá-la. Ainda de acordo com a vítima, os envolvidos fizeram ameaças de morte durante a agressão. Após o ocorrido, o grupo fugiu em um veículo, um Gol de cor cinza. A polícia militar realizou patrulhamento pelas proximidades e também em possíveis locais para onde os suspeitos poderiam ter seguido. Mas nenhum deles foi localizado. A vítima recebeu atendimento médico e foi orientada pelos policiais quanto aos procedimentos cabíveis.
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3: Agora são 12 horas e mais 41 minutos. Um motociclista, ele ficou ferido após se envolver em uma colisão com um automóvel. Foi na noite de ontem, terça-feira, na 373, aqui em Ponta Grossa, nas proximidades ali do acesso a 151, a PR-151, no sentido Carambeí. Esse acidente aconteceu em frente ali à fábrica da Nissan. Não, o Danissim, perdão.
0: Ah, onde está sendo feita ali a construção da Danissim.
3: Isso, Danissim, né? Conforme ali as informações iniciais, a motocicleta, né, o motociclista, é funcionário de uma obra ali da empresa e havia acabado de sair do local de trabalho quando ocorreu essa colisão ali com o Fiat Palio, que seguia sentido Carambeí. As equipes do SAMU e também da PR Vias ali prestaram atendimento à ocorrência. O motociclista de 32 anos, ele sofreu escoriações e ferimentos moderados e ele foi encaminhado à UPA para avaliação médica, mas graças a Deus não corre risco de vida, né? Uma outra informação, uma ocorrência de violência doméstica que evoluiu ali para lesão corporal e também ameaça, mobilizou a Guarda Civil Municipal de Ponta Grossa na noite de ontem, na terça-feira. Foi na região ali do São Martim, no bairro Neves, em Ponta Grossa, um homem que acabou preso após um surto de agressividade, no qual ele tentou atacar a própria esposa e também um vizinho que tentou defendê-la. A equipe do grupamento tático do GAT Índia foi...

0: ele armou com uma faca e tentou, né, investir novamente contra o vizinho. Ele acabou dispensando ali uma arma branca na sequência, mas continuou desafiando o morador para uma luta corporal. Exatamente nesse momento, a equipe do GAT chegou ao local, né, e conteve lá a confusão devido ao ferimento na mão causado pelo polícia.
1: Será que ele desafiou a equipe do GAT?
0: Ah, não é louco, né? Socorro médico foi acionado, as equipes do CIAT prestaram os primeiros atendimentos no local e encaminharam o agressor até o UPA de Uvaranas. Os agentes, né, o homem ali tentou justificar a agressividade, dizendo que a briga com o vizinho teria sido motivada por uma dívida de tatuagem, versão que foi imediatamente desmentida pela esposa. Diante dos fatos, o agressor, né, recebeu ali voz de prisão e permaneceu em observação no UPA Uvaranas, sob a escolta da Guarda Municipal, para posteriormente encaminhado à delegacia.
1: Ele não investiu contra os caras, né?
0: Isso. Pelo contrário, mentiu.
1: Não, era uma dívida de tatuagem.
0: Aí vem a mulher. Por que ele mentiu? Para não, para mulher, não, né?
1: Que coisa.
0: Para não se incriminar, não produzir provas contra ela.
1: Si mesmo. Lembra
0: quando o bêbado, sabe, Ervin? O cara, quando tá bêbado dirigindo, ele tem essa oportunidade, né, de fazer ou não fazer o bafômetro. Ele escolhe por não fazer, mas a caneta do polícia tem a fé pra botar no papel, né?
1: Demais. 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

equilíbrio. Questionado, o homem concordou em realizar ali o teste do bafômetro de forma voluntária. Ah, o equipamento confirmou então a suspeita dos agentes, apontando ali o resultado de 0,87 miligramas de álcool por litro de ar, né, expelido ali pelos pulmões. Índice muito acima do limite tolerado pela legislação, o que já configura ali crime de trânsito. Diante do flagrante, foi confeccionado o boletim de ocorrência, lavrado o auto de infração de trânsito, né, com base no artigo 65 do Código de Trânsito Brasileiro, dirigir sob influência de álcool. O motorista recebeu voz de prisão no próprio local do acidente e foi encaminhado pela equipe do patrulhamento viário à 4ª Central de Flagrantes da Polícia Civil, onde ficou à disposição da Justiça para as providências cabíveis. O veículo, um Volkswagen Gol, após os trâmites, foi liberado no local para um condutor devidamente habilitado e em plenas condições de direção. 12:50, suspeita de roubo de roubos é presa com uma jaqueta policial na cidade de Ponta Grossa. Foi na noite de ontem, terça-feira, as equipes da Polícia Militar prenderam ali um flagrante, uma mulher de 55 anos, suspeita de envolvimento em roubo no município de Ponta Grossa. A prisão ocorreu após os policiais ali tomarem conhecimento de uma ocorrência de roubo registrada por sistema de monitoramento. A partir das informações, as equipes realizaram diligências para localizar a suspeita, que já seria conhecida por práticas delituosas semelhantes na região. A mulher foi localizada e abordada em via pública no bairro Nova Rússia. Diante da abordagem, os policiais encontraram em um recipiente de descarte de resíduo próximo ali à suspeita uma jaqueta preta com insígnias de divisas policiais, conforme a PM, né? A peça seria ela

0: terceirizados, empresas, indústrias, condomínios, precisou, chame nós, 429-99-19-7272. Um abraço para o pessoal da Luz e Brilho ligado com a gente. 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
1: Pública, o pessoal do Primavera agradecendo os patrulhamentos, que legal, que bom que deu certo. Abração. A gente
2: fica feliz, Alvinho, com isso, de ver que realmente os nossos comandantes, os nossos, as pessoas que são envolvidas na nossa segurança, elas têm essa preocupação hoje de atender a população.
1: Ney Batista, um abraço, querido. Ipiranga tá na audiência também, o Elias tá por aqui, abraços também aqui, o Roger também mandou alô pra nós aqui, o Luiz ali do Bela Vista também tá com a gente, Marta, querida, Parque dos Franceses, um beijo, Marta, um abraço pra você e todo o pessoal do Parque dos Franceses em Ponta Grossa. E ó, não quero me identificar, é verdade, tem um indivíduo conhecido do setor policial que tá circulando aqui pelo Socavão, diz que tá sondando as casas, as propriedades de moto, o pessoal tá preocupado, vamos tá repassando essa demanda aí pro pessoal, pro Pinheiro, pro pessoal da segurança pública, mas diz que o pessoal do Socavão tá preocupado com essa situação. Márcio, não dá mais tempo, uma hora e um minuto.
2: Um abraço pra todo mundo, muito obrigado pelo carinho e pela audiência, até amanhã, se Deus quiser.
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1: Essa é a Tarde Antena Sul. Está começando o programa Dose. Vambora, vambora, vambora, vambora. Com licença, dona de casa. Vambora, porque tá na hora do programa Mais Dose do Rádio. Juntos até as 3 horas da tarde. No programa que é a alegria de todo mundo. E maravilha. Você que tá na obra agora. Ou, oh, com licença, vocês estão correndo, sofrendo pra fazer a cobertura aí das telhas? Corra porque vai chover. Vambora, vambora. Das rodovias do estado do Paraná. Vambora, vambora, amigos caminhoneiros da escuta. GGL, tudo de bom. Tchau, obrigado. Aperta no vermelho e vambora. Dos sítios e fazendas, alô você, do interior de Castro, Ponta Grossa, região dos Campos Gerais, a maior produção agrícola e agropecuária do Brasil. Vambora, porque o programa Dose começou. E se você não ouvir a rádio, agora, nesse exato momento, vai pegar conjuntivite aguda. Vai pegar conjuntivite aguda. Vai pegar frieira no mindinho. Eu não quero nem saber. Todo mundo tá ligado no programa Mais Dose do Rádio. Hoje é quarta-feira, 13 horas e 13 minutos. Que péssimo. 13 e 13, você ligado na Tarde 102. Vambora, porque hoje é quarta-feira. Hoje não foi, nem ficou, nem veio. A gente não sabe onde que eu tô, onde que eu vou. Falei onde que eu tô, onde que eu vou, tá acontecendo o Barretão 2026, né? Vamos falar sobre o Barretão 2026, o que tá acontecendo. É a festa do peão de boiadeiro de Barretos 2026, portanto, até o dia 30. Começou no dia 20 de agosto e vai até o dia 30. Vocês viram ontem o cavalo do Gustavo Lima? O cavalo do Gustavo Lima e também da Suíta. Empinaram os cavalos. Aí teve um. Eu quero falar o seguinte: chegou um senhorzinho, tipo no interior, assim, muito humilde, com a sua mula, com a sua mula, com a sua mula, com a sua mula. Com sua mula, com a sua mula. E foi tentar amadrinhar os cavalos pra acalmar.

0: Um assessor do Gustavo Lima falando, empurrando a mula e falando, não, sai daqui, deixa que eu resolvo. Pegou, gente, qualquer pessoa de apartamento sabe que não pode pegar nas rédeas e nem no cabresto do cavalo, nada, junto com o freio, além de machucar a boca do cavalo. Que aconteceu? Escapou. Gustavo Lima ficou sem rédea, sem o cabresto, sem o freio. Aquele cavalo, que é um cavalo, sei lá que raça que é, aquele cavalo, sei que é caro. Algumas notícias do Barretão 2026 para você no início do programa. Tempo e temperatura, previsão de 21 graus, máxima 11 graus foi a mínima. Tempo com o céu aí, com muitas nuvens e informações da tarde até nosso TV, previsão de chuvas em algumas cidades da região dos Campos Gerais. Muito bem, vambora, tá na hora, gente. Cotação do dólar, R$5,16 para você que precisa estar de olho aí no câmbio. 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Isso, senão tá errado. Vambora, gente, começou o programa Dose. Aumenta o volume, 1h15. 984-09-1431, vou liberar agora o WhatsApp mais Dose do Rádio Brasileiro. O ouvinte fala na antena.
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0: Alô, boa tarde, você está na antena sua.
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0: Boa tarde. O Tael, o homem que veio do céu. Boa tarde pra você, meu querido. 984-09-1431, todo mundo ligado na tarde, 102, alô.
3: Oi, Maicon, boa tarde.
0: Olha, querida, tudo bem você?
3: Tô aqui escutando a Dose Diário. Já almocemos.
0: Frango e caipira.
3: Com arroz, frango e caipira.
0: Meu Deus, sabia que era frango e caipira, eu sabia. Frango caipira com polenta, radite, escarola, vinho, polenta frita. Meu Deus do céu! Um abraço a todos aí de Campo Largo, ligados na tarde 102,7. É o programa Mais Dose no rádio. Um abraço aqui para o pessoal da Butura e Borracharia, que estão ligados na Tela CBM. Para mandar um abraço também para quem? Pro Anderson Miller.
4: O Anderson tava brigando comigo aqui. Vou até gravar aqui
0: pra... Anderson Miller. Anderson. Tá chorando.
4: Não, tá bravo. O Anderson, um abraço pro Anderson lá, pessoal da Guarda Patrimonial, pessoal sempre com a gente, ouvintes nossos, né, Michael? Um abraço forte lá pro Anderson, pessoal lá sempre na sintonia. Anderson, tô até gravando aqui pra mandar pra você no grupo.
0: Bom, Michael. Vambora, Anderson, vambora, porque tá na hora, gente, tá na hora, vamos trabalhar.
4: Tem um churrasco do grupo Bem Amigos aí, Anderson, um abração lá pro
0: churrasco do Bem Amigos.
4: Eu mandei ali o folder, tá lá no...
0: Não, vamos falar já aqui.
4: Tá no WhatsApp da rádio aí.
0: Vamos falar já aqui no programa As Dose do Rádio. Peraí, daqui a pouquinho.
4: Ó. Oh, não, tá aqui, ó. 28º churrasco aí, o pessoal lá na Chácara Palmeiras, lá do Santo Sérgio, lá. Um abraço pro pessoal, vai ser dia 26/9, sabadão lá. Churrascão. Amanhã eu vou fazer bem caprichado, Anderson, aqui a gravação pra vocês. Mas um abraço pra toda a equipe de grupo Bem Amigos aí. O grupo do WhatsApp mais animado da região, né? Pô, o Anderson faz parte.
0: Da Chácara Palmeiras, do Sub Terete Sérgio. Alô, Sub Sérgio, grande abraço. Todo mundo aqui na Tela Sul. Permissão. Vamos

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2: E dentro

0: Centros e Estantes tem Chumbos e Vinícius Constelações.
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0: Tarde, 1h46. 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Estamos ao vivo na sua tarde com as informações, notícias do ar para você, no Antena News.
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0: Principais notícias e informações da tarde de hoje, 26 de agosto, começa a chover na região dos Campos Gerais. Máxima deve chegar a 21 graus na tarde de hoje, a mínima foi de 11 graus. Previsão de chuvas. Hoje, portanto, quarta-feira, a previsão é de chuva. Amanhã, quinta-feira, máxima de 24 graus, mínima será de 12. Vamos às principais notícias e informações? Atenção, licenciamento 2026 no Paraná, valor de R$ 94,61. 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Essa é a Rádio Antena Sul. Mega Sena, sorteio de ontem, no Espaço da Sorte, São Paulo, 25 de agosto. Nenhuma aposta acertou as 6 dezenas. 06, 13, 36, 43, 53 e 55. Estimativa do próximo sorteio é de 25 milhões de reais. BR-376 terá bloqueios temporários nesta quinta-feira, portanto, amanhã. A BR-376 terá bloqueios temporários desta quinta-feira, 27, em Guaratuba, no litoral paranaense. Vamos às informações para você na tarde 102. É a rádio que mais informa. Atenção, aposentados, pagamentos. Hoje, 26 de agosto, finais de benefício 02. Bolsa Família, hoje, quarta-feira, finais 07.
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4: Tá curtindo? Yes. Depois do intervalo tem essa aqui.
5: E dentro de instantes da Antena Sul FM tem Danilo e Davi, não mexe nas minhas gavetas.

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6: Antena Sul FM, boa tarde, pontualmente 2 horas.
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0: Boa tarde, hoje é quarta-feira, 26 de agosto de 2026. Mas se fosse 26 de agosto de 92, de 94, 98, ah, se o tempo voltasse, e se fosse 2000, 2001, aonde você estaria? Relembrar é viver. Aumenta o volume, dentro de instantes tem o voo 1027. Programação Antena CFM, voltamos na tarde 102. Hoje você é bem-vindo na programação. Vamos atender os ouvintes.
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0: Alô, boa tarde.
2: Fala, meu amigo Aikio. Daí, tudo certo? E o quem fez, fez. Bora tomar uma?
0: Meu Deus do céu, que é isso? Hoje é quarta-feira. Quem fez, fez. Quem não fez, vai fazer. Vai continuar fazendo. E não adianta, hein? Quero mandar um abraço aqui o pessoal da AgroSeres, o Jonathan, a Dalcheski. A Dalcheski. Obrigado pela atenção. Alô, Jonathan. Se é Bahia.
3: Se é Bahia. É. Bom.
0: Boa tarde, Eliane ligada na tarde 102, obrigado pela audiência. A Solange ligada na tarde 102, qual o número da M, taróloga? Vou perguntar aqui na rádio e passar pra você, tá bom? Obrigado, Solange. 98409-1431. Alô, Carani, obrigado pela audiência. Magali Carneiro, ligada na tarde 102. Alô, você está na Antena Sul?
4: Boa tarde, Marco.
0: Boa tarde.
4: Uma chuvinha nas tuas costas.
0: Pessoas que precisam ir para a igreja. Pessoas que precisam de uma oração, de uma reza. Não acredito um negócio desse. Eu quero mandar um abraço aqui, Dick. Quero mandar um abraço para o Guilhermão, ligado na Antena Sul FM. Ele falando forte. YD416, Calau 274, 102. É tudo que lugar que a gente vai, o pessoal fala. Fala igual o locutor, hein? Ah, meu Deus do céu. Abraço, Guilhermão. Obrigado pela audiência. Quem mais tá ligado? O Tom. Alô, Tom, boy. Impressionado ontem com a estética automotiva do Tom. Tava doido, velho. Ih, sensacional. Grande abraço pra vocês aí. Quem mais ligado na Antena Sul FM? Eu vou mandar parcelado os abraços. Isso, pronto. Isso, vou mandar parcelado. Fala comigo que eu sou teu amigo.
4: Gostei, Michael.
0: Oi.
4: Aqui desabou a água, cara.
0: Choveu aí?
4: Conta pra nós a previsão do tempo final de semana. Faz hora que não vou litorar. Ah. Vou poder ir litorar ou não?
0: Não, não vai não. Não vai não. Previsão de chuva.
4: Tchau, obrigado.
0: Tchau, obrigado.
4: Hoje é rápido, ligeiro e rasteiro. Ai, ai, ai, cara, que aqui no Carandiru não tá dando pra conversar muito.
0: Carandiru? Carandiru, vai tomar no nariz, hein? Que é isso? Programação Antena Sul, você está na rádio que vai mais longe. Boa tarde aí pro nosso amigo, o Luiz Carlos, está ligado na Antena Sul. O Mike Tyson, da Vila Bela Vista. Alô!
4: Mike, eu falo bem a verdade. Você, oi, lá em Barretos, você ia ser da turma do Ricon, né? Você é bem, bem maloqueirão do Abapã e é virar na brigaiada lá, né?
0: Estão brigando tudo lá? Ah, não acredito! Pare de falar mal de merda da minha turma, rapaz.

0: tudo isso aqui na tarde 102 do programa Mais Doce do Rádio. Vambora, vambora, vambora, vambora, vambora. 98409-1431. E nos estúdios da Antena Sul FM, quem estamos visitando hoje é a Nayari, da farmácia São João. Boa tarde, Nayari.
1: Muito boa tarde, ouvintes.
0: Que maravilha. Nayari, deixa eu falar uma coisa pra você. A farmácia São João acabou praticamente de inaugurar em Castro, rotatório do supermercado Hipermercado Condor. 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
0: Que maravilha. Aqui. Então, um salve de palmas aí para a farmácia São João, para a Nayari, para todo o pessoal, funcionários e também clientes.
1: Exatamente. Estou aqui hoje para agradecer em nome da São João, de coração, a toda a população pela participação dessa ação e graças à colaboração de todos conseguimos realizar uma doação de R$20.036 para a PAI. 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
0: 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Que maravilha. 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
0: 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Uma estrutura fenomenal, eu já conheço lá, parabéns, viu?
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0: 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Um grande abraço, Nayara, para todos vocês da farmácia São João. 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
1: Muito obrigada.
0: Tá aí, falamos com a Nayari, lá da farmácia São João. Obrigado, pessoal da farmácia São João, junto com a gente na tarde Antena Sul.

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2: Fica com a gente, daqui a pouquinho tem essa para você curtir. Dentro de instantes, do voo 1027, pela Antena Sul. Senhoras e senhores, apertem os cintos porque ela está chegando. Tem Madonna, tem Lionel Richie, tem Ray Parker Jr. e também tem Formal Blondes. Uma história sensacional da música Dear Mr. President, inteirinha, aqui na tarde 102.

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Senhoras e senhores, apertem os cintos porque o voo 02 está prestes a decolar. E agora, vamos para onde? Vamos para exatamente na Califórnia, Estados Unidos da América, o ano de 1992. São Francisco, Estados Unidos da América, você ouvia essa música aqui. Porno Blondes, Dear Mr. President. Você ouve agora na Antena Sul.

diretamente de São Francisco, Estados Unidos, 1992. Vamos para o Alabama, o mesmo país, Estados Unidos da América, no ano de 1985. Na verdade, em 29 de outubro de 1995. Ele tem 77 anos, está em turnê mundial 2026, focado na América do Norte. Estamos falando dele, Lionel Rich. E a música? Sail. Same. Aqui na Antena Sul FM.

Antena Sua FM, você ouviu Lionel Rich, See You, Save Me, 29 de outubro de 1985. Você ouve agora na Rádio Antena Sua FM. Atualmente ela tem 68 anos de idade, mora em Nova York e também em Lisboa. A música de 73, curiosamente, quase ficou fora do álbum de estreia, Simplesmente Madonna. E virou um sucesso mundial. Holiday, você ouve agora, aqui pela 102,7. 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
1: Fica com a gente. Daqui a pouquinho tem essa pra você curtir.
2: 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Tudo isso na tarde mais dose do rádio.

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2: Antena FM, você vai longe com as principais informações. Você ligado na 102,7 e vamos falar do esporte. Tabelinha, Campeonato Brasileiro. Palmeiras continua em primeiro com 51 pontos, em segundo Flamengo com 45, em terceiro Atlético Paranaense com 44 pontos, em quarto Fluminense com 41, Cruzeiro em quinto com 39, Bahia em sexto com 37, sétimo Bragantino com 35, oitavo Coritiba com 34 pontos. Em nono, Atlético Mineiro com 33, em décimo, o Corinthians com 32 pontos, portanto. Você ligado pela Antena FM das principais notícias e informações do esporte. Palmeiras e Santos, Neymar está fora do jogo de ida das quartas de final da Copa do Brasil. Camisa 10 será preservado nesta noite. Estará em campo contra o Corinthians no domingo pelo Brasileirão e no jogo de volta do torneio na próxima quarta-feira lá na Vila. Notícias do esporte. Vamos falar do Operário Ferroviário. Próximo jogo do OFEC. Fortaleza e Operário Ferroviário, segunda-feira, dia 31. 31 de agosto, 19h30, na Arena Castelão, Fortaleza, Ceará. Avante, Operário Ferroviário. 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

0: Bora, Brasil! Tá na hora, tá na hora, gente. Atenção, atenção. Já tá na hora de ir embora. Bom programa, praticamente. Voltando amanhã a partir das 13 horas, logo após o Antena Repórter, liderando em audiência no horário. Horário bravo, né, César Teles e Álvaro Teles? Horário bravo. Mas estamos ao vivo aqui na rádio, brigando com todo mundo. Na audiência, logicamente. Obrigado aí pela sua sintonia. 5 anos de programa Dose Diária. 2h48, tá na hora de falar de quem? Do ouvinte mais sócio do rádio brasileiro.
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2: Boa tarde, Michael Lazzarini.
0: Boa tarde.
2: Eita, chuvinha boa, né, pra estampar um.
0: Ô, louco, vocês não, eu não sei o que vocês têm na cabeça. Mais um ouvinte aqui, quer ver? Olha só, o outro ouvinte, ó, ó.
3: Fala, meu amigo Mike.
0: Fala, John.
3: Aí, tudo certo?
0: Tudo.
3: E o quem fez, fez. Bora tomar uma?
0: Você tá igual aquele visto, então? Teu visto. Bora tomar uma, bora tomar uma. Ai, ai, ai, ai, ai. Alô, Flávio Inácio, obrigado pela audiência. E o Jonathan da Chesky. Fala comigo, Flávio.
4: Lá pra Denescal, né?
0: Ah, bom, mãe. Tá na hora da malhação. Vai começar a malhação. Traga o Nescau, o leite e o pão com mortadela. Antigamente era mortandela, agora é mortadela, né? Corretamente. Alô, Flávio Inácio, obrigado pela audiência, um grande abraço. Alô, Jonathan Dacheski.
3: Tchau, Maico, já deu por hoje, tchau.
0: Deu. Já que graças a Deus, já deu. Vambora, voltamos amanhã a partir das 13. Tchau, gente.
5: Vambora.
0: O programa é Dose.

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0: Daqui a pouco tem do cassete. Do cassete. 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
1: Uma ótima tarde do cassete pra você. Tá entrando no ar o seu programa de rock flashback aqui da Antena Sul. Todos os dias a partir das 3 da tarde a gente tá por aqui. Só as melhores, só aquelas que você quase esqueceu, a gente resgata aqui pra você, hein? Então vem com a gente na tarde do cassete 102, eu sou Lu Santos. Agora 3 horas e 4 minutos. Bora lá então? E a gente vai começar com essa banda que eu adoro. Até qualquer dia desse eu vou fazer um vídeo falando dos covers, né? Que ficaram melhores do que as músicas em si. Uma delas é dessa banda, que muita gente vai querer me jogar pedra aqui, né? Mas não é essa música que eu vou tocar, só tô dando um exemplo do que eu vou gravar. Commodores tem a música Easy. Faith No More fez aí uma versão de Easy. Eu vou dizer pra vocês que eu gosto um pouquinho mais da versão de Faith No More. E vou fazer um vídeo falando aí das versões que deram certo. Combinado com vocês? Então tá. Hoje eu vou fazer um vídeo sobre Men at Work. E todo dia a gente tá aí com curiosidades do rock pra vocês. Essa daqui eu curto demais, de Faith No More. Pra gente começar muito bem, o Duca 702. Aumenta o som e curte com a gente.

10:08 aqui no Ducassete 102. A gente começou aí em 1989 com essa composição icônica, Epic Faith No More. Agora a gente vai, sabe pra onde? A gente vai voltar no tempo, 1968. Acreditem, essa aqui é a Marília Leal, pediu ontem, espero que seja essa, Marília. Um dos clássicos, James Joplin, Cry Baby.

Janis Joplin. Agora a gente vai pra 2004, é isso? 2004. Só errei a música então, né, Marília? Mas valeu, valeu a intenção, né? Você viu que eu não esqueci de você. As melhores músicas pra sua tarde aqui no Ducassete 102. Pede a sua, qual que você quer relembrar aqui, hein? Manda pra mim 98409-1431. Essa daqui é uma das minhas favoritas de 2004. Aerosmith, Dream On.

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7: Do cassete 102, agora 3:25. Vamos relembrar essa daqui? Patience.

Ei, essa boa demais, hein? Haha, Cry in the Rain. Já prestaram atenção nessa música, na letra dessa música? Nossa! Teve também Paintings. Essa daqui, gente, a próxima. Tide Lu, toque Rush. Time Stands Still. O Anderson, de Oficinas PG. Tá aí as melhores músicas, aquelas que você quer relembrar com a gente. Você relembra aqui no Duca 702. Abração pra você aí de Ponta Grossa, Anderson. Valeu!

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12: 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Agora faltando 11 minutos para as 4 da tarde. Essa aqui tá ótima para essa tarde, hein? Jorge Benjor, chove chuva.

Eu não sei vocês, mas eu sou louca em Fábio Júnior e principalmente Total Eclipse of the Heart. As melhores músicas aqui do Cassete 102. A gente relembra aquelas que você quase esqueceu. E é o seguinte, estou indo embora, mas amanhã eu volto na quinta de TBT do Hashtag a partir das 10h30. Na sequência vem Luiz Augusto, ponto de encontro, não é o ponto de encontro não, é agora o cowboy do rádio. Então eu volto amanhã, gente. Beijo, obrigado pela sintonia, pela audiência. Fica a minha última, que eu amo, Bee Gees, How Deep Is Your Love.

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1: Eita! Começando o Cowboy do Rádio aqui na Antena 102.7, a rádio que vai mais longe.
2: Oh,
1: e esse programa vai longe também, hein? Vai agora, a partir de agora, muita música boa, sertanejo, de qualidade.
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1: 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Que é um temporal aí na região dos Campos Gerais. Agora o tempo, a chuva já passou em boa parte da cidade e a temperatura segue aí, casa dos 19 graus. Vamos lá então! Sou Luiz Augusto, te faço companhia aqui na Rádio que vai mais longe, tá no ar!
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1: E hoje é dia de César Menotti Fabiano, do Barretão! Eita!

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0: 4:12, você sintonizado aqui na 102.7. 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Agora 4:13, vamos seguir aqui. Agora são 4:03, muita música boa rolando por aqui, daqui a pouco a gente tem uma fofoca aqui lá do camping, da festa de Barretos, hein? Teve quebra-pau lá, hein? Quebra-pau, meu Deus!
1: Essa

0: Sebastião de Avião.
1: Sou forrozeiro, viu, velho?
2: 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Nós também, cowboy forrozeiro. Matheus e Cauã aqui na Antena 102.7. 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Manda mensagem aí, participe 98409-1431. Boa tarde, Luiz Augusto, estou aqui na escuta, quem tá na escuta? Mandou mensagem até de áudio, João Maria Sampaio. Alô, João Maria. Pediu Castelo de Sonho, depois pediu Calcinha de Renda. Caramba. Tamo aqui ouvindo, mas essa música eu não toquei não, hein? Luiz Augusto, boa tarde, toca a Ilusão de Eduardo Costa. Tô vendo que o Rafael gosta aqui dessa música, hein? Vamos ver se a gente consegue encaixar aqui. Música romântica, né? Combina com o clima aí da região. Boa tarde também para o... Só um M aqui, tem só um M. Marília Leal, isso? Obrigado, valeu. 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
6: 4:24, Cowboy do Rádio no ar aqui na Antena 102.7. E aí, tudo bem? Tudo certo? 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
1: Dá gosto de ouvir, dá gosto de estar aqui com você, te fazendo companhia, você companhia pra mim também. Na rádio que vai mais longe, né? Aplausos não, mais aplausos. Aí.
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1: Estamos aqui ao vivo na programação da Antena, sempre trazendo as melhores músicas do cenário sertanejo, né? Você também pode participar pelo 98409-1431, 98409-1431 é o WhatsApp da Antena, onde você manda sua mensagem. Lembrando que a gente tá aí com artista da semana. Manda o um recado aí, quem?
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1: Eita, 4:26.
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1: Essa aqui se chama Sorriso Mudo, Chitãozinho e Chororó, artista da semana.

0: Curtiu aí? Duas do Chitãozinho Chororó, daqui a pouquinho tem mais aqui na antena. Tem mais. Boa tarde, quem? Boa tarde, manda um abraço pra Tomar. Não entendi. Lair Caio Machado, é isso? Carlos Machado. Um abraço. Ah, não entendi a mensagem. Manda um áudio aí, o Carlos, né, que mandou. Carlos Segurança. Tô falando aqui que é no bairro São Tomé, é isso? Tudo flamenguista. Valeu, obrigado pela audiência. E quem que é? O Carlos Pereira?
1: Ô, LU, como é que tá, Luiz?
0: Opa! Augusto, LA.
1: Olha aquela música lá, Oi, Nego. Oferece ali
0: Oi,
1: pro pessoal
0: Nego.
1: Da João Vargas, ali pro pessoal, as meninas ali do Mercado Gonçalves, tá bom? Toca pra nós aí, Pia, tá bom? Feliz Natal pra você, tudo de bom. Vai lá em casa um domingo desse, passear.
0: Que só viagem.
1: Primeiro, depois do almoço, você vai. Tudo, irmão?
0: Você tá falando Oi, Nego de Jefferson Moraes, é isso? Com a Maraísa, que não canta, na verdade, nessa música, né? Só conversa. Vamos lá, vamos ouvir Antena 102.7. Giovanni pedindo espuma da cerveja aqui. Vai sair, vai rolar.

0: Antena, Espuma da Cerveja é uma música boa também, né? Daquelas que a gente relembra sucessos do passado aqui no Cowboy do Rádio. 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
5: Cowboy do Rádio, agora 4h43.
6: Olá, aqui é o Luiz Carlos.
5: Ó, oh, rapaz, fala bem, rapaz.
6: Manda um abraço lá pro povo do Butianzal.
5: Eita!
6: O Lair Canha Machado, Carlos Machado.
5: Certo.
6: Lálio Machado.
5: Boa!
6: E também Maurício, flamenguistas. Criamos junto o Butianzal lá.
5: E você é flamenguista também? Você não é, né?
7: Jefferson Moraes, hein?
5: Tá aí, o Luiz Carlos, viu? Agora ficou bom, ó. A voz boa aqui, ó. Deu pra entender tudo. Escreve rapidinho ali, às vezes, né? Mas valeu, Luiz Carlos. É... pediu música, não pediu, né? Se quiser pedir música, aí peça, você que tá ouvindo. Hoje é dia 26, né? Dia 26. Dia 26 e teve... eu falei pra você que ia contar aqui da fofoquinha lá no... no Barretos, né? Mas isso aí é lógico que ia acontecer. Uma hora ou outra, briga ia acontecer, né? É aquele negócio lá, todo mundo feliz da vida, daqui a pouco um olha de atravessado pro outro, meu Deus, daí pronto, daí quebrou todas as pernas, né? Então, deixa eu contar aqui, é... a equipe do influenciador Rincon, o Rincon, conhece? Se envolveu em uma confusão na madrugada de hoje, em uma área de camping do parque do Peão, em Barretos. Na versão apresentada por Rincon, em vídeos publicados nas redes sociais, a confusão começou depois que o influenciador Miguel Mendes chegou embriagado, desrespeitou funcionários da equipe e, ao sair dirigindo uma caminhonete, quase atropelou uma mulher. Miguel nega as acusações e afirma que foi cercado e agredido por várias pessoas. A companheira dele, a também influenciadora Kelly Fazendeira, diz que estava dentro do trailer no momento em que o veículo foi danificado. Segundo a nota da equipe, Rincon soube da confusão depois que ela já havia começado e foi até o local. O texto afirma que, ao chegar, ele não compactou com os atos ao trailer. Ainda segundo a nota da equipe de Rincon, os responsáveis pelos danos ao trailer são integrantes do grupo dele. O texto afirma que o influenciador discorda da atitude deles, vai pagar todos os prejuízos e lamenta todo o ocorrido. Ali também tem uma agressão do Rincon a Miguel Mendes com um cinto. Eita, um do réio, né? Mas é lógico que uma coisa ou outra ia acontecer. O pessoal bebe, fica meio louco e depois começa a confusão, né? Parece que não pode passar sem ter uma confusão. Programação de Barretos hoje. Hoje tem o César Menotti Fabiano, que a gente comentou aqui, Simone Mendes. Vem o Alexandre Pires cantar também. O Loubé, Jean e Júlio, Zé, Ricardo e Thiago, Open Farra. Também lá no camping tem a Duda Bertelli, Felipe e Benjamin. Rolê 019, não sei também. DJ Tomazinho, todo dia ele tá lá. Bom dia, ou boa tarde, melhor dizendo. Eu gostaria de fazer uma publicação na página. Opa, quem tá falando aqui? Manda aí mensagem pra gente, 98409-1431. A Melissa, oi Melissa. Tarde, Luiz Augusto, toca aí. Estamos aqui na cidade de Leste, Paraguai, te ouvindo. Rafael, valeu Rafael, toquei aí a espuma da cerveja, né, pra você. Agora tem o Lobé, que vai cantar hoje no Barretão.

Tá aí o Lobé, né? Lobé rolou por aqui, agora tem Simone Mendes que vai cantar também hoje lá no Barretão, né? E tem tanta música da Simone, né? Que depois que separou da irmã, aí ela começou a deslanchar, não foi? Não é isso? Eu também acredito que foi isso. Essa aqui é um, dois tristes, né?

0: Tá aí o Danilo e Davi na programação da Antena. 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
1: Estamos aqui ao vivo, mais uma hora junto com você, na antena 5 em ponto. 5 em ponto, Lojas MDL, agosto chegou com grandes ofertas. 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

0: 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Boa tarde pra você. Agora tem Luan Santana e Ana Castela pra gente começar bem essa hora. Déjà vu.
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2: Ana, deixa eu te falar uma coisa.
3: Você...

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2: A Marília pediu Edson Hudson, tá rolando aqui com Gustavo Lima, essa aqui ó, Fui Fiel.
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1: 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Pizza para você, trazendo pra gente mais uma edição aqui.
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1: Sabe que tem músicas que fazem você fazer aquela viagem, né? E tem momentos que ficam eternizados, como por exemplo o encontro casual. É aqui, é assim que canta Chitãozinho e Chororó agora, na tarde da antena.
2: Galbó.

Foram aí duas músicas do Chitãozinho Chororó, Na Tarde da Antena, o Cowboy do Rádio. É, o artista da semana, né? Chitãozinho Chororó. 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Vamos juntos aqui na rádio que vai mais longe. 5:29 e tá na hora agora de Momento Nobre aqui no Cowboy. 5:29, momento nobre.

0: Muito bem. 5h29, estamos aqui ao vivo, momento nobre. Estamos aqui com o Murilo. Tudo bem, Murilo?
1: Fala, Luiz. Boa tarde a todos os ouvintes, amigos produtores da região, hein?
0: Produtor de toda a região, às vezes fica feliz com uma chuvinha, às vezes nem tanto. Às vezes um temporal pode atrapalhar, às vezes vem numa boa hora, né? Quer dizer, o clima influencia muito na produção, né, Murilo?
1: Com certeza, Luiz.
0: E a maioria gosta de uma chuvinha, mas tem hora que também, né, atrapalha um pouquinho, né, Murilo?
1: Exatamente, a gente...
0: Ainda porque a gente vive numa região bem temperada nesse sentido, né?
1: Com certeza, que nem a nossa região aqui, a região dos Campos Gerais, região de Castro, principalmente, né? Uhum. É uma região bem atípica de todo o país, né? A gente fala que nem o pessoal às vezes tá vindo do norte ou vindo um pouco do sul, chegou em Castro, muda tudo, né?
0: Muda.
1: É, a nossa região aqui, eu digo assim que é uma região muito abençoada, porque a gente tem as estações bem definidas, né? Então, uhum. Questão de uma região que chove muito bem e ajuda muito isso na agricultura, né?
0: Dá pra fazer um planejamento assim, bem pé no chão, né?
1: Com certeza. E é um ponto de atenção, né? A gente vem abordando isso há alguns meses já, referente a um El Niño, né? Que vem se desenhando.
0: Uhum.
1: E isso vem se tornando mais evidente nas últimas semanas e um pouco de preocupação a todos, né? E é um ponto muito crítico, né? Que o produtor deve se preocupar realmente, por conta que interfere diretamente na agricultura, né? Então, e a agricultura está totalmente ligada à pecuária, né? Que é o ramo principal da nossa atuação hoje. E o que que faz essa alteração, né? Então, pensando na agricultura, a produção de forragens, produção de nutrição pro rebanho, né? Então, o El Niño, o que que se deve

0: sistema é devido ao aquecimento das águas do Pacífico, né?
1: Uhum.
0: Então, acaba bagunçando totalmente o clima, nível Brasil, nível mundial, né? Então, o Brasil, as regiões sofrem muito, que nem a região nordeste do país, é o inverso da nossa, né? Então, com o El Niño aquecendo muito as águas ali, ele vai ter muita seca no norte, né? E no sul aqui, que é a nossa região, tem muita chuva. Então ele dá uma desbalanceada, só que não é chuva acompanhada de frio, né? Então, uhum, às vezes o pessoal pensa muita chuva, vai esfriar, tanto que a gente tá vendo um inverno que não foi muito inverno, né?
1: Tivemos alguns dias de frio bem intenso, mas a maioria não, né?
0: Exatamente, teve alguns dias de frio, alguns dias de extremo calor, né? A gente tem previsão agora para esse fim de semana atingir tetos de 28 graus.
1: Pois é, né? Caramba.
0: E isso bagunça muito, né? Tanto até a imunidade do pessoal, já pensou em imunidade dos animais, né?
1: Uhum.
0: Então são pontos de atenção ao produtor rural, tanto no planejamento forrageiro, né? Na questão da agricultura, manejo da propriedade e nos animais também, né? Por conta que a gente, como ser humano, já sofre algumas questões de mudança climática, a imunidade cai lá embaixo,
1: uhum,
0: os animais não é diferente, né? Então são pontos de atenção, o manejo fitossanitário da propriedade, dos animais, tem que ter uma atenção muito boa, porque isso pode haver pontos prejudiciais à atividade, né? Então isso tem que ficar bem atento. E na questão alimentar, né, que a gente trata muito na nutrição referente ao El Niño, que vai ser os pontos críticos, né? Então, na questão da implantação da cultura, vai ser bem desafiador, né? A gente tá no final de agosto, entrando em setembro, então o pessoal do milho, né, o pessoal da silagem já tá todos se preparando para início de plantio, aguardando que a terra já esteja mais aquecida, né, para poder receber a semente. Então, eu acredito que vai ser desafiador por conta dessas chuvas, né? Por mais que entre hoje, ontem, assim, a gente não teve uma incidência muito alta de chuva, mas já bagunça toda o planejamento do produtor, né?
1: Como é que o produtor pode se precaver, assim, o que ele pode fazer?
0: Então tem que aproveitar preparado para aproveitar as janelas de tempo bom, né?
1: Uhum.
0: Então vai ser bem desafiador tanto na implantação como na condução da cultura e na colheita, né? Porque um El Niño com bastante chuva e calor é muito propício para doença, né? Então, nas lavouras de milho, soja, enfim, todas as lavouras merecem esses pontos de atenção, porque é o que a doença quer, né? O fungo. Então, é o momento que ele se desenvolve bem, tendo calor, chuva e o hospedeiro, que é a planta, né, é propício para se desenvolver. E isso pode ocasionar bastante deficiência nas produções, nas plantas que vão estar sendo implantadas nessa produtividade. Então, também é um ponto de atenção. Então, é um ano bem desafiador para a agricultura, por mais que esteja chuvas bem definidas e bastante quantidade, que é benéfico também para a produção de grãos e cereais, enfim. Mas no momento da colheita, o pessoal da silagem, o pessoal do pré-secado, agora que a gente está finalizando essa etapa de inverno no pré-secado, em alguns momentos já está sendo bem dificultoso. Então, quem conseguiu aproveitar bem essa última janela dessa última semana, conseguiu executar um bom pré-secado. E a intensidade do El Niño, pensando final agora de agosto, setembro, outubro, é os períodos mais críticos para esse trimestre, né? Então a gente tem alguns alertas que a gente vem recebendo da parte meteorológica aqui da região. Então
1: temos aí geralmente em setembro uma seca, né? Tem muitas queimadas também, né? Como é que vai ser? Será esse ano?
0: A questão de seca aqui pro sul vai ser tranquilo. Não,
1: é porque a gente
0: não,
1: é
0: não
1: verdade.
0: Se deve esperar isso, né?
1: A gente, na verdade, o céu fica mais cinza, mas não pelas queimadas aqui, hein? Sim, em outras regiões, né?
0: Sim, e a questão da seca, o pessoal do norte tem que se preocupar muito, né?
1: Uhum.
0: E aqui a gente, né? Questão de drenagem, né? Então a gente, na nossa região, como boa parte das áreas agricultáveis, principalmente as áreas mais planas aqui, muito são drenadas por diques, valetas, enfim, um sistema de drenagem para escoar essas áreas de várzea, né? Então, nesse momento de El Niño, tem que se antecipar e levar muita atenção por conta disso, né? As áreas já vão estar sendo mais fácil inundadas, então riscos de enchentes, de alagamentos em alguns pontos da lavoura, enfim. Tem que se levar em conta isso aí. A gente, como aqui na nossa propriedade também, ela é bastante banhada por áreas de várzea, né? Então A gente tem bastante problema com isso. Em algumas áreas a gente às vezes até perde algum pedaço da agricultável, assim.
1: Uhum.
0: Então, como a gente também está se precavendo, né, buscando alguns formatos para estar se antecipando a isso, é uma orientação que fica para os produtores da região. E não quer correr esse risco referente à produtividade, ou às vezes a área, né, agricultável, que pode estar se perdendo nesse período. A gente está aí com a nossa equipe para dar todo esse suporte aos produtores, principalmente os produtores de leite da parte da pecuária, né, que estão às vezes correndo um risco referente à sua lavoura e podendo comprometer a oferta das forragens para os seus rebanhos, né? Então a Nobre está aí para suprir essa necessidade do pessoal, tanto no formato de contrato, fornecimento na linha de forragens em geral,
1: uhum,
0: 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Então a gente tem um vasto estoque, né? A gente tem sempre esse programa.
1: Vai atender aí o produtor da região.
0: Exatamente, para não deixar chegar num ponto crítico, né? Porque a gente tem, esses últimos anos foi anos muito bons na questão de produção de forragem. Então, os produtores, boa parte dos produtores, tem produtores que estão bem estocados, mas muitos produtores têm área limitada, né?
1: Uhum.
0: Então, no momento de planejamento forrageiro, busque a gente para estar se orientando, para a gente poder estar dando esse suporte ao produtor, para que no momento de falta, você não fique volátil ao mercado, né? A gente sabe que logo que entra o período de verão, plantio de verão na parte de milho e tudo mais, muitos produtores já estão chegando no final dos seus silos. Então vai entrando o período de escassez da silagem deles, né? E é um momento que muitas empresas, às vezes, se encontram oportunidade para estar fazendo essa comercialização. Então se antecipe um pouco, não fique volátil ao mercado, por conta que, às vezes, não... Algumas empresas talvez não trabalhem com tanta docilidade, digamos, pensando no bem do produtor mesmo. E às vezes preços vão lá em cima, né? Pela questão da oferta e demanda, né? Então, às vezes o produto está em pouco de escassez, os produtores vão buscar com muita oferta, né? E acaba essa relação ficando desfavorável ao produtor.
1: Uhum.
0: Então, sempre está bem planejado, antecipado essas ocasiões que podem acontecer, que a gente vai se antecipando no mercado e podendo estar bem posicionado, né, Luiz?
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1: 5h34, sexta-feira tem mais.
0: Sexta-feira também.
1: Valeu, abraço.
0: Até mais.
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5: o 5:43. 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
0: 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Estupidamente gelada, Duda Bertelli, que canta hoje no

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Valeu, Cowboy do Rádio, programa que vai ao ar todas as tardes aqui na Antena, mais tradicional da região. Cowboy do Rádio, né? Todo mundo ouve, todo mundo conhece. E eu volto amanhã a partir das 4. Esta hora teve

0: 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Deixando a última com Luan Santana e Léo Foguete. Dona. Vem aí Alma Serrana na sequência. Tchau.
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0: Saudamos a todos aqueles que rezam conosco neste momento tão sagrado da Ave Maria. Desejamos um bom final de tarde, uma boa noite a todos. E vamos iniciar em nome do Pai, do Filho e do Espírito Santo. Amém. Amém. Nesse momento sagrado em que até os ponteiros do relógio ligam a terra ao céu, rezemos a oração do Ângelus. O anjo do Senhor anunciou a Maria.
1: E ela concebeu do Espírito Santo.
0: Ave Maria, cheia de graça, o Senhor é convosco. Bendita sois vós entre as mulheres e bendito é o fruto do vosso ventre, Jesus.
1: Santa Maria, Mãe de Deus, rogai por nós, pecadores, agora e na hora de nossa morte. Amém.
0: Eis aqui a serva do Senhor.
1: Faça-se em mim segundo a vossa palavra.
0: Ave Maria, cheia de graça, o Senhor é convosco. Bendita sois vós entre as mulheres e bendito é o fruto do vosso ventre, Jesus.
1: Santa Maria, Mãe de Deus, rogai por nós, pecadores, agora e na hora de nossa morte. Amém.
0: O Verbo de Deus se fez carne
1: e habitou entre nós.
0: Ave Maria, cheia de graça, o Senhor é convosco. Bendita sois vós entre as mulheres e bendito é o fruto do vosso ventre, Jesus.
1: Santa Maria, Mãe de Deus, rogai por nós, pecadores, agora e na hora de nossa morte. Amém.
0: Rogai por nós, Santa Mãe de Deus,
1: para que sejamos dignos das promessas de Cristo.
0: Oremos. Infundi, Senhor, nós vos pedimos em nossos corações a vossa graça, para que, conhecendo pela anunciação do anjo a encarnação do Verbo, cheguemos por sua paixão e morte à glória da ressurreição. Por Cristo nosso Senhor.
1: Amém. Amém.
0: Nesta quarta-feira, 26 de agosto, a Igreja faz memória de um Papa, o bem-aventurado João Paulo I. E hoje nós vamos ouvir no Evangelho que os mestres da lei e os fariseus, por Jesus Cristo, são chamados de sepulcros caiados, já que viviam uma religião de aparência. Muito forte o Evangelho de hoje. Escutemos.
2: Proclamação do Evangelho de Jesus Cristo segundo Mateus.
3: Glória a vós, Senhor.
2: Naquele tempo disse Jesus: ai de vós, mestres da lei e fariseus hipócritas, vós sois como sepulcros caiados, por fora parecem belos, mas por dentro estão cheios de ossos de mortos e de toda a podridão. Assim também vós, por fora, pareceis justos diante dos outros, mas por dentro estáis cheios de hipocrisia e injustiça. Ai de vós, mestres da lei e fariseus hipócritas, vós construís sepulcros para os profetas e enfeitai os túmulos dos justos, e dizei: se tivéssemos vivido no tempo dos nossos pais, não teríamos sido cúmplices da morte dos profetas. Com isso confessais que sois filhos daqueles que mataram os profetas. Cumprimentais, pois, a medida de vossos pais. Palavra da salvação.
3: Glória a vós, Senhor.
4: A palavra dos ouvidos ao coração. A aparente piedade dos mestres da lei e fariseus encobriam corações dominados por hipócritas e injustiças. Eles eram preocupados em cumprir rituais, se julgavam justos, mas não viviam aquilo que pregavam. Por Jesus Cristo, são chamados de sepulcros caiados, bonitos por fora, mas cheios de podridão por dentro. Jesus censura a religião de aparência. São Paulo exorta os cristãos a não abordarem a tradição recebida e a trabalharem para o próprio sustento.
5: Louvado seja nosso Senhor Jesus Cristo, para sempre seja louvado. Eu sou o padre Leonel Stansky, da paróquia Santa Ana de Castro, e quero nesse momento desejar as bênçãos de Deus para você, para a sua família. Que a proteção de Nossa Senhora acompanhe sempre a sua vida. Quero deixar aqui o meu agradecimento por você que nos acompanha todos os dias nesse momento da oração da Ave Maria. E que Deus te abençoe. Em nome do Pai, do Filho e do Espírito Santo. Amém. E permaneça na paz.
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1: Bueno, moçada, agora são 6 horas, mais 2 minutos. Alô, gaúchos, alô, gaúchas de todas as querências. Estamos chegando com Alma Serrano, seu programa de arte pela antena, de segunda a sexta-feira, né? Das 6 às 7 da noite, com muita alegria e muita marca buena pra você aí. Estamos chegando nesse dia hoje, meio de semana, quarta-feira, 26 de agosto. Prazer imenso estar aí na companhia de vocês, nesse finalzinho de tarde, início de noite, a partir de agora. A apresentação fica a cargo desse índio velho que vos fala, tamo aí faceiro, bonito e corado, falando de Castro, Paraná. Por aqui, Rony Gomes. Moçada, marca o telefone do gauchão 98409-1431. Esse é o nosso telefone de garupa, nosso WhatsApp, pode mandar sua mensagem, mandar seu áudio, eu atendo você até às 7, tá bom? Tudo certo, tudo prontinho, vamos atracando, vamos mexendo o esqueleto. A partir de agora, com muita música boa aqui no Alma Serrana pra você. E tá chegando a primeiríssima de hoje. Tá aí pra vocês, vamos de Os Serranos, é do fundo da grota.
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0: Aí, moçada linda, a música Erê do Brasil. É o palco da Cavaco.
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0: Tá bom, então tá aí o telefone do Gaúchão, né? 984091431, vai participando comigo. Até as 7 estamos por aqui. Parceiro que nem bora embarcado. Levando aquela marca de fundamento pra você, aonde você estiver, tá bom, moçada? Hoje é meio de semana, quarta-feira, bagualada. E nós estamos por aqui de pé na patrola, metendo um marca buena pra vocês aí. E sempre mandando um abraço a todos os ouvintes aí. Alô, Feiro, um abraço pra você. Manda a música com os filhos do Rio Grande, Shot do Amor. Pessoal que tá na escuta, um grande abraço. Valeu, Fer. Deixa eu ver também quem tá chegando por aqui. Ah, moçada.
1: Boa tarde, Saroni. Tudo tranquilo, cara. Seu amigo. Tempo velho é uma trégua, pelo jeito. Tá com medo de chover e vai. E esse tempo, pelo jeito, vai esfriar, tipo. É. Quer de novo, né? Veja aí se o seu Ronei se dá tempo de tocar a música do Baitaca hoje, né? Aquela música do Baitaca lá, a coxa velha com coberta de nota de 100, né? Beleza? Veja aí se dá tempo de tocar essa música hoje aí. Positivo aí, meu amigo.
0: Valeu, valeu, índio velho. Um abraço. Vamos ver se eu lembro o nome dessa marca aí, tchê. Fez uma bagunça agora aqui, ó. Não tô lembrando, mas daqui a pouco, de repente, nós achamos essa marca aí, tá bom, parceiro? Deixa eu ver também quem tá chegando por aqui.
2: Oi, Terolei Gomes, tudo tranquilo? Tô aqui escutando Alma Serana, tomando chimarão. Tô em Francisco Beltrão aqui. Toque a música Roda Morena com Chiquito e Bordonei, hein? Só pra curtir.
0: Beleza, então, valeu. Um abraço e lá pro nosso amigo Júlio Padu.

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1: Ô, meu amigo Baitaca, tu como secretário de obras, continua tapando muito buraco por aí?
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0: moçada, linda música com o Baitaca, é o Pinto Coió.
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de Souza, eu concordo contigo, minha senhora. E outra coisa que eu lhe garanto: esse não foi criado com farelo mofado, não. E passa de terreiro em terreiro. E louco exigente, né?

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3: Muito bem, 6h29.

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0: Aí, moçada, essa é de 2.7, a rádio que vai mais longe. Tamo por aqui, né, tio? Tamo por aqui, levando aquela marca fandangueira. Aonde você estiver aí, tá bom? Vamos atracando e vamos atendendo participação dos amigos, pessoal mandando mensagem pra gente aí, né, tio? Vamos lá.
1: Boa noite, Gaúcho, velho. Ô, Vanderlei Tito por aqui. Tô recebendo a visita do meu amigo Formiga, o campeão dos campeões do Amador de Ponta Grossa. Pegou uma folguinha e veio tomar um papo amarelo comigo hoje aqui no rancho. E ele tá bem louco, pá, que você manda aí pra ele escutar aqui, a caminhonete branca. Do amigo meu, Paulinho Mocirinho, lá do Itaiacoca. Manda aí, Gaúcho, velho. Abraço.
0: Valeu, Vanderlei Tinto, um abraço. Também pro nosso amigo Formiga, que tá na sintonia aí, valeu, meu galo, velho.
2: Olá, Ronei. Mano, Jotão, que pro Piazito escutar tranquilo com a nega velha aqui no Lajeado. Beleza, pura.
0: Valeu, Piazzi. Um abraço, nosso amigo Nicolau aí na sintonia, né? Tá bueno, vamos atracando. Chegando um shot velho bem bueno pra vocês aí.
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0: Tá aí agora o grupo Rodeio Sistema Antigo.
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0: Roda Morena também, os filhos do Rio Grande, é o chat do amor.
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8: Vamos mostrar a 6:47.

0: É ele, Roney Gomes, no comando do Alma Serrana.
1: Moçada, é comigo mesmo. Bem, sete, tamo por aqui, né? Alô, Marildo de Carambi, manda um abraço pro amigo Francisco lá no Vargeiro e também pro pai lá na Ribeira. Pessoal lá do Rio Branco, Itapeiro Sul, tudo pessoal curtindo o Alma Serrana. Valeu, Amarildo. Deixa eu ver também quem tá chegando por cá, né, tia?
2: Opa, Rony, boa tarde, tudo bem? Estamos aqui escutando o Alma Serrana. Peço essa música, se for possível, pro grupo Rodeio, Grito de Liberdade. Fez pra você, pra família, o Zacotinho, o Grimar, o Maico, Luiz Augusto, todos os funcionários da rádio, dos ouvintes. Deus abençoe.
1: Valeu, valeu, um abraço. Então, aí pra Terezinha, é Pavãozinho, né? Isso mesmo, um abraço pra vocês aí, tá bueno? Jaguariaíba, curtindo o Alma Serrana. Alô, Moacir, como é que tá? Tudo especial, Vila Rural na audiência, o Cassiro Machando ouvindo o programa, Espigão Alto, o Miroslav de Fune. É, tão curtindo aí, valeu. Cassiro velho abagualado, né, tia? Escuta uma marca e se atraca na água quente, mas aí, bueno, nem cabeça rasgando o peito. Ah, Orivan, Maria Cristina também curtindo o Alma Serrana. Alô, meu amigo Lourinho, como é que tá? Um abraço, pessoal da Automecânica do Tietão, lá com as orelhas grudadas no Alma Serrana. Valeu, gurizada. Roubei a fazendeira. Valeu, Lourinho. Um abraço, índio velho. Alô, Alessandro Possato também. Só que pra nós, mate amargo. Valeu, tchê. Vamos atracando, música chegando, né? Vamos ver o que nós vamos trazer aqui. Vamos trazer uma marca de fundamento para esse povo arrojado, né?

0: Atendendo participação dos amigos.
1: Quem é o cantor?
0: Tá aí chegando. É, Paulinho Mussolini, caminhonete branca por aqui. Vem comigo.

ouvindo a música pra vocês, Grupo Codiona, Roubei a Fazendeira, também os Farrapos, Mate Amargo, mandando um abraço aí lá pro nosso amigo Romildo de Carambim, curtindo a programação, valeu, hein, velho? Deixa eu ver também quem tá por aqui, né, tchê? Olha aí, manda pra nós, olha aí, Roubei a Fazendeira, fazendo a janta e na escuta do programa, alô, seu Natal, um quebra-costela pro amigo Itabueno, é. É, moçada, e nós vamos ficando por aqui, deixando um forte abraço, prometendo voltar amanhã às 6 horas da tarde com Alma Serrano. Uma boa noite pra você. Obrigado pela sintonia, pela companhia. Fique com o patrão Velho Coelho, vou seguindo. Um abraço do tamanho do Rio Grande a todos os gaúchos e gaúchas da nossa querência. E até amanhã.

0: Em Brasília, 19 horas. Está no ar a Voz do Brasil. As notícias do governo federal que movimentaram o país no dia de hoje.
1: Olá, boa noite.
0: Boa noite para você que nos acompanha em todo o país.
1: Quarta-feira, 26 de agosto de 2026.
0: Vamos aos destaques do dia.
1: Defesa de crianças, adolescentes e mulheres no ambiente digital.
0: Discord é acionado na justiça por falhas na proteção de menores.
1: Ação civil pública foi apresentada pela Advocacia Geral da União. Graziele Bezerra.
2: A ação civil pública cobra que a plataforma Discord adote medidas efetivas para a proteção de crianças, adolescentes e mulheres no ambiente digital.
0: O combate a crimes cibernéticos e as ameaças no ambiente digital contam com o apoio do CyberLab, Laboratório de Operações Cibernéticas.
1: Quem conversou com a gente sobre o assunto foi o coordenador, delegado Alessandro Barreto.
3: O CyberLab está ajudando as polícias estaduais a identificar a pessoa se achava acima de qualquer suspeita e se escondia por detrás de conexões de internet.
0: Atenção, diretores e professores de escolas públicas.
1: Está na hora de escolher os livros didáticos que serão utilizados em sala de aula a partir do ano que vem. Thaís de Araújo.
4: A seleção deve ser feita com a participação da equipe escolar, levando em consideração a proposta pedagógica, as características e as necessidades da comunidade.
0: Hoje, na apresentação da Voz do Brasil, eu, Luciana Vasconcelos e Luciano Seixas.
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0: A arrecadação do governo federal chegou a 289 bilhões e 300 milhões de reais no mês de julho.
1: Um aumento de quase 9% em relação a

0: julho de 2025.
1: O mês foi marcado pelo desempenho favorável de setores como indústria, serviços e arrecadação de impostos.
2: Na comparação com julho do ano passado, o resultado representa crescimento real de quase 9%, já descontada a inflação. Entre os fatores que contribuíram para o resultado estão o aumento da arrecadação da Previdência Social e o crescimento das receitas com PIS e COFINS associado ao aumento das vendas. Destaca Claudemir Malaquias, chefe do Centro de Estudos Tributários e Aduaneiros da Receita Federal.
3: Os fatores que contribuíram para o resultado do mês de julho, na comparação com o mesmo período do ano passado, foram os seguintes: o desempenho da indústria, um crescimento de 1,05%. A venda de bens, um crescimento de 4,93%. A venda de serviços, um crescimento de 2%. A massa salarial teve um crescimento nominal de 10,19% em relação ao ano passado. E o valor em dólar das importações, um crescimento de 12,16%.
2: O desempenho também é positivo no acumulado do ano. De janeiro a julho, a arrecadação chegou a 1,876 bilhões de reais. Em valores corrigidos pela inflação, o crescimento foi de quase 7% em relação ao mesmo período de 2025. Reportagem Pablo Mundim.
0: O Índice Nacional de Preços ao Consumidor Amplo 15, o IPCA 15, considerado uma prévia da inflação oficial do país, ficou em menos 0,4% no mês de agosto.
1: Contribuíram para o resultado os setores de habitação, com queda de 1,41% nos preços, transportes com redução de menos 1% e alimentos e bebidas com queda de 0,57%.
0: No setor habitação, o destaque foi para a redução no valor da conta de luz. E nos transportes, a queda no preço da gasolina.
1: Já no setor de alimentos e bebidas, os destaques ficaram por conta do tomate, batata inglesa, cenoura e café moído, que ficaram mais baratos no período.
0: Crianças e adolescentes estão no centro de uma ação civil pública contra a plataforma de comunicação Discord.
1: O motivo são possíveis falhas na proteção desse público, que teriam resultado em crimes e situações de violência.
0: A ação prevê obrigações para que a empresa aprimore mecanismos de prevenção e proteção.
4: A ação civil pública cobra que a plataforma Discord adote medidas efetivas para a proteção de crianças, adolescentes e mulheres no ambiente digital. Voltada inicialmente para as comunidades de games, hoje a ferramenta é usada por públicos variados e permite o compartilhamento de textos, arquivos de voz e vídeo e transmissões de modo público ou privado. Porém, segundo o governo, tem apresentado falhas na segurança e mecanismos de proteção a menores, como explica o advogado-geral da União, Jorge Messias.
5: Não há, por parte da plataforma, a adoção de requisitos mínimos estabelecidos na legislação brasileira, em especial no ECA digital, e a ausência dessa rede de proteção tem levado a situações de ordem absolutamente criminal, envolvendo crianças, adolescentes, mulheres e animais. Tentamos, por 2 semanas, construir um termo de ajustamento de conduta. A empresa, num primeiro momento, demonstrou o interesse de assumir compromissos significativos com o Estado brasileiro, mas, infelizmente, recusou a assinatura do termo no último momento.
4: O fato mais grave e recente envolvendo a plataforma foi a morte de uma adolescente de 13 anos no Mato Grosso do Sul, que tirou a própria vida durante uma transmissão ao vivo pelo Discord. O secretário nacional de Direitos Digitais, Vitor Fernandes, diz que a plataforma demorou a agir, mesmo quando foi notificada.
6: Essa live durou mais de 2 horas, ela começa por volta de 2:20 da manhã, 4:15 da manhã, já completando quase 2 horas, servidor foi derrubado. As contas dos investigados envolvidos só foram banidas da plataforma 24 horas do ocorrido.
4: O ministro da Justiça e Segurança Pública, Wellington César Lima e Silva, lembrou que as plataformas digitais devem se adequar ao país.
7: É uma resposta que busca fazer valer que qualquer plataforma, nacional ou estrangeira, não venha a descuidar dos limites impostos pela lei.
4: A ação pede que a plataforma reforce os mecanismos de controle parental, amplie a cooperação com autoridades brasileiras e implante sistemas que identifiquem situações de riscos para menores. É exigida

0: ainda a criação de mecanismos específicos de detecção e moderação de conteúdos com práticas de maus tratos, violência, mutilação e crueldade contra animais. A plataforma tem até 15 dias para se adequar, sob pena diária de R$500 mil. Também é pedida a condenação da empresa em R$500 milhões por dano moral coletivo, valor que poderá ser revertido ao Fundo de Defesa de Direitos Difusos. Reportagem Graziele Bezerra.
1: Crianças e adolescentes devem ser orientados sobre os riscos existentes na internet e estimulados a conversar com adultos de confiança sempre que sentirem desconfortáveis durante interações online.
2: Caso alguém solicite sigilo sobre conversas, fotos ou qualquer outro conteúdo, o fato deve ser comunicado imediatamente aos pais ou responsáveis.
1: São orientações do delegado Alessandro Barreto, coordenador do CyberLab, o Laboratório de Operações Cibernéticas ligado ao Ministério da Justiça e Segurança Pública.
2: Em entrevista à Voz do Brasil, o delegado falou comigo e com a Mariana Jungmann sobre a atuação do CyberLab no combate a crimes cibernéticos e ameaças no ambiente digital. Vamos ouvir.
3: Delegado Alessandro Barreto, bem-vindo à Voz do Brasil, um prazer ter o senhor conosco aqui. Vamos falar então sobre o CyberLab, o trabalho de inteligência que ficou concentrado nele a partir da sua criação. Explica para o nosso ouvinte que trabalho é esse.
4: Bom, bom estar aqui com vocês, obrigado pelo convite. Bom, o que o CyberLab faz? O CyberLab é uma unidade da Secretaria Nacional de Segurança Pública e ele é um laboratório de operações cibernéticas. O pessoal acha que é até um super laboratório, estilo Matrix, mas não, nós temos lá policiais capacitados, a grande parte do time são de meninas cybergirls, então assim, são as meninas que fazem um trabalho espetacular nessa área, e essa unidade ela apoia as polícias estaduais trazendo informação qualificada para ajudar em diversos contextos, como por exemplo no enfrentamento a fraudes eletrônicas, em ameaças contra escolas. Então, se tem esse trabalho qualificado que ajuda certamente a salvar vidas e a evitar tragédias.
2: Quais são os crimes mais identificados pelo laboratório e nesse contexto, o que tem chamado mais atenção?
4: Bom, o que a gente tem visto aí nos últimos anos e principalmente pós pandemia, a migração do crime do espaço físico para o espaço virtual. Então a gente tem visto um aumento considerável de crimes, principalmente envolvendo fraudes e golpes online, como invasão de conta de WhatsApp, de redes sociais, falsa central. A gente tem visto isso muito. Nós temos visto também vários problemas, principalmente o extremismo digital, crimes de ódio. Eu fico indignado como policial e principalmente como cidadão. Muita misoginia, um ódio contra mulheres e meninas que dá nojo, que dá asco dessas pessoas. Então a gente tem visto muito esse contexto também. E de maneira geral, a gente tem visto o crime migrar da rua para a internet. E nesse contexto, o CyberLab está ajudando as polícias estaduais a identificar pessoas que se achavam, a pessoa se achava acima de qualquer suspeita e se escondia por detrás de conexões de internet.
3: Bom, o senhor mencionou crimes como fraudes, né, estelionatos e tal. Esses a gente já imagina quem são as pessoas por trás, são os bandidos comuns, vamos dizer assim. Mas o senhor mencionou também crimes de ódio, crimes de misoginia. Quem são as pessoas por trás desses crimes e qual é o perfil dos criminosos e das vítimas, delegado?
4: Isso, bom, o perfil das vítimas, boa parte, principalmente relacionada a crimes de ódio, a gente encontra de mulheres, meninas, entendeu? Às vezes até meninas novas, adolescentes. E o criminoso, o que a gente tem visto antigamente, que eu falo, há pouquíssimos anos, porque muda muito rápido na internet, a gente via maiores aliciando menores para cometer delitos. Hoje a gente já está vendo menores aliciando menores para cometer delitos. Quando se fala de internet, de uma maneira geral, quando vai se tratar de vítimas de fraudes, antes falava que o pessoal idoso pessoal com a idade um pouco mais avançada estava mais suscetível para isso. Hoje todo mundo ele pode ser vítima de um golpe. Crimes de ódio, a gente tem visto muitos adolescentes, até crianças com 11, 12 anos fazendo parte de grupos, e isso tem chamado muita atenção, que nós precisamos reforçar o trabalho para identificar ainda mais rápido, e principalmente aqueles que estão por trás do processo de radicalização dos menores.
3: Sim, porque uma criança de 11 anos, ela não chega ao ponto de praticar um crime de ódio na internet sozinha, eu suponho, né?
4: A gente tem visto pessoas desvirtuar redes e serviços que são utilizados. Então, assim, qual é o nosso papel? Identificar essas pessoas. Então, elas utilizam mídias sociais de uma maneira geral, utilizam plataforma para encontrar esses garotos e radicalizar. Então, nosso papel é antecipar cada vez mais, identificar esses grupos e evitar que crianças de 11 anos sejam atraídas para um caminho terrível como esse.
2: A partir do monitoramento, o CyberLab dá um alerta e colabora para o desencadeamento de operações importantes de combate ao crime nesses ambientes, né, digitais. Quais são as operações dessas que contaram com a colaboração do laboratório? Que operações o senhor destacaria, por exemplo?
4: Tem algumas, principalmente a proteção de crianças e adolescentes. Eu vejo pessoas falando, salvamos tantas vidas. Para mim é impossível mensurar isso. Eu só tenho certeza que tragédias foram evitadas, meninas que estavam sendo abusadas online foram libertadas. Aí essas operações, elas nos orgulham muito em fazer parte de um time e a gente trazer ter resultados como estamos salvando vidas. Isso é muito gratificante para mim.
3: Delegado, o senhor mencionou, né, que é um trabalho conjunto com as polícias civis dos estados. Se alguém quiser fazer um alerta para o CyberLab, fazer uma denúncia, como é que essa pessoa pode proceder? De repente, um pai, uma mãe que identificou ali com seus filhos uma situação desse tipo? Enfim, pessoas que queiram fazer algum tipo de alerta para o CyberLab, como é que pode proceder?
4: Eu recomendo que procurem no teu estado canais de denúncia online, a própria delegacia mais próximo, que quando chegar a informação qualificada, a gente está conversando com as polícias e consegue desencadear essas grandes operações. E um ponto relevante que você falou, o pai e a mãe. O que a gente tem visto? O pai e a mãe deixa o filho passar 10, 12, 15 horas na internet, não acompanha, e a internet tem muita gente má por trás das conexões. E a criança, o adolescente, ela dá sinais. O pai e a mãe, eles conseguem entender e trazer essas informações para a polícia. Então, quanto mais informação, quanto mais dados chegar, mais pessoas vão ser identificadas e vão ser responsabilizadas. Até porque tem-se aquela impressão que a internet é algo que você fez algo lá e fica impune, não vai ocorrer nada. Muito pelo contrário, tá? As polícias estão cada vez mais preparadas para identificar essas pessoas e responsabilizá-las.
2: Muito bem, nós conversamos com o delegado Alessandro Barreto, coordenador do Laboratório de Operações Cibernéticas, CyberLab. Muito obrigado, delegado, pela entrevista à Voz do Brasil.
4: Eu que agradeço.
1: O Ministério das Relações Exteriores emitiu nota de pesar pelas vítimas dos deslizamentos e inundações que atingiram o Nepal e o Tibete após o terremoto desta quarta-feira.
2: Equipes de resgate continuam as buscas por sobreviventes.
1: Até o momento, não há registros de brasileiros entre as vítimas.
2: A Embaixada do Brasil em Katmandu, no Nepal, e em Pequim acompanham com atenção os desdobramentos da situação.
1: Em caso de assistência consular, o telefone do plantão geral do Itamaraty é 61, código de Brasília, 98260-0610.
2: Aberto o período de escolha dos livros do Programa Nacional do Livro e do Material Didático, o PNLD, que serão usados por alunos do primeiro ao quinto ano do ensino fundamental no período de 2027 a 2030.

0: Mônica, coordenadora geral de materiais didáticos da Secretaria de Educação Básica do Ministério da Educação, Jaqueline dos Santos Melo.
1: Na categoria 1, as obras são voltadas para estudantes e professores do primeiro e do segundo ano, com foco na alfabetização. Na categoria 2, as obras são voltadas para o terceiro, quarto e quinto ano, com foco no desenvolvimento do letramento e da escrita. Nesse ano, nós temos novidades como o livro regionalizado de história e geografia, a obra de produção de texto e livros voltados para a educação digital e midiática. A categoria 3, ela é optativa para as redes e a seleção dela é para obras de língua espanhola e língua inglesa.
0: Antes de registrar a decisão, professores e gestores devem consultar o Guia Digital do Programa Nacional do Livro e do Material Didático PNLD, que reúne informações sobre as obras aprovadas, como resenhas, metodologias, organização dos conteúdos e orientações para a escolha. Depois, a seleção precisa ser formalizada em ata e registrada no sistema PNLD Gestão, com acesso pela conta GovBR. O preenchimento da ata sozinho não conclui o processo. Após o registro, a ata e o comprovante de escolha devem ficar disponíveis em local visível na escola. Em caso de dúvidas ou problemas no acesso, as escolas podem entrar em contato com o FNDE pelo e-mail livrodidático@fnde.gov.br. Reportagem Thaís de Araújo.
2: Instituições públicas do ensino superior e tecnológico que adotam práticas de prevenção e enfrentamento à violência de gênero vão ser reconhecidas com o selo de ambiente acadêmico seguro.
3: A iniciativa do Ministério da Educação vai conceder o título nas categorias ouro, prata e bronze.
2: Podem aderir ao programa instituições federais que atendam aos requisitos do MEC.
3: A diretora de desenvolvimento acadêmico da Secretaria de Educação Superior do Ministério, Lúcia Pelanda, fala sobre a iniciativa.
4: As mulheres já são maioria no ensino superior, então é muito importante criar ambientes cada vez mais seguros e livres de violência. Nesse sentido, o selo é um estímulo para que cada vez mais instituições se juntem a esse movimento de ter instituições verdadeiramente livres de violência.
2: Para mais informações, acesse gov.br/MEC.
3: Estamos no mês da gestante. Nós já falamos aqui sobre a importância de cuidados com a saúde, como tomar vacinas e fazer o pré-natal direitinho para cuidar da mãe e do bebê.
2: Hoje nós vamos falar dos direitos assegurados por lei às gestantes.
3: Estabilidade no emprego, atendimento médico gratuito pelo SUS, prioridade em filas e serviços, e intervalo para a amamentação, além da licença maternidade.
2: Está tudo explicado na reportagem de Luciana Colares de Holanda, que ouviremos agora.
5: Maria Selma Pereira é empregada doméstica em Brasília, grávida de 8 meses. Ela espera a bebê para setembro e junto com a chegada da filha, vem a licença maternidade de 4 meses, garantida pela carteira assinada. Um direito que Selma não teve nas outras 4 gestações, quando trabalhou na informalidade.
6: Vai ser bem melhor, porque vou acordar, cuidar da neném, né? Ficar os 4 meses em casa, agora por carteira assinada tá bem melhor agora, porque aí quando você ganhar o bebê, você vai receber, né?
5: No Brasil, as gestantes têm direitos fundamentais garantidos por lei, que se estendem até alguns meses após o nascimento da criança. É proibida a dispensa arbitrária ou sem justa causa da empregada gestante, por exemplo, desde a confirmação da gravidez até 5 meses após o parto. Por meio da licença maternidade, fica garantido o afastamento remunerado de 120 dias para trabalhadoras formais, empregadas domésticas e seguradas do INSS. Elas também têm acesso ao salário maternidade, benefício previdenciário que substitui a renda durante esse período, como explica Márcio Lima, coordenador do Programa de Educação Previdenciária do INSS.
7: O valor pago por esse benefício vai variar do salário mínimo, que é R$ 1.621, atualmente, até o teto do INSS, que vai estar no valor de R$ 8.475,55, a depender da categoria da trabalhadora.
5: Entre as garantias previstas na legislação brasileira para gestantes e mães, também está previsto o direito à liberação do trabalho para realizar consultas médicas e exames. E elas podem ser transferidas temporariamente

0: de função quando a saúde exigir. Os direitos podem ser acessados pelo telefone ou pela internet, de acordo com Márcio Lima, do INSS.
1: Os direitos são acessados através da central telefônica 135, que funciona de segunda-feira a sábado, das 7 da manhã até as 22 horas no horário de Brasília, sendo que recebe ligação gratuita ou ainda através do aplicativo Meu INSS.
0: Além dos direitos trabalhistas, as gestantes contam com atendimento prioritário e acompanhante no parto pelo SUS. Após o retorno ao trabalho, a mãe tem direito a 2 intervalos diários de 30 minutos para a amamentação até o bebê completar 6 meses. Reportagem Luciana Colares de Holanda.
2: Essas foram as notícias do governo federal.
3: Uma realização da Secretaria de Comunicação Social da Presidência da República.
2: Com produção da empresa Brasil de Comunicação.
3: Fique agora com o Minuto do TCU. Em seguida, as notícias do Poder Judiciário e do Congresso Nacional. Boa noite.
2: Boa noite para você e até amanhã.
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5: 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Você vai ouvir agora notícias do Poder Judiciário.
7: Supremo julga a ação sobre o poder de requisição do Ministério Público da União a órgãos da administração pública.
8: Para o STJ, acesso a sistema com dados contábeis não dispensa dever de prestação de contas de bens em condomínio.
7: Justiça determina que o governo federal e o estado de Sergipe implantem serviço especializado em doenças raras.
8: Boa noite, eu sou Arthur Filho.
7: E eu sou Walter Lima.
8: Supremo Tribunal Federal julga ação sobre o poder de requisição do Ministério Público da União a órgãos da administração pública.
7: O julgamento busca definir até onde vai essa prerrogativa do Ministério Público da União e em quais situações ela pode ser exercida, delimitando se a administração pública é obrigada a atender integralmente ao pedido ou se pode recusá-lo.
8: Administrador de bens em condomínio, ou seja, em copropriedade, deve prestar contas ao outro condômino, mesmo que dados contábeis estejam disponíveis em sistema eletrônico.
7: Essa decisão é do Superior Tribunal de Justiça, o STJ. Fátima Uchoa.
9: Um irmão ajuizou ação contra o outro, pedindo a prestação de contas da administração dos imóveis de propriedade comum. A Justiça de Mato Grosso decidiu que o administrador tem o dever de apresentar as contas. E a terceira turma do STJ manteve esse entendimento. Segundo a relatora ministra Nancy Andrighi, o interesse de agir pressupõe a existência de controvérsia sobre a prestação das contas e, nesse caso, mesmo havendo sistema que permita o compartilhamento de informações, o administrador deve apresentar as contas de forma especificada e completa.
8: TST manteve condenação em caso de caseiro baleado durante assalto.
7: Empregador terá de pagar indenização por danos morais e materiais. Mila Amaral.
10: Um caseiro levou 3 tiros durante um assalto na fazenda onde ele trabalhava e morava, em Cruz Alta, no interior do Rio Grande do Sul. Ele ficou com sequelas e capacidade de trabalho reduzida. O trabalhador entrou na justiça e contou que não foi a primeira vez que a fazenda foi assaltada. E a justiça deu razão a ele. O Tribunal Regional do Trabalho condenou o proprietário a pagar R$30 mil por danos morais e R$70 mil por danos materiais. A fazenda recorreu, dizendo que a culpa era de terceiros. Mas a primeira turma do TST manteve a condenação e destacou que o dono sabia dos assaltos anteriores e, mesmo assim, não tomou nenhuma providência para aumentar a segurança dos trabalhadores. A decisão foi unânime.
8: Justiça Federal determina que União e o Estado de Sergipe implantem serviço de atenção especializada em doenças raras.
7: Decisão atende a pedidos do Ministério Público Federal em ação. Sabrine Menezes.
11: De acordo com o inquérito civil instaurado pelo MPF, Sergipe possui cerca de 120 mil pessoas acometidas por doenças raras. Dessas, aproximadamente 36 mil apenas em Aracaju e a maioria delas crianças. Com a decisão, o Estado e o município devem organizar e pactuar a linha de cuidado da rede de forma imediata e em até 4 meses. Além disso, Sergipe e Aracaju, junto com a União, têm até 8 meses para habilitar e implementar pelo menos um serviço de atenção especializada em doenças raras, além de estruturar a rede de atenção integral para pessoas com doenças raras. Em caso de descumprimento, foi fixada multa de R$5 mil.
8: O Tribunal Superior Eleitoral recebeu um grupo de criadores de conteúdos digitais para uma iniciativa voltada a combater a desinformação sobre as urnas eletrônicas.
7: O encontro se estendeu por toda a tarde dessa terça-feira e foi viabilizado por meio de uma parceria do TSE com a organização Redes Cordiais. Vitor Struck.
12: Juntos, os influenciadores somam 45 milhões de seguidores nas redes sociais. O encontro fez parte da iniciativa Confirma 30 anos de urna eletrônica e foi promovido pela organização Redes Cordiais, em parceria com o TSE e com o apoio do YouTube e do TikTok. A programação contou com visitas a espaços importantes do tribunal, como o local onde as urnas ficam armazenadas, o Museu do Voto, e também incluiu uma demonstração detalhada sobre o funcionamento dos equipamentos usados nas eleições. Ao final, os influenciadores participaram de uma roda de conversa com o presidente do TSE, o ministro Cássio Nunes Marques.
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8: A você, uma boa noite.
7: E até amanhã.
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0: Está no ar o Jornal do Senado.
1: Eu sou Paula Groba.
2: E eu sou Humberto Pinheiro.
1: E estes são os destaques de hoje do Jornal do Senado, que começa agora.
2: Governo e Congresso anunciam um acordo para votações prioritárias. Fim da escala 6x1, taxa das blusinhas, terras raras e PEC da segurança pública.
1: Congresso vai analisar duas medidas provisórias para reduzir impactos das tarifas americanas e alta do petróleo.
2: Projeto cria política nacional para apoiar adolescentes nos anos finais do ensino fundamental.
1: Boa noite.
2: Boa noite.
1: Após encontro com o presidente Lula e o presidente da Câmara dos Deputados, Hugo Mota, o presidente do Senado, Davi Alcolumbre, anunciou as prioridades do Congresso nos próximos dias. Entre os temas citados estão a votação da MP que acaba com a taxa sobre compras internacionais acima de $50. Alcolumbre afirmou que a MP da chamada taxa das blusinhas será votada na próxima semana.
2: Também terão prioridade de votação as propostas de emenda à Constituição que acaba com a escala 6x1 e a PEC da Segurança Pública, que devem ser analisadas pela Comissão de Constituição e Justiça na semana de esforço concentrado do Congresso a partir da próxima segunda-feira. Mais informações com o repórter Pedro Pincer.
3: O presidente do Senado, Davi Alcolumbre, afirmou que votará na próxima semana a medida provisória que acabou com a chamada taxa das blusinhas, imposto de importação de 20% sobre compras internacionais de até $50. O texto, segundo o senador, será analisado na Câmara e no Senado antes de perder a validade. Caso a votação não ocorra, o imposto voltará a ser cobrado em 9 de setembro. Alcolumbre reafirmou que a medida será pautada no esforço concentrado previsto para ocorrer entre 31 de agosto e 4 de setembro.
4: Nós vamos deliberar em

0: Aí ela vira lei para proteger milhões de brasileiros que usam desse instrumento para adquirir produtos muito baratos e terem qualidade de vida melhor.
1: Alcolumbre também disse que a Comissão de Constituição e Justiça vai analisar na próxima semana as propostas de emenda à Constituição que tratam da segurança pública e do fim da escala 6x1. Davi afirmou estar em contato frequente com o relator da mudança na escala de trabalho, senador Omar Aziz, do PSD do Amazonas.
0: Tenha compreensão da importância da matéria, me disse que já está construindo um relatório para ser apresentado na próxima quarta-feira na Comissão de Constituição e Justiça.
1: Outra proposta que deve ser pautada na semana que vem é a que cria uma política nacional para os minerais críticos e estratégicos.
2: E o relator da PEC da Segurança Pública, senador Rogério Carvalho, do PT de Sergipe, anunciou que o texto não deve sofrer mudanças no Senado.
3: Já aprovado na Câmara, a proposta está na Comissão de Constituição e Justiça. Repórter Herman Kulitz.
4: O texto altera diversas regras da Constituição para ampliar a atuação da Polícia Federal, endurecer o combate às facções e milícias e reforçar o financiamento do Fundo Nacional de Segurança Pública e do Fundo Penitenciário Nacional, além de aumentar a integração e a cooperação de sistemas e órgãos de segurança pública. Em análise na CCJ, a proposta recebeu diversas emendas, como a do senador Sargento Reginauro, do PSDB do Ceará, que recomendava que os homicídios praticados por organizações criminosas não fossem julgados pelo Tribunal do Júri. Já a emenda do senador Hamilton Mourão, do Republicanos do Rio Grande do Sul, defendia a previsão de um sistema de informação sobre antecedentes criminais. Ambas foram rejeitadas, com o entendimento do relator de que não cabe a implementação dessas mudanças no texto constitucional. Além disso, na opinião do senador, alterar o que já foi aprovado pelos deputados somente atrasaria medidas que precisam ser tomadas contra a criminalidade organizada e iria na contramão da expectativa da sociedade. Porém, as modificações podem ser apresentadas na Comissão de Constituição e Justiça até a discussão final da matéria. O texto ainda precisa ser aprovado em 2 turnos no plenário do Senado. Se passar sem alterações, será promulgado e começa a valer. Havendo qualquer mudança, a matéria deverá retornar para a Câmara dos Deputados.
2: O Congresso também vai analisar 2 medidas provisórias editadas pelo governo federal para tentar reduzir os impactos das tarifas americanas e da alta internacional do petróleo.
3: As 2 medidas provisórias já estão em vigor, mas precisam ser aprovadas por deputados e senadores para continuar valendo. Repórter Patrícia Oliveira.
5: Uma das medidas permite que empresas afetadas pelas novas tarifas impostas pelo governo americano prorroguem por até 1 ano o cumprimento de compromissos de exportação, com a suspensão de tributos. Já a outra medida libera R$3 bilhões para subsidiar a produção e a importação de diesel e gasolina, diante dos efeitos dos conflitos no Oriente Médio sobre o preço do petróleo. Para Carlos Pio, professor de Relações Internacionais da UNB, as medidas são importantes neste momento de emergência, mas o país precisa também adotar estratégias a longo prazo.
6: A gente precisa aumentar a produtividade da economia como um todo, é reforçar as qualificações dos trabalhadores, ampliar o comércio com os outros parceiros de qualquer lugar do planeta, em qualquer setor.
5: As 2 medidas provisórias já estão em vigor, mas precisam ser aprovadas por deputados e senadores para continuar valendo.
2: A adolescência é uma fase de muitas transformações e desafios que podem refletir diretamente no desempenho e na permanência dos estudantes na escola. Para apoiar o desenvolvimento dos alunos nessa etapa da vida, um projeto de lei propõe criar a Política Nacional Escola das Adolescências. A proposta é do senador Camilo Santana, do PT do Ceará, ex-ministro da Educação, e está em análise na Comissão de Educação. Pelo texto, a política será voltada aos anos finais do ensino fundamental, do 6º ao 9º ano. A ideia é tornar a escola mais atrativa, acolhedora e conectada à realidade dos adolescentes, com estratégias de apoio técnico e financeiro.
3: A medida também busca reduzir as taxas de reprovação e abandono escolar, especialmente no período de transição para o ensino médio. O senador Camilo Santana destaca ainda a importância da educação em tempo integral. Segundo ele, ampliar a permanência de crianças e jovens na escola pode trazer mais benefícios não apenas para a educação, mas também para a segurança.
7: Que além de dar oportunidade para o nosso jovem passar o dia na escola, fazer as refeições, praticar esporte, é a maior política de prevenção à violência. É você ter a meninada toda na escola nesse país.
2: O Senado também analisa um projeto que cria o programa Escola Sem Partido. De autoria do senador Magno Malta, do PL do Espírito Santo, a proposta altera a Lei de Diretrizes e Bases da Educação para incluir novos princípios e regras para o ensino. O texto prevê a garantia da pluralidade de ideias, da liberdade de crença e da liberdade de consciência. Também proíbe professores de promoverem em sala de aula determinadas concepções ideológicas ou políticas.
3: A proposta está em análise na Comissão de Direitos Humanos, onde é relatada pelo senador Sargento Reginauro, do PSDB do Ceará. Depois, o projeto ainda deve passar pela Comissão de Constituição e Justiça e pela Comissão de Educação.
8: Eleições 2026.
2: As eleições deste ano vão contar com a participação de mais pessoas idosas em relação a 2022.
3: O aumento segue a tendência de envelhecimento populacional apontada pelo IBGE. Repórter Lana Dias.
9: O número de eleitores idosos cresceu cerca de 14% desde as eleições de 2022. Neste ano, 37 milhões e meio poderão votar. Para aqueles entre 60 e 69 anos, o voto é obrigatório, mas acima dos 70 anos, a participação é facultativa. O senador Fernando Dueire, do PSD de Pernambuco, reforçou a importância do voto da terceira idade.
10: A democracia precisa ouvir todas as gerações. Os mais jovens representam o futuro, mas aqueles que são mais experientes carregam uma parte importante da memória e da construção do nosso país.
9: Para a Dorci Antônia de Carvalho, de 83 anos, a participação não deve se limitar ao voto obrigatório.
11: Eu acho que todo mundo que tem mais de 60 anos, 70 anos, devia continuar votando. Eu tenho certeza, temos amigos também que já combinaram, vão votar.
9: O aumento do eleitorado idoso segue a tendência de envelhecimento populacional no Brasil. De acordo com o IBGE, a população com 60 anos ou mais subiu de 11,3% para 16,6% de 2012 a 2025.
3: Com edição de Paula Groba e trabalhos técnicos Eliseu Caires, o Jornal do Senado fica por aqui. Acompanhe agora as notícias da Câmara dos Deputados. Boa noite.
2: Boa noite e até amanhã.
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12: Comissão analisa projetos que reduzem impacto ambiental de plásticos.
13: Deputados aprovam parecer da subcomissão sobre segmento de estética.
12: Parlamentares apresentam medidas de proteção à criança e adolescente.
13: Boa noite. Jefferson Rodrigues, do PSDB de Goiás, propõe novas obrigações para plataformas digitais no combate à exploração sexual de crianças e adolescentes na internet. Ele explica que o texto cria canais de denúncia e respostas rápidas às vítimas e aos órgãos de segurança.
12: Para facilitar a investigação desses crimes, a proposta de Jefferson Rodrigues inclui mecanismos de preservação de registros, metadados e informações de usuários suspeitos. O deputado avalia que a medida amplia a capacidade de identificar os responsáveis e reunir provas no ambiente digital.
13: Está em análise projeto que cria o Programa Nacional Ampara, voltado à prevenção da violência contra crianças, adolescentes e mulheres nas escolas. A proposta de Helena Lima, do PSD de Roraima, prevê formação de profissionais e articulação entre escolas, famílias e segurança pública.
12: O projeto de Helena Lima orienta estudantes sobre como identificar situações de violência e conhecer canais de denúncia e proteção. Para a deputada, a medida busca fortalecer a cultura de paz e o respeito no ambiente escolar.
13: A punição de crimes contra a dignidade sexual praticados com abuso de autoridade é reforçada em projeto apresentado por Samuel Viana, do União de Minas Gerais. A proposta aumenta pela metade a pena por importunação sexual quando o agressor se valer de posição de supervisão sobre a vítima.
12: Samuel Viana aponta que a mudança alcança relações em ambientes educacionais, esportivos, religiosos, culturais e assistenciais, mesmo sem vínculo formal de emprego. O texto também amplia a situação em que a autoridade exercida sobre a vítima pode elevar a pena dos crimes contra a dignidade sexual.
13: Doutor Ismael Alexandrino, do PSD de Goiás, apresentou o projeto que torna crime dar escondido ou à força substância química que reduz a capacidade de reação de alguém, prática conhecida como Boa Noite Cinderela. De acordo com o projeto, o autor poderá ficar preso de 3 a 6 anos.
12: Doutor Ismael Alexandrino alega que o Brasil ainda não possui tipificação penal específica para essa conduta, o que gera impunidade. Para o deputado, o projeto muda isso ao obrigar a coleta imediata de exames, criar um cadastro nacional de ocorrências e a elaboração de campanhas permanentes de prevenção.
8: Justiça.
13: Está em análise projeto de Fábio Choquete, do União de Santa Catarina, que estabelece restrições ao exercício da advocacia por cônjuges, parentes e sócios de magistrados. De acordo com o deputado, a proposta visa ampliar a transparência e evitar conflitos de interesse.
12: O texto de Fábio Choquete permite que partes questionem o patrocínio de causas diante de possíveis vínculos com magistrados. A proposta ainda estabelece sanções, incluindo a exclusão da OAB para advogados que descumprirem as vedações.
8: Saúde.
13: É de autoria de Juarez Costa, do Republicanos de Mato Grosso, projeto que estabelece diretrizes para o atendimento pelo SUS de mulheres que passam pelo climatério e menopausa. A proposta prevê acompanhamento integral com atuação da atenção primária e acesso a diferentes tratamentos.
12: Juarez Costa ressalta que a matéria prevê também oferta de terapia hormonal pelo SUS quando houver indicação clínica. O deputado acredita que a medida pode reduzir desigualdades no atendimento e ampliar o acesso das mulheres aos cuidados necessários nessa fase da vida.
8: Habitação.
13: Aline Gurgel, do União do Amapá, requer a criação de uma comissão especial para analisar o projeto que trata do financiamento de imóveis urbanos durante situações de emergência sanitária. A proposta suspende as parcelas de financiamentos durante esse período.
12: O projeto também determina que não sejam cobrados juros ou multas durante a suspensão e amplia o prazo para financiamento do Minha Casa Minha Vida. Aline Gurgel lembra que a medida foi apresentada durante a pandemia de Covid-19 para reduzir o impacto da crise sobre as famílias.
8: Esporte.
13: Milton Vieira, do Republicanos de São Paulo, quer garantir imunidade tributária para entidades esportivas sem fins lucrativos. O deputado defende equiparar essas organizações às instituições de educação e assistência social, desde que cumpram os requisitos previstos em lei.
12: A proposta de Milton Vieira abrange entidades certificadas dos movimentos olímpico, paralímpico, clubístico e educacional. Para o deputado, a imunidade pode fortalecer projetos esportivos, ampliar a inclusão social e contribuir para a formação de atletas e cidadãos.
8: Ciência e tecnologia.
13: Rui Falcão, do PT de São Paulo, apresentou relatório favorável ao projeto que amplia o uso de recursos destinados à ciência e tecnologia para financiar iniciativas inovadoras. Ele recomenda aprovação por considerar que a proposta aproxima a pesquisa científica do setor produtivo.
12: Rui Falcão avalia que a medida pode fortalecer empresas de tecnologia e aumentar a competitividade brasileira. O parlamentar afirma que a parceria entre universidades, empresas e governo contribui para a transformação de pesquisa em produtos e serviços para a população.
8: Economia.
13: A Receita Federal anunciou na Câmara mudanças no programa de compras do exterior para evitar a entrada de produtos irregulares. A repórter Silvia Munhato tem mais informações.
14: Ainda este ano, a Receita Federal deve adotar um sistema que vai excluir do seu programa de compras no exterior o remessa conforme as plataformas de comércio internacional que permitirem a venda de produtos subfaturados, falsificados ou que apresentem outros tipos de ilegalidades. A fiscalização das encomendas será aprimorada ainda este ano com o uso de inteligência artificial para analisar o conteúdo dos pacotes. Um dos objetivos é evitar a fiscalização apenas quando a encomenda chega no país, porque a quantidade de remessas não para de crescer. Também será minimizado o problema de vazamento de dados dos destinatários, que acabam sendo alvo de golpes. O deputado Júlio Lopes, do PP do Rio de Janeiro, elogiou o trabalho da Receita e afirmou que é preciso tratar a pirataria de forma especializada em todos os órgãos públicos e citou o problema de sementes fabricadas em desacordo com a regulação nacional.
15: Os caminhões de sementes transgênicas feitas fora das regras e fora das normas são aprisionados e não há conhecimento da Polícia Rodoviária Federal, nem da Polícia Federal, nem de órgão nenhum para fazer a apreensão da mercadoria. Então, esses têm sido liberados e são casos gravíssimos, porque essas sementes, quando feitas fora de norma, elas podem gerar pragas, gerar deformações nas colheitas brasileiras, enfim, no meio ambiente como um todo. Né?
14: O deputado sugeriu ainda que a Receita cruze dados dos 47 milhões de CPFs que fazem compras no exterior com as suas rendas declaradas. Segundo ele, isso deverá revelar irregularidades. De acordo com a Receita Federal, as encomendas do exterior passaram de cerca de 30 milhões de pacotes em 2019 para mais de 200 milhões em 2023. Para este ano, é esperada uma arrecadação recorde com as encomendas, equivalente a 10% de todo o volume importado pelo país, ou 5 bilhões de reais. Da Rádio Câmara de Brasília, Silvio Minhato.
12: Carlos Chiodini, do MDB de Santa Catarina, defende a transferência para Brasília da sede do órgão responsável por regular e fiscalizar o mercado de valores mobiliários no Brasil. O projeto prevê que a mudança da Comissão de Valores Mobiliários seja feita de forma gradual em até 4 anos.
13: Para Carlos Chiodini, a transferência aproxima a CVM de outros órgãos federais sediados em Brasília, facilitando a articulação entre as instituições. O projeto também assegura aos servidores da autarquia no Rio de Janeiro a opção de se transferir para Brasília ou de permanecer no estado.
12: Stefano Aguiar, do PSD de Minas Gerais, apoia a criação da Frente Parlamentar em defesa do mutualismo, sistema em que as pessoas se associam para compartilhar custos e oferecer proteção patrimonial umas às outras. A proposta, segundo o deputado, é uma alternativa aos seguros tradicionais.
13: A frente pretende reunir parlamentares, governo, empresas e entidades do setor para acompanhar a regulamentação da proteção patrimonial mutualista. Stefano Aguiar acredita que a iniciativa pode ampliar o acesso dos brasileiros a uma opção de proteção competitiva.
8: Comissões.
12: Comissão de Trabalho aprova relatório da subcomissão sobre o setor de estética. A repórter Maria Neves traz os detalhes da medida proposta.
16: A Comissão de Trabalho da Câmara aprovou o relatório final da subcomissão especial sobre o setor de estética, elaborado pela deputada Soraya Santos, do PL do Rio de Janeiro. Além de um projeto de lei que altera a regulamentação das atividades dos profissionais do setor, a relatora apresentou recomendações aos poderes executivos. Soraya Santos argumenta que as interpretações da legislação vêm dificultando o exercício dos profissionais de estética.
17: Estudante de faculdade de estética migrando para outras carreiras, para biomedicina ou para medicina, passando dificuldades, por exemplo, com uma compra de insumos. Porque se eu não sou reconhecida, não posso comprar. É humilhante eu fazer um curso universitário regulamentado por um órgão público e eu ter que precisar de uma outra pessoa para assinar a compra do material que eu quero trabalhar. Para piorar, a Anvisa e as vigilâncias sanitárias não reconheciam a profissão quando a competência delas não é reconhecer. Quem reconhece profissão é a lei e o Congresso aprovou a profissão.
16: Como forma de solucionar interpretações divergentes, a relatora sugere inserir expressamente na lei que os esteticistas são profissionais da área de saúde para todos os efeitos legais. Outro problema detectado pela subcomissão, segundo Soraya Santos, foi a falta de um currículo nacional que padronize a formação de esteticistas e cosmetólogos. Por isso, ela sugere ao Ministério da Educação que elabore diretrizes curriculares específicas para todos os cursos da área, além de criar mecanismos de certificação técnica para profissionais já formados. A proposta também permite a atuação de profissionais formados em outras áreas da saúde, como esteticistas, desde que façam pós-graduação na área ou passem por exame de proficiência. Da Rádio Câmara de Brasília, Maria Neves.
8: Trabalho.
13: Nicolete, do PL de Roraima, apresentou o projeto que permite a servidores públicos atuarem como microempreendedores individuais. A proposta condiciona a atividade à inexistência de conflito de interesses com as funções exercidas no serviço público.
12: Nicolete afirma que a proibição atual pode levar servidores que realizam atividades nas horas de folga à informalidade. Para ele, a mudança estimula a formalização de pequenos negócios e preserva o funcionamento do serviço público por meio de regras definidas por cada ente federativo.

0: Esportes.
1: Danley de Deus Interhalls, do PSD do Rio Grande do Sul, pede a realização de uma audiência para discutir a concessão da BR-285 no trecho entre Passo Fundo e a região de Ijuí. A proposta prevê a participação de representantes do governo, de órgãos de transporte e de prefeitos.
2: Danley de Deus Interhalls argumenta que a concessão pode acelerar investimentos como duplicação de trechos, construção de terceiras faixas e melhoria da sinalização. Ele afirma que as mudanças podem aumentar a segurança na rodovia e fortalecer a logística e a economia da região.
0: Desenvolvimento regional.
1: Júlio César, do PSD do Piauí, defende projeto que isenta permanentemente os consumidores que produzam a própria energia renovável de pagar pelo uso da rede de distribuição. O texto acaba com a cobrança gradual sobre a energia solar excedente devolvida ao sistema.
2: Júlio César entende que a medida corrige uma distorção que é a cobrança pela energia injetada na rede. Segundo o parlamentar, o objetivo é garantir segurança jurídica, democratizar o acesso à energia limpa e incentivar novos investimentos sem sobrecarregar o cidadão.
0: Agricultura.
1: O projeto de Paulo Teixeira, do PT de São Paulo, proíbe a exportação de animais vivos destinados ao abate ou à engorda. Ele explica que a medida busca reduzir o sofrimento dos animais durante transportes de longa distância e reforçar as políticas de proteção e bem-estar animal.
2: Segundo Paulo Teixeira, a proposta também pretende estimular o processamento da produção pecuária no país, contribuindo para a geração de empregos, renda e arrecadação. A proibição não se aplica a animais destinados à reprodução, pesquisa, melhoramento genético ou conservação de espécies.
0: Votação.
1: A Comissão de Desenvolvimento Econômico da Câmara aprovou dois projetos para reduzir o impacto ambiental no uso de plásticos. Uma das propostas prevê a diminuição gradativa dos microplásticos em cosméticos e produtos de higiene pessoal, como informa o repórter Luiz Cláudio Canuto.
3: Dois projetos sobre redução do impacto ambiental do uso de plásticos foram aprovados pela Comissão de Indústria e Comércio da Câmara dos Deputados. Um deles obriga a classificação dos plásticos usados em produtos produzidos no Brasil ou importados, e o outro projeto trata da redução de microplásticos em cosméticos e produtos de higiene pessoal. A proposta que trata da classificação dos plásticos trata também de reciclagem. O texto aprovado foi apresentado pelo relator, deputado Alexandre Lindenmayer, do PT do Rio Grande do Sul, e muda a Política Nacional de Resíduos Sólidos, com metas progressivas de reciclagem das embalagens. Pela versão aprovada, em até 5 anos, 10% das embalagens plásticas devem ser recicladas. O texto prevê ainda incentivos fiscais para indústrias que usem materiais com desempenho ambiental. A proposta foi inspirada em regulamento da União Europeia. Para o relator, Alexandre Lindenmayer, a regulação é necessária para evitar que o Brasil se torne um depósito de materiais banidos em outros países.
4: A poluição plástica não é apenas um problema visual ou ambiental, mas uma emergência de saúde pública. Estudos recentes têm confirmado a presença de polímeros em tecidos cardíacos humanos e na placenta, elevando o risco de doenças crônicas não transmissíveis, como doenças cardiovasculares.
3: O projeto ainda vai ser analisado pelas Comissões de Defesa do Consumidor e de Constituição e Justiça. Já o outro projeto aprovado, sobre redução gradual e eliminação total do uso de microplásticos em cosméticos e produtos de higiene pessoal, foi para a Comissão de Meio Ambiente. A Comissão de Indústria e Comércio seguiu o voto do relator, deputado Marcelo Queiroz, do PSDB do Rio de Janeiro. O texto considera microplásticos as partículas sólidas, sintéticas, insolúveis em água e não biodegradáveis, com dimensões inferiores a 5 milímetros, de origem petroquímica e colocadas intencionalmente em cosméticos e produtos de higiene pessoal com funções esfoliantes, abrasivas, de limpeza ou de alteração de textura. São ingredientes comuns em esfoliantes faciais e corporais, shampoos, cremes dentais e sabonetes. O relatório de Marcelo Queiroz foi lido pelo deputado Alexandre Lindenmayer.
4: Esses microplásticos estão presentes em produtos cosméticos ou de higiene pessoal com funções esfoliantes e abrasivas, por exemplo, ao serem utilizados ou descartados, geram um significativo fator de poluição.

0: poluição em águas superficiais com grande potencial de risco à saúde humana. Nestes casos, uma das soluções recomendadas é justamente a de que o poder público atue de forma a regulamentar ou mesmo proibir as atividades responsáveis por causar esse dano coletivo.
1: Pela proposta, o cronograma progressivo de redução a ser cumprido por fabricantes, importadores e formuladores é de 30% em até 3 anos, 60% em 5 anos, 90% em 7 anos e a eliminação total em 10 anos. O cronograma pode ser ajustado com justificativa técnica quando não houver insumo alternativo com o mesmo desempenho, risco à segurança do consumidor na substituição ou impactos ambientais adversos do insumo que substituiria. A proposta ainda vai ser analisada pelas comissões de Meio Ambiente e de Constituição e Justiça. Da Rádio Câmara de Brasília, Luiz Cláudio Canuto.
2: Meio Ambiente.
3: Projeto de delegado Matheus Laiola, do União do Paraná, cria o programa local seguro para animais vítimas de maus tratos. A proposta prevê acolhimento imediato, atendimento veterinário e manutenção dos animais resgatados em ações policiais, fiscalizações ou decisões judiciais.
4: Delegado Matheus Laiola incluiu no texto que o responsável pelos maus tratos deverá arcar com as despesas de resgate e tratamento do animal. O projeto permite que hospitais e clínicas veterinárias, universidades e abrigos possam se credenciar para receber os animais resgatados.
3: A prevenção de maus tratos contra animais é o foco de projeto apresentado por Fábio Macedo, do Podemos do Maranhão. O texto inclui nos currículos escolares conteúdos sobre direitos dos animais, além de ações educativas voltadas ao respeito e à proteção da vida animal.
4: Fábio Macedo também propõe que adolescentes responsáveis por atos de violência contra animais cumpram serviços comunitários, de preferência em entidades de proteção e saúde animal. A proposta ainda institui o 4 de outubro como Dia Nacional da Proteção, Respeito e Empatia com os Animais.
3: Termina agora o Jornal Câmara dos Deputados, produzido pela Rádio Câmara, com trabalhos técnicos de Everson Urani e a apresentação de Márcio Aquiles Sardi e Val Monteiro. Boa noite.
4: Uma boa noite para você. A Voz do Brasil volta amanhã.
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Aleluia, graças a Deus. Deus abençoe cada um dos irmãos aqui presentes, você, irmão, irmã. Que a graça do nosso Senhor Jesus Cristo continue abençoando cada um de vocês, amém? A você que nos acompanha pela internet, canal Curas e Milagres, nosso Deus abençoe. E se provavelmente estiver transmitindo pela rádio Antena Sul FM 102.7 de Castro, nosso Deus abençoe também. Feliz serás, feliz serás.

0: Deus, Pastor Nelson, vamos cantar mais um louvor juntamente, irmão, graças a Deus.
1: Que Deus continue nos abençoando, também aqueles que estão em casa nos acompanhando através dos meios de comunicação, que você possa ser abençoado, como nós vamos ser aqui também. Guia-me sempre.

Louvado seja o nome do Senhor Jesus Cristo. Saudosa lembrança é o hino de número 267. Para você que nos acompanha através do canal Curas e Milagres, você pode estar também compartilhando aí nos status do WhatsApp, Facebook e o Instagram. Amém? Graças a Deus. 267 para você que nos acompanha também pela rádio Antena Sul FM 102.7 de Castro. Glórias a Deus. Aleluia.

Deus. Não canso de clamar, último louvor. Enquanto nós cantamos esse hino, nós vamos adorar a Deus com as nossas ofertas. Amém? Graças a Deus. Não canso de clamar, não canso de clamar a esse Deus maravilhoso que tanto tem nos protegido no dia a dia, né? Graças a Deus. Aleluia.

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boa noite em nome de nosso Senhor e Salvador Jesus Cristo. A todos os nossos irmãos, nossos preciosos ouvintes, através da Rádio Antena Sul, Deus vos abençoe. Através do canal do YouTube, Deus vos abençoe. É bom, estamos juntos, crescendo na fé, na graça e na misericórdia de Deus. Vocês estão abençoados, nós estamos abençoados. O Senhor nos deu mais uma grande oportunidade.

de juntos crescer na fé, na graça e na misericórdia de Deus. Amém. O celular do pastor Aparecido Araújo, o código de área é o 042, o celular é o 999-77-7177. Envia tua mensagem, faça o teu pedido de oração, faça o seu pedido de batismo. Olha lá no sertão em Jaguaraíva, 60 quilômetros de Jaguaraíva, está o Moadir Félix ouvindo a rádio Antena Sul. Deus continue te abençoando, irmão, sua família. Eu desejo te batizar, irmão Adir, em o nome de nosso Senhor e Salvador Jesus Cristo. As irmãs que vieram aqui essa noite, Deus te abençoe. O Senhor conhece o desejo do coração. Amém? Meus amados irmãos e irmãs, nós vamos ler a Bíblia Sagrada, e a leitura da Bíblia Sagrada em Efésios, no capítulo 4, 11 ao verso 14. Vamos nos colocar em pé em reverência à palavra e à palavra de Deus. Ali, em vários lugares, nossa audiência, através da Rádio Antena Sul, através do canal do YouTube, muitos caminhoneiros passam por essa região e eles ouvem o programa de rádio. O Senhor vos abençoe, no nome do precioso Jesus Cristo. Em Efésios, no capítulo 4, versículo 11 ao verso 14, está escrito assim: Ele mesmo deu uns para apóstolos, profetas e outros para evangelistas e outros para pastores e doutores, aperfeiçoamento dos santos, para a obra do ministério, para edificação do corpo de Cristo, até que todos cheguemos à unidade da fé e ao conhecimento do Filho de Deus, a varão perfeito, à medida da estatura completa de Cristo. Sejamos mais meninos, inconstantes, levado em roda por todo o vento de doutrina, pelo engano de homens que, com astúcia, enganam fraudulosamente. O Senhor te abençoe. Pode se assentar, amados. Nós encontramos, meus preciosos ouvintes, que a igreja do Deus vivo, esses ministérios para a edificação do corpo de Cristo, a edificação da igreja. Então a igreja tem esses ministérios. A igreja não tem somente pastor, mas ela tem evangelista, ela tem apóstolos, é necessário na igreja do Deus vivo. Repetindo a leitura, ele mesmo deu uns para apóstolos. Então uma igreja do Deus vivo tem um ministério apostólico nela. Profetas, Deus enviou um profeta. Então uma igreja tem esse ministério profético. Amém? E outros para pastores e doutores. Quando uma religião não crê em pastores, as escrituras. Porque se crê nessas escrituras,

Curas tem que ter o ministério pastoral na igreja. Ah, mas tem pastores que isso tem em todos os lugares, entendeu? Mas isso não anulam os verdadeiros homens de Deus, que são chamados, escolhidos por Deus. Diz, há uma demanda muito grande hoje, os jovens do Evangelho, e pensando em emprego, eles dizem que é um bom emprego ser pastor. Vocês entendem? Então eles procuram ser pastor. Eles vão até o seminário, se formam. Como falar com o povo, com a audiência. E logo então ele está formado de pastor. Mas nós encontramos aqui que esses ministérios foi Deus quem deu. Salário, homens procurando uma vida fácil. Que na verdade quem procura uma vida mais fácil pensando que a vida de pastor é mais fácil, ele errou o alvo. Entendeu? Agora, Deus deu esses dons para a igreja, esses ministérios para a igreja, não para fazer um homem superior a ninguém. O homem tem um dom, ele já pensa que ele é superior. Ele pensa que é grande. Grande é um só. E esse é Deus. Amém? Agora ele deu esses dons para a igreja, querendo o aperfeiçoamento dos santos, para a obra do ministério, para a edificação do corpo de Cristo. Então, quando nós falamos, eu gosto que a igreja a qual eu sou pastor, é verdade, eu nunca proibi vocês de irem. E tem o discernimento de espírito. Por quê? Deus concedeu esses dons para a edificação do corpo. O que é o corpo? O corpo, o qual nós somos membros, não do tabernáculo. Não, nós somos membros do corpo de nosso Senhor Jesus Cristo. Por isso nós temos o mesmo espírito de Cristo. Amém. Somos lavados pelo mesmo sangue de nosso Senhor Jesus Cristo. É verdade? Isso para mim e para você é muito grande diante de Deus. Centenas e centenas de pessoas seguem o homem e deixa de seguir a Cristo. O ministério dado por Deus é Cristo. Esses ministérios dados por Deus é Cristo. Agora no versículo 13 está escrito assim: até que todos chegamos à unidade da fé, ao conhecimento do Filho de Deus, a varão perfeito, à medida da estatura completa de Cristo. Amém. Esse é o programa de Deus. Não é fazer você um membro de igreja, mas fazer de você membro do corpo de Cristo. E você chega à estatura completa de Cristo. Amém? Você passa a ter a mente de Cristo em você, o Espírito de Cristo em você. Olha, o que domina a gente é a nossa mente, correto? Se você tem a mente de Cristo e pertence ao corpo de Cristo, por isso somos chamados de cristãos. Ainda
no verso

Versículo 14. Para que não sejamos mais meninos inconstantes, levado em roda por todo o vento de doutrina, pelo engano dos homens que, com astúcia, enganam fraudulosamente. Todos nós desejamos chegar a esta estatura de um varão perfeito? Amém? De ter a mente de Cristo? Olha, eu vou chamar a tua atenção, meu precioso ouvinte, para Romanos, no capítulo 12 de Romanos, e o versículo 14 ao verso 20. Dá uma olhada para essas escrituras. Esse é o apóstolo São Paulo, é o mesmo apóstolo São Paulo de Efésios. São Paulo, ele foi um anjo para os gentios. Vocês podem acompanhar a leitura na tela, vocês que estão aqui na igreja. Eu agradeço muito por vocês virem até aqui. Nós fazer esse programa de rádio. Amém? Há um grande exército agora mesmo, por todos os lugares. Como está o irmão Adir, lá no sertão, há centenas e centenas, atrás das montanhas, na beira dos riachos, e que faz deste programa de rádio um culto na casa. A família se reúne e ouve a palavra de Deus. Por quê? Não é o pensamento de um homem, mas é a pura palavra de Deus. Jesus disse: conhecerei-vos a verdade, e a verdade vos libertará. Agora, meu ouvinte, nós não estamos procurando entregar um sermão que agrade a você. Não, tem muitas coisas que não são agradáveis ao nosso paladar, mas faz bem para a nossa saúde. A humanidade hoje procura agradar o paladar, e ele se enche de refrigerante e tantas coisas assim, porque eles obedecem o paladar. O nosso paladar espiritual é corrigido para aquilo que nos dá sustento, que é a verdadeira palavra de Deus. Então vamos para Romanos capítulo 12, versículo 14 a seguir. Abençoai aos que vos perseguem, abençoai e não maldiçoeis. Vocês, nós somos cristãos? É isso? Aqueles que nos perseguem, e não amaldiçoar. Com os que se alegram, e chorai com os que choram. Vós, não ambicionei coisas altas, mas acomodai-vos com as humildes. Em vós mesmo, sem notar o conselho de Deus, cada um de nós pensamos que somos mais sábios do que o outro. Não sejais sábios em vós mesmo. A ninguém tornei mal por mal. Esta, perante todos os homens, amém. Você entende, meu irmão, minha irmã? Isso é a verdade do evangelho. Se for possível, quando estiver em vós, tende paz com todos os homens. Não vos vinguei a vós mesmo. Oh, que conselho! Não vos vinguei a vós mesmo, amados,
mas dai lugar à ira? Porque está escrito: minha é a vingança, eu recompensarei, diz o Senhor. Portanto, olha o verso 20, dê uma olhada para o verso 20, e nós vamos fazer um nível de nossa fé. Eu gosto de gritar aleluia, glória a Deus, e correr até pelos corredores. Todas essas coisas são boas. Para o espelho da palavra, para saber se somos cristão ou se apenas somos um igrejeiro. Dá uma olhada. Portanto, se o teu inimigo tiver fome, deixa ele morrer de fome. É assim que está escrito? Não? Está falando então, irmã Raquel, que cristão pode ter inimigo? Talvez tenha. Se o teu inimigo, portanto, se o teu inimigo tiver fome, dá-lhe de comer. Dá-lhe de beber. Porque fazendo isto, amontoará brasas de fogo sobre a sua cabeça. Não te deixei vencer do mal, mas vence o mal com o bem. Amém. Aí vem o Mestre, o Senhor Jesus, mandando nós falar bem daqueles que nos maldizem, para sermos filhos de Deus. Nós temos a mente de Cristo, temos o Espírito de Cristo, somos membro do corpo de Cristo, e logo a gente vivemos uma vida alheia ao Evangelho. Estamos de bem com a pessoa até que a pessoa pise no nosso calo, como usa dizer os antigos. Qualquer coisa, nós perdemos a nossa identidade cristã. Não, nós não estamos aqui para brincar de ser religiosos. Nós estamos aqui para mostrar a nós e ao mundo que Cristo vive na terra. Correto? Bom, esses são os conselhos de Deus. Eu acredito, meu irmão, minha irmã, que eu estou dando um conselho pastoral para você. Lá na casa, nós ouvimos com o irmão Gilson uma mensagem tão maravilhosa, pregada pelo saudoso pastor Joaquim, intitulada O Silêncio. Silêncio. Tem tantas coisas, e você manter o silêncio será uma vitória sua. E quando você fala, não tem condições de correr atrás daquela conversa, daquela palavra, engolir ela de novo. Não há como. Antes de falar, pare um pouco, raciocine um pouco. Muito. Muitas vezes não sabe o que está falando. É melhor saber o que estamos falando. As nossas palavras vão nos encontrar um dia. Quando você usa de misericórdia para com aquele que não tem misericórdia de você, você está agindo como cristão. Amém? Na mensagem A Era da Igreja de Laodiceia, na página 324, o profeta de Deus nos dá um conselho. Eu acredito que famílias estão sendo ajudadas, lares estão sendo ajudados. Como existe um demônio, e você cuida, meu irmão, minha irmã, quando você vê alguém falando mal de alguém para você, é um demônio. O Espírito Santo não faz isso. Eles têm um motivo para falar de você também. Eu me recordo, eu nunca havia pensado de ser um cristão. Não. Eu era um adolescente de uns 16, 17 anos.

anos de idade. E um dia muito chuvoso, na casa de uns amigos, uma família grande, e nós morávamos em uma fazenda. Eu me recordo muito bem, e eles falaram de todos os... tinham vários pessoas que moravam naquela fazenda. Eles falaram de todos naquele dia. E eu estava ali olhando. Algo dentro de mim não concordava com aquilo. E um pequeno adolescente. E eu olhei para eles e a chuva deu uma acalmada. Eu disse, eu vou embora. Não, está cedo. Falei, não, eu vou sair porque daí você fala mal de nós também. É um adolescente. Não, do seis não fala mal. Você está entendendo? Já fui direto ao assunto. Gente, vamos vencer o mal com o bem. Vos abençoe. Agora podemos ver porque houve duas vinhas, uma verdadeira e uma falsa. Nunca você pensa que a falsa vinha é uma vinha que não crê em Deus. A falsa vinha, ela é religiosa. Ela só não tem a vida de Cristo nela. Mas ela é religiosa. Agora podemos ver porque Abraão teve dois filhos. Um segundo a carne, que perseguiu Isaac. Agora podemos ver como procedente dos mesmos pais saíram dois meninos gêmeos, um conhecendo e amando as coisas de Deus, o outro conhecendo muito, muito das mesmas verdades, porém não do mesmo espírito. Olha, eu sou da mensagem, eu conheço as escrituras, mas não tenho o Espírito Santo para vivificar a Bíblia, a palavra. Por isso perseguiu o filho que era eleito. Vocês notaram? Deus não reprovou por reprovar. Ele reprovou por causa do eleito. Eleito não pode perseguir eleitos. Você sabe o porquê que eleito não persegue eleitos? Sabe não? Porque eleitos não persegue ninguém. Cristão cheio do Espírito Santo, ele nunca persegue ninguém. Oh, ele nunca mata ninguém. Há muitas pessoas que pensam que matar é disparar uma arma numa pessoa. Muitas vezes você mata o nome da pessoa, a essência da pessoa está matando. E o Deus Todo-Poderoso vê todas as coisas. Eleito não pode perseguir eleito. Eleito não persegue ninguém. Nossas irmãs que nos visitam ali, pensando nisso. Olha, eu tenho razão. Quando que a razão? A razão tem gente no cemitério. A razão tem gente na cadeia. Com razão. Eleito não pode causar dano a eleitos. São os reprovados. São os reprovados que persegue e destrói os eleitos. Vocês notaram? Reprovado sim persegue e destrói eleito. Vamos pedir a misericórdia de Deus, meu ouvinte? Obrigado. Reprovado persegue e tenta destruir o eleito. Ó, esses reprovados são religiosos. Eles são espertos. Eles são da linhagem de Caim, a semente da serpente. Ele edifica suas babéis, ele edifica suas cidades,
Eles

fica seus impérios, e durante todo o tempo invocando a Deus. Eles odeiam a verdadeira semente e farão tudo o que pode, mesmo no nome do Senhor. Note bem, preste bem atenção. Mesmo no nome do Senhor, eles destroem as pessoas usando o nome do Senhor. Vocês vão lembrar, meu ouvinte, meu irmão, o espírito religioso, quando uma mulher quer encrencar e os dois são crentes na casa, isso lá em casa nunca aconteceu, graças a Deus. Aí ela, o sangue de Jesus tem poder. O sangue de Jesus tem poder. Ela irritou, imprecou, imprecou, e daí o sangue de Jesus tem poder. Essa é uma atitude bastante religiosa. O sangue de Jesus tem poder na vida de um cristão, de uma cristã. Eleitos de Deus, porém, eles são necessários. Eles quem? Esses manufaturados. Eles são necessários. Que tenha palha com o trigo, nenhuma palha, nem o trigo, mas no fim o que acontece com a palha? É queimada com fogo que nunca se apagará. E o trigo, onde está ele? Está juntado em seu celeiro. Onde ele está? Ó eleito de Deus, preste atenção, leve essa porção para você. Ó eleito de Deus, guarde-se, estude atentadamente, seja cauteloso, opere a sua salvação com temor e tremor. Confie em Deus, se esforça em seu poder. O seu adversário, o diabo, agora mesmo anda em derredor, bramando como leão, buscando a quem possa tragar. Vigie em oração, seja firme, este é o tempo do fim. Tanto a verdadeira como a falsa vinha estão chegando à maturidade. Porém, antes que o trigo amadureça, aquele joio amadurece e deve ser atado para a queima. Veja todo ele se unindo no concílio mundial de igreja. Essa atadura, logo virá o recolhimento do trigo ao celeiro. Porém, agora mesmo, os dois espíritos estão trabalhando em duas vinhas. Saia do meio do joio, comece a vencer, para que você possa ser considerado louvável ao Senhor e apto para reinar e governar com Ele. Amém. Saia do meio do joio, saia do espírito religioso e entre no espírito de Cristo. Amém. Tome uma decisão pela vida eterna. Não é uma decisão por a escolha de uma igreja. Não. Jesus disse: examinai as igrejas. Não. Ele disse: examinai as escrituras. Se cuida ter nela vida eterna. Nós examinando as escrituras, meus preciosos ouvintes, nós vamos encontrar que o batismo é no nome do Senhor Jesus Cristo. Não há nenhuma pessoa sequer na Bíblia Sagrada batizada usando os títulos Pai, Filho e Espírito Santo. Não, nenhuma pessoa foi batizada assim. Todos os batismos que é registrado na Bíblia Sagrada é no nome do Senhor Jesus Cristo. Correto? Olha, eu sou pentecostal e não obedece a linha do Espírito Santo? Atos capítulo 2, versículo 37 ao 39. Você vai encontrar que no dia de Pentecoste, eles foram batizados em nome de nosso Senhor Jesus Cristo para perdão dos pecados. Que coisa boa!
Você entende, meu ouvinte? Faça como o irmão Daniel, ou como o irmão Noel, ligue para cá e toma sua decisão e peça o teu batismo em nome do Senhor Jesus Cristo. E logo, você não ficará só com o batismo em nome do Senhor Jesus, mas você também tomará uma santa ceia com pão asmo, como ensina a Bíblia Sagrada. Não com o pão fermentado, mas pão asmo, com vinho puro, não suco de uva. A Bíblia Sagrada nunca nos ensinou participar de uma ceia usando suco de uva. Não, isso é religião, correto? Eu me recordo, há uns anos atrás, eu estava no estúdio da Rádio Difusora, antiga Rádio Difusora em Ponta Grossa. E quando estava ali, terminava o jornal da Rádio Difusora, eu chegava para fazer o programa. E ele deixou o homem que estava lendo o jornal deixou ali. Estava lá escrito: olha, os bispos da Igreja Católica estão mudando, justamente quando lançaram a lei seca, que quem tomasse bebida alcoólatra, então a polícia pegava ele, entendeu? Os bispos da Igreja Católica estão trocando o vinho pelo suco de uva, por causa da lei seca. Quando eu li aquilo, eu já estava ao vivo no programa de rádio, eu fui perguntar, e disse a ele: meu amigo, os bispos, se vocês pudessem me ouvir. Claro que dá lei seca para você. Faça como nós fazemos. Nós repartimos o cálice do vinho para toda a igreja. Agora, você toma sozinho, vai dar lei seca. Não precisa fazer diferente, você está entendendo? Não depende você. A Bíblia mostra que era vinho. Ah, Melquisedeque deu pão e vinho para Abraão, entendeu? Não foi pão e suco. Agora você vai ter que mudar isso pela lei seca, porque ele toma o cálice sozinho da lei seca. Mas se repartir um pouquinho para cada irmão, com certeza não dá lei seca, não. E ainda obedece a Bíblia Sagrada, a bendita palavra de Deus. Você está feliz com isso? Jesus disse: conhecerei-vos a verdade, e a verdade vos libertará. Você ouviu a verdade do Evangelho? Esse tumor maligno não resiste à verdade. Olha, isso penetrará como a luz de fogo, e o tumor maligno será desfeito. A leucemia também não, correto? O ataque epilético também não. Não há nenhum demônio de enfermidade, nada que possa resistir à verdade do Evangelho. Eu convido a igreja que está reunida aqui, e mesmo aqueles que estão na casa, o meu amigo caminhoneiro, lá no volante do caminhão, levanta tua mão. Nessa hora, pessoas recebem a cura, pessoas recebem a libertação dos vícios, do alcoolismo, das drogas, do cigarro, da prostituição, do filme pornográfico, todas essas maldades. Você crê nisso? Há uma guerra formada. E pelo poder da palavra do Deus vivo, a qual foi pregada, é a espada do Espírito. Em o nome de Jesus Cristo, todo demônio de enfermidade, câncer, tuberculose, leucemia, ataque epilético, todo mal está repreendido em o nome do Senhor Jesus Cristo. Você diz: pastor, eu preciso de uma ajuda divina. O anjo do Senhor, que abre caminho aonde não há caminho, ele é o caminho, creia nele agora, ele te ajudará, em o nome de Jesus Cristo. Amém. Amém quer dizer: assim seja. Você creu nisso? Então você está abençoado. Meu ouvinte, meu irmão, minha irmã, o que nós lemos na Bíblia Sagrada é o certo. Olha, se você, rapaz, moça, se vocês fazerem o certo, não vai dar errado. Vocês entenderam? Rapazes e moças, irmão e irmã, ouvinte, fazendo o certo, não dá errado. Fazendo errado, não dá certo. O Senhor vos abençoe. Ô, meus ouvintes, até amanhã.
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Deus os abençoe, em nome de Jesus Cristo. As irmãs, venha domingo.

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Porque dele, por ele. Cristo, hoje é quarta-feira e estamos chegando mais uma vez, amado ouvinte, com o informativo Reviver. Esse programa é uma divulgação das igrejas Pentecostal Deus e Amor, com a sua sede nacional na Avenida do Estado, 4568, São Paulo, capital. Presidente Irmã Ereni Miranda. E a nossa sede estadual aqui na cidade de Ponta Grossa está localizada na Avenida Anita Garibaldi, número 100, na Nova Rússia. Responsabilidade do pastor